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0: Libertadores.
1: Flamengo, Independiente del Valle.
0: Flamengo dá largada nas quartas de final da Liberta. O desafio é sair de Quito vivaço para decidir a classificação na semana que vem no Maraca. A bola rola daqui a pouco às 9:30 para Mengão e Del Valle. E você vai curtir toda a emoção do jogão com ele, a grife do futebol Globo CBN. Ao lado dele tem a opinião de um craque. Ele conta e manda bem demais.
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0: E todas as informações da partida com o René Moura. Eu estarei o tempo todo na central da bola, de olho em tudo, eu disse em tudo, do esporte no Brasil e no mundo. E você participa com a gente, pode mandar mensagem pelo WhatsApp 97.000-9988. Tá confiante no Mengão hoje? Pode mandar mensagem pra gente 97.000-9988. Mensagem também pelo X, pelo Instagram, pelo YouTube e ainda pelo Fale Conosco, nos aplicativos da Globo e também da CBN.
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0: Então tá combinadaço. A bola vai rolar, a gente conta tudo e você faz um montão de coisa. Olha aqui, ó. Você interage. Você participa. Você curte. Você compartilha, mas eu sei que você gosta mesmo é disso aqui, ó. Você gosta de cornetar, gosta ou não gosta?
4: Eu gosto disso.
0: Ah, você e o
5: Brasil
0: inteiro. Acesse as nossas redes sociais. A gente tá no Face, no X, no Insta e também no YouTube. Tudo isso no Futebol Globo CBN.
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0: Globo na CBN 97 no horário de Brasília, com a produção da fera brabíssima do João Aquino e na mesa de efeitos a criatividade de sempre do Jorge Presuntinho.
6: Acertou!
0: Vem aí aquele F5 no surfista que não encontra a bola no rola. Hoje é dia de Mengão na Libertadores da América. Jogo de ida, Flamengo e Del Valle, o primeiro destaque do jogo. Fala você, Renan Moura.
6: Vamos sim, Francisco Aiello e amigos ligados do Enquanto a Bola Não Rola. Pouco mais de 20 minutos para a bola rolar no estádio histórico Olímpico de Atahualpa. Jogo que pode hoje encaminhar, por que não, a classificação às semifinais da Taça Libertadores da América. O Flamengo em busca da oitava vaga para a semifinal em sua história desde 1981. Agora há pouco, na chegada ao estádio, o capitão e novidade na escalação, Bruno Henrique, disse que o Flamengo não vai mudar sua forma de jogar. Será um time ofensivo tentando ter a posse de bola, como também destacou o técnico Leonardo Jardim, para surpreender o Independiente del Valle.

0: acima do Flamengo em 2023 na Recopa Sul-Americana. Base da equipe da seleção equatoriana. De um lado, também tem o Flamengo, que também é base, por que não, da seleção brasileira, com alguns jogadores que também são importantes nesse cenário internacional, convocados também para as suas respectivas seleções. O banco de reservas do Flamengo é uma constelação. Para ter opção, Pedro fica como opção no banco. Lucas Paquetá, idem, jogador mais caro da história do Flamengo, que está definido com Rossi, Royal, Léo Ortiz, Léo Pereira e Ayrton Lucas. Pulga, Jorginho, De Arrascaeta, Carrascal, Samuel Lino e o capitão Bruno Henrique. Do lado do Independiente Del Valle, cinco remanescentes ainda daquela equipe de 2023, como por exemplo camisa número 5, Schunk, que foi titular 3 anos atrás e segue como titular agora sob o comando técnico de Joaquim Papa. O técnico está apenas no seu terceiro clube depois de deixar a comissão técnica de Paulo Pezolano, atual treinador do Internacional de Porto Alegre. O treinador do Independiente Del Valle tem características de um time ofensivo, relembrando o que foi Juan Ramírez à frente da equipe equatoriana, e é um discípulo de Marcelo Bielsa. Se for louco igual o ex-treinador da seleção uruguaia, hoje é promessa também de grande personagem à beira do campo, Chico.
1: Sem dúvida, Renan. 9:10 no horário de Brasília, já já tem Mengão e Del Valle, tem Edson Mauro, tem Renan Moura, eu estarei no comando da central da bola e a opinião com ele, ele conta e manda no futebol Globo CBN. Boa noite, Carlos Eduardo Éboli.
2: Fala, Chico, boa noite a todo mundo que acompanha aqui o Futebol Globo CBN. Chico, é lógico que é jogo difícil, o Flamengo é melhor que o Independiente Del Valle, mas na minha opinião o Del Valle é o melhor adversário, comparando com os outros adversários dos outros brasileiros. Para mim o Del Valle é o mais qualificado, vive um grande momento, tá nadando de braçada no campeonato local, grande campanha na Libertadores da América, e em cima do que falou Renan, é um time muito ofensivo, os dois times se espelham, né, nas suas características, mas do lado do Flamengo há mais qualidade, não vejo como um problema gigantesco jogar em Quito na altitude. Na única vez que o Flamengo jogou na altitude, nesse ano em Cusco, o adversário era fraco, é bem verdade, mas falando no aspecto físico, o Flamengo se comportou muito bem, o Bruno Henrique então correu pra caramba, né? E não deu nenhuma demonstração de dificuldade de jogar na altitude. Cusco é mais alto do que Quito. Então é um time acostumado com várias experiências, é um time cascudo, o time do Flamengo, é o melhor time do continente, e se colocar isso hoje em prática, pode até sair com um bom resultado, um resultado positivo, uma vitória e encaminhar a classificação. Lógico que isso tem que ser construído no jogo. Haverá as dificuldades. O Independiente Del Valle vai jogar de maneira ofensiva, vai tentar fazer uma vantagem, vai para cima do Flamengo, mas o Flamengo tem totais condições, repito, de conseguir um bom resultado. Se jogar o que sabe, o Flamengo é favorito, mesmo jogando na altitude.
1: Esse é Carlos Eduardo Éboli, comentarista do Futebol Globo CBN. Até agora, gente, nenhum brasileiro perdeu, hein? Nas quartas de final, na terça, o Fluminense venceu o Platense por 2-0. Ontem, um Palmeiras 0 para a equipe da LDU. E o Corinthians na Argentina ficou no 1-1 diante do Estudiantes. Outro destaque do Mengão. Volta você, Renanzinho.
0: Beleza, Chico, e Arrascaeta é o jogador que mais atuou pelo Flamengo na história da Libertadores da América. 69 partidas e também o líder em assistências com 19. Já o Bruno Henrique aparece logo atrás com 68 jogos e 18 passes para gol. Os dois são remanescentes da campanha desde 2019 da Taça Libertadores da América, com títulos importantes que colocam o Flamengo com 4 canecos nesse torneio. Em 22 partidas disputadas no Equador, o Flamengo soma 11 vitórias, 4 empates e 7 derrotas, 39 gols marcados e 34 sofridos. O rubro-negro balançou as redes em 18 desses jogos, sendo que em 13 o Fla marcou 2 ou mais gols. Também já ocorreram 22 confrontos contra equipes equatorianas pela Libertadores. O Flamengo soma 15 vitórias, 2 empates e 5 derrotas.

0: Corinthians, 43 gols marcados e 23 sofridos. Os adversários já foram Emelec, LDU, Barcelona, Del Valle e Alcas. Além disso, ao todo, o Flamengo já disputou 97 partidas como visitante na história da competição, com 38 vitórias, 27 empates e 32 derrotas. Chico.
1: Legal, Renan, tá no ar o Futebol Globo CBN e você tá conectado com a gente. Já já tem Mengão e Del Valle no Futebol Globo CBN.
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7: Brasília, tá na hora de quê? Do jogo do Mengão na Liberta. Jogo do Mengão na Libertadores, quartas de final, jogo de ida em Quito. Vem aí, Flamengo Del Valle com ele, a grife do nosso timaço.
8: Hoje tem Mengão na Liberta. Vem aí Flamengo Independiente Del Valle no Estádio Olímpico Atahualpa em Quito, a 2.850 metros de altitude.

0: o primeiro jogo do mata-mata das quartas da Libertadores, e vale vaga para semifinal. O segundo jogo na próxima quinta-feira no Rio. O Flamengo entra em campo defendendo o título de campeão da Libertadores da América e líder do Campeonato Brasileiro. O Independiente Del Valle é campeão equatoriano antecipado. Ele tem 40 jogos em casa na Libertadores da América, jogando em casa, perdeu apenas 2 na história da Libertadores da América, jogando em casa. Então prepare o seu coração, prepare a sua emoção, porque a coisa vem aí e a gente vai contar tudo no Futebol Globo CBN, para você em movimento, no aplicativo, no carro, no celular, e para quem tá de olho na telinha, o áudio é melhor deixar com a gente. E agora vem aí o Renan Moura, o homem do vozeirão, atacando espaço e confirmando os artistas do jogo. 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

0: Libertadores da América, em busca do pentacampeonato em 2026, definido e escalado pelo técnico Leonardo Jardim, com o goleiro Rossi, camisa número 1, na lateral direita, Emerson Royal, 22, zaga formada por 3, Léo Ortiz, 4 para Léo Pereira, na esquerda, 6, Ayrton Lucas, meio campo 5, Eric Pulgar, 21, Jorginho, e 10, o Mago de Arrascaeta, na frente, 15, Carrascal, 16, Samuel Lino, e 27, o capitão Bruno Henrique, no banco de reservas, 42, Andrio, 2, Varela, 13, Danilo, 44, Vitão, 18, Nico de la Cruz, 8, Saúl, 20, Paquetá, 14, Antony Valência, 19, Plata, 7, Luiz Araújo, 9, Pedro, e 30, Joaquim Freitas.
1: Independiente del Valle.
0: O teu vale do técnico Joaquim Papa, definido e escalado com 1, Quintana, 13, Romero, 5, Schunk, 14, Carabarral, 19, Ló, 6, Alcívar, 28, Hugo Quintana, 10, o capitão ex-Fluminense Sornossa, 17, Rodrigues, 31, Pata, e 9, Gonzalez, no banco de reservas, 70, Peralta, 4, Espinosa, 8, Ochoa, 11, Perello, 15, Cortés, 16, Briones, 23, Viacaba, 32, Mendes, 33, Velasco, 52, Vázquez, 56, Edwin Quintero, e 99, Riasco.
2: Arbitragem do jogo.
0: A arbitragem é toda da Argentina. O árbitro, primeiro jogo, quartas de final, Libertadores da América, Facundo Telho. Assistente 1, Cristian Navarro. O 2, Gabriel Chardi. E o VAR, também da Argentina, esse gosta de um baralho, Silvio Truco.
3: Beleza? Ligado no Futebol Globo CBN, jogos já realizados pela Libertadores da América, já tivemos Fluminense 2, Platense 0, Corinthians 1, Estudiantes 1, Palmeiras 1, LDU 0, hoje o Flamengo então completa essa fase inicial, esta primeira rodada das quartas de final da Libertadores da América, o jogo de ida, pegando o Del Valle, Independiente Del Valle, time que está invicto na Libertadores da América, nos 8 jogos, 6 vitórias, 2 empates, tem uma história aí contra o Flamengo, goleou o Flamengo por 5-0 em 2020 na fase de grupos da Libertadores da América, essa que foi a maior derrota do Flamengo da Libertadores, e é um time que já ganhou também uma Supercopa diante do Flamengo no Maracanã. Duda Éboli, olho neles, hein, Duda?
4: As equipes equatorianas, né, num histórico recente, vem construindo, né, um retrospecto bem positivo nas competições continentais. Tem algo bom pro lado do Flamengo, é que não é um estádio assim, o Atahualpa, não é um estádio que sufoca, não é caldeirão, não é, inclusive, o estádio do Independiente del Valle, inclusive, a torcida é menor que o estádio, não há vários espaços livres nas arquibancadas, isso vai dar um respiro maior ao Flamengo. Agora, o que não deve dar respiro ao Flamengo é, na minha opinião, a atitude inicial do Independiente del Valle. Eu acho que vai adotar um jogo de mais correria, de mais pressão, e o Flamengo tem que evitar o jogo de trocação, tem que buscar o controle com a bola no pé.
3: O Independiente Del Valle é um time que tem dono, hein? É o empresário e bilionário equatoriano Michel Teller. Ele adquiriu o controle do clube em 2006, transformou numa equipe realmente de sucesso. Era um time modesto, praticamente um time de bairro, e hoje é uma das maiores potências de formação de atletas e, inclusive, a gestão. E o próprio Independiente Del Valle, ele tem participação, o grupo dele, o grupo econômico dele, tem um grupo multiclubes com investimentos no Atlético na Colômbia e no Numancia da Espanha. O juiz apita e rolou, a bola começa o jogo.
1: Flamengo, Independiente del Valle.
3: A saída foi dada pelo Flamengo jogando todo de branco e o Del Valle todo de azul escuro. A bola já na defesa do Flamengo, vai Léo Pereira, atrasa pro goleiro Rossi no interior da grande área. Ele na frente da grande área com a bola dominada, pisa na bola, adianta de pé direito pela direita para Léo Ortiz. Léo Ortiz joga a bola pela direita para Emerson Royal, procura jogada, perde, vai lá, insiste, procura retomada pela esquerda, o jogador pata e ela volta pro goleiro Rossi. Rossi adianta de novo na intermediária do Flamengo para Léo Pereira. Léo Pereira bota a bola para Jorginho, tenta cruzar a linha que divide o campo. Pela primeira vez no jogo, o Flamengo, finalmente o Flamengo entra no território do Independente Del Valle pela direita. Retoma a bola, Royal combinou pela ponta para Carrascal, devolve para Royal. Novamente a Carrascal tenta a jogada pela intermediária, passa a bola, dá para Jorginho, procura jogada pelo meio-campo, é desarmada a bola, volta no meio para Gonçalves, que tem 7 gols na Libertadores. Libertadores da América. Adianta a bola pelo lado esquerdo para Sornosa, o ex-jogador do Fluminense, vira o jogo para Pata, lava ele, levanta, põe na área, a defesa corta com Ayrton com 1:15, retira a bola da grande área, ela volta pela direita para Romero, dominando pelo Del Valle, volta a bola pela defesa para Schunk, ele retoma, vai com a bola dominada, ainda Schunk pela defesa, domina pelo time do Del Valle, adianta a bola pela intermediária, procura Pata, Pata devolve na esquerda, tentava jogar com Lone, desarmado, Carrascal vai lá, retoma pelo Flamengo, chega a bola para Arrascaeta, Arrasca vira o jogo pro Samulino, ele não entendeu nada e a bola vai pela primeira vez pela linha lateral pro time do Del Valle cobrar. Já com 2 minutos desse primeiro tempo, 0-0 e o jogo tá só começando, jogo importante a 2.850 metros de altitude e a bola volta a circular outra vez na intermediária, a bola vem novamente pela defesa do Del Valle, a bola vem pela defesa, a bola recuperada pela intermediária, a bola pela direita, retoma ainda o jogador Carabajal, Carabajal devolve, volta a bola pro seu goleiro Romero, Romero no interior da grande área, passa para Schunk, ainda o argentino Schunk com ela dominada, vira o jogo na esquerda para Lor, Lor devolve ainda para Schunk, que bota de novo para o Carabajal, que também é argentino, vai com a bola dominada pela intermediária, adianta, o Flamengo corta com Jorginho, bota para Arrascaeta, agora para Bruno Henrique, dá uma boa engrenada, vai Bruninho, tenta a jogada, entrou na área, a defesa corta com o Lor, bota pela linha de fundo e o Bruno Henrique deu um pique, quase chega lá Renan.
2: Foi carregando na base da força, meio que sem jeito e de qualquer maneira a zaga do Del Valle cortou na hora H, na entrada da grande área, escanteio a favor do Mengão, que busca o primeiro.
3: É o primeiro escanteio do jogo, vai ser cobrado pelo Flamengo pelo lado esquerdo com 3 minutos de partida, a bola vai ser levantada pelo Arrascaeta, vai botar lá no bolinho e escanteio, tem alerta de gol, galera rubro-negra. Arrasca toma posição pelo lado esquerdo, bate, levanta, põe na área, a defesa corta, Schunk retira de cabeça na grande área, ela volta pelo lado esquerdo na ponta, ainda retoma pelo Flamengo, procurava jogada pelo lado esquerdo, buscava lá Carrascal no interior da grande área, dividiu, perdeu, a bola sai da área, bate ainda nas costas do juiz, o juiz acusa que a bola bateu realmente nas costas dele, o árbitro da partida, o argentino Facundo Teio, ele que apitou a Copa do Mundo de 2026 e apitou inclusive aquela final de 2024 no campo do River entre Botafogo e Atlético Mineiro, quando o Botafogo foi campeão da Libertadores da América, o árbitro da partida dá bola ao chão, a bola vem pela defesa do Independente Del Valle, volta pela lateral direita para Romero, Romero devolve no interior da grande área, bota para Schunk, o argentino vira pela esquerda para Lor, ainda pela sua defesa, recupera a bola, volta para Schunk, dá um chutão para frente, adianta a bola pela intermediária, procura pela direita, busca a jogada na intermediária para Hugo Quintana, o paraguaio é desarmado, mesmo assim retoma pela direita Romero, adianta na intermediária para Gonzalez, vai ele com ela dominado, camisa 9 do Independente Del Valle, procura tocar a bola mais atrás da intermediária, bota pela ponta direita para Romero, Romero adianta na ponta, procura jogada com Rodrigues, devolveu para Romero, vai cruzar a grande área, levantou, subiu e cortou Royal por segurança, bota a bola pela linha de fundo, jogada perigosa, hein, Renan?
2: Um atacante vindo buscar jogo na intermediária, quebrou a linha de defesa do Flamengo e cruzamento no segundo pau pro Royal, preocupado porque nas costas estava o Pata. 0-0, escanteio.
3: 5 minutos do primeiro tempo, escanteio vai ser cobrado pelo lado esquerdo, toma posição, Lor, tá lá também Sornosa, passou pela bola, levantou Lor, botou na grande área, defesa corta pela intermediária do Flamengo com a Arrascaeta. Arrasca, bota a bola pelo meio campo, ela sobra pela ponta direita pro ataque do Flamengo, é o Flamengo que desce pela intermediária, vai Samulino, adiantou, vira o jogo no lado esquerdo, tentando a jogada com a Arrascaeta, e a bola chega limpa novamente para o goleiro do Del Valle, o Quintana, goleiro colombiano. Marque o tempo! Faltando 39 para acabar, para terminar o primeiro tempo no Olímpico Atahualpa, em Quito. E o placar, olha ele aí:
1: Flamengo
3: 0,
1: Independiente del Valle
3: 0.
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3: Olho na telinha e o áudio. É melhor deixar com a gente. 13 graus em Quito, no Equador. Essa é a temperatura, mas vai baixar mais a temperatura. É a previsão que vem aí em relação ao final do jogo, por volta da meia-noite, 11 graus aproximadamente nesse jogo entre Independiente Del Valle e Flamengo. A bola volta a rolar na intermediária. Lateral cobrado na esquerda pelo Flamengo, pelo Ayrton Lucas, devolve pelo meio-campo. Ele perde a bola, retoma a bola, vai Ayrton, acelera pela ponta, é desarmado, vai lá, corta Romero e a bola vai pela linha lateral outra vez na intermediária pro time do Del Valle cobrar pela ponta direita. 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
3: 7 minutos do primeiro tempo, 0-0, Flamengo e Del Valle, é o jogo das quartas de final da Libertadores da América. O segundo jogo será na próxima quinta-feira no Maracanã. A bola é do Del Valle na intermediária com Romero. Romero vira o jogo pelo lado esquerdo, entrega para Sornosa, o ex-jogador do Fluminense, vira o jogo na ponta para Pata. Ele aproveita o embalo, ultrapassa a linha incrível do campo, devolve para Sornosa pela meia esquerda, domina já no campo do Flamengo, ainda o camisa número 10 com a bola dominada. Ele vira o jogo pela ponta direita, dá uma balançada lá para a ponta, tenta o Rodrigues, correu fora da área, vai tentar bater, levantou, completa Gonçalves. E a bola vai pela linha de fundo, é tiro de meta outra vez pro Flamengo cobrar. Duda, 8 minutos do primeiro tempo, Duda.
4: É, até agora, Edson, os dois times dosando as energias, né? Um jogo mais cadenciado na saída de bola. Flamengo e Del Valle não fazem marcação alta, esperam mais no campo, é um jogo mais de troca de passe. Del Valle tá encontrando um pouquinho mais de espaço no campo do Flamengo, aí acelera um pouquinho mais o jogo, mas não levou perigo até agora, não.
3: 8 do primeiro tempo, 0-0, é o marcador, a bola vem de novo na intermediária pelo lado esquerdo, domina Lor pela defesa do Del Valle, volta para Schunk com ela dominada, vai tentar passar a bola de novo na defesa para Carabajal, o argentino com ela dominada pela parte central da intermediária, devolve a bola para Schunk, ele vira o jogo na esquerda para Lor, Lor tenta o drible, envolve bem lá o jogador do Flamengo, Carrascal, bota a bola na ponta, adianta para Pata, Pata já no campo do Flamengo, volta a bola outra vez na intermediária, vira o

0: disputa, toca nela e coloca de novo pela linha lateral para o Flamengo cobrar. Marque o tempo! E o Flamengo ataca a tentativa feita pelo Carrascal, é desarmado, a defesa corta na esquerda com Lor. Lor adianta o jogo pela ponta direita, dá para Romero, ainda pela sua defesa, devolve pela intermediária, adianta para Hugo Quintana, levantou, toca Léo Pereira e coloca pela linha lateral aos 10. E o placar, olha ele aí.
1: Flamengo
0: 0.
1: Independiente do Vale
0: 0. E aí, beleza? Ligado no Futebol Globo CBN. O Futebol Globo CBN não joga parado, é áudio acompanhando você em movimento no multimídia do carro, no aplicativo, no celular e também para quem tá de olho na telinha. Já são 11 minutos do primeiro tempo, ataca pela direita, busca a jogada pelo Del Valle Rodrigues, levantou, a bola tocada pela defesa do Flamengo, tocada ainda pelo jogador Pulgar, ela vai às mãos do goleiro Rossi no interior da grande área. Rossi vai ainda com a bola dominada com as mãos do interior da grande área, orienta os seus companheiros, adianta com as mãos, vira o jogo, procurava pelo lado esquerdo, Samulino, Samulino é desarmado no meio do caminho pelo Rodrigues, devolve a bola na intermediária, ele vira pela esquerda para Lor, bota a bola na ponta para Pata, ainda Pata tenta a jogada individual, levantou, botou na área, corta Ayrton de cabeça pelo Flamengo, retira da grande área e adianta para Samulino, Samulino devolve para Jorginho, Jorginho vira o jogo na esquerda, novamente na intermediária do Flamengo, procurava a jogada Arrascaeta, passa pro Bruno Henrique, é desarmado, a defesa corta novamente com Carabajal, Carabajal devolve a bola na intermediária do Del Valle para Alcivar, ele cruza a linha, aquele vídeo campo, vai com a bola dominada, bota na ponta para Pata, ainda Pata a joia rara do Del Valle, dominou, jogador de 22 anos, mas ela vai pela linha lateral para o Royal cobrar pela ponta direita. E o técnico Joaquim Papa, ele que é uruguaio, tem 39 anos e ele tem um estilo agitado, hein, Renan Moura?
2: Pois é, ele é discípulo de Marcelo Bielsa, gosta muito dessa escola de treinador, bom de bola.
0: Pois é, aquela coreografia toda agitada, vai pra lá, vem pra cá, vamos ver, o cara tá fazendo sucesso no Del Valle, hein? A bola volta pro Del Valle na intermediária com Sordonça, vira o jogo na ponta para Pata, Pata tenta a jogada marcada pelo Royal, levantou, corta Léo Ortiz, bota a bola de novo pela linha lateral para o Del Valle cobrar. Lateral vai ser cobrado pelo lado esquerdo.

da linha que divide o campo, bota de novo na intermediária para Pata. Pata com ela dominada, não é Plata, é Pata, esse é Pata, ainda com a bola dominada, vira o jogo pela meia direita, devolve a bola, procura jogar.

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1: 16, o primeiro tempo, 0-0, é o marcador. O Flamengo tenta dar uma respiradinha, há uma pressão maior do Del Valle para cima do Flamengo. O Flamengo tem a posse na bola com o Bruno Henrique pela esquerda, era o Samulino, dominou, foi pro chão, o juiz para, marca, dá uma nova falta cometida pelo Romero, o camisa número 13 do Del Valle. A falta já cobrada na intermediária, Carrascal domina pelo Flamengo, volta a bola pela defesa para Jorginho, Jorginho devolve para Leo Ortiz, que desloca pela direita para Royal, Royal devolve para Leo Ortiz, na intermediária, passa para Jorginho, ainda no campo de defesa do Flamengo, Jorginho vira o jogo na esquerda para Leo Pereira, bota na esquerda ainda para Ayrton, Ayrton no seu campo de defesa, tenta jogada individual, adianta a bola, tenta ainda, Bruno Henrique é desarmado, a defesa corta novamente na intermediária com Rodrigues, ele vira o jogo pela defesa, volta já para o ataque pela direita, Sornosa levanta a bola, bate na defesa do Flamengo e chega novamente ao goleiro Rossi no interior da grande área, aos 17 minutos do primeiro tempo, 0 para o Flamengo, 0 para o Independiente Del Valle. É o primeiro jogo das quartas neste cruzamento entre Flamengo e Del Valle na Libertadores da América. A bola volta a circular pela direita para Bruno Henrique, devolve pelo meio campo do Flamengo, retoma Carrascal pela intermediária rubro-negra, desloca a bola na ponta pelo lado esquerdo para Ayrton Lugar, ele cruza a linha que divide o campo, passa a bola para Samulino, Samulino mais atrás para Léo Pereira, adianta novamente para Jorginho, Jorginho vai reconstruir a jogada no meio campo do Flamengo, passa a bola pela direita para Léo Ortiz, tenta cruzar a linha que divide o campo, volta a bola, adianta, dá para Bruno Henrique, Bruno Henrique novamente para Léo Ortiz, dá uma balançada no interior da grande área para o Arrasca, tenta, domina mal, a defesa corta e a bola volta finalmente para o jogador Carabarral, ele adianta, bota novamente no campo do Flamengo, Arrasca olhou demais a bola, hein, Renan Moura?
2: Quando ela passou, já estava no controle do jogador do Independiente Del Valle. Tem que ser rápido, porque a bola tem velocidade na altitude.
1: É verdade, 2.850, essa é a altitude em Quito, no estádio Atahualpa, quando o Flamengo vai à luta pela direita com Bruno Henrique, devolve na intermediária rubro-negra, volta a bola para Léo Ortiz, Léo Ortiz na intermediária ainda para Léo Pereira, ele vira o jogo na defesa para Pulgar, Eric cruza a linha que divide o campo, bota pela ponta direita para Samuel Lino, lá vai o Samulino que tá na seleção brasileira, ainda Samulino com ela dominada, volta a bola para Pulgar, bota na ponta direita, adianta para Royal, Royal na direita, bola, volta a bola novamente para Samulino, Samulino na intermediária, bota na área pro Arrasca e o goleiro Quintana vai pro chão para pegar, Renan.
2: Bela leitura de jogo do Samuel Lino, dando uma bola, quebrando as linhas de defesa do Independiente Del Valle, só quem não entendeu foi o Arrascaeta, quando foi em direção à bola, o goleiro já estava com ela, 0-0.
1: Pois é, e o Arrasca precisa se ligar mais, hein, Duda?
3: É, e ele tá jogando mais à frente, inclusive, né? O jogador que tá jogando mais próximo da área, o campo tá reduzido pro Arrasca, tem que ficar esperto, até agora na parte ofensiva do Flamengo, Samuel Lino é o que tá entendendo melhor, fazendo a melhor leitura de jogo.
1: Marque o tempo! Faltando 25 para acabar, para terminar o primeiro tempo em Quito, no Equador. Anda, ataca outra vez pela direita, busca o time do Del Valle. A bola chega na ponta direita, vai lá para a grande área, chuta Gonçalves, a bola bate na trave, volta na direita no complemento do Rodrigues. E o Royal tá lá para pegar. Renan Moura.
2: Impressionante. Livre de marcação, Charlie Gonçalves conseguiu finalizar dentro da pequena área, praticamente. Bola deu um beijo no poste esquerdo do Rossi e foi saindo lateralmente, 0-0.
1: É, e o Flamengo tem que ficar mais ligado depois dessa bola na trave aos 20 no primeiro tempo. O Flamengo tem que se ligar total. Vamos lá, Mengão. O Flamengo pela direita com o Royal, adianta na intermediária, dá para Bruno Henrique, tenta a jogada pela ponta para Arrascaeta. Ele correu naquele passinho do Arrascaeta, vai lá, a defesa.

partida, ele tá até com campo reduzido, tá jogando mais à frente. Teve até a oportunidade de dominar a bola dentro da área, uma bola simples para a categoria do Arrascaeta, mas ele não conseguiu dominar. E aí tem que ver se ele tá com dificuldade, porque o Flamengo tem banco para isso, para não perder a rotação. O Independiente del Valle, o Edson, ele respeita muito o Flamengo. Ele não faz pressão, não é jogo de correria. O Independiente del Valle tá medindo, dosando muito bem os movimentos. Tá resguardado ali atrás, tá segurando na defesa, avança, trocando passe, só acelera quando se aproxima da área. E tá conseguindo abrir o seu jogo pelos lados do campo, direita e esquerda. Isso força o jogo em cima dos laterais do Flamengo. O Pata tá caindo bastante em cima do Emerson Royal, mas até então, até o lance do Gonzalez, o Flamengo tava rebatendo bem as bolas dentro da área, tava se defendendo bem dentro da área, até que veio o lance do Gonzalez, que ele acertou a trave. No único lance de perigo da partida. Tá faltando mais do Flamengo ofensivamente. Pisar mais na bola, olhar mais um pro outro, compactar mais o time, jogadores se aproximarem mais e criarem situações de ataque. O melhor jogador ofensivamente do Flamengo é o Samuel Lino. É o que tá conseguindo, parece mais confortável no jogo. Bruno Henrique não tá bem, Carrascal não tá bem, e como já disse, o Arrascaeta tá numa outra rotação.

0: E o Brandi também tá com a gente aqui no chat ao vivo. Marque o tempo. 40, faltando 5 para acabar, para terminar o primeiro tempo. Ataca novamente o Del Valle na esquerda. A bola chega na ponta com Pata. Pata bota na ponta para Lor. Devolve a Pata. Mais atrás a Schunk. Schunk pela direita. Na defesa para Carabarral. Ele invade o campo do Flamengo pela meia direita. Vai lá, agarrado pelo Arrasca. E a falta tá marcada sem cartão, mas tá marcada. E o placar, olha ele aí:
1: Flamengo
0: 0.
1: Independiente Del Valle
0: também 0. E aí, beleza? Ligado no Futebol Globo CBN. Daqui a pouco vem aí a resenha do intervalo, a resenha do Chico Aiello, o Renan e o Duda Éboli contando tudo desse primeiro tempo em Quito, no Olímpico Atahualpa, primeiro jogo das quartas da Libertadores da América. A bola vem pela ponta direita, retoma na intermediária Quintana. Hugo Quintana solta a bola, bola longa, saiu, vai pela linha lateral pro Mengão cobrar. 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
0: 42 no primeiro tempo, a bola volta a circular pela defesa do Flamengo. Há uma falta em cima do Arrascaeta. A nova falta vai ser cobrada na intermediária. O intervalo vem aí, já é hora do Jardim olhar pro banco do Daeboli.
3: Sim, porque ele precisa olhar o rendimento dos jogadores, né? O Flamengo não pode ter jogador sem participar dentro de campo. O jogo tá muito difícil, por exemplo, o Arrascaeta. O Carrascal tá mal, ele tem opções para mudar. E olha ali, você tem o Paquetá, o Plata, totalmente acostumado com esse tipo de cenário. O Flamengo precisa jogar mais com a bola.
0: E o Flamengo tem a posse na bola com Pulgar, Eric retoma e devolve no interior da pequena área ao goleiro Rossi. Rossi de pé esquerdo adianta a bola pela intermediária, bota no campo de ataque, tentativa com Samulino, desarmado pela defesa para o Romero. Romero volta a bola na intermediária, busca a jogada no meio campo, dá para Hugo Quintana. Hugo Quintana solta a bola no meio campo, entra a jogada com Lor, desarmado, há uma falta cometida em cima do jogador do Flamengo. O árbitro da partida, o argentino Facundo Teio, para a marca da uma nova falta na intermediária para o Flamengo cobrar em cima do Bruno Henrique. A falta cometida pelo Lor, Bruno

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2x0 e ontem duas partidas. Um Palmeiras 0 LDU e o Corinthians fora de casa empatou com a equipe do Estudiantes. 1x1 foi o placar do jogo. Semana que vem tem tudo de novo, os jogos de volta. Fluminense vai

0: cartão bobo, na medida que o Flamengo não tem a bola, ele vai ser mais vezes exposto a uma marcação no mano a mano e fica pendurado, correndo risco.
1: Já são 5 minutos do segundo tempo, Del Valle tem um escanteio pela direita, Sornosa vai fazer

O Arrascaeta tá uma parrasca carreta mesmo, hein? Tá de prime do Flamengo. Mãos na minha e volta pela direita para Léo Pereira, domina pela

0: braço, escanteio, sozinho o Emerson Royal na pequena área. Foi dominar a bola, se enrolou todo. Bola escapou e foi pela linha de fundo. Esse é o Emerson Royal.
1: Tá lá no bolinho, vai partir pra bola, levantou o camisa 10, levantou, botou na área, sobe Léo Pereira. Ele corta, Arrascaeta corre, volta pela esquerda para Jorginho.

de Flamengo, fala a mesma língua do Flamengo, e Léo Pereira marca de cabeça o segundo gol do Mengão diante do Del Valle. Meteu essa, hein, Léo Pereira? E ele foi lá e deu recado pro goleiro: tem que respeitar.

Quem sabe vem coisa boa aí. Lá vai Samulino, entrou na área, driblou, devolveu, tenta Bruno Henrique, a defesa corta pela direita com cara barrada, cara barrada, devolve a bola fora da grande área, vai lá, retoma pelo, dá pra Jorginho, o tá numa boa noite em Paquetá, Paquetá adianta a bola pelo lado esquerdo para Léo Pereira, é o Flamengo pressionando, Léo Pereira vira a bola, tenta Jorginho, corre, não pega, a defesa corta pela direita com cara barrada.

0: consequências, medidas poderão ser adotadas. A lei também zera impostos de importação de medicamentos destinados a doenças raras e negligenciadas sem similar nacional. Reportagem Luciana Colares de Holanda.
1: Os vales do programa Gás do Povo referentes ao mês de setembro já estão disponíveis. O prazo começou hoje.
2: A informação é do Ministério do Desenvolvimento e Assistência Social, Família e Combate à Fome.
3: A frequência de recebimento do vale varia de acordo com a quantidade de pessoas que compõem a família. Por isso, a orientação é consultar os canais oficiais e verificar se há um vale disponível e até quando ele pode ser usado. Os canais oficiais são o aplicativo Meu Social, o portal Cidadão Caixa, o Disque Social 121 com ligação gratuita e o site mds.mds.gov.br. Por estes canais, também é possível localizar as revendas credenciadas ao programa. A Secretária Nacional de Integração e Articulação de Plataformas Sociais Eletrônicas do MDS, Ana Lúcia Alonso, fala sobre a quantidade de vales disponíveis para cada tamanho de família.
4: O período é definido pela quantidade de pessoas na família. Famílias com mais de 4 pessoas, a cada 2 meses tem um novo vale. Família de

0: Centro de Ensino Médio 3 da Ceilândia, onde estuda a Neuma Maria, que conhecemos no início desta reportagem, explica que a escola se preparou para acolher as diferentes realidades dos alunos. Mais da metade das 64 turmas da instituição de ensino são turmas da educação de jovens e adultos.
1: Lá é uma coisa, jovens e adultos é diferente, os planejamento é diferente.
0: Professora da instituição, Etienne Melina, afirma que aprende todos os dias com os alunos da EJA. Ela diz que para manter o aluno dentro de sala de aula, a motivação precisa ser constante.
2: É um trabalho diário, porque todos os dias para eles vem alguma coisa diferente que acontece na vida.

0: na página da Universidade de Brasília. E esse foi o Ciência na Prática, com produção de Warby Calil e edição de Edinaldo Júnior. E nosso encontro com o Saber Científico volta na próxima semana. Até lá.
1: Só em 2025, a Polícia Rodoviária Federal registrou mais de 22.700 infrações por motoristas não estarem usando cadeirinha e equipamentos de retenção, como bebê conforto.
2: Momentos onde a criança fica e é colocada após o nascimento. Por isso, deve oferecer segurança aos pequenos.
1: Na hora de comprar, é importante ficar de olho se o equipamento está dentro das regras e possui o selo do Inmetro, o Instituto Nacional de Metrologia, Qualidade e Tecnologia.
3: Na hora de comprar o bebê conforto, segurança deve vir antes do preço ou da aparência. Para escolher o modelo certo, pais e responsáveis precisam observar as características da

0: Da operação estão o deputado federal Mário Frias e a da produtora de Dark Horse, Karina Gama.
1: Na decisão, o ministro Flávio Dino destacou que, por envolver autoridades com fórum por prerrogativa de função, impõe-se a remessa imediata ao Supremo Tribunal Federal.
0: A terceira turma do Superior Tribunal de Justiça, o STJ, decidiu que o plano de saúde não pode interromper de forma repentina o tratamento multidisciplinar de um paciente com TDAH.
1: Essa regra se aplica mesmo quando a operadora tenha exercido regularmente o direito de rescindir.

0: Passo Fundo, no Rio Grande do Sul. Segundo o acordo, os mais de 1,8 milhão de reais serão repassados ao SUS, além das obrigações da idade, durante...
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1: A você uma boa noite.
2: E até amanhã.
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0: impactos que ultrapassam a dimensão clínica e a dimensão familiar e financeira.
1: E uma nova lei criou um fundo para ampliar o acesso gratuito à justiça para pessoas que precisam de assistência.
2: A norma ainda determina que a execução dos recursos do fundo seja divulgada em um portal público de transparência. Repórter Patrícia Oliveira.
3: Para fortalecer a Defensoria Pública da União, um novo fundo deverá promover a prestação

0: Além disso, o deputado acrescenta que o programa incentiva o reaproveitamento ecológico de tecidos.
1: Proposta de Paulo Alexandre Barbosa, do PSD, quer o reconhecimento de Ibirá, cidade do noroeste de São Paulo, como capital nacional das águas

0: mãe e do bebê durante um período de maior vulnerabilidade.
1: Um prematuro tem que ter uma necessidade reconhecida de atenção especial. E o pai tem que estar junto com a mãe nesses momentos difíceis. Não é fácil ter filho prematuro. Imagine gêmeos que têm o pai, 3 meses, 3, 4, o tempo que for. Isso é fundamental, isso não é regalia nenhuma, é simplesmente reconhecer a parte humana de quem está vindo ao mundo, que é o nascituro.
2: Fábio Garcia, do União de Mato Grosso, propõe criar o projeto prevê avaliações periódicas dos servidores com base em critérios objetivos, como produtividade, qualidade do trabalho e atendimento ao público.

0: básica isentos de impostos. Quem explica os detalhes é o repórter Antônio Vital.
1: Ganhou o regime de urgência e pode ser votado a qualquer momento no plenário da Câmara, projeto que inclui a sardinha em lata na lista de produtos da cesta básica. Se a proposta virar lei, a sardinha passa a ter alíquota zero no pagamento de dois novos impostos criados pela reforma tributária e que passam a ser cobrados no ano que vem: o Imposto sobre Bens e Serviços, o IBS, e a Contribuição sobre Bens e Serviços, a CBS. O IBS será distribuído a estados e municípios. Já a CBS será o imposto federal. Eles vão incidir sobre mercadorias e serviços, inclusive importados. A reforma criou ainda outro tributo, o imposto seletivo, que será cobrado sobre produtos que fazem mal à saúde. Esses tributos vão substituir o PIS, a COFINS, o IPI, o ICMS e o ISS. A reforma tributária, aprovada no ano passado, isentou da cobrança do IBS e da CBS os artigos da cesta básica, inclusive carnes, o que não estava no texto e foi acrescentado durante a votação. Outros produtos com alíquota zero são alimentos como arroz, leite, manteiga e queijos. O projeto que ganhou o regime de urgência foi apresentado pelo deputado Luiz Nishimori, do PSD do Paraná, presidente da Frente Parlamentar da Pesca.

0: por ano produz mais de 100 mil toneladas do produto. O deputado Pedro Lupion, do Republicanos do Paraná, coordenador da Frente Parlamentar da Agropecuária, estendeu o regime de urgência para...
1: No dia da votação, nós trabalhamos isso junto com as carnes, da mesma maneira que foi feito em relação às outras carnes, com a inclusão na cesta básica, e uma questão de texto prejudicou o setor inteiro...

0: essa lei do abandono afetivo tornou um ilícito civil. Eu gostaria que fosse crime pelo abandono afetivo.
1: Marcelo Crivella avalia que a nova lei pode reeducar responsáveis que cumprem obrigações financeiras, mas se afastam da vida dos filhos. Ele observa que a indenização passa a ser aplicada quando a ausência afetiva causar prejuízo à criança ou ao adolescente.
2: Termina agora o jornal Câmara dos Deputados, produzido pela Rádio Câmara com trabalhos técnicos de...
1: A Voz do Brasil está de volta amanhã. Uma boa noite para você.
3: Boa noite.

0: Grossa, um dos deslizamentos de terra provocado pelas tempestades matou 3 pessoas. De acordo com o órgão, a região permanece com alto risco para novos eventos até a noite de hoje. A CBF fechou a venda dos direitos de transmissão do próximo ciclo da Copa do Brasil e da Supercopa. A negociação envolvendo os próximos 4 anos rende ao todo mais de 4 bilhões de reais. O valor negociado representa um aumento de 80% em relação ao ciclo atual. Este recorde irá se refletir na premiação dada aos clubes participantes. Rádio de Brasília, 12:34.
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Parlamentares de esquerda. E o ex-deputado Eduardo Bolsonaro disse que a operação é uma retaliação pelo desempenho eleitoral de Flávio. Por outro lado, a deputada Sâmia Bonfim, do PSOL, cobrou a investigação contra todos os ex e atuais parlamentares que juntos destinaram R$4.600.000 ao filme. Dentre eles, Mário Frias, Bia Kicis e Marcos Polon. Com colaboração de Rani Veloso, de Brasília, Samantha Klein.

New York Times, disse recentemente o seguinte, né? Quando fala de questões ligadas ao diretamente ligado ao Brasil, mas o que ele fala tem muito a ver com o Farid Zakaria. Quando os cidadãos não confiam mais nos árbitros, param de obedecer às regras. Isso é extremamente perigoso. É extremamente perigoso. E as pesquisas mostram, né? Eu trago aqui na obra um levantamento mostrando que 60% da população brasileira

0: aconteça. Vou repetir o que eu já falei aqui, o Flávio Bolsonaro precisa explicar e colocar no papel ali, porque há muitas suspeitas, para onde foram esses 65 milhões de reais. Ele joga, né, para a produtora lá, mas até agora não veio essa informação. Ele pediu 134 milhões de reais ao Vorkaro, né? E talvez venham mais informações agora, porque foi quebrado o sigilo. Mas o que a gente já sabe é que ele chama o Vorkaro de irmão, de amigo. Então há uma relação próxima, ou havia pelo menos, né? Até a do Vorkaro. E isso tem que ser explicado. Tem que ser explicado também sobre o dinheiro público de Mário Frias, se realmente foi utilizado dinheiro de emendas parlamentares para financiar o filme do Jair Bolsonaro ou para financiar a permanência do Eduardo Bolsonaro nos Estados Unidos. É o mínimo que a gente espera, né, dessas investigações, que a partir de hoje, né, vamos ter mais detalhes, com certeza, com a quebra desse sigilo. Faltando 5 minutos agora para 1 da madrugada, a Karen Lemos tem mais informações sobre a repercussão desta operação da Polícia Federal, agora com os presidenciáveis.
1: O candidato do Avante à presidência, Augusto Cury, não excluiu a hipótese de apoiar Flávio Bolsonaro do PL, mesmo com a operação da Polícia Federal, deflagrada nesta quinta-feira, que investiga suspeitas de desvio de recursos de emendas parlamentares destinados à produção do filme sobre Jair Bolsonaro, pai do candidato. Em evento na Faria Lima, Centro Financeiro de São Paulo, Cury descartou um apoio ao presidente Lula, do PT, em um eventual

0: dos nossos ouvintes, mas tem bastante gente dizendo aqui que minhas críticas ao ministro Alexandre Moraes estão fazendo o jogo do candidato Flávio Bolsonaro e tal. Então, para quem acompanha o CBN Madrugada, já estou aqui há 8 anos, né, Ricardo Garcia? Quase 8 anos, sabe que eu não tenho um ministro de estimação. Vou repetir aqui, não tenho ministro nem político de estimação. Quem acompanha o programa deve lembrar, ao longo dos últimos anos, durante o governo de Jair Bolsonaro, durante a pandemia, como eu destaquei, a boa atuação do Supremo Tribunal Federal, a importância da atuação do Supremo Tribunal Federal, inclusive do ministro, obviamente, Alexandre Moraes, que é quem estava liderando todo o inquérito da tentativa de golpe por parte do ex-presidente Jair Bolsonaro. Eu tenho destacado como o Supremo Tribunal Federal foi importantíssimo para o julgamento daqueles que tentaram acabar com o nosso Estado Democrático de Direito. Aquele que ao longo do seu governo diuturnamente atacava as instituições, atacava o nosso sistema eleitoral, que é a base da democracia, destacando como o ministro Alexandre Moraes vinha atuando de forma correta. Na pandemia também, não só o Alexandre de Moraes, mas o Supremo Tribunal Federal como instituição que transferiu para governadores e prefeitos a prerrogativa das medidas de isolamento, isso salvou muitas vidas. Salvou muitas vidas. Porque se deixasse nas mãos de Jair Bolsonaro, com certeza muito mais gente teria morrido. Jair Bolsonaro tentou, o nosso ouvinte deve lembrar, numa entrevista que estava sendo dada lá pelo Nelson Teich, se eu não me engano, né, que era um dos ministros da saúde, porque foi passando um atrás do outro, que ele ficou sabendo pelos jornalistas que o Bolsonaro tinha assinado lá um decreto abrindo salão de beleza, academia de ginástica, no meio da pandemia. Então, obviamente, se não houvesse essa prerrogativa de governadores e prefeitos para adotarem as medidas de isolamento, e isso foi dado pelo Supremo, não há dúvida nenhuma que muito mais gente teria morrido. Então eu destaquei a importância da atuação do Supremo Tribunal Federal nestes momentos, pandemia e na tentativa de golpe de Estado por parte de Jair Bolsonaro. Estamos vivendo uma situação agora que é completamente diferente. Eu repito o que eu acabei de falar. Eu não tenho um ministro do Supremo de estimação. Eu julgo atos aqui, eu não estou julgando pessoas, eu julgo atos. E tudo indica que os atos do senhor Alexandre Moraes foram criminosos. Isso tem que ser investigado. É o mínimo que a gente espera. Vem aí o Matheus de Souza.
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quinta-feira, 11 de setembro de 2026. O ministro Alexandre de Moraes, do Supremo Tribunal Federal, autorizou visitas de mais familiares ao ex-presidente Jair Bolsonaro. Foram autorizadas visitas do irmão, das cunhadas e dos sogros. A defesa fez o pedido para que a ex-primeira-dama Michele Bolsonaro, que concorre ao Senado pelo Distrito Federal, tenha mais tempo livre para cumprir agenda de campanha. O candidato à presidência da República pelo PSD, Ronaldo Caiado, foi internado ontem em São Paulo para tratar de uma faringite aguda. Ele foi hospitalizado para receber medicação intravenosa. Segundo a assessoria de imprensa, o objetivo é acelerar a recuperação para que Caiado possa retomar o mais breve possível a agenda de campanha. A Rússia bombardeou um shopping no leste da Ucrânia, deixando 3 mortos e outros 34 feridos. Os países têm feito uma série de ataques de longo alcance nos últimos meses. Eles visam instalações de energia e logística. O conflito já dura 4 anos desde a invasão russa de grande escala em fevereiro de 2022. Os esforços diplomáticos liderados pelos Estados Unidos para pôr fim ao conflito estavam estagnados e foram retomados no último fim de semana.

0: horário de Brasília, 1:03.
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0: Muito bem, aqui no CBN Madrugada, espaço para a gente falar um pouco mais aí sobre questões climáticas, uma preocupação no Paraná, também em São Paulo. Defesa Civil de São Paulo vai instalar hoje, a partir das 2 da tarde desta sexta-feira, um gabinete de crise no CGE, que é o Centro de Gerenciamento de Emergências, para acompanhar a previsão de tempestades severas no estado. A Defesa Civil emitiu alerta para sexta e também para sábado, previsão de chuva forte, rajadas de vento, granizo, e tivemos aí também nos últimos dias a ocorrência de tornados no Paraná. E a gente vai conversar aqui no CBN Madrugada com a Andréa Ramos, que é meteorologista. Andréa, muito bom dia, é um prazer tê-la conosco aqui no CBN Madrugada.
1: Eu que agradeço, Paulo, também muito boa noite para você. Boa noite a todos aqueles que acompanham, que vão acompanhar a CBN ao longo do período. E é fato mesmo, estamos aí vivenciando um período. E olha, Paulo, a gente ainda nem está na primavera, mas parece que já está chegando. Ainda estamos naquela condição de inverno. A partir do dia 22 de setembro, a gente muda para a primavera. E a primavera, ela é caracterizada justamente por essa condição que você bem comentou aí, tempestades severas, avisos, até porque a condição meteorológica está com esse indicativo mesmo. Ao longo desses próximos 72 horas, São Paulo vai estar recebendo essa questão de chuvas, com trovoadas, rajadas de vento, queda de granizo a mano grande, que está acontecendo aqui na região sul e está também evoluindo para essas áreas, principalmente para a gente olhar São Paulo, Mato Grosso do Sul, ali na parte sul e oeste do estado. E olha, a condição, ela persiste. Próximas 72 horas, e olhando aqui a previsão, até para a semana que vem, ainda tem muita chuva em São Paulo.
0: Eu estou dando uma olhada nos dados aqui. O CGE de São Paulo informou nesta quinta-feira que em setembro já tem 95 milímetros de chuva acumulados. E a previsão para o mês todo, bom, a gente está no dia 11, né? A previsão para o mês todo era de 66 milímetros. Em 11 dias, 95 milímetros. O que explica isso, hein, André?
1: Olha, são as próprias condições atmosféricas. Nesse momento, Paulo, nós estamos aí com uma situação meteorológica que é muito comum nessa fase de transição, quando você sai para o inverno e vai para a primavera, que são os cavados. Cavados são alongamentos ou aprofundamentos, que o meteorologista sempre comenta, de sistemas de baixa pressão. Então, você tem um sistema de baixa pressão, eles fazem uma ondulação por conta dessas desobras, que são as linhas de pressão. E aí, a partir daí, nesse alongamento ou nesse aprofundamento, se desenvolve aquelas nuvens muito perigosas, que nós chamamos de cumulonimbus, que são aquelas nuvens de grande desenvolvimento vertical. Elas requerem aí um comprimento de 12 até 14, até ultrapassa quando chega uma superfície, que foi o caso aí que aconteceu no Paraná, na noite do dia 10, que justamente na tarde do dia 10, que ocasionou aí a ocorrência de 2 tornados, e um está relacionado com uma superfície. É quando se desenvolve essas células, elas têm um potencial destrutivo nesse sentido, realmente, porque provoca muita chuva, vem com vento, com rajadas de vento, granizo, descargas elétricas. Então, realmente, é muito perigoso. E a base de tudo isso se dá justamente por essa umidade. A gente está com uma entrada de umidade, a gente fala desse corredor que vem da Amazônia, que vem pelos jatos de baixo nível, ou rios voadores, como falo também, que é justamente aquela umidade que se espalha, favorecendo com a combinação do calor, porque está muito quente, temperaturas elevadas também associadas a isso. E quando você tem essa entrada de umidade, favorece justamente a esse ambiente de cavados que vão proporcionando essa condição. E olha, Paulo, ainda não é a formação da frente, a frente vai se formar justamente na sexta-feira, na parte da tarde, aí vai variar um pouquinho. E a partir daí ela vai fazer uma excursão aqui em São Paulo. Desculpa, Paulo.
0: Sim. E André, a gente tem percebido aí, a gente que trabalha diariamente.

0: Com a notícia, e é claro, o nosso ouvinte deve estar percebendo isso, cada vez mais esses eventos extremos acontecendo, né, com maior incidência, né? Os dados mostram isso mesmo? Há uma explicação? Tem alguma coisa a ver com o El Niño?
1: Tudo a ver. É interessante isso. O que a gente tem? Na última década, a OMS já confirmou que nós estamos vivenciando a era dos extremos. Eu estou gripada, estou um pouco gripada, desculpa. A era dos extremos. Então, são justamente isso. É o momento de nós estarmos vivenciando esse período de chuva com curto prazo. Você também está associado com ondas de calor, ondas de frio que aconteceu nos Estados Unidos, que nós observamos ali no início do ano. Então, realmente, a ONN, ela já coloca, que é a Agência Meteorológica Mundial, já identificou que estamos vivenciando uma década dos extremos, ou seja, a era dos extremos. E isso se dá justamente por até mesmo essa variabilidade climática. Está com o El Niño começou em junho, ele começou numa intensidade fraca. Em julho, segundo os boletins do NOAA, que é a agência que monitora a temperatura da superfície do mar, e a partir daí ela tem essa análise e coloca em forma de boletim, esses boletins são mensais. O de setembro ainda não, talvez dia 10 ou dia 11 de setembro, que seria agora sexta-feira, tem essa tendência de sair atualizado, e o último foi em agosto. E ele passou por essas intensidades. Então ele começou fraco, em julho ele foi para moderado, e em agosto ele se tornou um El Niño forte. E com essa indicação, ele ainda está em evolução, porque a tendência no trimestre outubro, novembro, dezembro, ele atingir a escala máxima de intensidade do mundo, que é muito forte. É quando as temperaturas ficam ou igual ou acima de 2 graus. Olha, agosto já começou e finalizou com 1,8. Então vai ter dele aumentar. E ele é um modulador de clima. Ele tem essa característica. Ele está mais associado com essa probabilidade de aumento dos extremos. É claro que ele sozinho não faz o verão suficiente, mas ele acentua as características da variabilidade sazonal das estações. Então, a gente está no inverno, o inverno tem característica, quando a gente já chega em setembro, que vai para a primavera, que é uma estação de transição. E por que ela é uma estação de transição? Porque ela ainda adquire característica no início dela do inverno, e a partir do momento que ela vai ter a estação que é o verão, e a estação mais chuvosa quando comparada às demais estações. Então, dito isso, o que ele vai fazer? Ele vai potencializar, porque ele está relacionado com calor, tanto é que está tendo temperaturas elevadas nas últimas semanas, aí evoluíram para extremo, para recordes, não digo recordes, mas valores aí absolutos, extremamente passando de 35. E olha, quando a gente olha São Paulo, isso na parte oeste do estado, tem temperaturas bastante elevadas, baixa umidade, e a classificação de chuvas, no final dele, sempre mais chuvas para a região sul, somente o Rio Grande do Sul, mas também tem essas chuvas que podem acontecer em Santa Catarina e no Paraná. Como a gente está observando também no Paraná, está aí com esse fluxo, já acumulou mais de 100 milímetros em algumas estações, e é por conta justamente desse cavalo. Então, o El Niño, ele serve como um modulador climático para manter ou intensificar essas condições que a gente já observa das estações.
0: Né?
1: Então, a gente está com essa atuação de cavado e essa tendência, Paulo.
0: Sim, é curioso também, aqui em São Paulo, eu confesso que eu estou um pouco assim, não assustado, mas é curioso, porque eu não me lembro assim de um setembro com temperaturas tão elevadas, né, como você destacou. A gente teve na semana passada temperaturas muito elevadas, e essa semana, por exemplo, faz 2 dias que em São Paulo simplesmente não para de chover, né, o dia inteiro, aquela chuva constante, não é nem garoa, não, é chuva mesmo, constante, que a gente... Sei lá, pelo menos eu não lembro de ter acontecido isso nesse período do ano. Às vezes eu lembro de outros anos em que nesse período agora, agosto, setembro, estava aquela período de seca, pessoal preocupado porque as represas estão tudo vazias e tal, e a gente está vendo uma situação bem diferente, né?
1: Exatamente. E é por isso que eu comento contigo, Paulo, essa questão do El Niño. Porque o nosso histórico mais recente, o último El Niño que aconteceu foi justamente em 2023 e 2024. E ele ocasionou isso. E tivemos aí recordes de ondas de calor, tivemos extremos para você também daí em Brasília.

0: estava morando ali, tivemos ali mais de 168 dias de chuva, que foi um recorde dos dados da estação de Brasília. Também tivemos essa situação em Mato Grosso, foi registrado em Mato Grosso do Sul, oeste de São Paulo, e associado com um centro de alta pressão que mantém uma massa de ar quente que ficou persistindo. Estava-se com o El Niño. Esse El Niño agora, que está atuando, está aí com aquela tendência de intensificar nos próximos meses, ele está dando uma outra resposta, um outro sinal. Por isso que não pode colocar o El Niño como o principal fator. O que ele vai modular é justamente essa condição que está acontecendo. Então, se estamos aí vivenciando a era dos extremos, e se está chuva, ele vai aumentar esse potencial de chuva. Nesse momento, a gente tem essa umidade chegando pela Amazônia, por vários níveis da atmosfera até proporcionando essa umidade, e que favorece a manutenção do sistema de baixa pressão. Ele alonga, e no momento que ele alonga e ele aprofunda, ele vai condicionar a formação de ciclones, que são aqueles centros de baixa pressão, e o ciclone, ele não faz migração pelo país, ele só fica ali no oceano, mas ele organiza uma frente fria, essa frente fria é que está trazendo essas chuvas. Então, isso está acontecendo agora, já no finalzinho de agosto, chovendo muito aqui na região sul, principalmente Rio Grande do Sul, Santa Catarina, e agora esse centro de baixa pressão, ele mudou um pouco a rotação dele, mudou um pouco a direção e proporcionou justamente essas áreas que estão envolvendo São Paulo e Paraná, que estão com a mesma característica de condição meteorológica. São cavados que estão atuando, vários rios, e umidade que proporciona esses cavados, e com isso você está tendo toda essa estabilidade, e eles estão sendo mantidos, porque o calor ainda está quente, principalmente quando a gente olha ali a parte central e parte também, mas também você está tendo umidade. Então, essa combinação termodinâmica favorece a formação dessas nuvens, e aí você tem essa tendência de ter chuvas, não só como você observou nos últimos dias, como também nos próximos dias, porque uma vez eles dando essa condição, dando esse suporte, eles vão organizando frentes, e as frentes, quando fizeram a incursão, volta essa tendência de chuva.
1: Muito bem. A gente agradece demais a participação conosco aqui na CBN, a meteorologista Andréa Ramos. Obrigado, Andréa, um bom dia e até uma próxima oportunidade.
0: Eu também agradeço, um bom dia a todos e até a próxima, Paulo. Tchau.
1: Uma hora 17 minutos, destacar aqui Ricardo Garcia, ouvintes do CBN Madrugada, o Mário da Zona Sul. Manda uma mensagem dizendo o seguinte aqui: quero homenagear o Cláudio Karsug, que se foi ontem, era muito querido entre os jornalistas automotivos, lembra o Mário, e realmente o Karsug merece todas as homenagens, era uma grande figura. Eu tive a satisfação de trabalhar ao lado do Karsug por alguns anos, né, na Jovem Pan, e depois quando estava na Bandeirantes, ao longo de 18 anos, indo todos os anos a Interlagos, encontrando o Karsug lá nas corridas de Fórmula 1. E era um mestre, né? O Karsug, não só pelo trabalho dele, do ponto de vista profissional, mas era um cara realmente muito querido por todos, né? E então, a gente agradece aqui o Mário, nosso ouvinte, por lembrar

no Grande Prêmio da Hungria, né, saiu uma mola do carro do Barrichello. Olha só que ironia, né? Os dois brasileiros ali, uma mola escapou do carro do Barrichello, e aí ela ficou na pista, e depois o carro do Massa passou por cima, o objeto foi arremessado, foi direto no capacete dele, né? E o Massa teve um ferimento gravíssimo, gravíssimo, né? Teve um corte profundo, fratura no crânio, teve que colocar lá uma placa de titânio. E aí quando o Massa

0: polícia resolveu agir de forma mais enérgica em relação a roubos, furtos de celulares. São uma coisa simplesmente impressionante, assustadores. As autoridades em São Paulo fizeram uma mão nesta quinta. O Pedro Pupulim tem os detalhes.
1: O Ministério Público e as Polícias Civil e Militar de São Paulo apreenderam nesta quinta-feira toneladas de celulares e prenderam ao menos 15 pessoas em uma operação para desarticular uma rede criminosa especializada em roubo, furto, receptação, desbloqueio e venda ilegal de celulares. A ação resultou no sequestro e bloqueio de mais de 5 milhões de reais entre bens e valores. A investigação contou com a colaboração de criminosos presos por envolvimento no furto e roubo de aparelhos. Com as informações, os promotores detalharam 4 etapas da cadeia criminosa. A primeira reúne os criminosos responsáveis por roubar ou furtar os aparelhos das vítimas em todo o país. Já a segunda reúne os encarregados de desbloquear os aparelhos e de transferir valores de contas bancárias das vítimas.

0: sites hospedados no exterior. O promotor de justiça Luiz Fernando Bugiga detalhou a etapa.
1: É uma ferramenta que ela não é regularizada no Brasil, ela não é licenciada, eles por vezes contatam pessoas fora do país, eles entram no computador, abrem o aparelho e deslogam, que são tecnologias utilizadas para que eles possam ter acesso a esse núcleo específico do aparelho celular para permitir essas alterações.
0: O quarto núcleo é responsável por desmontar os celulares, vendendo as peças dos aparelhos separadamente para maximizar o lucro. Segundo detalhes da investigação obtidos pelo portal G1, há diferentes fluxos de abastecimento dessa cadeia em São Paulo. No caso dos aparelhos localizados na região da Rua 25 de Março, predominam celulares obtidos em roubos com grave ameaça ou em furtos pela quebra dos vidros dos veículos. Já os aparelhos que posteriormente aparecem na região da Rua Guaianazes, no centro da capital, estão aqueles relacionados a furtos praticados durante grandes eventos, como Lollapalooza, Parada do Orgulho LGBT+, e a Virada Cultural. A investigação apontou que o esquema também conta com a participação de empresas aparentemente irregulares, que emitem notas fiscais e documentos falsos, para dar uma aparência de legalidade aos celulares. O governo de São Paulo informou que os investigadores já identificaram algumas destas empresas e que elas tiveram os registros suspensos, sendo impedidas de atuar no mercado. De São Paulo, Pedro Pupulim.
2: De São Paulo, vamos ao Rio de Janeiro, ainda a página policial, a Ana Luísa Barreto tem informações sobre uma decisão importante, hein? Levar a júri popular, aqueles covardes, bárbaros que assassinaram o ciclista Cláudio Rafael Landeiro.
3: O Ministério Público do Rio denunciou 5 pessoas pela morte do ciclista Cláudio Rafael Landeiro Moreira, de 37 anos. Ele foi linchado em Copacabana, na zona sul do Rio, na madrugada do dia 12 de agosto. 4 estão presos e 1 está foragido. Cláudio foi espancado até a morte após ter sido acusado injustamente de furtar uma bicicleta que, na verdade, pertencia à irmã dele. Foram denunciados Ailton José da Silva, Davi Santos Machado, Felipe Eduardo dos Santos Silva e Jorge Luiz Ricardo Dias, que estão presos, e Wellington Luiz Santos de Souza, que é procurado. Os 5 respondem por homicídio triplamente qualificado, por motivo fútil, emprego de meio cruel e uso de recurso que dificultou a defesa da vítima. Davi e Jorge também respondem por exercício ilegal da profissão. Segundo a investigação, Cláudio foi cercado por seguranças particulares que atuavam irregularmente na região e agredido por cerca de 6 minutos com socos, chutes e golpes de madeira. Wellington é apontado como o homem que deu um chute na cabeça da vítima. Cláudio tinha transtornos mentais e defasagem cognitiva e, segundo a investigação, não reagiu às agressões. O laudo de necrópsia apontou traumatismo crânioencefálico, hemorragia interna e lesões no baço e no rim esquerdo. A justiça agora vai decidir se aceita a denúncia e se os 5 serão levados a julgamento.

0: Ao Juizado Especial Criminal. Do Rio de Janeiro, Ana Luísa Barreto.
1: 1:26, espaço aberto agora aqui no CBN Madrugada para a Cássia Godói, Nadédia Calado.

0: mais estáveis?
1: Olha, Cássia, tudo no Brasil hoje, quando você vai explicar, você tem que... É mais complicado do que parece, né? Oficial, você sabe que a Petrobras anunciou um aumento e aí hoje anunciou que na verdade não era aumento, era desconto. Uhum. 0,19 centavos. E isso é por essa confusão. Primeiro, respondendo a sua pergunta, preços lá subiram quase 40%, deve estar batendo hoje 40%, porque hoje o petróleo continua da atenção à guerra do Irã, Estados Unidos contra o Irã. Mas no Brasil, o preço de inverno reduzindo para que no mercado internacional do governo é que a guerra não fosse é para mitigar o efeito da guerra no bolso do brasileiro. Então eles deram essas

0: da ação do petróleo em si, dos vários impostos que incidem sobre o petróleo, por causa da alta do preço. Com o preço sobe, quem produz o petróleo ganha mais, paga mais imposto, tira um pouco desse imposto a mais e transforma em subsídio direto ao produto. Deu para explicar um pouquinho?
1: Deu para explicar, Miriam. E também deu para entender que a gente continua com essa questão do preço do barril do petróleo aumentando e a gente vai seguir monitorando com a sua ajuda por aqui.
2: Miriam Leitão, conversando com a Cássia Godoy e também com a Nadédia Calado. Vem aí Matheus de Souza.
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sexta-feira, 11 de setembro de 2026. A Polícia Federal suspeita que ao menos R$ 750 mil em verbas públicas foram desviados para a produtora responsável pelo filme Dark Horse, cinebiografia do ex-presidente Jair Bolsonaro. Ontem, a Polícia Federal cumpriu busca e apreensão em uma operação relacionada ao financiamento do filme. Karina Gama, produtora do longa, e o deputado federal Mário Frias, do PL, foram alvos da ação. Duas entidades da propriedade de Karina foram alvo de buscas da PF, a Academia Nacional de Cultura e o Instituto Conhecer Brasil, apontado como responsável pela triangulação dos valores. Funcionários da Caixa Econômica Federal e do Banco do Brasil entraram em greve por tempo indeterminado. Na Caixa, a paralisação é nacional. Já no Banco do Brasil, a greve atinge apenas as bases sindicais que não aprovaram um acordo, como Brasília, Rio de Janeiro e Porto Alegre. O grupo pede aumento real do salário. Durante a paralisação, os clientes do Banco do Brasil poderão usar os canais digitais. A mulher de Nicolás Maduro, Cília Flores, pediu às autoridades dos Estados Unidos para aguardar o julgamento em prisão domiciliar por causa de problemas cardíacos. A ex-primeira-dama da Venezuela foi capturada com Maduro em uma operação militar americana em Caracas, em janeiro, e levada para Nova York. Ela é acusada por Washington de tráfico de drogas. No horário de Brasília, 1h32.

0: comprar um certo ativo por um preço pré-estabelecido para fazer o pagamento no futuro. O vendedor da opção de compra, por sua vez, recebe um prêmio à vista para garantir esse direito e se compromete a vender o ativo naquele preço estipulado na data fixada. Se no futuro o ativo estiver mais valorizado, se o ativo se desvalorizar, o comprador perde o valor que desembolsou para garantir esse direito. Algumas operações com derivativos só fazem sentido se uma das partes estiver apostando numa alta de preços. Agora, existem outras estratégias possíveis envolvendo derivativos, que não necessariamente dão lucro somente com a valorização dos ativos. Portanto, apesar de ser um fator positivo para os ativos brasileiros o fato de o número de contratos de derivativos em aberto ter aumentado, isso não significa necessariamente que a expectativa generalizada é de alta na Bolsa. Até a próxima e continue mandando as suas perguntas para cbndinheiro@cbn.com.br.
1: 1:36, é hora do Viva Voz, a Vera Magalhães e convidados.
2: Hoje, diretamente aqui do Rio, dois dos integrantes no estúdio do Rio de Janeiro, aqui com Carolina Moran. Tô com o Thiago Bronzato, que tá passando uma temporada carioca. Boa noite, Bronzato.
3: Boa noite, Vera. Boa noite aos ouvintes.
2: E tem um antigo integrante deste programa que veio matar saudades aqui. Hoje temos a participação ilustre do Pablo Hortelado, professor da USP, colunista do Globo e ex-Viva Voz. Bem-vindo de volta. Tudo bom, Pablo?
4: Oi, Vera. Prazer estar de volta. Tava com saudades.
2: Né, a gente também estava com saudade. A gente, com tanto rolo no país, foi buscar ajuda do Hortelado para nos ajudar a entender. O dia hoje começou como um dia daqueles, prometia. Logo cedo, PF na rua, a mando do ministro Flávio Dino, para cumprir uma série de mandados relativos ao caso Dark Horse, mas por um atalho, por meio de uma investigação sobre emendas parlamentares relatada pelo ministro. As buscas atingiram o deputado Mário Frias, produtora do filme Dark Horse, Karina Gama, e até o ex-marqueteiro da pré-campanha do Flávio Bolsonaro, Marcelo Oliveira Lopes. O candidato diz que está sendo alvo de uma perseguição, de uma toga política, e também houve o anúncio de que o ministro Alexandre de Moraes faria um pronunciamento. Houve um alvoroço em torno disso, mas logo em seguida ele mesmo tratou de cancelar o tal pronunciamento portanto, a gente tem a sessão da semana que vem para tratar do assunto dele. Bronzato, parecia uma manhã ali que ia ser incendiada por esses assuntos, mas esse recuo do Alexandre fez quase com que parecesse um dia normal, né? O que que essa operação em torno do Dark Horse traz de componente novo para toda essa novela do Supremo?
3: Olha, Vera, tanto a Polícia Federal quanto o ministro Flávio Dino atravessaram o samba do ministro André Mendonça na investigação do financiamento do Dark Horse, o filme do ex-presidente Jair Bolsonaro. A Polícia Federal, de um lado, ela encontrou uma maneira de avançar na investigação sem ter que necessariamente depender da autorização de Mendonça. O que que os investigadores fizeram? Eles recorreram diretamente ao COAF, que é o órgão de combate à lavagem de dinheiro, e pediram acesso aos relatórios de inteligência financeira.

0: todo mundo fala, ah, você, fulano tomou uma decisão eleitoreira, o Beltrano tomou uma decisão eleitoreira, e provavelmente está todo mundo certo, todas as decisões aí têm esse pano de fundo eleitoral, concordo com você. Agora, Bronzato, a gente conseguiu saber o que o Alexandre pretendia com esse pronunciamento e depois mudou de ideia, porque ele chegou a falar em renúncia, depois em licença, depois ele dobraria a aposta e depois apenas anteciparia as explicações.
1: É, Vera, o ministro Alexandre Moraes revelou uma insegurança muito grande, né? Ele que vinha se mostrando ali combativo, seguro das suas próprias decisões, né? Com uma mão de ferro, sobretudo ali durante as investigações da trama golpista, hoje ele abriu um flanco e mostrou uma vulnerabilidade, porque ele convocou ali a imprensa para um pronunciamento público, foi marcado o horário e pouco tempo depois recuou, disse que não faria mais esse pronunciamento. Nos bastidores em Brasília, dizem que o Moraes queria dobrar a aposta. Além de se defender publicamente, falar que não tem nenhuma irregularidade, tudo, ele viria a público também para marcar uma posição, defender a competência dele em relação às investigações relacionadas aos relatórios de inteligência da Polícia Federal que acusaram o ministro André Mendonça de abuso de autoridade, e também defender a competência dele para estar à frente do inquérito das fake news que foi retirado das suas mãos pelo presidente do Supremo Tribunal Federal, o ministro Edson Fachin. Mas, conhecendo o perfil do Alexandre de Moraes, Vera, acho que ele poderia ir além e poderia também escorregar. E aí entraram em campo alguns aliados do ministro, dizendo que não era um bom momento, porque dependendo do que ele falasse, poderia tragar ainda mais o Supremo Tribunal Federal para essa crise sem precedentes.
0: Exato. Pablo, na sua coluna do Globo, mais recente, você falou sobre a impossibilidade do ministro Alexandre de Moraes prosseguir à frente da cadeira do Supremo, diante do que se viu ali das relações dele com o Vorcário. E que isso nada tem a ver com a sua atuação pregressa em vários casos, porque esses viraram já casos consagrados pelo Supremo de uma maneira ou de outra. Mas você acredita que eles vão ter coragem nessa sessão do dia 15 de caminhar para algo desse tipo? A gente tem visto o STF muito da contemporização, tentando soluções a portas fechadas para problemas que são públicos. Você acredita que eles vão cortar realmente na própria carne dessa vez, que as coisas fugiram realmente um pouco do controle que eles realmente geralmente têm desses assuntos?
2: Esses são os dois caminhos possíveis, né, Vera? Ou eles vão para o embate dos dois grupos, porque claramente ali tem dois grupos, e esse embate ele vai ser determinado por quem pode votar. Então tem um monte de tecnicalidades sobre quem vai estar autorizado a fazer essa votação, a gente não sabe como isso vai ser decidido. Ou o Fachin ou alguma força, o Fachin seria o candidato a tentar uma solução institucional, vai tentar uma contemporização, mais ou menos com o que aconteceu quando teve o escândalo do resort, né? Que houve, se tirou o processo do relator, né? E a situação foi colocada de escanteio. Mas eu acho que no atual clima de disputa, a disputa está muito violenta, ela está muito pública, muito aberta, e nós estamos no meio do período eleitoral, e esses dois grupos terminaram muito contaminados pela disputa eleitoral. Acho que dessa vez, por mais que o Fachin possa tentar querer contemporizar, achar um acordo, eu tiro de você, mas eu tiro do outro também, alguma solução a portas fechadas, como aconteceu com o Toffoli, eu acho que não vai ser possível. Não parece possível, não parece que está caminhando para aí, parece que está caminhando para uma disputa aberta e ninguém sabe exatamente qual será o resultado.
0: Bronzato, nessa operação de hoje, né, o Dino levantou o sigilo de tudo, proibiu uns de falarem com os outros, proibiu que saíssem do país, apreendeu uma série de armas, mas a minha impressão, e eu não sei se você concorda com isso, foi que se avançou pouco em relação ao esquema do Dark Horse. Porque o que é o principal que ainda não se sabe ali? O que foi feito com os milhões que foram remetidos para o exterior, para os Estados Unidos? Eu acho que essa é a principal pergunta, principalmente para aquele fundo Ravengate. Agora se descobre um repasse de recursos do ex-marketing.

0: inteiro do Flávio. É, recursos que são até modestos perto do Vorkário, e tem aí a expectativa com os detalhes do outro aliado do Vorkário, que fechou uma delação premiada. Mas a gente fica com a sensação de que os aliados do presidente Lula esperavam uma bala de prata que fosse abater o candidato do PL, mas que não veio uma bala de prata, veio mais ou menos mais do mesmo, certo?
1: Certo, Vera, porque essa operação, na verdade, já vinha sendo, inclusive, esperada pela campanha do Flávio. O próprio candidato do PL vinha dizendo publicamente que o ministro Flávio Dino estava armando contra ele, então a campanha já esperava ali que fosse vir essa operação e mexer ali com a estrutura da campanha. Mas acabou que o único elo que se estabeleceu com o Flávio foi, de fato, isso que você falou, que é esse repasse do ex-marqueteiro do Flávio, né, o Marcelo de Oliveira Lopes, conhecido como Marcelão, que é amigo do candidato do PL, no valor de R$1 milhão. O ex-marqueteiro diz que, na verdade, ele fez um investimento. Mas assim, Vera, convenhamos, né? Tem outros investimentos melhor do que o filme da Kim Rossi, né? Porque assim, é um filme que não saiu do papel, provavelmente vai demorar muito para sair do papel e muito provavelmente não vai ganhar o Oscar. Ele poderia ter colocado em renda fixa, ouro, qualquer outro ativo mais rentável. Mas tudo bem, vamos acreditar que ele tá vendo que ninguém tá chegando.
0: Marcelo D'Agosto teria uma série de sugestões melhores para essa grana.
1: E além da imagem das sete armas, isso mesmo, sete armas do Mário Frias, né? Realmente não teve ali o cerne da questão, que é o que que aconteceu com o dinheiro repassado para o fundo sediado nos Estados Unidos, onde mora o ex-deputado federal Eduardo Bolsonaro, que também se articulou para colocar esse filme de pé. Essa é a grande dúvida. A campanha do Flávio disse que todas as contas foram periciadas, mas quando vai perguntar para o perito o que que aconteceu com o dinheiro no exterior, nem ele sabe explicar o que aconteceu.
0: Pablo, na minha coluna de amanhã no Globo, eu tô falando que esse episódio, né, mais um que evidencia essa balcanização, politização do Supremo, pelo menos acabou com um certo teatrinho que o Flávio Bolsonaro vinha fazendo de indignação, né? Tem que afastar o Alexandre de Moraes, tem que investigar tudo, quando ele não diz uma palavra a respeito dessa questão do filme e para onde foi esse dinheiro e por que que ele pediu pro Vorkário por esses meios e não por nenhum outro meio mais lícito de se obter financiamento para uma produção audiovisual. Ele vinha surfando uma onda e teve sucesso em surfar essa onda, né? As pesquisas dessa semana e da semana passada mostraram a consolidação do empate técnico entre ele e o Lula e agora até uma leve superação numérica mostrada pelo IDEA, pelo Atlas Intel e por outros. Você acha que pelo menos restabelece um pouco as coisas ali? Olha, tem problema do Vorkário para todo mundo?
2: Tem problema para todo mundo, né? Óbvio. O Vorkário corrompeu todo o sistema político brasileiro. Ele não tinha coloração política, né? Mas eu acho que a situação não vai ser bem distribuída, porque na política ela não é justa, né? O governo Lula se apoiou muito no Supremo, jogou muito com o Supremo. O Supremo condenou o Jair Bolsonaro. Então, do ponto de vista político e simbólico, a distribuição não é equitativa. Um desgaste profundo do Supremo vai afetar muito mais. As pesquisas mostram, elas mostram, dão diferenças bastante grandes no desgaste. As pessoas acham que o escândalo do Master, ele é muito mais responsabilidade do Lula do que o do Bolsonaro, ainda que, quando a gente avalia as evidências, ele está bastante distribuído. Talvez até esteja menos distribuído para o lado do governo Lula, mas isso não importa, porque na perspectiva da
0: contágio da crise pública, do Supremo é muito grande para o Lula, né?
2: O governo e o Supremo se fundiram ali numa série de processos que envolveu o julgamento do Bolsonaro, mas também outros, né? Na disputa com o Congresso brasileiro, o Supremo jogou muito com o governo, se terminou juntando muito a identidade das duas instituições, e isso vai cobrar o seu preço. Aliás, está cobrando o seu preço, a gente está vendo aí nessa semana, e eu acho que se essa crise se aprofundar na semana que vem, que terça-feira vai ser esse dia explosivo que a gente não sabe para onde vai, mas se, por exemplo, isso gerar uma grande impunidade, o Alexandre de Moraes conseguir se proteger, isso vai ser terrível para a campanha do Lula.
0: Nas medidas que podem ainda vir a ser anunciadas, Bronzato, tinha uma expectativa de que o Fachin talvez tirasse o ministro André da relatoria do caso Master, do INSS, dos outros casos do Lulinha, mas isso não aconteceu. Você acha que ele ainda está analisando essas questões e a maneira de encaminhá-las? Ou mesmo porque o conteúdo, a gente extrapola qualquer outro problema de forma, né?
1: O presidente do Supremo Tribunal, o Edson Fachin, ele ainda é um dos poucos dos ministros ali do Supremo que ainda está dando um passo de cada vez, andando ali um passo após o outro e respeitando os ritos também da corte. Porque no caso do André Mendonça especificamente, Vera, o que aconteceu? Ele abriu prazo para que o ministro pudesse manifestar, abriu prazo também para a Procuradoria-Geral da República se manifestar contra as acusações ali levantadas no relatório da Polícia Federal, um relatório apócrifo, né? Sobre um eventual abuso de autoridade praticado pelo ministro André Mendonça. Então, o ministro Fachin está esperando, aguardando a resposta da PGR e aguardando a resposta do ministro André Mendonça, que deve ser apresentada aí nos próximos dias. A partir disso, ao receber essa resposta, ele deve também levar o caso ao plenário, porque o que ele entende como uma forma de resolução dessa crise é colocar para todos decidirem tudo que está na mesa, sem exceção. O que resta saber, Vera, é se essa decisão, esse julgamento vai ser a portas fechadas, como você disse, ou vai ser com transparência total, como sempre pregou o ministro Edson Fachin.
0: E essa questão do quórum que o Pablo falou, né? Quem vai se dizer impedido, quem que vai ter o impedimento alegado pelos demais, a lavação de roupa suja já vai começar nessas preliminares, antes de entrar nos casos em si. Então, realmente é uma sessão que promete.
3: Muito bem, o Viva Voz com a Vera Magalhães, lembrando que o Viva Voz, não é, Ricardo Garcia, das 7 às 8 da noite, portanto, quando a Vera estava conversando com seus convidados, não havia ainda a informação principal da noite desta quinta-feira, que foi a retirada do sigilo de todo o inquérito que envolve o Banco Master. Então, uma decisão foi tomada no final da noite, né, uma solicitação, entre aspas, né, do ministro Edson Fachin, e no final da noite o André Mendonça retirou o sigilo dos inquéritos do caso Master. Portanto, você ouvinte CBN que está ligando agora, né, tenha certeza que ao longo desta sexta-feira muitas notícias virão, muitas informações virão sobre os contatos de Daniel Vorcaro. Não fazia a mínima distinção ideológica. Tem gente da esquerda, do centro, da direita, do executivo, do legislativo, do judiciário. É realmente algo muito, mas muito grave. E não à toa, né, Ricardo Garcia? A gente vem falando que trata-se de uma caixa de Pandora entreaberta. Agora eles fizeram lá uma ação que abriu um pouquinho mais, né? Mas ainda não totalmente. Abriu um pouco mais. Mas tem muita sujeira para sair dessa caixa aí, viu? Muita sujeira. Vamos a Minas Gerais com Janaína Regiane. Tem informações sobre um dado lamentável, né? O Minas na liderança de um ranking vergonhoso.
4: Pessoas em situação de trabalho. Uma organização criminosa investigada por movimentar mais de 79 milhões de reais e transportar toneladas de cocaína entre diferentes estados foi denunciada pelo Ministério Público de Minas Gerais. Ao todo, 31 pessoas são acusadas de envolvimento com o esquema. A investigação aponta que o grupo atuava no tráfico.
3: Bom, nós vamos, trabalho escravo, vamos com essa daí.
4: 208 pessoas em situação de trabalho semelhante à escravidão foram resgatadas em Minas Gerais durante uma operação nacional que localizou cerca de 480 trabalhadores no último mês. O Estado mineiro lidera o ranking de resgates realizados pelo Ministério do Trabalho e Emprego. Na sequência, aparecem os estados de São Paulo e Amazonas. Em

0: Entre os trabalhadores resgatados em todo o país, 13 eram crianças e adolescentes, enquanto 66 eram pessoas principalmente da Bolívia, de Burkina Faso, do Senegal e da Guiné-Bissau. As atividades que concentraram maior número de trabalhadores envolvem a construção em geral e os cultivos de café, cebola e batata. Em Estrela do Sul, no Alto Paranaíba, por exemplo, 44 trabalhadores que atuavam nas lavouras de batata e café foram encontrados sem acesso a banheiros, registros ou formalização dos contratos de trabalho. 23 desses trabalhadores são estrangeiros de 3 países localizados na África. Já os brasileiros são da região do Nordeste do país, de cidades da Bahia, do Maranhão, de Pernambuco e de Alagoas. Mais de R$800 mil em indenizações devem ser pagas aos trabalhadores. Já os trabalhadores forçados a realizar atividades domésticas somaram 9 casos. Entre eles estão as duas idosas de 91 e 65 anos que passaram cerca de 70 anos trabalhando para uma mesma família em Belo Horizonte. Uma terceira profissional, prima de uma delas, também teria atuado no local por anos, mas morreu antes de sua situação ser denunciada. Conforme o superintendente regional do trabalho em Minas Gerais, Carlos Calazans, as mulheres foram entregues por parentes, ainda crianças, às famílias.
1: Foram trabalhando a vida inteira. Agora nós recebemos a denúncia anônima. Fomos até a residência com a polícia, com o Ministério Público, e encontramos as duas senhoras lá, dormindo em condições muito lastimáveis, muito lastimáveis. O lugar sujo, escuro, mofado, um prédio na cidade, no bairro de da Serra, em Belo Horizonte, em condições muito precárias, muito precárias.
0: Ao todo, foram realizadas 231 fiscalizações no Brasil. Em Minas, 29 empregadores foram vistoriados e 17 deles foram identificados em situações relacionadas ao trabalho semelhante à escravidão. Com colaboração de João Vitor Rangel, de Belo Horizonte, Janaína Regiane.
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0: Sexta-feira, 11 de setembro de 2026. A compra de um SUV híbrido por R$102 mil em dinheiro vivo pela produtora do filme Dark Horse disparou um alerta no COAF, o Conselho de Controle de Atividades Financeiras. A aquisição aconteceu em janeiro de 2025. A informação está na decisão do ministro do STF, Flávio Dino, que autorizou medidas no âmbito de uma investigação da Polícia Federal. O Instituto Conhecimento Brasil, da produtora Karina Gama, recebeu recursos relacionados a emendas parlamentares de autoria do então deputado Mário Frias, do PL. Essa é a suspeita. Quase 500 pessoas em situação de trabalho análogo à escravidão foram resgatadas no último mês em operação realizada em todo o Brasil pelo governo federal. Entre os estados, Minas Gerais liderou o ranking de resgates com 208 casos. Na sequência, aparecem São Paulo e Amazonas. Os Houthis, grupo rebelde apoiado pelo Irã, conquistaram a cidade portuária de Mocha, no Iêmen, após expulsarem em combate as forças do governo do país. A região é uma passagem estratégica para o comércio entre Ásia e Europa. Cerca de 12% de todo o comércio do planeta passa por ali. A Arábia Saudita vinha usando essa rota no Mar Vermelho para enviar petróleo para o mundo. No horário de Brasília, 2:02.
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0: 2:03, bom dia a você que nos acompanha aqui no CBN Madrugada com Ricardo Garcia na mesa de som. Vamos juntos até às 5 e agora Josélia Pegorim traz pra gente a previsão do tempo para esta sexta-feira.
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3: Durante esta sexta-feira teremos uma situação de alerta para chuvas fortes e ventania nos estados do sul do Brasil, em São Paulo e em Mato Grosso do Sul. Isso se deve ao processo de formação de uma frente fria de um ciclone extratropical que ocorre ao longo desta sexta-feira entre o sul do Brasil, o Paraguai e o norte da Argentina. O ciclone extratropical deve se organizar até à noite no leste do Rio Grande do Sul e a frente fria se forma entre o sul do Brasil, o Paraguai e o Mato Grosso do Sul. A sexta-feira é um dia muito delicado, com risco de tempestades no Paraná, em Santa Catarina, no extremo norte do Rio Grande do Sul, no sul de Mato Grosso do Sul e também no oeste e centro-sul e leste do estado de São Paulo. Em todas essas áreas, há risco de grandes volumes de chuva ao longo do dia. Não dá para descartar a possibilidade de ocorrência de tornados e de microexplosões no estado do Paraná e também no extremo sul do estado de São Paulo, em áreas bem próximas da divisa com o Paraná. Ao longo do dia, essa chuva poderá causar transtornos. Há risco de chuvas fortes na Grande Porto Alegre, Florianópolis, Grande Curitiba e Grande São Paulo. Em outras áreas aí do sudeste e do centro-oeste do Brasil, como em Mato Grosso, Goiás, no Distrito Federal, Minas, Espírito Santo, o sol vai aparecer forte e há condições para algumas pancadas de chuva a partir da tarde. No centro-sul do Rio de Janeiro, pode chover na madrugada e pela manhã, inclusive na cidade do Rio, mas depois o sol já vai predominar. Mas no sul de Minas pode até chover forte. Áreas do norte e do nordeste do Brasil terão muito sol nesta sexta-feira, bastante calor. Pancadas de chuva devem acontecer principalmente à tarde e à noite em áreas do Pará, Amazonas, Roraima, Acre, Rondônia e também em áreas do Amapá e no litoral do Pará. Na região nordeste, possibilidade de algumas pancadas de chuva no litoral da Bahia e também no litoral de Sergipe. Josélia Pegorim, da Clima Tempo para a CBN.
0: Duas e cinco, agora é com Gabriel Dudes e aqui.
4: O Flamengo saiu na frente do Independiente Del Valle do Equador no primeiro jogo entre os dois nas quartas de final da Copa Libertadores. Mesmo na altitude de Quito, o rubro-negro foi capaz de segurar a pressão dos donos da casa e fazer 2-0 com gols de Bruno Henrique e Léo Pereira. Hoje começa a 27ª rodada do Campeonato Brasileiro. Às 9 da noite, Coritiba e Atlético Paranaense se enfrentam no Couto Pereira. Amanhã serão realizadas mais 6 partidas: Atlético Mineiro e Fluminense, Grêmio e Vasco, Chapecoense e Internacional, Palmeiras e São Paulo, Botafogo e Bragantino e Santos e Cruzeiro. No domingo jogam Mirassol e Vitória e Flamengo e Corinthians, enquanto na segunda-feira a rodada será encerrada com Bahia e Remo.

0: 7 minutos, agora espaço para Maria Cristina Fernandes, conversando com o Fernando Andrade e com a Tatiana Vasconcelos.
1: Porque ontem eu estava falando para umas amigas que entre 5 da tarde, a hora que eu saí daqui, e 8 da noite, aconteceram umas 5 coisas. Fatos novos relacionados à crise no Supremo Tribunal Federal. Hoje pela manhã a gente já teve mais coisas, mas começando por ontem, o presidente do STF, Edson Fachin, parece que com alguma demora, né? Porque foi muito cobrado por ter mais agilidade na tentativa de contenção dessa crise, tomou medidas, algumas medidas, entre elas, encerrou o inquérito das fake news, né, Maria Cristina?
2: Praticamente, Tati, ele, na verdade, ele tirou o ministro Alexandre de Moraes da relatoria, porque o regimento faculta ao presidente toda e qualquer deliberação sobre esse tipo de inquérito aberto para investigar ameaças contra os ministros, que foi a alegação inicial deste inquérito das fake news. As deliberações desse inquérito eram dele, ele nunca havia exercido. O ministro Fachin já vai fazer um ano que tomou posse, foi no dia 26 de setembro do ano passado. E ele já anunciou desde aquela posse sua disposição de acabar com este inquérito. Então, agora, um ano depois, eis que ele dá um passo decisivo nesse sentido.
1: Deixa eu me corrigir, ele não encerrou o inquérito, ele mudou, tirou a relatoria de Alexandre de Moraes, mas isso pode significar o fim do inquérito, certo?
2: Sim, exatamente. Deixa eu te dizer por que você não está tão errada. Porque o que que ele disse lá na decisão, isso está muito claro, que ele pediu que todos os procedimentos que estejam, porque o que a gente chama de inquérito das fake news, na verdade, são uns 100 inquéritos. Ninguém sabe exatamente nem o que tem lá dentro. Foram abertas investigações sobre muitas pessoas, sobre muitos fatos, e agora é que o ministro vai ter uma ideia do que está em curso. Há investigações na Polícia Federal, na Procuradoria Geral da República, e ele pediu que os órgãos que estão desenvolvendo essas investigações concluam sem demora, seja com denúncia, seja com arquivamento, e remetam para o seu gabinete. Quando isso acontecer, ele vai analisar tudo que está lá e aí dará andamento aí a, de fato, poder concluir. Mas ele não pode processualmente simplesmente pôr um fim, porque há outras instituições envolvidas nesse inquérito das fake news e elas precisam se manifestar sobre as providências que foram pedidas a essas instituições, né? Tem Receita Federal também, são muitas instituições que são envolvidas no inquérito desse porte. Então, isso foi o que houve de mais importante no dia de ontem. Por quê? Porque este inquérito das fake news foi o inquérito aberto no momento em que a extrema-direita atuou nas redes sociais para corroer as instituições brasileiras. E a atuação do ministro Alexandre Moraes, a partir desse inquérito e também no Supremo Tribunal Federal, que se estendeu pela regulamentação no Congresso em relação às redes sociais, digamos assim, eu ousaria de dizer que se viu até de paradigma para outros países no mundo. Só que de instrumento para preservar as instituições da corrosão da extrema-direita se transformou no adubo do poder desmedido do relator, né? E uma incubadora, né? Como eu estou chamando, o inquérito das fake news é uma incubadora desta crise que está consumindo a Suprema Corte Brasileira. E este envolvimento do ministro Alexandre de Moraes com o banqueiro do Master, Daniel Vorcaro, eu diria que é simplesmente um subproduto deste inquérito das fake news, porque neste inquérito ele treinou a condição simultânea de vítima, investigador e julgador, né? E isso lhe deu uma musculatura com a qual ele se sentiu blindado para atuar. De fato, como é o que indicam aí os diálogos e as investigações na defesa deste que é o protagonismo protagonista do maior escândalo financeiro da história. Mas esta não foi a única atitude do ministro Edson Fachin.
1: Sim.
2: Ele também marcou para a próxima terça-feira o julgamento da petição do ministro André Mendonça, que pode levar à abertura de um pedido de investigação de Moraes no caso Master. E aí pode sair também, é o começo de uma decisão, porque pode sair daí a decisão que encaminhe uma saída para o dilema do tribunal, que é ter Moraes como próximo da linha sucessória, né? Um ministro sobre o qual a gente sabe que recaem muitas suspeitas. E aí, Tati e Fernando, desde que essa decisão saiu, isso era em torno de umas 5 da tarde de ontem, começaram, quer dizer, o gabinete do Fachin, essa decisão, eu conversei com algumas pessoas hoje de manhã e consegui de alguma maneira pegar um pouco os bastidores dessa, porque ontem o gabinete Fachin, desde que o ministro Flávio Dino tomou a decisão de mandar reintegrar o diretor-geral da Polícia Federal, o gabinete do Fachin se fechou em copas, porque ali ficou muito claro que havia um desafio patente, que a decisão do Dino, digamos assim, foi o estopim, mas acumulou ali, foi a cereja no bolo de uma sucessão de decisões monocráticas que desafiaram a autoridade do presidente da corte, porque foram decisões que se confrontaram e confrontaram inclusive prazos e decisões do próprio presidente da corte.
1: Uhum.
2: E aí o Fachin se fechou em copas e às 5 da tarde veio esta decisão. Mas antes dele tomar essa decisão e depois de tomar essa decisão, foram muitas pressões e têm sido muitas pressões que têm se chegado no gabinete. Por exemplo, porque a gente não sabe exatamente o que vai ter nessa sessão de terça-feira, porque inclusive a investigação pedida pelo ministro Alexandre de Moraes sobre André Mendonça também pode vir a entrar em pauta. O Moraes deu o dia 22 como prazo para que Ministério Público, Polícia Federal se pronunciem sobre as alegações que estão lá naquele dito relatório de inteligência da Polícia Federal. Mas ele não, porque prevê-se que ele não participe, mas isso também ninguém sabe. É tudo muito aberto, porque nunca houve nada do gênero no Supremo. Isso tem essa investigação dos ministros, de um ministro do Supremo, por seus colegas, está na Constituição e está no regimento. Só que nunca foi usado. Então, a gente não sabe quem vai participar, qual vai ser o rito, se a sessão vai ser aberta e fechada.
3: Se é público ou não. Todo mundo isso. Quer que seja público.
1: Obviamente.
3: Isso é inevitável.
1: Se a crise é pública, a reunião do Supremo, a sessão do Supremo tem que ser aberta também, não?
2: Pois é, esta tem sido a pressão de manifestos de ex-ministros do Supremo, manifesto dos empresários, manifesto da sociedade civil, os editoriais de jornais, tem se manifestado no sentido de que esta sessão seja aberta ao escrutínio. Os gabinetes ligados ao do ministro Alexandre de Moraes não querem que esta sessão seja aberta. Porque qual é a lógica? Que haverá uma sessão aberta, haverá uma grande pressão da opinião pública para que o Supremo, de fato, abra o procedimento de investigação do ministro. E se espera que numa sessão fechada, de alguma maneira, possa se chegar a um acordo. É contra este acordo que a opinião pública está se rebelando, né?
1: Sim.
2: Mas o fato é que esse tipo de pressão, por exemplo, é uma pressão que existia e só aumentou sobre o Fachin, que pode não ser o único que terá decisão sobre o rito de deliberação. E certamente o plenário disputará este rito. Mas ele, na condição de presidente, ele terá um grande poder de deliberação. E ele tem mantido diálogo, ele não tem nenhum ministro que tenha interdição para falar com ele. Ele fala com todos os ministros. E é muito interessante ver. Eu perguntei a algumas pessoas quem são os interlocutores mais frequentes do Fachin. Bem, tem dois ex-ministros com quem ele fala muito, que é o Carlos Veloso e a Rosa Weber. O Carlos Veloso, ele não chegou nem a trabalhar com ele, ele foi indicado pelo ex-presidente Sarney e saiu 2006, antes do Fachin assumir. E a Rosa Weber, sim, foi contemporânea. E ambos, eles são signatários daquele manifesto de ex-ministros que pede uma sessão aberta.
1: Sim.
2: Então, a gente vê um pouco por onde é que se encaminha o Edson Fachin também, por uma, supostamente por uma sessão aberta. Ele também conversa com menos frequência com o ministro, ex-ministro Celso Melo, que também é signatário do manifesto, e com o Luiz Roberto Barroso, que não assinou o manifesto, é o último ministro a deixar a corte.
1: Sim.
2: Tem uma que eu achei muito curiosa a explicação, que tem sido, ele, o gabinete do ministro tem dado a quem, principalmente os governistas têm pressionado muito para o ministro Edson Fachin avocar, o que é isso? Assumir a relatoria do inquérito do Master, tirar do

0: André Mendonça. Bem, por que que ele não pode fazer isso? E isso é curioso, assim, dá um pouco a noção de história, né? Que se precisa ter nesses momentos. Se ele abrir o precedente e avocar este inquérito para sua própria relatoria, está aberto o precedente de para qualquer ministro, qualquer presidente da corte fazer a mesma coisa. E vamos ver quem está na linha sucessória do Fachin. Ainda está.
1: Alexandre,
0: né?
1: O ano que vem.
0: Isso. E em seguida quem?
1: Quem?
0: Tasso Nunes Marques. Então, o ministro Fachin goza de uma grande respeitabilidade pela serenidade, pela isenção com quem tem agido. Não pesam quaisquer suspeitas sobre a sua condução e probidade, nunca foi levantado nenhuma suspeição. Então, de alguma maneira, a sua presidência no tribunal deixa uma garantia, digamos assim, de que o Supremo esteja ali salvaguardado.
2: Tá.
0: Agora, se o ministro, sob o qual pesam suspeitas, o ministro Alexandre de Moraes, ou mesmo o Cássio Nunes Marques, que neste caso do Master, por exemplo, o escritório do seu filho estabeleceu contratos bastante vultuosos, um rapaz recém-formado. Se você começa a atropelar a institucionalidade dessa maneira, dando este poder ao presidente da corte, você pode realmente colocar as coisas a perder.
2: Sim.
0: Uma outra pressão que tem sido feita, quer dizer, não é exatamente sobre Fachin, mas de alguma maneira tiraria o poder dele, era invocar o Conselho da República para que o Conselho da República delibere a solução. É meio que tirar isso do Supremo. Ora, o ex-presidente Jair Bolsonaro também quis convocar o Conselho da República. Então, e naquela época era para a adoção de medidas extremas, como a decretação de um estado de defesa ou de sítio, simplesmente para contestar um processo eleitoral lícito.
2: Sim.
0: Então, aquele Conselho da República não se devia consultar aquele Conselho da República, que agora se deve. Então, são saídas que se deve tomar muito cuidado, sabe? Tá, Fernando, mesmo no momento agudo de crise, de você apelar para soluções extremas. Então, em que ponto nos encontramos? Num ponto em que, aí, quase 12, passados quase 24 horas da decisão do Fachin, você tem um acúmulo de pressões sobre o gabinete dele, um ministro Alexandre de Moraes que chegou a anunciar um pronunciamento e depois

0: de Moraes marcou um pronunciamento, anunciou que faria um pronunciamento, cancelou logo em seguida. E, na sequência, haveria sessão do Supremo Tribunal Federal hoje à tarde, mais uma vez cancelada por Fachin, Maria Cristina. Esses movimentos podem indicar o quê?
1: Há muita tensão, muito desacordo, sem clima, né? O jovem não fala, né? Pintou um clima, lá não está pintando clima nenhum, tá? Tipo, esse Supremo.
0: Ninguém ia farmar aura hoje no Supremo Tribunal Federal, Fachin resolveu cancelar a sessão.
1: É uma medida também extrema, porque não é comum o cancelamento de uma sessão prevista do Supremo. A de ontem é uma decisão inédita em muito tempo do Supremo, e a de hoje já não é inédita, mas configura aí realmente o estado de gravidade em que se desenrolam hoje os trabalhos naquela corte.
2: Mas, Maria Cristina, tem coisa que anda, o inquérito que investiga o financiamento do filme Dark Horse com o uso de emendas parlamentares.
0: Estava adormecido.
2: Voltou a andar.
0: Acordou.
2: Por que será?
1: Pois é, teve operação hoje em cima do Mário Frias, né, Fernando, que foi ministro da Cultura do governo Bolsonaro, em cima de emendas que ele enviou para a produtora do Dark Horse, que é esse filme sobre o ex-presidente, né, segundo a Polícia Federal. Em seguida, o ministro Prado Dino tomou a decisão de impedir que o Mário Frias saia do Brasil. Já foi acusado aí pelo Flávio Bolsonaro de partidarismo. Enfim, com o afunilamento das eleições, a coisa só vai esquentar.
3: Tatiana Vasconcelos começou essa conversa com a Maria Cristina Fernandes, lembrando que, né, em poucas horas, ontem no início do dia, né, e na noite anterior também, muita coisa aconteceu. E a gente tem que lembrar que depois dessa conversa, muita coisa aconteceu também, coisa importante, né? Você que está conosco aqui desde o início do programa, aliás, você que acompanhou também o Noite Total com a Tânia Morales, ficou sabendo que está quebrado o sigilo do inquérito do caso Master, né? O ministro Edson Fachin, entre aspas, solicitou, Mendonça determinou, e, portanto, ao longo desta sexta-feira, com certeza virão notícias importantes sobre as conversas de Daniel Vorcaro com muita gente, né? Com muita gente. 2:24 agora. Obrigado a você que nos acompanha aqui no CBN Madrugada. Muitas mensagens chegando. Muito obrigado a Luciana Rosa. Olha só que legal, Ricardo Garcia. A Luciana Rosa, ela escreve aqui que hoje está nos ouvindo de dia. E dá risada. Estou em Menorca, Ilhas Baleares, na Espanha. Lugar fantástico, 5 horas à frente. Portanto, neste momento, no horário de Menorca, são 7:25 da manhã desta sexta-feira. Obrigado, Luciana, pela sua companhia e boa estada por aí, né? Se estiver passeando, bom passeio. Se estiver trabalhando, bom trabalho. Mas é legal saber que os ouvintes deixam o Brasil, mas não abandonam a CBN, não é, Ricardo Garcia? A gente fica muito contente, obviamente. O Ligier permanece aqui no Brasil, em Manaus, está lá no Amazonas, está um forno muito abafado, quente, diz o Ligier. Também sempre na nossa companhia, Gerson de Ivatuba, no norte do Paraná, sempre o Brasilzão na nossa companhia. O Neri de Belo Horizonte, ele mandou um fotosa aqui, viu, Ricardo Garcia? O Neri tá lembrando aqui um trecho, né, do meu livro que eu destaquei na conversa que tive com a Tatiana Vasconcelos e com o Fernando Andrade há algumas semanas no estúdio CBN, né? Algo que meu pai, que já se foi em 2015, sempre lembrava, E essa

0: ideia não é dele, ele criou o Fotosa, né? Pegou as palavras, né? E criou o Fotosa, mas a ideia não é dele, né? É uma oração que existe, eu já vi em filmes também, mas ele dizia que vale para tudo na vida, e realmente vale, né? Porque é muito interessante, né? O Fotosa nada mais é do que o segredo da vida, Ricardo Garcia, força. O fó é o de força, força para agir naqueles momentos em que a nossa ação é necessária. O tó é de tolerância, tolerância para aceitar as contingências da vida, para aceitar aquelas situações que não adianta a gente fazer nada, que não depende da gente. E o sá, de sabedoria, para distinguir uma situação da outra. Meu pai dizia que esse é o segredo, né? E é realmente. É, e a gente tem falado tanto aqui dessas questões políticas, e eu tenho defendido que é o momento da força. É o momento da gente agir como sociedade. Porque a gente reclama muito dos nossos políticos, mas eles não caíram lá de paraquedas. Congresso Nacional, 503 deputados, 81 senadores. Eles não caíram lá de paraquedas, estão lá porque foram eleitos para estarem lá, né? E eu acho que a nossa sociedade tem sim condições de mudar as coisas, né? Porque o nosso destino, ele não está traçado. O nosso, e eu estou falando aqui do Brasil, mas de toda a humanidade, nenhuma tendência é um destino. O nosso destino, ele é construído, ele não é dado. Não vai cair do céu o nosso destino, ele vai ser construído de acordo com os nossos esforços e de acordo com as nossas intenções. É, então eu lembro que nessa conversa com a Tatiana, eu lembrei também de uma outra obra que eu cito no meu livro, que é o Cândido, de Voltaire. Ricardo Garcia já deve ter ouvido falar do Cândido, nosso ouvinte também, eu imagino. E lá no Cândido tem o Pangloss que acompanha o Cândido por uma viagem cheia de intercorrências, cheia de tragédias. E aí o Pangloss, normalmente ele é registrado, né? O senso comum diz que o Pangloss é um otimista inveterado, mas o Pangloss não é. Quem lê o Cândido com um pouco mais de atenção vai perceber que, na verdade, o Pangloss, ele não é otimista. O Pangloss, ele diz textualmente lá no Cândido de Voltaire que ele sabe que as coisas estavam indo mal, só que ele continuava dizendo que estava bem, porque ele diz que ele era um filósofo e que não cabe a um filósofo desdizer-se. Então ele sabia que o negócio estava mal, mas ele continuava dizendo que tudo estava às mil maravilhas, né, como a providência divina assim determinou. Então o Pangloss acredita na providência divina. E aqui eu respeito, obviamente, quem é religioso e que acredita na providência divina, mas eu lembro que o Voltaire, ele termina o livro dele, a última frase do livro do Voltaire, do Cândido, é o Pangloss vindo com essa ladainha de que tudo está da melhor forma possível, como Deus assim determinou. E aí o Cândido fala exatamente isso. Pois é, tá certo, tudo bem, mas vamos regar o nosso jardim. Essa é a última frase do livro. Vamos regar o nosso jardim. Então, na minha concepção, qual que é a ideia que temos aí? Ainda que acreditemos, né, na providência divina, não esqueçamos de regar o nosso jardim. E eu coloco também a ideia de manter uma atmosfera otimista, apesar de tudo que a gente está acompanhando, não só no Brasil, mas no mundo todo. Então, eu ouso combater o pessimismo antropológico de Hobbes, de Maquiavel, que é aquela ideia de que o homem é mau por natureza. Eu ouso combater essa ideia. E eu combato essa ideia de que o homem é mau por natureza. O Hobbes, né, disse que o homem teve que criar lá o Estado, deu o nome de Leviatã, que é um monstro bíblico, né, porque o homem é o lobo do homem, porque se não tiver um Estado controlador, todo mundo vai se matar. né? E o Maquiavel, no Príncipe, orienta lá o príncipe a nem se meter a besta, a ser bonzinho, porque ele vai se dar mal, porque para o Maquiavel o homem é mal. E eu ouso combater essa ideia de que o homem e a mulher são maus por natureza. E aí, para fechar, porque já estou falando demais, né, Ricardo Garcia? Por que eu ouso? Porque eu vou lá no Ortega y Gasset, o espanhol Ortega y Gasset, que diz que eu sou eu e as minhas circunstâncias. Eu sou eu e as minhas circunstâncias. E eu lembro uma história de quando estava lá na Inglaterra, conversando com um jovem de Luxemburgo. Contei para ele que em São Paulo, naquele momento, era a década de 90 ali, eram assassinadas 60 pessoas por fim de semana na minha cidade. Na cidade de São Paulo morriam 60 pessoas por fim de semana assassinadas. E aí o rapaz de Luxemburgo falou: não, não é possível, você não está falando a verdade. Eu falei: não, estou falando a verdade. Aí eu perguntei para ele: e no seu país, qual que é o índice lá de criminalidade, de homicídios? Ele não lembrava quando tinha sido o último assassinato. Aí eu fui checar, vi que em Luxemburgo, viu, Ricardo Garcia, é um assassinato ou dois por ano, em média um ou dois por ano. Então, para fechar, por que que eu defendo aqui um combate ao pessimismo antropológico? Porque na minha concepção, o bebezinho que nasce em São Paulo e chora quando batem no bumbum dele, esse bebezinho não é diferente do bebezinho que nasce lá em Luxemburgo. Não é diferente. Então, mudemos as circunstâncias das nossas crianças aqui. Eu não tenho dúvida nenhuma que a gente vai ter uma sociedade melhor.
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0: Sexta-feira, 11 de setembro de 2026, o presidente Lula sancionou a medida que acaba com a taxa das blusinhas. A nova lei encerra um imposto de importação de 20% sobre compras internacionais de até 50 dólares, cerca de R$ 255. Na prática, a medida beneficia compras internacionais feitas em plataformas como Shein, Shopee e AliExpress. O texto foi aprovado pelo Congresso Nacional na semana passada. O Paraná registrou 2 tornados em menos de 24 horas, segundo o Sistema Meteorológico do Estado. Na cidade de Ponta Grossa, um deslizamento de terra provocado pelas tempestades matou 3 pessoas. De acordo com o órgão, a região permanece com alto risco para novos eventos climáticos severos, com possibilidade de vendaval e granizo até a noite de hoje. O Flamengo derrotou o Independiente del Valle no Equador em partida válida pelas quartas de final da Libertadores. Os gols foram marcados por Bruno Henrique e Léo Pereira, ambos no segundo tempo. Nesta sexta-feira, o único jogo com times brasileiros é um clássico, hein? Em Atletiba, no Couto Pereira, às 21h, pela 27ª rodada do Brasileirão. Horário de Brasília, 2h35.
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0: Duas e 36, agora com Leandro Gouveia.
2: Em destaque no panorama CBN, Flávio Dino proíbe deputado Mário Frias de deixar o país por suspeita de desvio de dinheiro público para o filme Dark Horse. Presidente do Supremo suspende sessão plenária pelo segundo dia seguido. Moraes anuncia pronunciamento e volta atrás menos de uma hora depois. Donald Trump promete $5 mil para cada adulto americano se Partido Republicano vencer eleições. Agosto de 2026 foi o mês mais quente já registrado no planeta. Morre Cláudio Karsug, ícone do jornalismo esportivo e automobilístico. Olá para você que está aqui comigo, eu sou Leandro Gouveia e essa é a segunda edição do podcast Panorama CBN de quinta-feira, 10 de setembro de 2026. Em menos de meia hora eu te conto as principais notícias do dia. Começo pelo caso Dark Horse. A Polícia Federal saiu para cumprir 49 mandados de busca e apreensão nos estados de São Paulo, Rio de Janeiro, Ceará e no Distrito Federal. Entre os alvos está o deputado federal Mário Frias, do PL de São Paulo. A polícia apreendeu 7 armas do deputado. Elas estão registradas, mas foram encontradas em endereço diferente do declarado. Também foram levados computador e celular, que serão analisados pelos investigadores. O ministro Flávio Dino determinou que Mário Frias entregue os passaportes, ficando proibido de sair do Brasil, e proibiu qualquer contato com os outros alvos da operação. Dino lembrou na decisão que Mário Frias demorou a prestar informações ao STF no passado, quando estava no exterior, e que foi preciso acionar a presidência da Câmara. O ministro pontuou ainda que o cenário público nacional, lamentavelmente, nas palavras dele, deu provas recentes de que a evasão internacional é via cogitada por alguns parlamentares brasileiros ante a perspectiva da persecução penal, uma possível referência à fuga de Eduardo Bolsonaro. Outros alvos da operação são a empresária Karina Gama, da produtora Go Up, responsável pelo filme, o ex-marido dela, o Emerson Marinho da Gama, e o ex-chefe de gabinete de Mário Frias, Rafael Augusto Azevedo. Flávio Dino proibiu a produtora Go Up de participar de licitações com o poder público. De acordo com as investigações, o deputado Mário Frias destinou R$ 2 milhões em emendas em 2024 para o Instituto Conhecer Brasil, presidido por Karina. O dinheiro foi pago em fevereiro e outubro do ano passado. A Polícia Federal aponta que o esquema envolveu uma organização criminosa para direcionar verbas públicas para empresas subcontratadas sem a comprovação dos serviços. Os investigadores identificaram movimentações financeiras de centenas de milhões de reais entre as empresas suspeitas. O esquema teria funcionado até julho desse ano. A PF identificou que o próprio deputado Mário Frias mandou 645 mil reais para a produtora GoUp. O valor chamou a atenção porque o deputado ganha 44 mil por mês e fez os repasses no intervalo de só 2 meses. A polícia também identificou uma transferência de 755 mil reais de uma empresa chamada NTT para a mesma produtora GoUp. E a transferência é suspeita por uma possível triangulação financeira. Primeiro, o deputado enviou emendas parlamentares para o Instituto Conhecer Brasil, da empresa Karina Gama. Essa entidade repassou 700 mil para duas empresas subcontratadas, que são do mesmo empresário da NTT. Então, na prática, essa NTT pegou um valor praticamente idêntico ao que o grupo recebeu de dinheiro público das emendas e enviou para a produtora da empresária Karina Gama, responsável pelo filme Dark Horse. A defesa do deputado Mário Frias nega qualquer irregularidade. Os deputados Marcos Polon e Bia Kicis, também do PL, assinaram emendas parlamentares para uma outra organização presidida por Karina Gama, mas o dinheiro não chegou a ser repassado por problemas técnicos no contrato que garantiria o pagamento. A operação dessa quinta é parte de um dos dois inquéritos no Supremo Tribunal Federal que apuram o financiamento ao filme. Esse caso está sob a relatoria do ministro Flávio Dino. E a apuração começou depois que parlamentares relataram ao ministro que deputados aliados do ex-presidente Jair Bolsonaro mandaram ao todo 2,6 milhões de reais em emendas PIX no ano de 2024 para a ONG, que é presidida por Karina Gama, que também é sócia da produtora. Para avançar nas apurações, o ministro Flávio Dino liberou o acesso da Polícia Federal aos dados apreendidos pela Polícia Civil de São Paulo, que já investigava a produtora. A empresária Karina Gama não tem experiência na produção de filmes longos, mas é dona de entidades que recebiam verbas de vereadores e deputados para projetos de literatura evangélica e eventos. O maior contrato público assinado por ela foi entre o Instituto Conhecer Brasil e a Prefeitura de São Paulo, na gestão de Ricardo Nunes, do MDB. O valor original era de 108 milhões de reais, mas subiu para 157 milhões com aditivos para a instalação de 5 mil pontos de Wi-Fi na capital paulista. A Polícia Civil abriu investigação por suspeita de fraude na licitação e na execução desse contrato e fez buscas contra a empresária em junho. Além desse processo, existe um segundo inquérito no STF relatado pelo ministro André Mendonça, que aí é um desdobramento do caso Master. Nessa quarta, o ministro homologou a delação premiada do empresário Antônio Carlos Freixo Júnior, conhecido como Mineiro, que confirmou que fez 7 transferências no ano passado, que somam 12,3 milhões de dólares, cerca de 69 milhões de reais na época. Fez essas transferências para um fundo nos Estados Unidos ligado a Eduardo Bolsonaro, a pedido do banqueiro Daniel Vorcaro. A Polícia Federal investiga se esse dinheiro repassado a pedido de Vorcaro e as emendas parlamentares bancaram a produção do filme e gastos no exterior do ex-deputado, que é irmão do candidato à presidência Flávio Bolsonaro. E nessa quinta, a coluna da Malu Gaspar no jornal O Globo mostra que a suspeita sobre os bastidores do filme atingem a equipe da campanha do senador Flávio Bolsonaro. O ex-marqueteiro do senador, Marcelo de Oliveira Lopes, repassou 1 milhão de reais no final do ano passado para a produtora GoUp. O COAF, Conselho de Controle de Atividades Financeiras, identificou movimentações atípicas nas contas da empresa entre novembro e dezembro do ano passado, época em que o longa era gravado no Brasil. O contrato de Marcelo Lopes com a produtora foi assinado só em junho desse ano, depois do escândalo vir à tona. O ex-marqueteiro disse à coluna que o valor foi um investimento privado com recursos próprios e totalmente legal. Para a jornalista Bela Megali, do jornal O Globo, Marcelo disse que foi o deputado Mário Frias que pediu a transferência e que ele estava desesperado por causa da falta de pagamento de Daniel Vorcaro. Segundo Marcelo, Flávio não queria essa transferência por temer que o amigo Marcelo tivesse algum prejuízo. Marcelo depois deixou a campanha de Flávio em maio desse ano, depois de pressões de aliados do senador por mudanças na comunicação. Marcelo Lopes é amigo do candidato e venceu licitações no governo de Jair Bolsonaro, que garantiram contratos de cerca de 70 milhões de reais por ano para a agência dele, a Calix Propaganda. As investigações ganharam força depois que o site Intercept Brasil publicou mensagens de Flávio Bolsonaro cobrando dinheiro do dono do Banco Master, Daniel Vorcaro, para a produção do filme. E na maior crise da história do Supremo, o presidente do STF, ministro Edson Fachin, cancelou a sessão plenária do tribunal pelo segundo dia seguido. Em nota, Fachin argumentou que a reunião era extraordinária e lembrou que já convocou outra sessão extraordinária para a próxima terça-feira. A reunião da próxima semana vai analisar o relatório da Polícia Federal sobre as mensagens trocadas entre o ministro Alexandre de Moraes e Daniel Vorcaro, do Banco Master. O plenário também vai decidir se abre ou arquiva uma investigação contra o ministro. Na manhã dessa quinta-feira, em mais um desdobramento do caso, o ministro Alexandre de Moraes chegou a anunciar que faria um pronunciamento à imprensa. Mas em seguida, menos de uma hora depois, cancelou a declaração. Segundo o tribunal, a fala vai ser remarcada para uma data oportuna. Essa seria a primeira manifestação pública do ministro sobre o relatório de mensagens e sobre a decisão de Edson Fachin, tomada no dia anterior, de retirar de Moraes a relatoria do inquérito das fake news. Moraes liderava as investigações desde 2019, quando o caso foi instaurado pelo Supremo. A repórter Mariana Muniz, do jornal O Globo, apurou que uma ala de ministros reagiu com alívio ao cancelamento do pronunciamento. A avaliação interna é que a fala iria ampliar a crise. Integrantes também dizem que o discurso chamaria mais atenção do que a operação da Polícia Federal, feita nessa quinta sobre o desvio de emendas parlamentares para a produtora do filme Dark Horse. Segundo essas fontes, o ministro pretendia defender os atos que adotou nos mais de 7 anos à frente do inquérito das fake news e também queria citar ameaças sofridas por ministros durante esse tempo. A CBN deu sequência à série de sabatinas com os candidatos ao governo do Rio de Janeiro, em parceria com os jornais O Globo, Extra e Valor Econômico. O terceiro entrevistado foi Antony Garotinho, do Republicanos. Na última pesquisa Quest, divulgada na terça-feira, o ex-governador aparece em terceiro lugar com 8% das intenções de voto. E ele registra 68% de rejeição, a maior entre os concorrentes no estado. Garotinho minimizou esse índice e disse não ter responsabilidade sobre essa percepção do eleitor. Durante a sabatina, ele se defendeu das prisões que sofreu e afirmou ter sido vítima de perseguição por denúncias que realizou. Ele também voltou a declarar que tem a gravação de uma festa promovida pelo banqueiro Daniel Vorcaro. As menções a esse vídeo começaram em junho e chegaram a ser compartilhadas pela ex-primeira-dama Michele Bolsonaro, o que na época agravou a crise com o enteado Flávio Bolsonaro, por uma possível insinuação de participação do senador nessas festas, o que o próprio Garotinho já tinha negado. E na sabatina ele reiterou que não vai divulgar o vídeo.
3: Que a senhora Michele fez uso indevido do que ela não viu. Ela falou coisas, insinuou coisas que haviam no vídeo que não haviam. Eu só vou dizer o seguinte, nos 12 minutos de gravação que eu tenho, não aparece o senhor Flávio Bolsonaro, e foi o que eu fiz.
2: Ao abordar a segurança pública, o candidato prometeu criar o que chamou de BOP 2.0, uma nova tropa de elite para ocupar comunidades no estado. A sabatina completa está disponível no site, no YouTube da CBN. Nessa sexta-feira, o último entrevistado da série vai ser Eduardo Paes, do PSD. Nessa quinta, o candidato à presidência pelo PSD, Ronaldo Caiado, foi internado em São Paulo com um quadro de faringite aguda. De acordo com nota divulgada pela cardiologista Ludmila Rajá, o objetivo da internação é acelerar a recuperação para retomar o mais breve possível os compromissos da agenda de campanha. O presidente dos Estados Unidos, Donald Trump, fez uma promessa para tentar atrair eleitores. Ele prometeu pagar a cada adulto no país $5.000, cerca de R$25.000, caso os republicanos vençam as eleições para o Congresso em novembro. Essa medida teria um custo estimado em mais de US$1 trilhão. Só que a lei americana proíbe repasses de dinheiro público em troca de votos. Trump alegou que o valor vai ser um incentivo entregue depois da votação. Essa promessa vem em momento de queda na popularidade. Segundo o levantamento do jornal Financial Times, a aprovação do presidente caiu para 33%, o pior resultado da série histórica. O presidente também disse que a guerra no Oriente Médio vai terminar imediatamente depois das eleições, em novembro, e previu que o preço do petróleo vai cair rapidamente em seguida. Falando em guerra, nessa quinta, a tensão aumentou ainda mais porque os Houthis, que é um grupo rebelde apoiado pelo Irã, capturou uma cidade portuária e uma ilha no Mar Vermelho, numa vitória estratégica desse grupo sobre o governo do Iêmen. Essa região fica próxima ao Estreito de Bab el-Mandeb, que é uma passagem crucial para o comércio entre a Ásia e a Europa. A cidade era o principal objetivo de uma ofensiva lançada há uma semana que deixou mais de 500 mortos. Por causa disso, o petróleo disparou ainda mais nessa quinta-feira, ultrapassando os $107 pela primeira vez desde maio. No momento em que eu gravo, o barril do tipo Brent sobe mais de 7%, negociado a quase $108. A Petrobras anunciou e desanunciou um aumento da gasolina para as distribuidoras. Esclareceu que, na verdade, haverá um desconto de 19 centavos por litro a partir dessa quinta-feira. Na noite de quarta, a empresa chegou a informar um aumento de 19 centavos, mas aí na madrugada divulgou uma nota com a correção, baixando o preço médio de venda de R$ 3,24 para R$ 3,05 por litro. A reviravolta ocorreu depois de o governo federal encerrar a subvenção de 44 centavos sobre o combustível e aplicar uma nova desoneração de 63 centavos nos impostos federais cobrados sobre a gasolina. O governo Lula também zerou o imposto sobre o etanol até 9 de outubro. Com a alta do petróleo, mais o cenário eleitoral acirrado, ainda mais com a crise no STF, o principal índice da Bolsa de Valores de São Paulo subiu 1,42% aos 188.268 pontos. O dólar comercial caiu 0,18%, cotado a R$ 5,10. O euro vale R$ 5,92, com baixa de 0,35%. Mais de 1.700 agentes saíram às ruas de São Paulo e Goiás para desmontar a estrutura que sustenta o mercado paralelo de roubos e furtos de celulares. A operação conjunta do Ministério Público e das Polícias Civil e Militar saiu para cumprir 7 mandados de prisão e 84 de busca e apreensão. As investigações revelam que a engrenagem funciona em 4 etapas. Tudo começa com os furtos e roubos nas ruas e em grandes eventos. Na sequência vem a receptação imediata. É quando entram em ação os chamados iCloudeiros, criminosos que invadem o sistema dos aparelhos para acessar aplicativos bancários e aplicar fraudes financeiras. É uma referência ao iCloud da Apple. A terceira fase ocorre em laboratórios clandestinos, onde técnicos trocam componentes internos para alterar o registro de identificação do telefone e impedir o rastreamento. Por fim, os aparelhos voltam ao mercado e são vendidos em lojas virtuais na internet, para todo o Brasil, ou por empresas que usam notas fiscais falsas. A justiça autorizou o sequestro e bloqueio de mais de R$ 5 milhões de reais em bens e valores. Um avião de pequeno porte caiu em uma área de fazenda no Mato Grosso. 3 pessoas morreram e a suspeita inicial é de que a aeronave partiu de um aeródromo de Goiânia. Só que não há registro de plano de voo, o que impede confirmar a origem e o destino da viagem. O avião não tem registro na ANAC, pegou fogo e ficou totalmente destruído. No Paraná, uma família morreu soterrada enquanto dormia depois de um barranco desabar sobre uma casa durante um temporal na manhã dessa quinta-feira em Ponta Grossa. Os corpos de mãe, filho e padrasto foram encontrados em uma mesma cama dentro de um quarto. Entre quarta e quinta-feira, ventos de até 95 km por hora atingiram o Paraná. O Sistema Meteorológico do Estado confirmou a passagem de 2 tornados em menos de 24 horas. A situação mais grave foi registrada em Espigão Alto do Iguaçu, no oeste do estado. O tornado atingiu o município no começo da madrugada e destruiu 2 escolas, além de devastar uma área de plantio de eucaliptos. Horas antes, na tarde de quarta-feira, um primeiro tornado de curta duração já tinha atingido a cidade de Francisco Alves, no noroeste do Paraná, onde produtores rurais relataram prejuízos. Não há registro de feridos. E agosto de 2026 foi o mês mais quente já registrado no planeta desde o início da série histórica. O dado foi divulgado nesta quinta-feira pelo Observatório Europeu Copérnicos. A temperatura média global no mês passado ficou 1,65 grau acima da era pré-industrial. Esse resultado coloca o mês como o primeiro a ultrapassar a marca limite de 1,5 grau desde novembro do ano passado. O patamar de 1,5 foi estabelecido pelo Acordo de Paris em 2015 como uma linha de segurança para evitar tragédias climáticas descontroladas, que já temos observado. Apesar de um mês isolado não significar o descumprimento do acordo, que considera a média de 20 anos, o alerta da comunidade científica é máximo. Na Europa, o calor extremo e a baixa umidade provocaram grandes incêndios em países como Espanha, França e Grécia, com cidades esvaziadas às pressas. O excesso de calor no continente europeu provocou mais de 10 mil mortes no período, sendo 9 mil entre idosos. O boletim divulgado também apontou recorde histórico na temperatura da superfície dos oceanos, fora das zonas polares, impulsionado por um fenômeno El Niño muito intenso. Toda essa energia acumulada na água alimenta tempestades, tornados e furacões mais violentos pelo mundo nos próximos meses. O jornalismo esportivo e automobilístico perdeu um de seus maiores nomes nessa quinta-feira. Morreu em São Paulo o jornalista Cláudio Karsugi, aos 93 anos. A morte foi confirmada pela filha dele, Cláudia Karsugi, nas redes sociais. O comentarista estava internado há 27 dias por causa de uma infecção respiratória. Nascido em Arezzo, na Itália, em 1932, Karsugi chegou ao Brasil logo depois da Segunda Guerra Mundial, em 1946. Ele começou na profissão aos 16 anos como correspondente do jornal italiano Corriere dello Sport e acompanhou os preparativos para a Copa do Mundo de 1950. Engenheiro formado pela USP, ele se consolidou no país com uma trajetória de quase 6 décadas na Rádio Jovem Pan, onde cobriu Fórmula 1 e 5 Copas do Mundo entre 1970 e 1986. O âncora do jornal da CBN, Milton Jung, noticiou a morte do colega de rádio.
4: Uma voz tradicional aqui do rádio, escreveu para jornais, revistas, fez história na televisão, no rádio, tornou-se uma grande referência no futebol, na Fórmula 1. Era conhecido não só pelo seu talento, pelo seu conhecimento, mas também pela sua elegância no tratar as palavras, na educação com que compartilhava a relação dele com os seus amigos e com os ouvintes, um profundo conhecedor do esporte, marcando gerações de ouvintes e leitores com suas análises bastante precisas e interessantes. Então deixo aqui registrado esse momento, a morte de Cláudio Karsugi, e claro, a nossa solidariedade à família e a tristeza, porque é um desses grandes nomes que marcaram o rádio brasileiro.
2: Cláudio Karsugi deixa a mulher, Hilda, e 2 filhos. E a tenista Bia Haddad, de 30 anos, anunciou uma pausa na carreira e não vai mais disputar o Aberto de São Paulo, torneio que começa nesse fim de semana. Em entrevista coletiva, nessa quinta-feira, ela explicou que tomou a decisão por causa do desgaste mental acumulado. Nas palavras da própria atleta, ela pagou um preço absurdo para chegar ao topo do tênis mundial e o desgaste mental foi fora da normalidade. Bia Haddad vinha de uma sequência de derrotas no circuito e afirmou que o ano passado foi muito duro. Nesse período longe das quadras, a tenista vai passar por uma cirurgia no ombro esquerdo no dia 5 de outubro. Além disso, a atleta viaja para os Estados Unidos no dia 24 de setembro para fazer um curso de negócios na Universidade de Harvard, voltado para a transição de carreira no esporte. E antes da última notícia, convido você a mandar mensagem para o Panorama. Meu e-mail é leandro.gouveia@cbn.com.br. No Instagram é só procurar por Lê Reis Gouveia e não esquece de escrever seu nome e de onde você está ouvindo. Sou de Juiz de Fora, Minas Gerais, mas moro há quase 10 anos em Leopoldina, também em Minas. Conheci o Panorama por indicação do meu ex-namorado, que inclusive sempre manda comentários por aqui. Falou que eu leio aqui os comentários dele sempre. E olha só, diz ela, o namoro terminou, mas o Panorama ficou. Desde então faz parte da minha rotina. Quando não consigo ouvir, sinto que está faltando alguma coisa no dia. É a Juliane Vasconcelos, um abraço para você, obrigado pela audiência. Olá, ouço o Panorama religiosamente todos os dias e me dá um grande vazio no sábado. Poderia ter uma versão com o resumo da semana no sábado na voz da maravilhosa Nadédia Calado. Sugere aqui o Rob Barker, que é de Cambé, Paraná. Eu já passei o recado para ela, viu? Ela falou que não tem muita coisa para fazer no sábado, que ela pode atender o seu pedido, quem sabe. Tô brincando. Tem mais um aqui, não perco uma edição. Estou sempre com o Panorama, indo e voltando do trabalho. É o Lucas Souza, de Cariacica, Espírito Santo. E o Panorama está disponível em todas as plataformas, Spotify, Deezer, Apple, Amazon Music, YouTube e também no aplicativo da CBN. Aproveita para conferir se você já ativou as notificações para não perder nenhum destaque do que acontece no Brasil e no mundo. E eu termino falando de novo de cinema, porque salas de exibição de todo o país começaram nessa quinta mais uma edição da Semana do Cinema, um evento organizado pela Federação Nacional das Empresas Exibidoras Cinematográficas. Vai até o dia 16 de setembro. A expectativa é superar o resultado da última edição, em fevereiro desse ano, quando mais de 3 milhões e 900 mil ingressos foram vendidos. Então, até a próxima quarta-feira, as principais redes do país vão oferecer ingressos por R$10 para sessões que começam antes das 5 da tarde. E depois desse horário e nos fins de semana, as entradas vão custar R$12. Algumas redes também vão oferecer ingressos para salas especiais por R$20 no período da tarde e R$24 no período da noite. As opções valem para filmes como Homem-Aranha, Um Novo Dia e A Odisseia. As redes Cinemark, Cinépolis, Kinoplex e UCI confirmaram a participação. Cinemas de rua tradicionais também vão ter ingressos mais baratos. Então já vai pensando aí o que você vai assistir no fim de semana. Já que não tem panorama no sábado, né, meu querido ouvinte que comentou mais cedo, o Rob Barker. Vamos ficando por aqui então. A produção e o roteiro foram feitos por mim, Leandro Gouveia, e a edição e a sonorização por Anderson Wendel, o Tico. A próxima edição do Panorama chega às plataformas por volta das 7 da manhã com Bianca Santos. E eu volto na sequência. Até lá!

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0: sexta-feira, 11 de setembro de 2026. O presidente do Supremo Tribunal Federal, Edson Fachin, solicitou a retirada do sigilo do caso Banco Master pelo ministro André Mendonça, relator do inquérito. A justificativa para o despacho é que o processo relacionado às mensagens trocadas entre Alexandre de Moraes e Daniel Vorcaro é derivado do caso Master. O relatório da Polícia Federal que trata do assunto será julgado na próxima terça-feira. Na sessão, os ministros vão discutir a validade do documento feito a pedido do ministro André Mendonça. O relatório sofreu críticas de alguns ministros da corte. Na avaliação deles, Mendonça pediu para investigar um colega sem autorização do plenário. Ontem, Edson Fachin passou a tarde em consultas internas sobre como estancar a crise no Supremo Tribunal Federal. O Paraná registrou 2 tornados em menos de 24 horas, segundo o sistema meteorológico do estado. Na cidade de Ponta Grossa, um deslizamento de terra provocado pelas tempestades matou 3 pessoas. De acordo com o órgão, a região permanece com alto risco para novos eventos climáticos severos, com possibilidade de vendaval e granizo até a noite de hoje. O petróleo voltou a disparar ontem, em meio à escalada da guerra no Oriente Médio. O barril do Brent, referência internacional, subiu 6,3% e fechou acima dos 107 dólares, após superar os 108 dólares durante o pregão. É o maior valor desde maio, quando atingiu 114 dólares. A cotação tem subido rapidamente desde o início de julho, quando o Brent era negociado por cerca de 70 dólares. De lá para cá, a alta já passa de 49% devido aos temores de que a guerra continue prejudicando o fluxo global de petróleo.
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0: pessoal, tudo bem? O CBN Sustentabilidade de hoje aborda a agenda ESG na indústria farmacêutica. Eu converso com a Tati Marques. Ela é diretora de comunicação e de impacto da Biolab. A Biolab é uma empresa farmacêutica brasileira, fundada em 97, vai fazer ainda 30 anos, é jovem, que desenvolve, produz e comercializa medicamentos. Tati, que prazer te receber aqui no CBN Sustentabilidade. Tudo bem com você?
1: Tudo bem, Rosana. Muito obrigada pelo convite. O prazer é todo meu de estar aqui representando o Biolab e poder conversar com você na CBN.
0: Conheço a empresa, sei da reputação, sei da excelência, da competência. É uma empresa 100% brasileira, de controle familiar. Isso é um detalhe importante que a gente vai aprofundar aqui no programa. Conta para aqui para os nossos ouvintes um pouco da trajetória da Biolab.
1: Tá, eu acho que a trajetória da Biolab mistura com a minha também, né? Então, além de ser diretora de comunicação e impacto, que daqui a pouco eu explico certinho porque tem esse nome, eu também faço parte da segunda geração da companhia, né? O que é um grande orgulho e uma grande responsabilidade. A Biolab é uma empresa jovem, como você falou, vai fazer 30 anos no ano que vem, em maio do ano que vem. Mas é sim uma das maiores e melhores indústrias farmacêuticas nacionais, e esse é o nosso objetivo, ser uma das melhores indústrias farmacêuticas nacionais, sempre. E a Biolab começou focada em cardiologia, e nós hoje em dia somos Biolab & Co, é o nosso grupo, né? Então a gente tem foco em farmacêutica, foco nos genéricos, foco na linha animal. Então a gente consegue abordar aí, a gente fala que é a bio dos brasileiros, a gente consegue abordar aí os brasileiros todos.
0: Maravilha. O fato de ser uma empresa familiar normalmente leva a gente a imaginar que vocês têm uma visão mais longa dos negócios. De que maneira isso impacta a relação com a sustentabilidade, com a inovação, com a agenda ESG?
1: Isso. Eu acho que um grande impacto é uma empresa familiar, normalmente ela tende a ser uma empresa mais humana na forma de lidar, eu acho, com as pessoas, o acolhimento, né? Eu acho que o clima também é mais, tem um pouco mais dessa questão familiar mesmo, né? A gente convive muito, a gente é muito intenso, né? Essa relação família, negócios. Eu até acabei de falar que a gente não sabe muito como separar, né, a família da empresa, porque estamos almoçando, tomando café, jantando juntos, falando sobre a empresa. E por que esse impacto e cuidar disso para mim é muito relevante, né? Então, por ser parte da segunda geração da companhia, eu já carregava em mim esse cuidado com perenidade. Quando eu falo de sustentabilidade, eu penso muito como sustentar a empresa daqui para frente, com a longevidade da empresa, com prevenção de riscos, com como a gente cuida da nossa comunidade, como a gente cuida das nossas pessoas e como a gente tem uma governança forte para sustentar que a empresa consiga ser uma das grandes empresas. Então, eu acho que essa questão familiar que nos trouxe até aqui, agora a empresa é uma empresa completamente redonda. Eu digo que é uma empresa hoje que, se você olhar nosso relatório de sustentabilidade, que inclusive a gente lançou um terceiro relatório esse ano, acabamos de lançar, é uma empresa 100% transparente. O que eu coloco no meu relatório é exatamente ou mais até do que uma empresa que precisa colocar um relatório de sustentabilidade, disponibilizar esse relatório de sustentabilidade. Então, eu não tenho a necessidade, mas eu faço, porque eu tenho certeza que a transparência, a qualidade do que a gente entrega nos traz esse benefício de ser uma das melhores brasileiras.
0: E por que que esses atributos, transparência, tem muito a ver com ética, né? Com uma boa governança. Por que que isso é um ativo hoje de uma empresa?
1: É a imagem de marca que a gente tem, né? A grande imagem. Se você trabalha com saúde, você tem que ser confiável. Eu acho que as pessoas têm que ter certeza que aquele medicamento, aquele remédio que elas estão tomando, que dando danos para os pais, para os filhos, para os pets, ele vem de uma garantia de qualidade, de uma excelência, de matérias-primas, de um processo produtivo muito qualificado. Então, cuidar da saúde dos brasileiros é uma grande missão e uma grande responsabilidade. Eu tenho que ter certeza de que essa transparência e essa ética façam que a imagem da Biolab seja perpetuada e que isso não esteja sempre intacto.
0: Sabe? Além de ser algo que hoje é mandatório, né, um requisito dos investidores, uma empresa que tem, de fato, compromisso com a boa governança?
1: Olha, é. Então, por isso que eu falo que eu não tenho obrigatoriedade, mas eu faço. Porque hoje não tenho investidores, mas eu tenho parcerias, bancos, parceiros, né, clientes, fornecedores. E assim, a partir do momento que eu tô lá divulgando o que eu faço, com os detalhes da minha responsabilidade, da minha governança, da minha profundidade nos temas, a empresa começa a ganhar mais confiança nas negociações também, né? Bancos. Então, eu lembro muito bem quando eu apresentei o primeiro relatório de sustentabilidade, que eu montei por uma questão de paixão própria. Eu acho que eu tenho esse amor pela sustentabilidade, principalmente pela parte social. E eu montei esse relatório de sustentabilidade porque eu tinha esse desejo, assim, eu tentei mostrar lá para a companhia, olha, realmente, olha a importância disso aqui para nós. E veio muito de um trabalho, assim, do meu coração, sabe? E quando a gente mostrou e fez esse primeiro relatório, e eu mostrei para todo mundo, porque a Biolab fazia muito e as pessoas conheciam muito pouco do que a gente fazia. E eu mostrei esse relatório e a gente mandou para os nossos parceiros, e aí falaram, nossa, Tati, com isso abriu várias portas, né? Financiamentos, isso abre uma parte dessa parceria mesmo, dessa confiança na empresa.
0: Muito bem. Tati, quando a gente olha para a população brasileira, a gente nota já que grande parte está envelhecendo. E com isso vem o aumento de algumas doenças crônicas. De que maneira isso muda o olhar da Biolab para com a população brasileira, na forma mesmo de desenvolver a sustentabilidade na área de saúde?
1: A Biolab, por ser uma empresa que nasceu com esse foco na cardiologia, então a gente sempre teve esse olhar que cuida mais da parte de longevidade, né? Então, hoje a gente, como eu falei, a Bio dos Brasileiros, que a gente tenta abordar também o passo a passo da trajetória da longevidade das pessoas, né? Então, a gente tem desde pediatria, né? Então, com esse envelhecimento da população, a gente também tem trazido mais vitaminas, medicamentos que pensam em longevidade, saúde mental. A gente está tentando, então, trazer esse entorno, né? Esses medicamentos que cuidam de todos os momentos, que estão em todos os momentos da necessidade dessa trajetória de vida.
0: E há programas estruturados para tornar esses medicamentos cada vez mais acessíveis às populações menos favorecidas?
1: Rosana, a Biolab já participa há muito tempo do programa Farmácia Popular. Então, sim, a gente tem medicamentos da linha cardiológica que as pessoas podem pegar de graça nas farmácias. Então, sim, a Biolab é muito preocupada com isso. E também com as famílias dos nossos colaboradores, porque eu acho que falar de sustentabilidade também é falar das pessoas que participam da nossa empresa. E essas pessoas, elas também têm uma questão bem próxima de garantir que essas pessoas sejam tratadas da melhor forma possível. E aí a gente consiga também esse acesso à família dos nossos colaboradores, aos nossos medicamentos.
0: Isso impacta de que maneira o tratamento que vocês dispensam aos colaboradores?
1: Eu acho que o impacto para nós é muito positivo, primeiro, desse contato de imagem, de marca, de ser uma família, uma empresa próxima, uma empresa que entra na família do colaborador, que está dando suporte. A gente tem toda uma parte de apoio social também, social não, a gente tem um projeto, ele chama Projeto Dorcas. As pessoas podem nos procurar esse canal para falar sobre problemas, se elas tiverem problemas financeiros, problemas de saúde, saúde de familiares, de saúde dos pets, por exemplo. Então, a gente tem um canal que não chega para nós, né? Então, um canal que ela consegue abordar, né, com esse programa Dorcas, tirar todas as suas dúvidas, procurar necessidades, auxílio médico, etc. Então, é um grande programa que a gente tem de apoio aos nossos colaboradores.
0: Uma rede mesmo de apoio para que as pessoas
1: 100%. Se eu tiver um problema no meu pet, se eu estourou um cano de água na minha casa, se furou o pneu do meu carro, eu posso ligar nesse programa e a Biolab vai ajudar sem que os nossos internos fiquem sabendo.
0: É interessante ter foco nisso, né, Tati? Muita gente pensa que sustentabilidade está mais voltada a cuidar do meio ambiente, mas sem as pessoas você não opera uma empresa de sucesso.
1: Biolab é uma empresa de pessoas e para pessoas. Eu vejo que, se você pensar, como eu disse, parte social é minha paixão, né, pessoal. E eu acho que essa forma de ser, de cuidar, de estar presente, de apoiar o entorno das nossas fábricas, sabe? Então, de fazer ações sociais em torno das nossas fábricas, as comunidades carentes que estão próximas. Eu acho que isso é um trabalho muito bonito que a gente faz aí, ligado a todo mundo que está perto do nosso ecossistema.
0: Com relação ao consumo de água e de energia, a gente sabe que é uma indústria farmacêutica intensiva nesses dois insumos. O que vocês fazem para reduzir o consumo e também para reduzir as emissões de gases de efeito estufa, né? Não se fala mais em nada hoje em dia.
1: O Biolab, no ano passado, a gente fez um mapeamento, então, de todos os nossos gases de efeito estufa. Então, a gente conseguiu neutralizar os gases, focado principalmente no Brasil, na nossa unidade do Brasil. A gente tem uma fábrica nova, nosso grande polo industrial, que vai ser Pouso Alegre, né, Minas Gerais, que a gente está construindo uma fábrica que a gente diz que é para Biolab de daqui 50 anos. Então, é uma fábrica que foi totalmente projetada, painéis fotovoltaicos, com tratamento de água, todas as nossas unidades sem tratamento de efluentes, né? Então, tem as unidades de tratamento de água. A gente é muito preocupado. Aliás, a indústria farmacêutica tem uma regulamentação já um pouco mais forte na questão ambiental, né? A gente tem uma preocupação muito com o cuidado do solo, cuidado da água. Então, a gente tem toda essa questão e as nossas fábricas são projetadas, a nossa fábrica de Pouso Alegre principalmente, para que a gente consuma menos energia, para que a gente tenha sempre tratamento de água, os descartes corretos dos nossos resíduos. Então, eu acho que é o nosso papel, a gente não. A saúde, né? Estão ligadas, assim. E a gente tem olhado muito para isso, para a questão dos gases de efeito estufa também.
0: Imagino que o mesmo cuidado vocês dispensam na questão do gerenciamento de resíduos, porque os medicamentos, se forem descartados incorretamente, podem ter alto potencial de contaminação.
1: Exatamente, eu acho que a gente tem algumas formas de cuidar disso. Eu digo também pela questão, quando a gente começa a falar de pessoas, das nossas pessoas, em todas as nossas unidades, a gente tem um ponto de coleta de todos esses medicamentos vencidos, de blisters, de embalagens que foram utilizados, e as pessoas podem levar para nossos pontos de coleta das nossas, todas as nossas unidades, que isso será incinerado, será tomado as devidas providências de acordo com que a Biolab já faz. Uhum. Além disso, a gente tem um programa que é feito com todas as indústrias farmacêuticas, que é do Sindicato das Indústrias Farmacêuticas, do Sindusfarma, onde eles têm os pontos de coleta para que a gente coloque nos pontos de venda, né, nos pontos de venda, esse retorno também do medicamento, para que a gente tenha o devido cuidado para cuidar desses resíduos também.
0: Isso da porteira para fora, como se fala aí no jargão. Mas dentro da fábrica, como é o tratamento para reduzir desperdício e também o quanto vocês usam já de material reciclado, reaproveitado, destinado aí de forma circular?
1: A gente estabeleceu agora, a gente está estabelecendo um programa, então, quando a gente consegue mapear por unidade o quanto a gente gasta de água, de energia, então a gente consegue saber, por exemplo, onde eu consigo que está inadequado ou adequado, então eu consigo esse mapeamento por um sistema que a gente tem hoje, então eu sei dizer por unidade os nossos gastos e eu sei também controlar e dar disso. A Biolab também tem a questão do uso de papéis que usam nas nossas embalagens, do certificado FSC, então a gente tem a garantia de que aquele papel foi feito de uma forma mapeada e que a gente consiga utilizar materiais que sejam de origens certificadas.
0: Esse é muito importante, a questão do papel certificado, né? Que já é uma prática no mercado. Mas o uso, por exemplo, de materiais recicláveis ou reciclados na hora de compor a embalagem, ou então mesmo outros materiais que dispensem, por exemplo, o plástico, a indústria está voltada para isso, para a questão da embalagem, que é um gargalo importante, né?
1: A gente usa, então, a embalagem no nosso papel tem a certificação, como eu disse, mas sobre os resíduos, não. A gente hoje não utiliza o plástico de uma forma, de uma fonte reciclável, mas todo o nosso resíduo vai, esse resíduo do plástico, ele vai para uma fonte que consegue ser renovada. Então, Hoje o meu material que eu utilizo não vem de um reciclagem, mas todo o material que sobra dos nossos resíduos, etc., ele vai para a reciclagem. A gente já utilizou em diversos materiais também.
0: Tem uma destinação correta.
1: Exatamente.
0: Agora, Tati, eu queria destacar a questão da inovação do design.
1: Uhum.
0: E que, por exemplo, muitas empresas lançaram comprimidos em versão reduzida, exatamente para evitar o desperdício ali do consumidor. Você está com uma dor de cabeça, em vez de você comprar ali várias cartelas, você compra uma cartelazinha menor, exatamente para não correr o risco de deixar aquele excedente na gaveta esquecido e em algum momento perdeu a validade. Então, assim, medidas simples de inovação que trazem um benefício muito grande em termos de sustentabilidade, né?
1: Exatamente. Isso é muito bacana, Rosana. A Biolab, por ser focada em uma empresa de atendimento ao médico, né? Então, o nosso grande ponto focal é o médico. Então, eu falo primeiro com o médico para que o médico indique o medicamento para o paciente. Então, a grande maioria dos nossos produtos são medicamentos. Então, aí com medicamentos, você tem uma regulamentação certinha para a quantidade de comprimidos na caixa. Então, assim, isso vai de acordo com a prescrição médica, né? Então, é diferente daquele comprimido que você compra no balcão, comprimido de dor de cabeça. Então, uhum. O foco da Biolab, ele é um pouco diferente, mas claro, é muito importante que as pessoas não tenham esses comprimidos em casa, né? Esse excesso de comprimidos que acabam não utilizando e muitas vezes depois utilizam de forma incorreta. Então é muito importante a gente conscientizar as pessoas de que isso não deve ser feito.
0: Agora, Tati, falando da cadeia produtiva como um todo, né? Quando a empresa tem ali os seus processos operacionais já muito consolidados, é muito fácil de você rastrear tudo, né? De você não incorrer em alguma irregularidade. Mas quando você olha para fora, para a cadeia de fornecimento, a gente vê que ela

0: quando a regulamentação da Anvisa é muito correta para que a gente tenha com o paciente a melhor matéria-prima possível e que isso venha de um rastreamento. E eu tenho um exemplo legal para contar para você de um produto que não é medicamento. A gente tem a nossa linha de ômegas, que tem na parte veterinária e tem na parte humana. E a gente conseguiu agora a certificação que chama Friend of the Sea. Friend of the Sea é uma certificação internacional que garante que é a rastreabilidade desse ômega que vem da vida marinha, né? Então, é a única empresa brasileira farmacêutica que tem esse selo Friend of the Sea. Então, e isso é tratado da mesma forma com a linha humana do que a linha veterinária. E essa é a importância de você entender a qualidade de um produto Biolab, porque eu trato dos pets assim como eu trato dos humanos. A minha qualidade é a mesma, a minha matéria-prima é a mesma. O meu grau de certificação é o mesmo. Porque hoje, para Biolab, a gente entende que o pet hoje faz parte da vida das famílias também.
1: É um filho.
0: Então a gente tem que ter certeza que o medicamento que ele está dando para o pet também é o mesmo medicamento de qualidade que ele vai tomar na casa dele.
1: Maravilha. Com relação às mudanças climáticas, elas já representam um risco para a Biolab? Como é que vocês colocaram esse tema no radar e de que maneira estão se adaptando à nova realidade do clima?
0: Osana, a gente tem sempre acompanhado por uma questão de realmente da sustentabilidade, pensar nesses riscos. Hoje a gente, os impactos são pequenos porque a gente tem adequado internamente na área, a gente tem uma área específica de meio ambiente que fica sempre olhando para esses impactos, né? Uhum. Então, a minha área de sustentabilidade, ela tem intercorrências, né? Ela conversa com diversas áreas
1: transversal,
0: da companhia. Da companhia. Então, eu falo com a área de regulatórios, eu falo com a área de biodiversidade, eu falo com a área de meio ambiente. Então, eu consigo coletar essas informações. Então, em cada um desses nichos, eu tenho pessoas focadas nesses riscos que a gente pode correr, sim.
1: Vamos falar um pouco de diversidade e inclusão, porque historicamente é um setor masculino, mas a gente está vendo que as mulheres estão ascendendo, elas não estão presentes apenas na base corporativa, né? Estão galgando aí os altos cargos, estão indo para os conselhos de administração. Eu conheço uma mulher poderosa lá dentro da Biolab, minha amiga Denise, agora você, mas como é que está a representatividade feminina?
0: Olha, eu acho que lá na Biolab não tem muito essa questão de uma empresa majoritariamente masculina, né? Uhum. A gente tem praticamente 45% das presenças de mulheres em cargos de liderança.
1: 45%. É bastante alto em relação ao mercado,
0: né? Muito alto. Na nossa diretoria tem alguns bons exemplos e também na segunda geração, eu, minha irmã, então eu tô lá trabalhando como todo mundo e em cargo de diretoria também. Então, a gente tem sim essa preocupação e a gente não trata de forma diferente, né? É diversidade, mas somos humanos e a gente entende que aquilo é uma questão de obrigação.
1: E outras categorias minorizadas, por exemplo, pessoas pretas, pessoas da comunidade LGBTQIA+, os neurodivergentes, até mesmo a questão do etarismo. Mulheres mais velhas, por exemplo, teriam oportunidade na empresa?
0: Lógico, a gente tem casos também, a empresa é muito grande, né? Então, a gente tem diversos níveis de cargos e o que eu digo é que a Biolab tem, por exemplo, na força de vendas, a gente tem 1.800 representantes na nossa força de vendas, a gente tem pessoas de todas as idades lá, a gente tem pessoas de todos os tipos, a gente tenta também trazer a inclusão, a gente tem um projeto que chama EduClick, um programa de inclusão de pessoas que não tiveram acesso à educação e que a gente consegue conscientizá-las da forma de educar, digitalizar essa pessoa. Então, a gente provê em cursos que as pessoas conseguem fazer, os nossos funcionários internos conseguem fazer sobre como entrar num computador, como se digitalizar, como ter esse acesso. E no final, a Biolab ainda arca com 50% de um computador, um celular, um notebook dessa pessoa. Então, a gente também dá oportunidade para o nosso funcionário, que às vezes está num cargo de auxiliar de limpeza, num cargo de copa, que eles consigam ter acesso, para que a gente quer que essa pessoa desenvolva e cresça dentro da companhia. Eu quero sempre manter que as pessoas, por ter esse lado humano, as pessoas queiram ficar conosco, e a gente tenta sempre trazer uma forma melhor delas se desenvolverem conosco.
1: Esse é o segredo de uma empresa que está num setor altamente regulamentado, ou seja, via de regra, todas estão ali naquele mesmo patamar de exigência. Mas o que que faz uma empresa como a sua se diferenciar no mercado?
0: Olha, eu acho que

0: a Biolab, ela tem esse jeito meio mineiro. Poucas pessoas não conhecem, né? A gente fala que a gente gosta de ficar quietinho lá no nosso canto. Uma empresa discreta, né, eu diria. E eu acho que o nosso segredo é trabalhar realmente, profundidade, com ética, os nossos valores, os nossos princípios, a gente manter sempre esse nosso padrão de qualidade. Esse é o nosso segredo. A Biolab, você tem que ter certeza que quando você está falando de Biolab, você está falando de qualidade, você está falando de confiança, você está falando de valores, de princípios, de pessoas. Eu acho que é isso.
1: Agora, Tati, por estar ali na indústria farmacêutica, a gente nota que há um rigor muito grande com relação à governança, né? Que vai além do compliance, de fazer ali o que a lei exige, mas está mais no sentido de fazer o que é certo pelo que é certo.
0: Exatamente.
1: Né? Ter a ética mesmo ali no coração dos negócios. Não só por uma questão de exigência dos consumidores, investidores, sociedade em geral, mas de convicção mesmo de que é assim que se prospere, é assim que se deixa um legado.
0: Lógico, eu pretendo estar lá, né? A gente brinca, né? Eu pretendo estar lá com a empresa nos próximos 100 anos, se eu conseguir. E eu acho que a governança é a base de tudo. Hoje a gente tem uma área de governança corporativa, a gente tem consultores externos, né? Então a gente tem um board todo formado ali de conselheiros externos, formado por pessoas muito importantes, de setores diferentes, que trazem visões diferentes. A gente tem hoje um conselheiro internacional que já foi CEO e presidente de empresas farmacêuticas em diversos países. Então a Biolab hoje, ela tem um corpo muito maior, né? Eu vejo que a gente procurou nos auxiliar com pessoas que têm muita experiência, muita expertise, para preparar realmente a questão de governança. Então eu convido vocês todos que queiram olhar nosso relatório de sustentabilidade. Ele está 100% transparente, com base GRI lá, contando da nossa governança, da nossa estrutura, e como a gente tem os nossos conselheiros independentes, assim, que são muito expressivos e que a gente se reúne periodicamente com eles para trazer isso para nós. Então, sem dúvida, governança corporativa é algo muito sério na Biolab.
1: Essencial. Para onde caminha a inovação de vocês?
0: A Biolab, ela, vocês verão, né? Temos muitas novidades a chegar. A Biolab hoje, ela está no Brasil e a gente também tem uma unidade no Canadá, uma pequena unidade. A Biolab é uma empresa que pensa grande, né? É uma empresa que está sempre se inovando. A gente fez o nosso, montou, né, esse Biolab & Co, esse grupo das nossas grandes marcas. É uma empresa que se aproxima, né, da classe médica, 100% classe médica, e também, né, de pensar sempre no acesso a produtos que façam a diferença na vida das pessoas, como eu disse, de pensar nesse portfólio de produtos que atendam a vida dos brasileiros.
1: Você nota que o brasileiro hoje, na hora de consumir um medicamento, se preocupa com a origem, se preocupa de onde vem aquilo, ainda está pautado mesmo pela questão do preço?
0: Eu acho que tem um pouco de tudo, né? São realidades muito diferentes, o Brasil é muito grande, e a ideia é que a gente tenha realmente formas de acessar todos os nossos níveis de pessoas, de população que a gente tem hoje. Mas, infelizmente, algumas pessoas, sim, elas têm que optar pelo preço, mas temos produtos acessíveis e eu tenho certeza que a gente tenta sempre trazer uma forma de dar essa acessibilidade à população brasileira também.
1: Para terminar, sustentabilidade combina com rentabilidade, que muitas empresas ainda encaram como um custo, outras como investimento e outras ainda já colhendo os resultados, não só financeiros, né, mas outros benefícios da agenda ESG.
0: Lógico, eu acho que não tem como separar sustentabilidade de rentabilidade. A ideia não é trazer um problema para a companhia, muito pelo contrário. Toda você entende a beleza da sustentabilidade quando a gente fala de pessoas, a gente fala de governança, da parte social. Gente, não tem como isso trazer algum ponto negativo para uma empresa. O que você faz hoje de ESG, né, meio ambiente, social e governança, sem dúvida, essa transparência, esse compliance, esse legado, essa sustentação, isso sem dúvida traz resultado para a empresa, né? A parte social, entregar para as pessoas em torno, entregar para a população, fazer projetos sociais, a gente levar médicos para comunidades carentes, não tem como isso não trazer um resultado positivo para uma empresa.
1: Não só de reputação, né?
0: não só de reputação, não só de reputação, né? A imagem de marca é muito forte, muito importante, mas isso também traz muitas portas abertas aí com parceiros também.
1: Tati, a gente poderia ficar aqui a tarde inteira conversando, né?
0: Eu
1: mas,
0: adoro.
1: Ó, já acabou o nosso tempo, tá vendo? Vamos desobedecer aqui e continuar nosso papo? O que você acha? Obrigada, viu,
0: obrigada,
1: Tati, por sua presença.
0: Rosa.
1: Adorei o bate-papo. Continuem assim e vocês estão de portas abertas aqui para virem comunicar outras novidades dos próximos relatórios, né? Esse de 2025 já foi, acabou de ser divulgado, não é isso?
0: Ele, a gente brinca 25/26, uhum. Porque como a gente não tem obrigatoriedade de soltar em abril, a gente já colocou as novidades de 26, porque a gente não aguenta segurar.
1: Muito
0: então
1: bem.
0: A gente acabou de soltar.
1: Parabéns e volte sempre.
0: Obrigada, Rosana, é um prazer, foi ótimo.
1: Gente, eu conversei com a Tati Marques, diretora de comunicação e impacto da Biolab. Além de ter acesso a conteúdo pelo YouTube, você também encontra essa entrevista no site, no aplicativo da CBN ou na sua plataforma de podcast preferida. Colaboraram comigo aqui no CBN Sustentabilidade, minha linda produtora, Karina Almeida. Nos trabalhos técnicos, o Juliano Fonseca e o Bruno Carvalho. E na edição, Rafael Furugem e o Luiz Fugliage. Um beijo para você, até semana que vem.
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0: Rosana Jatobá conosco aqui no CBN Madrugada, 3 horas e 33 minutos. Vem aí, Matheus de Souza.
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0: sexta-feira, 11 de setembro de 2026. A Polícia Federal suspeita que ao menos R$ 750 mil em verbas públicas foram desviados para a produtora responsável pelo filme Dark Horse, cinebiografia do ex-presidente Jair Bolsonaro. Ontem, a Polícia Federal cumpriu 49 mandados de busca e apreensão em uma operação relacionada ao financiamento do filme. Karina Gama, produtora do longa, e o deputado federal Mário Frias, do PL, foram alvos da ação. Duas entidades de propriedade de Karina também foram alvo de buscas da PF. Elas são a Academia Nacional de Cultura e o Instituto Conhecer Brasil, apontado como responsável pela triangulação dos valores. Funcionários da Caixa Econômica Federal e do Banco do Brasil entraram em greve por tempo indeterminado. Na Caixa, a paralisação é nacional. Já no Banco do Brasil, a greve atinge apenas as bases sindicais que não aprovaram o acordo, como Brasília, Rio de Janeiro e Porto Alegre. O grupo pede o aumento real do salário. Durante a paralisação, os clientes do Banco do Brasil poderão usar canais digitais. A mulher de Nicolás Maduro, Cília Flores, pediu às autoridades dos Estados Unidos para aguardar o julgamento em prisão domiciliar por causa de problemas cardíacos. A ex-primeira-dama da Venezuela foi capturada com Maduro em uma operação militar americana em Caracas, em janeiro, e levada para Nova York. Ela é acusada por Washington de tráfico de drogas. No horário de Brasília, 13h35.
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3: Três horas e 37 minutos. Bom dia, mais uma vez, obrigado a você que nos faz companhia aqui no CBN Madrugada com Ricardo Garcia na mesa de som. Vamos até às 5, hein? Daqui a pouco os principais destaques do dia e aos poucos, né, ao longo do dia, com certeza teremos informações sobre o caso do Banco Master. Para você que acordou agora, foi determinado o fim do sigilo no inquérito do Banco Master. Fachin pediu, entre aspas, Mendonça retirou o sigilo, e não há dúvida nenhuma que ao longo desta sexta-feira haverá muitas novidades em relação às conversas, né? Tudo que estava nos celulares de Daniel Vorcaro. 3h38, agora o espaço fica aberto para o Dr. Luiz Fernando Correa.
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4: Doutor Luiz Fernando, vamos falar aí sobre riscos com bebida muito quente?
5: Pois é, Milton, vou arrumar treta com você, né?
4: Por que comigo?
5: Porque é o seguinte,
6: chimarrão.
5: Porque é com gaúcho e chimarrão com a história. É o seguinte:
4: fala.
5: Uma xícara de chá ou café muito quente pode triplicar o risco de um tipo específico de câncer de esôfago. Isso está publicado na revista International Journal of Cancer. É um estudo conduzido por pesquisadores da Universidade de Oxford, no Reino Unido. E foram quase um milhão de adultos acompanhados por mais de 11 anos. Eles usaram dois bancos de dados enormes que tem, o Million Women Study e UK Biobank. e questionaram a temperatura e a preferência das bebidas quentes, chá e café, e quantas xícaras bebiam por dia. Quem disse preferir a bebida muito quente teve um risco 3,17 vezes maior, grosseiramente 317% maior, de desenvolver carcinoma epidermoide de esôfago, comparação com quem prefere a bebida morna. Quem bebe apenas quente, sem chegar a muito quente, teve um risco quase 80% maior. E 6 xícaras ou mais por dia, independente da temperatura, aumentava o risco em 70%. Essa associação apareceu apenas para o carcinoma epidermoide, que é um dos principais tipos de câncer de esôfago, para o adenocarcinoma, que é um outro subtítulo, que é mais ligado ao refluxo crônico e obesidade, não houve relação com a temperatura. Então parece que a hipótese está muito forte de que seja a lesão química ou térmica da mucosa do esôfago que favorece o acúmulo de mutações. Isso já tinha aparecido em alguns estudos com animais, enfim. No Brasil, Milton, isso tem uma relevância direta com a região do sul do Brasil. No Rio Grande do Sul, onde os gaúchos costumam tomar chimarrão, a água costuma ser preparada para a erva mate, você me corrija se eu estiver errado, próxima de 70 graus. Então a incidência do câncer de esôfago, também observando isso, chega a ser 5 vezes maior no Rio Grande do Sul do que na média nacional, isso segundo dados do INCA. E o INCA estima cerca de 11 mil novos casos de câncer de esôfago por ano, uma doença que tem um diagnóstico tardio, infelizmente, geralmente, e tem uma alta letalidade. O tratamento cirúrgico é muito difícil, muito complicado. As opções são radioterapia, quimioterapia junto, que também tem consequências graves. E atinge no Brasil especificamente mais homens e desproporcionalmente a população negra e parda. E a boa notícia, se é que tem nisso tudo, né, é que esse risco parece ser reversível com a mudança de hábito. Aí você vai me dizer se dá para tomar chimarrão não tão quente, né? É um estudo observacional, isso mostra uma associação, mas uma não é uma experiência em cada pessoa, mas um estudo desse tamanho, com 1 milhão de pessoas, com tempo de acompanhamento, o desenho dele foi bem feito. Então, isso é consistente com pesquisas anteriores que tinham sido feitas no Irã, na China, no Japão, onde também existe a cultura do chá quente, dão bastante força a essa conclusão, Milton. Então, o problema não é nem o chá, nem o café, nem a erva mate, é a temperatura do consumo.
4: Perfeito. Bom, chimarrão muito frio vira tererê, né? Agora, é bom ficar alerta para os exageros, porque realmente há muito exagero nesse sentido e muitas vezes não se percebe problemas tão importantes como esse que vocês estão chamando a atenção através da pesquisa. Muito obrigado pelo alerta, doutor Luiz Fernando Correia. Bom dia.
3: 3:42. Agora nós vamos a Santa Catarina. Temos aqui com o Zé Maia informações da condenação de um médico.
6: A justiça manteve a condenação do médico Marcelo Evandro dos Santos por lesão corporal gravíssima após um combo de cirurgias em uma paciente de Florianópolis que sofreu necrose e queimaduras. A pena de 5 anos de prisão em regime semiaberto e indenização de R$500 mil foi confirmada nesta semana. O cirurgião havia sido condenado em outubro do ano passado, mas tanto a defesa do réu como a assistência da acusação apelaram da sentença. No processo, o Ministério Público chegou a chamar o combo de cirurgias feitas de uma só vez de X-tudo. A defesa do médico disse que ele não está cumprindo a pena, pois a decisão ainda não transitou em julgado. Afirmou ainda que o processo está sujeito à interposição de recursos, que os pontos do processo não foram devidamente analisados e que irá recorrer da decisão. Após a interdição cautelar aplicada pelo Conselho Regional de Medicina de Santa Catarina, com prazo máximo de 12 meses, ele voltou a exercer a medicina. Procurado, o órgão disse que a conduta ética do profissional segue sendo apurada em um processo sigiloso e em fase final de tramitação. Ainda sobre o combo de cirurgias realizadas na paciente Letícia Melo, a denúncia apontava que ela sofreu queimaduras, bolhas, necroses e perda de tecido. A paciente passou 11 dias na UTI e ficou mais de 2 meses internada quando fez os procedimentos estéticos em 2024. Segundo os autos, a mulher foi submetida em um único ato cirúrgico a mamoplastia com próteses, lipoaspiração em diversas regiões do corpo e aplicação de radiofrequência. O procedimento durou aproximadamente 10 horas. No período pós-operatório, ela apresentou anemia aguda e necessidade de transfusão. Segundo o Tribunal de Justiça de Santa Catarina, laudos constataram, entre outras consequências, perigo de vida, debilidade permanente das mamas, redução da amplitude dos movimentos do tronco e deformidade estética permanente. De Florianópolis, Zé Maia.
3: Faltam 15 minutos agora para as 4. Nós vamos aos 50 debates aqui na CBN, Cássia Godoy e Milton Jung, convidados.
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4: Hoje na série 50 debates para o Brasil, vamos discutir a demarcação de terras indígenas. A Constituição reconhece aos povos indígenas o direito sobre os territórios que tradicionalmente ocupam. A demora nas demarcações, porém, mantém conflitos enquanto produtores rurais cobram segurança jurídica. A União deve acelerar esses processos ou rever os critérios adotados? Nós convidamos para esse debate Maurício Guetta, professor de Direito Ambiental e diretor da AVAS, e Gustavo Passarelli da Silva, advogado especializado em questões do agronegócio. Maurício Guetta, muito obrigado pela sua gentileza ter aceitado nosso convite. Bom dia.
7: Bom dia, Cássia. Bom dia, Milton. Ouvintes, Gustavo, um prazer estar aqui.
4: Gustavo Passarelli, muito obrigado pela sua gentileza de aceitar participar do debate também. Bom dia.
8: Bom dia a todos também, agradeço o convite, é uma honra poder participar desse programa, muito obrigado.
4: E como a gente combinou previamente, serão feitas duas perguntas pela Cássia e por mim, a vocês, e vocês terão cerca de 2 minutos para as respostas. Começo com você, Maurício Guetta. Como acelerar as demarcações sem desrespeitar o direito de defesa de produtores que possuem títulos de propriedade concedidos pelo próprio Estado?
7: Ótima pergunta, Milton. Bom, Milton, primeiro é importante entender, as terras indígenas são importantes para pelo menos 4 dimensões, não é? Primeiro, para a proteção dos povos indígenas enquanto povos, para continuarem, para terem o direito de continuarem a existir enquanto povos. Segundo, as terras indígenas são as nossas áreas de segurança climática do Brasil e do mundo, então são as áreas mais protegidas do Brasil. Nós temos também a dimensão econômica, que acho que é muito importante nesse debate. As terras indígenas são fundamentais para o agronegócio, para a produção de água. Imagina que, Milton, 80% das chuvas, 80% da água utilizada pelo agronegócio advém, tem contribuições de terras indígenas. Então, esse debate de terras indígenas e agronegócio é um debate em que a gente deve conciliar os interesses, se não afastar. O Supremo Tribunal Federal estabeleceu o direito à indenização para proprietários que tenham títulos de terra válidos e de boa-fé, né? E isso teria origem no erro do Estado. Quando o Estado titulou antigamente essas terras para esses proprietários, o Supremo considera isso um erro. E este erro, pela Constituição Federal, pelo artigo 37, ele suscita a responsabilidade do Estado. Então, essa indenização, ela não vem da demarcação em si, mas ela vem de um erro do Estado que titulou equivocadamente os proprietários de terra. Agora, é importante que a discussão sobre indenização não se confunda com a discussão sobre a demarcação da terra. Quer dizer, os processos têm que correr de modo separado. Assim, nós permitiremos as duas coisas ao mesmo tempo, que se acelere as demarcações, como você disse, e ao mesmo tempo que se garanta os devidos direitos aos proprietários de terra que tenham títulos de boa-fé.
4: E aí eu vou inverter a pergunta para você, Gustavo Passarelli. Como garantir segurança jurídica aos produtores sem restringir um direito dos povos indígenas reconhecidos pela Constituição?
8: Pois não, é um tema realmente espinhoso, é um tema de sensibilidade, né? E que demanda muita serenidade para ser tratado, em nossa opinião. De um lado, não se pode negar que causa perplexidade, né? ao produtor rural que tem uma cadeia dominial de 100, 150, às vezes até mais, um período mais longo do que esse, de repente ser surpreendido por um processo administrativo dizendo que a sua propriedade seria uma terra indígena. Então, esse é o primeiro obstáculo que se tem quando se trata da demarcação de terras indígenas, que é justamente o produtor rural aceitar que essa propriedade não é sua. E como o Maurício bem colocou, houve um avanço, sem dúvida, na jurisprudência do Supremo, de reconhecer a esses produtores rurais que têm justo título ou justa posse, o direito de indenização. Não há dúvida que quando se trata de demarcação de terras indígenas, o tema, o aspecto mais sensível sobre a perspectiva do agro, sobre a perspectiva do produtor rural, é a segurança jurídica. Porque justamente o domínio, o título de propriedade é o documento que deve assegurar, sem qualquer tipo de questionamento, o exercício da atividade do agronegócio para aquele produtor. E quando você tem o Estado, através de um processo administrativo, que até pouco tempo atrás retirava o produtor rural dessa área sem o pagamento de indenização, é importante reconhecer que o direito à indenização vem a ser reconhecido no julgamento do tema 1031, ou seja, é um posicionamento recente do Supremo, reconhecendo esse erro do Estado e, por via de consequência, o direito de indenização desses produtores. Mas esse é um aspecto que não é tão simples de ser resolvido. Eu participei agora recentemente da comissão de conciliação instituída pelo ministro Gilmar no Supremo, no julgamento da ADC 87, e nós fizemos 6 meses de reuniões, todas as segundas-feiras, com a participação de todas as entidades, todos os grupos envolvidos, tanto de indígenas quanto de produtores rurais, associações, entidades de classe, em que se buscou discutir amplamente uma solução para esse tema. E muito embora eu entenda que haja um avanço no sentido de se reconhecer o direito à indenização, a segurança jurídica, em nosso entendimento, deve prevalecer como um princípio maior, né? Eu acho que a demarcação de terras indígenas, ela não pode ser confundida com proteção ambiental.
4: Gustavo Passarelli.
8: Ambiental, pois não.
4: Não, só para dividir melhor o tempo aqui. Aí eu passo agora para Cássia Godoy e faço a pergunta para você. Você pode complementar na sequência o seu raciocínio também.
9: Aproveitando que vocês dois chegaram a um consenso de que houve um avanço na jurisprudência do Supremo em relação aos proprietários de terras com títulos de boa-fé, queria saber, na avaliação de vocês dois, o que é necessário que aconteça para que se consiga avançar nesta discussão em relação a termos que tanto preservem estes proprietários de títulos de boa-fé como também não prejudiquem os povos originários. Começando por você, Maurício.
7: A gente tem que ter um processo de demarcação que seja justo, adequado, respeite a ampla defesa, como sempre aconteceu, mas que não tenha amarras burocráticas que dificultem ou impeçam o avanço e a conclusão desse processo de demarcação. A Constituição Federal estabeleceu, lá em 88, um prazo máximo de 5 anos para concluir as demarcações, porque as terras indígenas são a essência, a base de um povo indígena, né? Então, esse prazo foi estabelecido justamente pela relevância que essas terras têm, né? Então, esse processo, agora no Supremo, estamos discutindo uma série de novas entraves burocráticos, novas fases para o processo de demarcação. Não nos parece que esse seja o caminho, né? Parece que a gente precisa ter um acerto em relação ao processo de demarcação, qualquer que seja ele. Esse acerto precisa ser seguido, esse acerto não pode incorporar novas burocracias desnecessárias, né, que sirvam apenas para emperrar o processo. E ao final, como eu disse, um instrumento de conciliação seria, de um lado, demarcar a terra indígena, de outro, garantir a indenização para a proprietária de terra de boa fé que tem um justo título e que esse título decorra de um erro do Estado, né? Esses processos têm que correr de forma separada, de modo que os dois direitos sejam garantidos, né? E isso produzindo efeitos benéficos para toda a sociedade, quer dizer, para os povos indígenas, para a agropecuária, mas também para a sociedade brasileira que se beneficia dos efeitos positivos ambientais e climáticos das terras indígenas. Me parece uma solução bastante consertada e que atende a todos os interesses, Cássia, envolvidos. Eu acho que é momento do nosso país ter uma visão mais conciliatória, né? Nós estamos vendo uma guerra no Supremo, uma guerra em várias instâncias da sociedade. Nesse tema da demarcação de terras indígenas, o Congresso vem pressionando muito fortemente por retrocessos nos direitos dos povos indígenas. Não nos parece que seja esse o caminho. O caminho, na realidade, é a gente concluir as demarcações todas das terras indígenas, superar esse assunto no Brasil e, evidentemente, garantir as indenizações devidas, quando for o caso, para esses proprietários, mas de modo separado, em processos diferentes. A gente não pode discutir a demarcação no mesmo processo em que um proprietário vai discutir se ele tem direito a 1 milhão ou 2 milhões a mais em relação à sua propriedade. Essa é uma discussão que às vezes demora muitos anos, né? E o próprio proprietário, Cássio, ele tem o direito de ter o valor incontestável, não é? De imediato. Ele não precisa esperar essa controvérsia. Então, assim, me parece que se garante todos os direitos, especialmente os direitos dos povos indígenas, são populações vulneráveis e que ainda não tiveram seus direitos constitucionais assegurados.
9: Gustavo Passarelli, você concorda que estes processos devem ocorrer separadamente? Peço para que você volte também a abordar o tema que você estava abordando no final da sua primeira resposta em relação à preservação ambiental e demarcação.
8: Eu obviamente não posso concordar com o posicionamento do Maurício com relação a esse ponto, a despeito de respeitar o entendimento, porque eu entendo que demarcação não tem a ver com preservação ambiental. Os produtores rurais brasileiros são os produtores que mais respeitam e preservam o meio ambiente. Os índices de proteção no Brasil de meio ambiente são os maiores do mundo, então não há que se falar que precisa demarcar para preservar. Isso para mim é um discurso, com todo respeito, retórico, com vistas a justificar a demarcação. Segundo ponto, não é possível que esses processos tramitem de forma separada. O que existe hoje, na minha opinião, é uma falta de responsabilidade por parte da União. Nós temos um passivo de indenizações da ordem de quase 400 bilhões de reais para fins de indenização desses produtores em caso de demarcação. E a União, muito embora tenha adiantado vários processos administrativos com o discurso retórico de que vai se pagar a indenização, de que se tem o interesse de pagar, não se sabe de onde virá esse dinheiro. Essa resposta não foi respondida na DC 87. Então, o que nos causa preocupação hoje, e por isso entendemos que os processos devem caminhar, ainda que paralelamente, mas de forma simultânea e como condição para que que seja finalizada uma demarcação, que o produtor seja indenizado integralmente. Essa questão do valor incontroverso é até uma situação perigosa, porque permite que a União chegue num processo e diga: não, produtor, a sua terra vale R$1 por hectare, está aqui o valor incontroverso, sai da área e deixa o produtor depois 20 anos discutindo o valor controverso. Então, nós precisamos ter um pouco de cuidado para que esse discurso retórico, que soa bem aos ouvidos, no sentido de preservação ambiental, de que os direitos dos indígenas devem e deverão ser respeitados, como também dos produtores rurais. Nós entendemos que tem que haver uma compatibilidade. Não adianta um discurso retórico de que se pagará a indenização sem que nós tenhamos visto até hoje. Nós temos, por exemplo, casos no Amazonas, em que as demarcações atualmente estão avançando em ritmo altíssimo, mas quando a FUNAI é notificada, a União é notificada para dizer: olha, como vocês vão pagar o produtor? De onde vem o recurso do pagamento do produtor? Não se ouve nenhum tipo de resposta.
4: Gustavo Passarelli da Silva, Maurício Guetta, quero agradecer a gentileza de vocês trazerem os seus argumentos aqui para esse debate. Eu só vou esclarecer um ponto também, porque por duas vezes o Gustavo Passarelli se referiu ao ADC 87, que é ação declaratória de constitucionalidade, uma ação judicial no Supremo Tribunal Federal, que discute, no caso, a validade da lei do marco temporal. Apenas para deixar claro aqui para quem está nos acompanhando. E eu agradeço a gentileza de vocês terem trazido aí os seus argumentos, colocando à disposição também das pessoas que estão nos acompanhando esse debate, para que eles levem à frente, se aprofundem sobre esse assunto e formem o seu próprio pensamento crítico em torno do tema. Esse é o nosso objetivo dos 50 debates para o Brasil.
3: Milton Jung e Cássia Godoy, convidados, 3:58. Nós vamos ao interior de São Paulo. Aline Albuquerque tem informações sobre uma operação contra lavagem de dinheiro e tráfico de drogas.
10: A Polícia Civil e o Ministério Público cumpriram 31 mandados de busca e apreensão nesta quinta-feira em uma operação contra um esquema de lavagem de dinheiro para o tráfico de drogas. A operação retirada foi realizada pelo Núcleo Especializado de Combate à Criminalidade Organizada e à Lavagem de Dinheiro da DEIC de Campinas, em conjunto com o GAECO do Ministério Público. Os mandados foram cumpridos em cidades de São Paulo, Paraná, Santa Catarina, Rio de Janeiro e Goiás, além do Distrito Federal. Em Campinas, 8 endereços foram alvo, além de um em Nova Odessa. A investigação apontou que empresas dos setores de engenharia, tecnologia e comércio de armarinhos teriam sido criadas para movimentar dinheiro de origem ilícita. Segundo a polícia, as empresas existiam formalmente com o CNPJ, mas não funcionavam nos endereços registrados. A análise financeira apontou que elas teriam movimentado cerca de 200 milhões de reais em apenas um ano. A justiça determinou o bloqueio desse mesmo valor em contas, investimentos e imóveis ligados aos investigados. A investigação começou em julho do ano passado, após a prisão de um casal suspeito de tráfico de drogas em Campinas. Durante as apurações, uma mulher foi encontrada com 200 mil reais em dinheiro vivo e comprovantes de depósitos para pelo menos 5 empresas. Os comprovantes somavam cerca de 375 mil reais. Durante a operação, os policiais apreenderam documentos, celulares, notebooks e dinheiro. Também foram encontrados novos comprovantes de depósitos, que somam aproximadamente 850 mil reais, referentes a movimentações de apenas um mês. A polícia vai analisar os documentos e equipamentos para identificar outros envolvidos, além de rastrear a origem e o destino do dinheiro. Nesta fase da operação, ninguém foi preso. De Campinas, Aline Albuquerque.
3: 4 horas, vem aí, Matheus de Souza.
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0: Sexta-feira, 11 de setembro de 2026. A investigação da Polícia Federal sobre suspeitas de desvio de verbas públicas para a produção do filme Dark Horse aponta que o esquema era formado por uma rede de empresas que distribuíam os repasses. Karina Gama, produtora do longa, é acusada de receber 2 milhões de reais do deputado federal Mário Frias, do PL. Ambos foram alvos da operação. De acordo com a PF, o dinheiro público enviado pelo parlamentar percorria um circuito fechado entre as empresas investigadas, com o objetivo de dificultar a rastreabilidade dos repasses. A chuva forte que atingiu o Paraná entre quarta e quinta deixou estragos em todas as regiões do estado. Foram registrados tornados, alagamentos e deslizamentos. No sudoeste do Paraná, chuvas de granizo também foram registradas durante a tarde. Na capital, Curitiba, o volume de chuva registrado foi de 46 milímetros. O presidente dos Estados Unidos, Donald Trump, prometeu pagar $5 mil a cada adulto americano caso os republicanos mantenham controle da Câmara e do Senado nas eleições de meio de mandato em novembro. O valor equivale a cerca de R$25.500. Segundo o presidente americano, o dinheiro seria uma recompensa pelo desempenho da economia e precisaria ser gasto dentro dos Estados Unidos. Trump não explicou como a proposta seria financiada nem quando o benefício começaria a ser distribuído. No horário de Brasília, 4:02.
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3: 4:03, muito bom dia, com Ricardo Garcia aqui na mesa de som, vamos juntos até às 5, hein? Já já os principais destaques do dia e tem notícia, hein? Tem notícia nesta madrugada, hein? Por enquanto, vamos a Josélia Pegorim com a previsão do tempo para esta sexta-feira em todo o Brasil.
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4: Durante esta sexta-feira, teremos uma situação de alerta para chuvas fortes e ventania nos estados do sul do Brasil, em São Paulo e em Mato Grosso do Sul. Isso se deve ao processo de formação de uma frente fria de um ciclone extratropical que ocorre ao longo desta sexta-feira entre o sul do Brasil, o Paraguai e o norte da Argentina. O ciclone extratropical deve se organizar até à noite no leste do Rio Grande do Sul. E a frente fria se forma entre o sul do Brasil, o Paraguai e o Mato Grosso do Sul. A sexta-feira é um dia muito delicado, com risco de tempestades no Paraná, em Santa Catarina, no extremo norte do Rio Grande do Sul, no sul de Mato Grosso do Sul e também no oeste e centro-sul e leste do estado de São Paulo. Em todas essas áreas, há risco de grandes volumes de chuva ao longo do dia. Não dá para descartar a possibilidade de ocorrência de tornados e de microexplosões no estado do Paraná e também no extremo sul do estado de São Paulo, em áreas bem próximas da divisa com o Paraná. Ao longo do dia, essa chuva poderá causar transtornos. Há risco de chuvas fortes na Grande Porto Alegre, Florianópolis, Grande Curitiba e Grande São Paulo. Em outras áreas aí do sudeste e do centro-oeste do Brasil, como em Mato Grosso, Goiás, no Distrito Federal, Minas, Espírito Santo, o sol vai aparecer forte e há condições para algumas pancadas de chuva a partir da tarde. No centro-sul do Rio de Janeiro, pode chover na madrugada e pela manhã, inclusive na cidade do Rio, mas depois o sol já vai predominar. Mas no sul de Minas pode até chover forte. Áreas do norte e do nordeste do Brasil terão muito sol nesta sexta-feira, bastante calor. Pancadas de chuva devem acontecer principalmente à tarde e à noite em áreas do Pará, Amazonas, Roraima, Acre, Rondônia e também em áreas do Amapá e no litoral do Pará. Na região nordeste, possibilidade de algumas pancadas de chuva no litoral da Bahia e também no litoral de Sergipe. Josélia Pegorim, da Clima Tempo para a CBN.
3: Quatro horas e seis minutos. O ministro André Mendonça derrubou o sigilo de todos os inquéritos do caso Master no Supremo Tribunal Federal. O relator cumpriu uma solicitação do presidente do STF, Edson Fachin, que preservou sob sigilo apenas diligências policiais pendentes. Mendonça também compartilhou integralmente as cópias digitais dos procedimentos em HD com a presidência do STF e os gabinetes dos demais integrantes do tribunal. A medida visa municiar os gabinetes dos 10 ministros com a documentação integral antes da sessão extraordinária de terça-feira, em que o plenário vai deliberar sobre o relatório da Polícia Federal e o pedido de investigação contra o ministro Alexandre Moraes. Para o professor de pós-graduação em Direito da Universidade de Brasília, Gladstone Leonel da Silva Júnior, a decisão do ministro Fachin mostra que ele retomou o controle do STF.
5: O que o ministro Fachin ele busca fazer nesse momento é, em alguma medida, ter a centralidade de determinados atos para que se consiga ter uma maior transparência no que diz respeito a todos esses episódios que, em alguma medida, vão afetando não só a vida do próprio Supremo Tribunal Federal, mas geram consequências diretas na própria dinâmica eleitoral, né? A gente está um mês, né, do primeiro turno das eleições, então, obviamente, os impactos eles são diversos e não resta dúvida que o Fachin, essa movimentação que ele busca fazer é no sentido de centralizar, né, determinadas questões e atos para que se dê encadeamento jurídico a isso.
3: O presidente do STF pediu a derrubada do sigilo do caso Master no final da noite desta quinta-feira, depois de se reunir reservadamente com seis ministros e com o procurador-geral da República, Paulo Gonet. Participaram das conversas reservadas os ministros Alexandre de Moraes, Dias Toffoli, André Mendonça, Cristiano Zanin, Luiz Fux, Nunes Marques e Carmen Lúcia. Entrevista ao SBT. Presidente Lula elogiou as decisões adotadas pelo ministro Edson Fachin.
6: Feito que o Fachin começou a colocar ordem na casa, ainda falta apurar. Quem é culpado de verdade? Se o Alexandre de Moraes é culpado, ele tem que pagar. Se o Mendonça é culpado, ele tem que pagar. Todo mundo tem que estar à disposição de cumprimento da nossa Constituição. A lei acima de tudo e a verdade seja soberana. É isso que eu quero.
3: Com o fim do sigilo, o Supremo Tribunal Federal disponibilizou nesta madrugada a íntegra do contrato de 131 milhões de reais firmado entre o Banco Master e o escritório de advocacia de Viviane Barsi de Moraes, esposa do ministro Alexandre Moraes. O documento de 2024 previa a implantação de programas de compliance, assessoria em todas as instâncias judiciais e consultoria estratégica perante órgãos como Polícia Federal, Banco Central, Receita Federal e CAD. A banca afirmou que consultou o magistrado preventivamente e que não havia impedimento legal para a atuação. Entre os procedimentos liberados pelo STF, consta uma segunda minuta de contrato prevendo honorários de 50 milhões de reais líquidos, divididos em 3 anos, para a prestação de serviços à Viking Participações, holding de Daniel Vorcaro. O plano previa assessoria tributária, trabalhista e atuação em apurações no Ministério Público e na Receita. O escritório Barsi de Moraes declarou que essa proposta, em específico, não foi aceita nem assinada, destacando ainda que o contrato com o Master foi encerrado com a liquidação do banco em 2025. Nesta quinta-feira, o ministro Alexandre Moraes chegou a anunciar que faria um pronunciamento, mas desistiu logo depois e remarcou a fala para segunda-feira, véspera da sessão que vai decidir o futuro dele no STF. Documentos do inquérito do Banco Master, liberados no final da noite pelo ministro André Mendonça, detalham o passo a passo de Daniel Vorcaro antes de sua primeira prisão em novembro de 2025. Segundo a Polícia Federal, o ex-banqueiro monitorava nomes de agentes federais, sondava a proximidade com o juiz da causa. O banqueiro articulou com urgência a contratação de um jato em Guarulhos rumo aos Emirados Árabes, após ser alertado sobre a iminência da ofensiva, o que afastou a hipótese de mera viagem fortuita. O relatório policial revela que, na véspera do mandado, Vorcaro usou servidores cooptados do Banco Central para forçar uma reunião virtual com a diretoria do órgão. Na ocasião, ele divulgou à imprensa uma transação fictícia com o grupo Fictor para criar álibi defensivo. Os indícios de acesso privilegiado a apurações sigilosas, manipulação de órgãos de controle e articulação de fuga foram determinantes para que a Polícia Federal solicitasse o segundo mandado de prisão preventiva contra o empresário, cumprido em março de 2026. Os relatórios da Polícia Federal, disponibilizados nesta madrugada pelo STF, indicam que o ex-banqueiro Daniel Vorcaro custeou despesas de viagens internacionais para dois ex-dirigentes do Banco Central, investigados no caso Master. Segundo os investigadores, Vorcaro organizou recepção e reservas em restaurantes de alto padrão em Paris para o ex-chefe de supervisão bancária Beline Santana e pagou um roteiro na Disney para o ex-diretor de fiscalização Paulo Sérgio Neves de Souza e sua família. A apuração da Polícia Federal identificou comprovantes de repasses de R$3.800.000 a Beline Santana, com estimativa de recebimento de R$500.000 mensais pagos pela estrutura do Banco Master em troca de favorecimento institucional. De acordo com a Polícia Federal, os dois servidores extrapolaram suas funções legais no Banco Central ao revisar previamente minutas de documentos, repassar informações internas confidenciais e participar de reuniões extraoficiais para alinhar estratégias da instituição financeira. 4:14. Novo relatório da Polícia Federal, enviado ao ministro André Mendonça, aponta suspeitas de que o ministro Dias Toffoli seja o proprietário de fato ou beneficiário final de um fundo de investimento que recebeu R$35 milhões repassados por Daniel Vorcaro. As informações reveladas pela revista Piauí indicam que os valores teriam sido remetidos para uma estrutura sediada nas Ilhas Virgens Britânicas, paraíso fiscal no Caribe. O ponto central levantado pelos investigadores é a ligação societária direta entre o fundo Arlim e o Taiaiá, resort pertencente a Dias Toffoli e a familiares no interior do Paraná. 4:15. Os relatórios, tem mais, hein? Tem mais. Os relatórios da Polícia Federal divulgados pela Piauí também revelam que o ex-banqueiro Daniel Vorcaro organizou uma festa fechada de Halloween em São Paulo em outubro de 2023 para estreitar relações com autoridades. As conversas mostram a articulação do ex-ministro de comunicação do governo Bolsonaro, Fábio Faria, para atrair nomes da política e do judiciário. Segundo a reportagem, um promotor recrutou 120 modelos para a festa e contou com a presença de 20 homens. Nas trocas de mensagens obtidas pela PF, Fábio Faria informou a Vorcaro que os senadores Davi Alcolumbre e Rodrigo Pacheco estavam confirmados e que o ministro Dias Toffoli tentaria comparecer após presidir sessão no tribunal. O ex-ministro também sugeriu convidar Alexandre de Moraes e Arthur Lira em ocasiões similares. O evento ocorreu na boate Madame Underground Club, conhecida como Madame Satã, sob forte esquema de segurança privada e atrações internacionais de música eletrônica. Documentos da Polícia Federal registram o desespero do banqueiro após convidadas publicarem registros do evento nas redes sociais, quebrando o sigilo imposto. Vorcaro acionou seu braço operacional Luiz Felipe Mourão, conhecido como Sicário, para derrubar publicações e intimidar perfis que divulgassem a festa. Alvo de inquérito sobre coação e milícia armada a serviço do banqueiro, Mourão morreu sob custódia da Polícia Federal no início deste ano. Diante da divulgação dos relatórios, as autoridades citadas negaram qualquer envolvimento. As assessorias de Davi Alcolumbre, Rodrigo Pacheco e Dias Toffoli afirmaram que eles permaneceram em Brasília na data em cumprimento a agendas de trabalho. 4:17. A Polícia Federal e a Procuradoria-Geral da República vão analisar documentos, celulares e mídias apreendidos na operação contra a produtora do filme Dark Horse para mapear a engrenagem de repasses indevidos. Os investigadores buscam rastrear o fluxo integral dos recursos de emendas parlamentares e verificar se a produção da cinebiografia sobre Jair Bolsonaro foi utilizada para lavar dinheiro e ocultar verbas públicas desviadas. A Polícia Federal suspeita que pelo menos R$ 750 mil em dinheiro público foram desviados para a produtora responsável pelo filme. Por determinação do ministro Flávio Dino, a Polícia Federal e a Controladoria Geral da União cumpriram 49 mandados de busca e apreensão no Distrito Federal, São Paulo, Rio de Janeiro e Ceará. As medidas atingiram o deputado federal Mário Frias, do PL, a empresária Karina Gama, dona da produtora do longa, e mais 27 pessoas. O grupo é suspeito de desviar R$ 2 milhões em emendas parlamentares. A Polícia Federal destacou que o próprio Mário Frias transferiu diretamente quase R$ 700 mil para a GoUp em um intervalo de menos de 2 meses. Os investigadores apontaram que as remessas colocam em xeque o lastro financeiro do parlamentar, já que seus rendimentos brutos na Câmara somam R$ 44 mil mensais. Segundo os relatórios da Polícia Federal e da CGU, as despesas de R$ 19 milhões da GoUp com hotéis de luxo, alimentação e produtoras coincidiram exatamente com as gravações do filme entre outubro e dezembro de 2025. Os agentes constataram que R$ 750 mil pagos à produtora pela empresa NTT Brasil equivalem quase com precisão aos R$ 700 mil que empresas do mesmo grupo receberam do Instituto Conhecer Brasil, de Karina Gama, por projetos educacionais não executados. As apurações detalham um esquema de triangulação financeira entre entidades geridas por Karina, empresas contratadas e fornecedores. Entre as movimentações suspeitas estão a compra de um veículo de R$ 102 mil em dinheiro vivo pela empresária e a transferência de R$ 1 milhão feita no fim de 2025 pelo ex-marqueteiro da campanha de Flávio Bolsonaro, Marcelo Lopes. Em manifestação nas redes sociais, Mário Frias classificou a operação de cortina de fumaça.
7: A investigação é sobre uma emenda parlamentar de 2 milhões que eu destinei para contemplar um projeto esportivo e outro de letramento digital para tirar crianças da rua. Emenda pública, registrada, transparente, que qualquer um pode consultar no portal da transparência. A minha defesa pede acesso ao inquérito há meses. Como é que pode se defender de alguma acusação sem ler? A gente descobre o que estão dizendo pelo jornal no mesmo dia em que a sua porta é arrombada.
3: O candidato Flávio Bolsonaro anunciou que vai acionar o presidente do Supremo, Edson Fachin, para pedir a abertura de investigação formal contra o ministro Flávio Dino por suposta articulação política para atingir a campanha dele. Em transmissão ao vivo nas redes sociais após a operação contra o deputado Mário Frias e a produtora do filme Dark Horse, o senador declarou que Dino é totalmente suspeito para conduzir apurações sobre a cinebiografia. O candidato sustentou que a autorização da ação policial ocorreu num contexto articulado entre Alexandre Moraes, o presidente do Senado Davi Alcolumbre, e Flávio Dino. Sem apresentar evidências, Flávio sugeriu que a manutenção do diretor-geral da Polícia Federal, Andrei Rodrigues, visava a viabilizar a ofensiva contra adversários de Lula. O candidato também citou um documento encontrado pela Polícia Federal na casa de Karina Gama, em que ela relatou ter sofrido pressão para delatar Flávio Bolsonaro.
8: Mostra que ela estava falando a verdade, que ela vinha recebendo ameaças para que ela delatasse o Flávio, senão ela sofreria consequências. Como ela não tem o que delatar, ela simplesmente seguiu a vida dela e as ameaças se concretizaram. Tá vendo como é que tá tudo encaixado, gente? Vocês percebem como é que eles estão tentando levar no tapetão?

0: São Renan Santos, a operação da Polícia Federal contra a produtora do filme Dark Horse vai beneficiar Flávio Bolsonaro. Ao falar sobre a atual crise no STF, o candidato afirmou que o cenário de 4 nomeações pelo próximo presidente vai gerar um momento de pacificação na Suprema Corte.
1: O Xandão, se o Flávio Bolsonaro ganha, vai se compor com o Flávio para todos se safarem no escândalo do Banco Marrastre. E que se o Lula ganhar, a mesma coisa. Com todo mundo, o STF vai tentar se compor, porque é uma questão matemática. O próximo presidente vai criar uma maioria.
0: Romeu Zema, do Novo, elogiou a decisão do presidente do Supremo, Edson Fachin, que anulou os despachos de André Mendonça e Flávio Dino relacionados ao comando da Polícia Federal.
2: A casa precisava de ordem. O que estava acontecendo ali era, vamos deixar bem claro, uma bagunça, uma anarquia de quem se espera exemplos. O Supremo Tribunal Federal do Brasil virou uma pouca vergonha, vamos deixar claro aqui. Quem está lá conviveu, abriu as portas, fez contratos com o maior bandido do Brasil, que é o Daniel Vocato.
0: O candidato do PSD, Ronaldo Caiado, cancelou os compromissos desta quinta-feira. Ele foi internado em São Paulo para tratar de uma faringite aguda. 4h24. Mais de 30 cidades do interior de São Paulo suspenderam as aulas hoje, diante do alerta de tornado emitido pela Defesa Civil Estadual. A Secretaria de Educação de São Paulo também paralisou as atividades em escolas estaduais, ETECs e FATECs, na região metropolitana de Sorocaba. O avanço de um ciclone extratropical no sul do país vai desestabilizar o tempo em todo o território paulista entre a tarde de hoje e amanhã de sábado. A Defesa Civil alerta para chuvas intensas, descargas elétricas e granizo, com risco pontual de eventos severos, como microexplosões e formação de tornados, especialmente nos eixos de Presidente Prudente, Marília, Itapeva, Registro e Sorocaba. A capital, Grande São Paulo, Campinas, Vale do Paraíba e o litoral do estado também podem ter chuva volumosa e ventos fortes. O governo do estado vai ativar, a partir das 2 da tarde, um gabinete de crise no Centro de Gerenciamento de Emergências, reunindo órgãos públicos e concessionárias de serviços essenciais. A estrutura vai acompanhar o avanço das tempestades por radar e satélite para coordenar respostas rápidas a eventuais bloqueios viários, desabastecimento de energia e emergências em áreas vulneráveis. O governador de São Paulo, Tarcísio de Freitas, afirmou que o gabinete de crise estará preparado para auxiliar as regiões que podem ser atingidas.
3: A gente está pronto para levar ajuda humanitária para aqueles municípios que precisarem, quando tiver ocorrências de desabrigados, desalojados, enfim. Estamos prontos para dar todo o suporte. A gente vai estar com as concessionárias conosco no gabinete de crise também. Concessionária de energia, concessionária de água, né? Porque energia e água sempre são coisas que se relacionam, para dar a resposta imediata.
0: No Paraná, a Defesa Civil também mantém alerta vermelho para eventos meteorológicos extremos em todo o estado nesta sexta-feira. Ontem, um deslizamento de terra provocado pelas fortes chuvas soterrou uma residência e deixou 3 mortos em Ponta Grossa. De acordo com o Corpo de Bombeiros, as vítimas eram mãe, filho e padrasto. Foram atingidos pelos escombros de um quarto da casa. O estado enfrenta transtornos generalizados provocados pelo mau tempo, e também causou desabamento de imóvel em Curitiba e queda de granizo no oeste paranaense. O CIMEPAR confirmou a ocorrência de tornados em Francisco Alves e em Espigão Alto do Iguaçu, onde o fenômeno derrubou árvores de eucalipto, destelhou fazendas e danificou escolas. Em Porto Amazonas, a rápida elevação do nível do rio Iguaçu obrigou a prefeitura a retirar dezenas de famílias de áreas ribeirinhas vulneráveis. O barril de petróleo disparou. Está sendo cotado acima de $108, maior valor desde maio deste ano. A alta foi impulsionada pelo avanço dos rebeldes Houthis no Iêmen, e pelo prolongamento da guerra entre Estados Unidos e Irã.

0: No Brasil, o salto da commodity puxou as ações da Petrobras e levou o Ibovespa ao maior nível em mais de 4 meses. O Flamengo derrotou o Independiente Del Valle por 2-0 no Equador no jogo de ida das quartas de final da Copa Libertadores. Com o resultado, rubro-negro pode perder por até um gol de diferença na partida de volta no Maracanã e mesmo assim avança à semifinal. Pelo Campeonato Brasileiro, Atlético Paranaense e Curitiba abrem hoje às 21h a 27ª rodada. Atlético é o terceiro colocado na tabela, com 45 pontos, 9 a menos que o líder Flamengo. O Curitiba aparece na 7ª posição, com 37. Quatro horas e 29 minutos agora. Agradecer a companhia da ouvinte, do ouvinte CBN, muita gente trocando ideias aqui no nosso chat pelo YouTube, Elias Duarte, obrigado pela mensagem, Ricardo Marques, também Paulo, Roberto Matei, participação, Ronaldo Espíndola, pessoal participando pelo YouTube, no WhatsApp 11 999 11 9981, Débora Vila Nova York, em São Paulo, obrigado pela participação. Também por aqui, Cláudio Greggio, muito obrigado, Cláudio, pelas suas palavras, pela companhia. O Marcelo Melo, radialista, colega, Tijuca, Rio de Janeiro, na nossa escuta. Também muito obrigado pela companhia do nosso ouvinte Gilmar, do Rio de Janeiro. Também manda mensagem Luiz de Petrolina, Pernambuco. Manuel Ramos, Maceió, Alagoas, também por aqui. Daniel Santiago manda também a sua mensagem de São Paulo. Muito obrigado também pela participação da ouvinte, do ouvinte pelo e-mail. É só entrar no site cbn.com.br, clique lá no Fale com Âncora. Você manda para cá o seu recado, ou então via Instagram. Muita gente interagindo também aqui na rede social. Estamos aqui como @phcgalvão. Repetindo, @phcgalvão. Você pode interagir também aqui pelo Instagram, como faz o Ivo Alves de Caicó, no Rio Grande do Norte. Obrigado também pela companhia do nosso ouvinte, o Roberto Paixão, de Lagoa Nova, interior do Rio Grande do Norte. Muita chuva em Londrina, Paraná. Cleir Brandão também por aqui. Joana Angélica está em Buguaçu. A Joana Nemoto, muito obrigado também pela mensagem aqui via Instagram no @phcgalvão. 4h31, vem aí Matheus de Souza.
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0: sexta-feira, 11 de setembro de 2026. O ministro André Mendonça levantou o sigilo dos autos do inquérito do Banco Master no Supremo Tribunal Federal. A medida atende à solicitação formal feita às horas antes pelo presidente da corte, Edson Fachin. Mendonça também iniciou o compartilhamento integral das cópias digitais dos procedimentos em HD com a presidência do STF e os gabinetes dos demais integrantes do tribunal. O levantamento do sigilo abre caminho para o julgamento extraordinário de terça-feira, convocado para avaliar a validade do relatório da Polícia Federal, que reuniu mensagens trocadas entre Alexandre de Moraes e o banqueiro Daniel Vorcaro. A decisão de Fachin e o despacho de Mendonça preservam em segredo de justiça apenas as diligências investigativas em andamento que poderiam ser frustradas com a publicidade antecipada. O Paraná registrou 2 tornados em menos de 24 horas, segundo o Sistema Meteorológico do Estado. Na cidade de Ponta Grossa, um deslizamento de terra provocado pelas tempestades matou 3 pessoas. De acordo com o órgão, a região permanece com alto risco para novos eventos climáticos severos, com possibilidade de vendaval e granizo até a noite de hoje. A CBF fechou a venda dos direitos de transmissão do próximo ciclo da Copa do Brasil e da Supercopa. A negociação envolvendo os próximos 4 anos rende ao todo mais de 4 bilhões de reais. O valor negociado representa um aumento de 80% em relação ao ciclo atual. No horário de Brasília, 4h33.
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2: Quatro horas e 34 minutos.

0: bem, aqui no CBN Madrugada, espaço para a gente falar um pouco mais aí sobre questões climáticas, uma preocupação no Paraná, também em São Paulo. Defesa Civil de São Paulo vai instalar hoje, a partir das 2 da tarde desta sexta-feira, um gabinete de crise no CGE, que é o Centro de Gerenciamento de Emergências, para acompanhar a previsão de tempestades severas no estado. A Defesa Civil emitiu alerta para sexta e também para sábado, previsão de chuva forte, rajadas de vento, granizo, e tivemos aí também nos últimos dias a ocorrência de tornados no Paraná. E a gente vai conversar aqui no CBN Madrugada com a Andréa Ramos, que é meteorologista. Andréa, muito bom dia, é um prazer tê-la conosco aqui no CBN Madrugada.
1: Eu que agradeço, Paulo, também muito boa noite para você. Boa noite a todos aqueles que acompanham, que vão acompanhar a CBN ao longo do período. E é fato mesmo, estamos aí vivenciando um período. E olha, Paulo, a gente ainda nem está na primavera, mas parece que já está chegando. Ainda estamos naquela condição do inverno. A partir do dia 22 de setembro a gente muda para a primavera, e a primavera ela é caracterizada justamente por essa condição que você bem comentou aí, tempestades severas, avisos, até porque a condição meteorológica está com esse indicativo mesmo. Ao longo desses próximos 72 horas, São Paulo vai estar recebendo essa questão de chuvas controladas, rajadas de vento, queda de granizo tamanho grande que está acontecendo aqui na região sul e está também evoluindo para essas áreas, principalmente para a gente olhar São Paulo, Mato Grosso do Sul, ali na parte sul e oeste do estado. E olha, a condição, ela persiste. Próximas 72 horas, e olhando aqui a previsão, até para a semana que vem, ainda tem muita chuva em São Paulo.
0: Eu estou dando uma olhada nos dados aqui. O CGE de São Paulo informou nesta quinta-feira que em setembro já tem 95 milímetros de chuva acumulados. E a previsão para o mês todo, bom, a gente está no dia 11, né? A previsão para o mês todo era de 66 milímetros. Em 11 dias, 95 milímetros. O que explica isso, hein, André?
1: Olha, são as próprias condições atmosféricas. Nesse momento, Paulo, nós estamos aí com uma situação meteorológica muito comum nessa fase de transição, quando você sai para o inverno e vai para a primavera, que são os cavados. Cavados são alongamentos ou aprofundamentos, que o meteorologista sempre comenta, de sistemas de baixa pressão. Então, você tem um sistema de baixa pressão, eles fazem uma ondulação e, por conta dessas desobras, que são as linhas de pressão. E aí, a partir daí, nesse alongamento ou nesse aprofundamento, se desenvolvem aquelas nuvens muito perigosas, que nós chamamos de cumulonimbus, que são aquelas nuvens de grande desenvolvimento vertical. Elas requerem aí um comprimento de 12 até 14, até ultrapassa quando chega uma supercero, que foi o caso aí que aconteceu no Paraná na noite do dia 10, que justamente na tarde do dia 10, que ocasionou aí a ocorrência de 2 tornados, e um está relacionado com uma supercero. É quando se desenvolve essas células, elas têm um potencial destrutivo nesse sentido, realmente, porque provoca muita chuva, vem com vento, com rajadas de vento, granizo, descargas elétricas. Então, realmente, é muito perigoso. E a base de tudo isso se dá justamente por essa umidade. A gente está com uma entrada de umidade, a gente fala do corredor que vem da Amazônia, que vem pelos jatos de baixo nível, ou rios voadores, como falo também, que é justamente aquela umidade que se espalha, favorecendo com a combinação do calor, porque está muito quente, temperaturas elevadas também associadas a isso. E quando você tem essa entrada de umidade, favorece justamente a esse ambiente de cavados que vão proporcionando essa condição. E olha, Paulo, ainda não é a formação da frente. A frente vai se formar justamente na sexta-feira, na parte da tarde, aí vai variar um pouquinho. E a partir daí ela vai fazer uma incursão aqui em São Paulo. Desculpa, Paulo.
0: Sim. E André, a gente tem percebido aí, a gente que trabalha diariamente com a notícia, e é claro, o nosso ouvinte deve estar percebendo isso, cada vez mais esses eventos extremos acontecendo, né, com maior incidência, né? Os dados mostram isso mesmo? Há uma explicação? Tem alguma coisa a ver com o El Niño?
1: Tudo a ver. É interessante isso. O que a gente tem? Na última década, a OMS já confirmou que nós estamos vivenciando a era dos extremos. Eu estou gripada, a era dos extremos. Então, são justamente isso. É o momento de nós estarmos vivenciando esse período de chuva em curto prazo. Você também está associado com ondas de calor, ondas de frio que aconteceu nos Estados Unidos, que nós observamos ali no início do ano. Então, realmente, a ONN, ela já coloca, que a Organização Meteorológica Mundial, já identificou que estamos vivenciando uma década dos extremos, ou seja, a era dos extremos. E isso se dá justamente por até mesmo essa variabilidade climática. Está com a Lívia começou em junho, começou numa intensidade fraca. Em julho, segundo o último boletim do NOAA, que é a agência que monitora a temperatura da superfície do mar, e a partir daí ela tem essa análise e coloca em forma de boletim, esses boletins são mensais. O de setembro ainda não chega, ainda não. Talvez dia 10 ou o dia 11 de setembro, que seria agora sexta-feira, tem essa tendência de sair atualizado, e o último foi em agosto. E ele passou por essas intensidades. Então, ele começou fraco, em julho ele foi para moderado, e em agosto ele se tornou um anime forte. E com essas indicações, ele ainda está em evolução, porque a tendência no trimestre outubro, novembro e dezembro é ele atingir a escala máxima de intensidade do mundo, que é muito forte. É quando as temperaturas ficam ou igual ou acima de 2 graus. Olha, agosto já começou e finalizou com 1,8. Então vai ter uma tendência realmente dele aumentar. E ele é um modulador de clima. Ele tem essa característica. Ele está mais associado com essa probabilidade de aumento dos extremos. É claro que ele sozinho não faz o verão, mas ele acentua as características da variabilidade sazonal das estações. Então, a gente está no inverno, o inverno tem característica, quando a gente já chega em setembro, que vai para a primavera, que é uma estação de transição. E por que ela é uma estação de transição? Porque ela ainda adquire característica no início dela do inverno, e a partir do momento que ela vai se desenvolvendo ali para outubro, ela já vai adquirindo as características da estação, da próxima estação, que é o verão. E é a estação mais chuvosa, quando comparada com as demais estações. Então, dito isso, o que, é que ele vai fazer? Ele vai potencializar, porque ele está relacionado com o calor, tanto é que está tendo temperaturas elevadas. Nas últimas semanas aí evoluíram para extremos, para recordes, não digo recordes, mas valores aí absolutos, extremamente passando de 35. E olha, quando a gente olha São Paulo, principalmente na parte oeste do estado, tem temperaturas bastante elevadas, baixa umidade, e aquela situação de chuvas, no final dele, sempre mais chuvas para a região sul, principalmente o Rio Grande do Sul, mas também tem essas chuvas que podem acontecer em Santa Catarina e no Paraná. Como a gente está observando também no Paraná, está aí com esse fluxo que já acumulou mais de 100 milímetros em algumas estações, e é por conta justamente desse cavalo. Então, o Enino, ele serve como um modulador climático para manter ou intensificar essas condições que a gente já observa das estações. Então, a gente está com essa situação de cavado e essa tendência, Paulo.
0: Sim, é curioso também, eu aqui em São Paulo, eu confesso que eu estou um pouco assim, não assustado, mas é curioso, porque eu não me lembro assim de um setembro com temperaturas tão elevadas, né, como você destacou. A gente teve na semana passada temperaturas muito elevadas, e essa semana, por exemplo, faz 2 dias que em São Paulo simplesmente não para de chover, né, o dia inteiro, aquela chuva constante, não é nem garoa, não, é chuva mesmo, constante, que a gente... Sei lá, pelo menos eu não lembro de ter acontecido isso nesse período do ano. Às vezes eu lembro de outros anos em que nesse período agora, agosto, setembro, estava aquela período de seca, pessoal preocupado porque as represas estão tudo vazias, tal, e a gente está vendo uma situação bem diferente, né?
1: Exatamente. E é por isso que eu comento contigo, Paulo, essa questão do El Niño. Porque o nosso histórico mais recente, o último El Niño que aconteceu foi justamente em 2023 e 2024. E ele ocasionou isso. E tivemos aí recordes de ondas de calor, tivemos extremos, para você também ver em Brasília, que eu estava morando ali, tivemos ali mais de 168 dias de chuva, que foi um recorde dos dados da estação de Brasília. Também tivemos essa situação em Mato Grosso, foi registrado em Mato Grosso do Sul, oeste de São Paulo e associado com uma, um centro de alta pressão que mantém uma massa de ar seco quente que ficou persistindo. Estava-se com um aninho. Esse aninho agora, que está atuando e está aí com aquela tendência de intensificar nos próximos meses, ele está dando uma outra resposta no outro final. Por isso que não pode colocar o aninho como o principal fator. O que ele vai modular é justamente essa condição que está acontecendo. Então, se estamos aí vivenciando a era dos extremos, e se está chuva, ele vai aumentar esse potencial de chuva. Nesse momento, a gente tem essa umidade chegando pela Amazônia, por vários níveis da atmosfera está proporcionando essa umidade, e que favorece a manutenção do sistema de baixa pressão. Ele alonga, e no momento que ele alonga e ele aprofunda, ele vai condicionar a formação de ciclones, que são aqueles centros de baixa pressão, e o ciclone, ele não faz missão pelo país, ele só fica ali no oceano, mas ele organiza uma frente fria, essa frente fria é que está trazendo essas chuvas. Então, isso está acontecendo agora, já no finalzinho de agosto, chovendo muito aqui na região sul, principalmente Rio Grande do Sul, Santa Catarina, e agora esse centro de baixa pressão, ele mudou um pouco a rotação dele, mudou um pouco a direção e proporcionou justamente essas áreas que estão envolvendo São Paulo e Paraná, que estão com a mesma característica de condição meteorológica. São cavados que estão atuando, vários rios, e a umidade que proporciona esses cavados, e com isso você está tendo toda essa estabilidade, e eles estão sendo mantidos, porque o calor ainda tá quente, principalmente quando a gente olha ali a parte central e parte também, mas também você está tendo umidade. Então, essa combinação termodinâmica favorece a formação dessas nuvens, e aí você tem essa tendência de ter chuvas, não só como você observou nos últimos dias, como também nos próximos dias, porque uma vez eles dando essa condição, dando esse suporte, eles vão organizando frentes, e as frentes, quando fizerem incursão, volta essa tendência de chuva.
0: Muito bem. A gente agradece demais a participação conosco aqui na CBN, a meteorologista Andréa Ramos. Obrigado, Andréa, um bom dia e até uma próxima oportunidade.
1: Eu também agradeço, um bom dia a todos e até a próxima, Paulo. Tchau.
0: Quatro horas e 47 minutos. Obrigado a você que nos acompanha aqui no CBN Madrugada. O nosso ouvinte Luiz Carlos Rosário, Porto de Cariacica, está na nossa companhia via YouTube, acompanhando também as imagens do estúdio, via WhatsApp, muitas mensagens chegando por aqui. Audiência internacional de Porto, do Gustavo Rocha. Obrigado ao Paulinho Reis, de São Mateus. Ele é a Dona Zilda. Dona Zilda, 97, hein? Tá adoentadinha, diz aqui o Paulinho Reis. Então a gente deseja melhoras para nossa ouvinte, a Dona Zilda, né, Ricardo Garcia? Obrigado pela companhia. Também o Rômulo Reis, iniciando as operações da Delta Airlines em Orlando. É, fazendo aqui que por ser 11 de setembro, as pessoas ainda têm medo de voar nesta data, diz aqui o Rômulo Reis. Eu me lembro que fui a Israel, meu caro Ricardo Garcia, ouvintes do CBN Madrugada, no dia 11 de setembro de 2011. Eu estava embarcando lá para Israel e me recordo. Normalmente a viagem para Israel já tem um esquema de segurança que é maior do que para outras cidades. E naquele dia, né, o esquema realmente estava extremamente forte, né? Hoje marca 25 anos, né, naquela data trágica e triste para a nossa história, né? 4 horas e 49 minutos. Obrigado a você que participa também por e-mail. Heitor Martins manda aqui a sua mensagem, entrou no site cbn.com.br, clica no Fale com Âncora, ou então via Instagram. Você pode interagir conosco também aqui na rede social, no Instagram, você nos encontra como arroba PHC Galvão. Repetindo, arroba PHC Galvão. Você pode mandar a sua mensagem aqui pelo Instagram, como faz o José Oliveira, Hugo Borges, Arivaldo Mendonça, pessoal interagindo pela rede social. E obrigado também pela companhia do nosso ouvinte que está chegando aqui agora, Edson Caparelli. Muito obrigado também pela companhia via Instagram no arroba PHC Galvão. Vamos para o Rio de Janeiro. Ana Luísa Barreto tem informações sobre o caso daquele assassinato covarde, bárbaro, do ciclista Cláudio Rafael, e os acusados vão a júri popular, hein?
2: O Ministério Público do Rio denunciou 5 pessoas pela morte do ciclista Cláudio Rafael Landeiro Moreira, de 37 anos. Ele foi linchado em Copacabana, na zona sul do Rio, na madrugada do dia 12 de agosto. 4 estão presos e 1 está foragido. Cláudio foi espancado até a morte após ter sido acusado injustamente de furtar uma bicicleta que, na verdade, pertencia à irmã dele. Foram denunciados Ailton José da Silva, Davi Santos Machado, Felipe Eduardo dos Santos Silva e Jorge Luiz Ricardo Dias, que estão presos, e Wellington Luiz Santos de Souza, que é procurado. Os 5 respondem por homicídio triplamente qualificado, por motivo fútil, emprego de meio cruel e uso de recurso que dificultou a defesa da vítima. Davi e Jorge também respondem por exercício ilegal da profissão. Segundo a investigação, Cláudio foi cercado por seguranças particulares que atuavam irregularmente na região e agredido por cerca de 6 minutos com socos, chutes e golpes de madeira. Wellington é apontado como o homem que deu um chute na cabeça da vítima. Cláudio tinha transtornos mentais e defasagem cognitiva e, segundo a investigação, não reagiu às agressões. O laudo de necrópsia apontou traumatismo crânioencefálico, hemorragia interna e lesões no baço e no rim esquerdo. A justiça agora vai decidir se aceita a denúncia e se os 5 serão levados a julgamento pelo Tribunal do Júri. Ao todo, a Polícia Civil indiciou 13 pessoas. As outras 8 respondem em liberdade por crimes considerados de menor potencial ofensivo, como o exercício irregular da profissão, omissão de socorro e lesão corporal. O MP pediu que esse grupo seja encaminhado ao juiz especial criminal. Do Rio de Janeiro, Ana Luísa Barreto.
0: Faltam 7 minutos agora para 5. Vamos fechar o programa, meu caro Ricardo Garcia, ouvintes aqui do CBN Madrugada, com Pedro Pupulin. Traz informações sobre uma mega operação em São Paulo contra quadrilhas que roubam, furtam celulares aos montes.
3: O Ministério Público e as Polícias Civil e Militar de São Paulo apreenderam nesta quinta-feira toneladas de celulares e prenderam ao menos 15 pessoas em uma operação para desarticular uma rede criminosa especializada em roubo, furto, receptação, desbloqueio e venda ilegal de celulares. A ação resultou no sequestro e bloqueio de mais de 5 milhões de reais entre bens e valores. A investigação contou com a colaboração de criminosos presos por envolvimento no furto e roubo de aparelhos. Com as informações, os promotores detalharam 4 etapas da cadeia criminosa. A primeira reúne os criminosos responsáveis por roubar ou furtar os aparelhos das vítimas em todo o país. Já a segunda reúne os encarregados de desbloquear os aparelhos e de transferir valores de contas bancárias das vítimas para contas de terceiros, além da subtração de dados pessoais. O terceiro grupo de criminosos atuava em laboratórios clandestinos para impedir o rastreio dos aparelhos. Esse grupo cuida da revenda dos celulares, alterando o e-mail, número que identifica cada celular, e remove outros bloqueios técnicos, recorrendo até a sites hospedados no exterior. O promotor de justiça, Luiz Fernando Bugiga, detalhou a etapa.
4: É uma ferramenta que ela não é regularizada no Brasil, ela não é licenciada, eles por vezes contatam pessoas fora do país, eles entram no computador, abrem o aparelho e deslogam, que são tecnologias utilizadas para que eles possam ter acesso a esse núcleo específico do aparelho celular para permitir essas alterações.
3: O quarto núcleo é responsável por desmontar os celulares, vendendo as peças dos aparelhos separadamente para maximizar o lucro. Segundo detalhes da investigação obtidos pelo portal G1, há diferentes fluxos de abastecimento dessa cadeia em São Paulo. No caso dos aparelhos localizados na região da Rua 25 de Março, predominam celulares obtidos em roubos com grave ameaça ou em furtos pela quebra dos vidros dos veículos. Já os aparelhos que posteriormente aparecem na região da Rua Guaianazes, no centro da capital, estão aqueles relacionados a furtos praticados durante grandes eventos, como Lollapalooza, Parada do Orgulho LGBT+, e a Virada Cultural. A investigação apontou que o esquema também conta com a participação de empresas aparentemente irregulares que emitem notas fiscais e documentos falsos para dar uma aparência de legalidade aos celulares. O governo de São Paulo informou que os investigadores já identificaram algumas destas empresas e que elas tiveram os registros suspensos, sendo impedidas de atuar no mercado. De São Paulo, Pedro Pupulim.
0: Muito bem, faltando 4 minutos agora para 5 da manhã, ao longo de toda esta sexta-feira, com certeza você, ouvinte CBN, vai ter muitas informações, tem muita novidade, né, Ricardo Garcia, para ser informada ao longo do dia, e que aos poucos, né, aos poucos, todo o inquérito do Banco Master vai sendo desvendado. Para você que está acordando agora, né, o ministro Edson Fachin pediu a quebra do sigilo, e o ministro Mendonça, final da noite desta quinta-feira, retirou totalmente o sigilo dos inquéritos do caso Master no STF. Portanto, ao longo não só das próximas horas, mas talvez dos próximos dias, porque são muitos documentos, as informações serão repassadas. E é claro, a grande expectativa é para terça-feira, né? O ministro Fachin reuniu-se individualmente nesta quinta-feira com 7 ministros do Supremo, e a expectativa, é claro, é para terça-feira de manhã, quando haverá aquela sessão no STF para deliberar sobre a situação do ministro Alexandre Moraes, que foi flagrado em conversas extremamente graves, comprometedoras com o Daniel Vorkaro. Então, vamos aguardar com muita atenção e expectativa e esperar que o Supremo Tribunal Federal, na figura do presidente, o Edson Fachin, dos demais ministros, que o Supremo haja de forma republicana, e já falei aqui hoje no CBN Madrugada e repito, acredito na necessidade de um afastamento do ministro Alexandre Moraes para que ele seja investigado, para não contaminar a instituição Supremo Tribunal Federal. Porque os indícios são fortíssimos de cometimento de crime, né? O fato de ele ter alterado aquele documento, aquele contrato num valor de 129 milhões de reais, um valor completamente fora da normalidade, e o fato de ter sido consultado sobre o Vorkaro viajar, isso tudo é muito grave. Então, a gente quer saber exatamente, né, quais foram as respostas do ministro Alexandre Moraes às questões feitas pelo Vorkaro. Espero que ao longo dos próximos dias a gente tem esses dados, e repito que na terça-feira o Supremo Tribunal Federal tome uma decisão republicana, né? Republicana. Ponto final na edição de hoje aqui no CBN Madrugada, produção do Luiz Fernando Figliage, trabalhos técnicos sempre comigo aqui, Ricardo Garcia.
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0: Vem aí o Matheus de Souza com o repórter CBN, na sequência o Frederico Goulart comanda o CBN Primeiras Notícias. Eu volto à meia-noite com mais uma edição do CBN Madrugada. Um ótimo dia para você e até lá.
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0: sexta-feira, 11 de setembro de 2026. O Supremo Tribunal Federal retoma hoje o julgamento que discute mudanças aprovadas pelo Congresso na lei da ficha limpa. O resultado pode impactar campanhas de candidatos que estão sendo questionadas na Justiça Eleitoral. O julgamento será retomado com o voto do ministro Gilmar Mendes, que pediu mais tempo para analisar o caso em maio. Um dos trechos em debate reduz o prazo de inelegibilidade para candidatos condenados. A relatora, a ministra Carmen Lúcia, e o ministro Luiz Fux entenderam que as mudanças contrariam a Constituição. O candidato à presidência da República pelo PSD, Ronaldo Caiado, foi internado ontem em São Paulo para tratar de uma faringite aguda. Ele foi hospitalizado para receber medicação intravenosa. Segundo a assessoria de imprensa, o objetivo é acelerar a recuperação para que Caiado possa retomar o mais breve possível para a agenda de campanha. A Rússia bombardeou um shopping no leste da Ucrânia, deixando 3 mortos e outros 34 feridos. Os países têm feito uma série de ataques de longo alcance nos últimos meses, em que visam instalações de energia e logística. O conflito já dura 4 anos desde a invasão russa de grande escala em fevereiro de 2022. Os esforços diplomáticos liderados pelos Estados Unidos para pôr fim ao conflito estavam estagnados e foram retomados no último fim de semana. No horário de Brasília, 5:01.
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1: Bom dia, 5:01 agora. Está no ar o CBN Primeiras Notícias. Chegamos à sexta-feira, hoje é dia 11 de setembro de 2026, e o despertador da CBN está tocando. No Primeiras Notícias, você inicia aqui o seu dia bem informado sobre os principais temas que vão repercutir ao longo das próximas horas no noticiário nacional, noticiário internacional. Em uma horinha, das 5 às 6 da manhã, a gente resume tudo para você, te deixa prontinho, te deixa preparado para encarar o dia que começa. Você nos faz companhia, escuta pelo radinho, pelo aplicativo, assiste pelo YouTube, pelo Globoplay e participa lá no nosso chat no YouTube e pelo WhatsApp 21 997642381, 997642381. Então vamos nessa, né? Vamos começar, todo mundo chegando aqui no PN. Hoje o dia vai ser longo, o dia vai ser animado. Vamos logo aos assuntos dessa sexta-feira sem perder tempo, não é mesmo, Ana Paula Jalme? Tudo bem com você? Bom dia.
2: Pois é, Fred, bom dia pra você, bom dia pro nosso ouvinte. Madrugada pra lá de animada, né? Em Brasília, aí muito trabalho pros jornalistas, principalmente. Estamos aqui, né, pra informar nosso ouvinte aí, deixar ele por dentro de tudo que tá acontecendo nessa loucura, né?
1: Acho que nem dá pra dizer que sextou, né?
2: Hoje não dá.
1: Sextou que a gente solta aqui
2: sem
1: sempre.
2: Clima, é.
1: Hoje vai ficar um pouquinho mais complicado, demorar o sexto. Para quem não está sabendo, ontem à noite o presidente do STF, ministro Edson Fachin, decidiu que o caso Master tenha o sigilo levantado. Então toda a documentação, toda a investigação feita pela Polícia Federal vai ser tornada pública ao longo aí das próximas horas. As primeiras informações já foram reveladas aí durante a madrugada. Negociatas envolvendo autoridades, o banqueiro Daniel Vorcaro. Vamos saber o que vem pela frente e qual o tamanho do impacto, do peso, né, no meio político, dessas revelações de hoje, especialmente em razão desse contexto eleitoral que estamos vivendo, poucos dias do primeiro turno da eleição presidencial. Ministro Fachin mandou e o relator do caso Master no Supremo Tribunal Federal, ministro André Mendonça, já levantou esse sigilo e enviou a documentação para o gabinete dos demais ministros. Vamos tratar desse assunto, vamos tratar também sobre a operação de ontem da Polícia Federal, aí também um outro escândalo envolvendo Vorcaro, envolvendo Master, aquele que trata do financiamento do filme do ex-presidente Jair Bolsonaro. Essa nova investigação agora aponta para a possibilidade de desvio de emendas parlamentares, dinheiro público diretamente, né, envolvido no financiamento dessa obra. Esses assuntos são os principais temas dessa sexta-feira. Vamos trazer em detalhes aqui a partir de agora com a nossa reportagem. Tem alerta também para condições climáticas, viu, Ana Paula? Estamos monitorando aí a situação no sul e no sudeste do país. Tá. O avanço de um ciclone, risco de tornados no estado do Paraná, no interior de São Paulo, um dia com várias cidades suspendendo as aulas hoje. Tratamos desse tema aqui a partir de agora também. E tem muito mais, né? Até
2: muito
1: às
2: mais.
1: 6 horas da manhã.
2: Previsão.
1: Tem previsão do tempo, tem capas, as capas dos jornais, nosso giro com afiliadas, tem o CBN Agro e tem você aqui com a gente no CBN Primeiras Notícias. Vamos sextar juntos com informação a partir de agora. São 5:05. Já estamos no ar.
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1: O ministro André Mendonça derrubou o sigilo de todos os inquéritos do caso Master no Supremo Tribunal Federal. O relator cumpriu uma solicitação do presidente do STF, Edson Fachin, que preservou sob sigilo apenas diligências policiais pendentes. Mendonça também compartilhou integralmente as cópias digitais dos procedimentos com a presidência do Supremo e os gabinetes dos demais integrantes do tribunal. A medida serve para municiar os gabinetes dos 10 integrantes do STF com a documentação integral antes da sessão extraordinária da próxima terça-feira, em que o plenário vai deliberar sobre o relatório da Polícia Federal e o pedido de investigação contra o ministro Alexandre de Moraes. O presidente do Supremo pediu a derrubada do sigilo após se reunir reservadamente com 6 ministros e com o procurador-geral da República, Paulo Gonet. Participaram das conversas reservadas os ministros Alexandre de Moraes, Dias Toffoli, André Mendonça, Cristiano Zanin, Luiz Fux, Nunes Marques e Carmen Lúcia. Um pouco antes da decisão de Fachin, o presidente Lula que na última quarta-feira subiu o tom e pediu essa quebra do sigilo, elogiou as decisões recentes tomadas pelo presidente da corte.
3: Feito que o Fachin começou a colocar corte na casa, ainda falta apurar. Quem é culpado de verdade? Se o Alexandre de Moraes é culpado, ele tem que pagar. Se o Mendonça é culpado, ele tem que pagar. Todo mundo tem que estar à disposição de cumprimento da nossa Constituição. A lei acima de tudo e a verdade seja soberana. É isso que eu quero.
1: Bom, com o fim do sigilo, o STF já disponibilizou nessa madrugada a íntegra do contrato de 131 milhões de reais firmado entre o Banco Master e o escritório de advocacia de Viviane Barsi de Moraes, esposa do ministro Alexandre de Moraes. O documento de 2024 previa, por exemplo, a implantação de programas de compliance, assessoria em todas as instâncias judiciais e consultoria estratégica perante órgãos como, por exemplo, a Polícia Federal, Banco Central, Receita Federal e o CAD. A banca afirmou que consultou o magistrado preventivamente e que não havia impedimento legal para a atuação. Lembrando que ontem o ministro Alexandre de Moraes chegou a anunciar que faria um procedimento, mas desistiu logo depois e remarcou a fala para segunda-feira, véspera da sessão que vai decidir o futuro dele no STF diante desse escândalo. Em outros documentos do inquérito do Banco Master, liberados no final da noite de ontem pelo ministro André Mendonça, são detalhados o passo a passo de Daniel Vorcaro antes da sua primeira prisão, em novembro do ano passado. Segundo a Polícia Federal, o ex-banqueiro monitorava nomes de agentes federais, sondava a proximidade com o juiz da causa também. O banqueiro articulou, inclusive, com urgência, a contratação de um jato em Guarulhos, rumo aos Emirados Árabes, após ser alertado sobre a iminência da ofensiva, o que afastou definitivamente a hipótese de uma mera viagem fortuita. E tem mais. O novo relatório da Polícia Federal, enviado ao ministro André Mendonça, aponta suspeitas de que o ministro Dias Toffoli seja o proprietário de fato ou beneficiário final de um fundo de investimento que recebeu 35 milhões de reais repassados por Daniel Vorcaro. As informações reveladas pela revista Piauí indicam que os valores teriam sido remetidos para uma estrutura sediada nas Ilhas Virgens Britânicas, que é um paraíso fiscal no Caribe. O ponto central, levantado pelos investigadores, você deve se lembrar, é a ligação societária direta entre o fundo Arlin e o Taiaia, aquele resort que pertence a Dias Toffoli e a familiares dele no interior do estado do Paraná. E a revista Piauí também divulgou nessa madrugada uma reportagem com base em relatórios da Polícia Federal que revelam que o ex-banqueiro Daniel Vorcaro organizou uma festa fechada de Halloween em São Paulo em outubro de 2023 para estreitar relações com autoridades. As conversas mostram a articulação do ex-ministro de comunicação do governo de Jair Bolsonaro, Fábio Faria, para atrair nomes da política e do judiciário. Segundo essa reportagem, um promotor recrutou 120 modelos para a festa, que contou com a presença de 20 homens. Nas trocas de mensagens obtidas pela Polícia Federal, Fábio Faria informou a Daniel Vorcaro que os senadores Davi Alcolumbre e Rodrigo Pacheco estavam confirmados e que o ministro Dias Toffoli tentaria comparecer após presidir a sessão no tribunal naquele dia. O ex-ministro também sugeriu convidar Alexandre de Moraes e Arthur Lira em ocasiões similares. Os documentos da Polícia Federal também registram o desespero de Daniel Vorcaro após convidadas publicarem registros desse evento nas redes sociais, quebrando o sigilo imposto por ele. Diante da divulgação dos relatórios, as autoridades citadas negaram qualquer envolvimento. Ontem também foi dia de novas revelações de outro escândalo que abala a República e que também tem a ver com Daniel Vorcaro, o financiamento do filme Dark Horse. Mas agora o foco não foi o banqueiro, mas sim o uso de emendas parlamentares para custear as filmagens. O deputado Mário Frias, outro ex-ministro do governo de Jair Bolsonaro, teve 7 armas apreendidas em uma operação da Polícia Federal que apura o desvio de 2 milhões de reais em emendas voltadas para a produção do filme sobre o ex-presidente. De Brasília, o repórter Igor Cardim traz agora mais detalhes.
4: Oi, Fred. O deputado Mário Frias, do PL de São Paulo, foi alvo da Operação Makeup, que investiga suspeitas de desvios de R$2 milhões em emendas parlamentares para organizações ligadas à produção do filme Dark Horse sobre o ex-presidente Bolsonaro. Segundo a Polícia Federal, o Instituto Conhecer Brasil, presidido por Karina Gama, recebeu os recursos por meio de duas emendas de autoria de Frias. Durante a operação, nesta quinta, a PF encontrou 7 armas na casa do deputado. Uma outra entidade dirigida por Karina, a Academia Nacional de Cultura, foi indicada para receber R$1,5 milhão do deputado Marcos Polon e R$150 mil da deputada Bia Kicis, os dois do PL. Os valores, no entanto, não chegaram a ser pagos. As investigações também apontam que o ex-marqueteiro de Flávio Bolsonaro, Marcelo de Oliveira Lopes, fez um repasse de R$1 milhão à Go Up Entertainment, produtora de Dark Horse. A Go Up tem Mário Frias como produtor executivo e movimentou R$19 milhões entre novembro e dezembro de 2025, período que coincide com as filmagens. Desse total, R$645 mil teriam sido transferidos pelo próprio deputado. Segundo o ministro Flávio Dino, que autorizou a operação, há indícios de atuação coordenada para dificultar o rastreamento de recursos de emendas, com suspeitas de contratos simulados, pagamentos sem comprovação e documentos destinados a dar aparência de regularidade às operações. A investigação apura suspeitas de peculato, fraude contratual, falsidade documental, lavagem de dinheiro e organização criminosa. Nas redes sociais, Mário Frias negou irregularidades.
5: A investigação é sobre uma emenda parlamentar de R$2 milhões que eu destinei para contemplar um projeto esportivo e outro de letramento digital para tirar crianças da rua, para ensinar crianças, jovens e adolescentes a se desenvolverem intelectualmente. Emenda pública, registrada, transparente, que qualquer um pode consultar no portal da transparência.
4: O ministro Flávio Dino proibiu 22 empresas ligadas à investigação de contratar com o poder público e proibiu os 29 investigados de deixarem o país sem autorização. Procurada, Karina Gama não se manifestou. Em nota, a deputada Bia Kicis alegou que a emenda de R$150 mil destinada à produção audiovisual foi encaminhada para uma iniciativa de caráter educacional e cultural e que o valor não chegou a ser pago. Polon disse nas redes sociais que a emenda de R$1 milhão indicada por ele em 2023 para o projeto audiovisual Heróis Nacionais não teve nenhum valor repassado à entidade investigada. Fred.
1: Hoje também é um dia de alerta máximo sobre as condições do tempo no centro-sul do país. Mais de 30 cidades do interior de São Paulo suspenderam as aulas diante do aviso de tornado emitido pela Defesa Civil Estadual. O avanço de um ciclone extratropical no sul do país vai desestabilizar o tempo em todo o território paulista entre a tarde de hoje e amanhã de sábado. A Defesa Civil alerta para chuvas intensas, descargas elétricas e granizo nos eixos de Presidente Prudente, Marília, Itapeva, Registro e Sorocaba. A capital, a Grande São Paulo, Campinas, Vale do Paraíba e o litoral também podem ter chuva volumosa e ventos fortes. O Paraná registrou 2 tornados em menos de 24 horas, segundo o Sistema Meteorológico do Estado. A Defesa Civil também mantém alerta vermelho para eventos extremos em todo o estado do Paraná nessa sexta. Ontem, um deslizamento de terra provocado pelas fortes chuvas soterrou uma residência e deixou 3 mortos em Ponta Grossa. O estado enfrenta transtornos generalizados provocados pelo mau tempo, que também causou um desabamento de um imóvel em Curitiba e a queda de granizo no oeste do estado. Agora, pelo horário de Brasília, são 5h16.
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6: Thank you.
1: dia a você, ouvinte da Rádio CBN aqui em São Paulo. Agora são 5h16, quem fala com você é o Matheus de Souza, fazendo aquele nosso panorama matinal da cidade, que no momento chove, viu? Bem, chove bastante em algumas partes da cidade, inclusive aqui na Zona Oeste, no Butantã, onde fica a nossa redação. E olhando aqui para e o estúdio também, disse Ricardo Garcia. Olhando aqui para a previsão do tempo, a chuva deve dar uma trégua agora pela manhã e depois pegar com força de novo na tarde e na noite. A previsão é de mínima de 17 graus e máxima de 28. Um dia de bastante neblina, mas também de boa qualidade do ar aqui na cidade de São Paulo. O Centro de Gerenciamento de Emergências da Prefeitura já avisava que o dia começa com chuva durante a madrugada. Mas ele também alerta sobre a aproximação de uma frente fria que fortalece a ocorrência de pancadas isoladas de chuva, porém com intensas rajadas de vento que podem superar os 60 km por hora entre a tarde e a noite. E quando chove, o paulista já fica bem preocupado com a situação da cidade, com a forma dele se locomover. No momento, o local mais afetado com questões de trânsito é a zona sul da cidade. A gente abre aqui o nosso mapa para olhar onde o nosso ouvinte tem dificuldade no momento. E o local que eu posso destacar para o ouvinte da zona sul é a estrada do Emboimirim, entre a rua Simão Caetano Nuas e a rua Tiquirá, no sentido da estrada de Itapecerica, que aí se torna estrito no sentido aeroporto de Congonhas. O outro lugar que tem problema é a estrada de Itapecerica, que hoje, como tem chuva, a neblina já não toma, no sentido Rio Pinheiros. No momento, também, para quem pega o transporte público, sem nenhum problema na cidade, no sistema metroferroviário, pelo menos por enquanto. Nada na CPTM, nada no metrô. E segundo o Corpo de Bombeiros, ainda não tem nenhuma ocorrência relacionada a chuva ou vento durante o dia de hoje, durante a madrugada. Tiveram 45 chamadas para quedas de árvore ontem à noite e um chamado para enchente sem nenhuma vítima. Claro, você, nosso ouvinte, que tiver qualquer problema relacionado à chuva ou não durante o dia, pode se lembrar que o nosso número é 119-9911-9981. Estaremos aqui para te ouvir e apurar, seja lá o que esteja acontecendo. São 5h19.

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Agora a gente abre a agenda do dia. Agenda dessa sexta-feira, 11 de setembro, agendinha do PN, o que está programado para acontecer hoje, o que a reportagem da CBN vai monitorar ao longo das próximas horas. Obviamente que a quebra do sigilo do caso Master é o assunto principal, toda a atenção aqui da reportagem voltada para isso, mas temos temas importantes, por exemplo, a campanha eleitoral, a corrida eleitoral que segue em andamento e hoje o Instituto Datafolha vai divulgar uma nova pesquisa para a presidência da República, para os governos de São Paulo, Rio, Minas Gerais, Pernambuco, Distrito Federal. Lembrando que no levantamento anterior do Datafolha, divulgado na semana passada, na sexta-feira passada, o presidente Lula, candidato à reeleição, tinha 38% das intenções de voto contra 33% de Flávio Bolsonaro. No segundo turno, os dois apareciam em empate técnico com 46% para Lula e 44% para Flávio Bolsonaro. Em outras pesquisas, Flávio passou Lula nessa estimativa de segundo turno. Vamos ver se o Datafolha confirma essa tendência ou não, especialmente, né, no contexto aí de revelação de novas denúncias no caso Master. A pesquisa ouviu 2.002 pessoas entre terça-feira e ontem. Os dados vão ser divulgados no final da tarde de hoje. O Supremo Tribunal Federal retoma hoje, no plenário virtual, aquele que os ministros votam digitalmente, o julgamento das alterações na lei da ficha limpa, que reduzem o prazo de inelegibilidade. A data foi marcada depois que o ministro Gilmar Mendes devolveu o processo para análise do plenário virtual. O magistrado tinha pedido vista, ou seja, mais tempo para estudar esse caso. O resultado pode, por exemplo, definir a situação de candidaturas contestadas nas eleições desse ano, como a de José Roberto Arruda, candidato ao governo do Distrito Federal, Eduardo Cunha, candidato ao governo do Rio de Janeiro, Antônio Garotinho, candidato ao governo do Rio de Janeiro, e Eduardo Cunha, candidato a deputado federal. A votação está em 2-0 contra as alterações. Hoje também, o STF inicia também no plenário virtual o julgamento da ação penal do caso que investiga a atuação do ex-deputado Eduardo Bolsonaro, filho do ex-presidente Jair Bolsonaro, nos Estados Unidos. O processo trata da possível prática dos crimes de coação, obstrução de investigação e abolição violenta do Estado Democrático de Direito. Eduardo Bolsonaro e o jornalista Paulo Figueiredo respondem por articularem ações junto ao governo dos Estados Unidos com o objetivo de intervir nos processos contra Jair Bolsonaro aqui no Brasil. Hoje é o último dia de sabatinas promovidas pela CBN, o Jornal Globo, Valor Econômico, com os candidatos ao governo.

0: somando num acumulado de 12 meses, 4,44%, dentro daquele teto da meta do governo, que é de 4,5%. Vamos ver como é que fica o número agora em agosto. Também estamos monitorando o preço do barril do petróleo no mercado internacional, que disparou e está sendo cotado acima de $108, o maior valor desde o mês de maio desse ano. Essa nova alta foi impulsionada pelo avanço dos rebeldes Houthis no Iêmen e pelo prolongamento da guerra entre Estados Unidos e Irã. No Brasil, o salto no preço do petróleo puxou as ações da Petrobras e levou o Ibovespa ao maior nível em mais de 4 meses. Aliados de Teherã, os rebeldes tomaram a cidade portuária de Mocha, no Mar Vermelho, e intensificaram ataques contra a infraestrutura de energia da Arábia Saudita no dia de ontem. Funcionários da Caixa e do Banco do Brasil entraram em greve por tempo indeterminado. Na Caixa, a paralisação é nacional. No Banco do Brasil, a greve atinge apenas as bases sindicais que não aprovaram um acordo, como Brasília, Rio e Porto Alegre. O grupo pede, por exemplo, aumento real de salário. Durante a paralisação, os clientes do Banco do Brasil poderão usar os canais digitais. E no Rio de Janeiro, temos a volta do Rock in Rio. Hoje, o segundo final de semana, com programação dedicada nessa sexta-feira, uma novidade no Rock in Rio desse ano para o K-pop, né? A música coreana, a atração principal do palco mundo, é a banda Stray Kids. São 5h24 agora.
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0: Josélia Pegorim está chegando para trazer mais detalhes da instabilidade às condições de tempo nessa sexta-feira em todo o Brasil.
2: Durante esta sexta-feira, teremos uma situação de alerta para chuvas fortes e ventania nos estados do sul do Brasil, em São Paulo e em Mato Grosso do Sul. Isso se deve ao processo de formação de uma frente fria de um ciclone extratropical que ocorre ao longo desta sexta-feira entre o sul do Brasil, o Paraguai e o norte da Argentina. O ciclone extratropical deve se organizar até à noite no leste do Rio Grande do Sul e a frente fria se forma entre o sul do Brasil, o Paraguai e o Mato Grosso do Sul. A sexta-feira é um dia muito delicado, com risco de tempestades no Paraná, em Santa Catarina, no extremo norte do Rio Grande do Sul, no sul de Mato Grosso do Sul e também no oeste e centro-sul e leste do estado de São Paulo. Em todas essas áreas, há risco de grandes volumes de chuva ao longo do dia. Não dá para descartar a possibilidade de ocorrência de tornados e de microexplosões no estado do Paraná e também no extremo sul do estado de São Paulo, em áreas bem próximas da divisa com o Paraná. Ao longo do dia, essa chuva poderá causar transtornos. Há risco de chuvas fortes na Grande Porto Alegre, Florianópolis, Grande Curitiba e Grande São Paulo. Em outras áreas aí do sudeste e do centro-oeste do Brasil, como em Mato Grosso, Goiás, no Distrito Federal, Minas, Espírito Santo, o sol vai aparecer forte e há condições para algumas pancadas de chuva a partir da tarde. No centro-sul do Rio de Janeiro, pode chover na madrugada e pela manhã, inclusive na cidade do Rio, mas depois o sol já vai predominar. Mas no sul de Minas pode até chover forte. Áreas do norte e do nordeste do Brasil terão muito sol nesta sexta-feira, bastante calor. Pancadas de chuva devem acontecer principalmente à tarde e à noite em áreas do Pará, Amazonas, Roraima, Acre, Rondônia e também em áreas do Amapá e no litoral do Pará. Na região nordeste, possibilidade de algumas pancadas de chuva no litoral da Bahia e também no litoral de Sergipe. Josélia Pegorim, da Clima Tempo para a CBN.
0: No futebol, destaque para o Flamengo, que derrotou o Del Valle por 2-0 no Equador, no jogo de ida das quartas de final da Libertadores. Com o resultado, a equipe rubro-negra pode perder por até um gol de diferença na partida de volta no Maracanã e mesmo assim avançar para a semifinal. E hoje começa a rodada 27 do Brasileirão, já tem jogo nessa sexta, clássico lá em Curitiba, Atlético Paranaense e Curitiba, às 9h, 5h27. Vamos no pique do PN para as capas dos jornais, porque a Ana Paula Jaume já está pronta, ansiosa para compartilhar as manchetes do dia, os assuntos na primeira página das principais publicações brasileiras. Os jornais hoje, todos, né? Trazendo aí informações relacionadas ao caso Master e o levantamento do sigilo determinado pelo presidente do Supremo, ministro Edson Fachin. Vamos começar pela capa da Folha de São Paulo. Na Folha de São Paulo, a manchete é

0: Dark Horse, né? Operação ontem da Polícia Federal, ordenada pelo outro ministro do Supremo, Flávio Dino. Tem também o Fachin pedindo levantamento do sigilo do caso Masser e um editorial importante também na capa, o trecho de um editorial que a Folha está trazendo a respeito da sessão da próxima terça-feira, que está sendo aguardada por todos, né? As investigações relacionadas ao ministro Alexandre de Moraes. Conta aí pra gente, Ana Paula.
1: Expectativa alta, né? E aí esse texto da Folha reforça que o Moraes e o Toffoli não vão poder votar nessa terça, nesse julgamento do STF, sobre as suspeitas levantadas contra Moraes, depois daquelas mensagens, né, atribuídas ao Vorcaro no relatório da PF. E aí esse editorial também mostra que a atuação do Moraes e de Flávio Dino na tentativa de desautorizar a segunda turma, isso nas palavras do jornal, depois do afastamento do diretor-geral da Polícia Federal, alimenta especulações sobre uma possível iniciativa para retirar também Mendonça da votação. O editorial pontua que qualquer cidadão diante desses indícios já estaria sob investigação policial, né? Uma etapa preliminar que não se confunde com culpa nem condenação. Finaliza ainda esse editorial dizendo que o ministro do Supremo não pode ter tratamento diferente do dispensado a qualquer outro cidadão. Fred.
0: Portanto, aí no editorial, na capa, a Folha pedindo para que Alexandre de Moraes e Toffoli, que tem relação direta com esse escândalo, se declarem suspeitos e não votem nessa sessão da terça-feira. No Estadão, a gente vai trazer aqui um assunto relacionado ao preço da gasolina. O destaque é que a Petrobras voltou atrás numa decisão e cancelou o reajuste, né, uma alta de quase 20 centavos no litro no preço da venda da gasolina para as distribuidoras, não é isso?
1: O aumento tinha sido anunciado na noite de quarta-feira. A estatal disse que deixaria de aplicar um desconto de 44 centavos por litro na gasolina. Com a medida, o preço médio nas vendas da Petrobras ao setor passaria a R$ 3,24 por litro, mas a companhia agora corrige a informação divulgada inicialmente. E para as distribuidoras, o efeito vai ser de uma redução de 19 centavos no preço percebido ali com os tributos, né? O preço médio de venda da gasolina A da Petrobras para as distribuidoras passa a ser de R$ 3,05 por litro para fechar, como já tinha ocorrido em outras vezes, desde que Estados Unidos e Israel atacaram o Irã. Petrobras aproveitou os subsídios do governo para reajustar os preços, evitar a disparada nas cotações do petróleo, chegasse ao consumidor final sem afetar tanto as finanças da própria estatal, Fred.
0: Fechando o nosso giro com as capas dessa sexta-feira, no jornal O Globo, foto principal, a lembrança dos 25 anos do 11 de setembro lá dos Sim. Estados Unidos, né? Do ataque às Torres Gêmeas.
1: Pois é, Fred, ataque que deixou 2.977 pessoas mortas. Hoje o episódio é visto como um marco de um processo complexo de mudanças, né? No conjunto ali dos valores do povo americano, tanto dentro das fronteiras quanto diante dos olhos do mundo. Especialistas dizem que o mundo se uniu em solidariedade aos Estados Unidos naquele momento, mas se Washington tivesse respondido com mais sabedoria aos atentados, poderia ter fortalecido a liderança global e diminuído a erosão, né, da hegemonia. E aí agora, 25 anos depois, 11 de setembro, ainda segue como um lembrete de que as escolhas feitas, né, diante de uma tragédia podem transformar um país e o rumo de todo mundo, Fred.
0: Destaques dos jornais de todo o Brasil nessa sexta-feira, que terão logo mais repercussão, né? E estarão nas bancas nesse dia 11 de setembro de 2026. São 5 horas e 32 minutos. Vamos pro repórter CBN. Daqui a pouquinho o CBN Primeiras Notícias está de volta. Não sai daí, até já.
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0: sexta-feira, 11 de setembro de 2026. O ministro André Mendonça levantou o sigilo dos autos do inquérito do Banco Master no Supremo Tribunal Federal. A medida atende à solicitação formal feita horas antes pelo presidente da corte, Edson Fachin. Mendonça também iniciou o compartilhamento integral das cópias digitais dos procedimentos em HD com a presidência do STF e os gabinetes dos demais integrantes do tribunal. A Polícia Federal suspeita que ao menos R$750 mil em verbas públicas foram desviados para a produtora responsável pelo filme Dark Horse, cinebiografia do ex-presidente Jair Bolsonaro. Ontem, a Polícia Federal cumpriu 49 mandados de busca e apreensão em uma operação relacionada ao financiamento do filme. Karina Gama, produtora do longa, e o deputado federal Mário Frias, do PL, foram alvos da ação. Duas entidades de propriedade da Karina também foram alvo de buscas da PF. A mulher de Nicolás Maduro, Cília Flores, pediu às autoridades dos Estados Unidos para aguardar o julgamento em prisão domiciliar por causa de problemas cardíacos. A ex-primeira-dama da Venezuela foi capturada com Maduro em uma operação militar americana em Caracas, em janeiro, e levada para Nova York. Ela é acusada por Washington de tráfico de drogas. No horário de Brasília, 5h34.
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2: Na volta do repórter CBN, destaque para os assuntos pelo mundo. O Fernando Andrade está chegando. Agora há pouco a gente falou, né, do preço do barril do petróleo que disparou, está sendo cotado a mais de US$100, depois do avanço dos rebeldes Houthis no Iêmen, prolongamento da guerra, né, entre Estados Unidos e Irã. Esse é um dos assuntos de hoje do Fernando Andrade. Ele também vai falar do Peru, que vai fazer parte do Escudo das Américas, uma iniciativa dos Estados Unidos para coordenar ações contra o crime organizado no hemisfério. O Mundo em 3 minutos no ar com Fernando Andrade.
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3: Olá, seja bem-vindo ao Mundo em 3 minutos. Hoje começamos com o Iêmen. Lá estão os Houthis, que é um grupo rebelde aliado do Irã. O que que os Houthis fizeram agora? Eles tomaram a cidade de Moca, que fica na costa oeste do Iêmen. Por que que ela é importante? Porque é uma cidade portuária e isso torna mais difícil para as tropas do governo receberem armamentos por lá. O porto de Moca era o último porto totalmente sob controle do governo iemenita. Então agora os Houthis, com o controle de Moca, eles estão a menos de 80 quilômetros do estreito de Bab el-Mandeb, uma das rotas mais importantes do mundo para o transporte de petróleo bruto. 3 anos atrás, cerca de 10% do comércio mundial de petróleo passava por lá. Dados recentes da Kepler indicam que esse volume caiu pela metade. Eles, os Houthis, não pararam em Moca. Eles seguem agora para o sul e, segundo a Al Jazeera, não enfrentam muita resistência, não. O que eles relatam é que forças do governo estão simplesmente se retirando. Há também relatos de confrontos entre as forças iemenitas com o apoio da Arábia Saudita nas regiões norte, oeste e central do país. E aqui é importante falar sobre o que a Arábia Saudita tem a ver com esse conflito. Desde 2004, os Houthis lutam com forças do governo do Iêmen. Em 2014, essa milícia tomou a capital do país, Sana'a. Depois disso, o país mergulhou numa crise, numa guerra civil sem fim. A gente está falando de um dos países mais pobres do mundo. Eis que uma coalizão militar, liderada pela Arábia Saudita, começou a tentar ajudar o Iêmen e teve uma trégua em 2022, mas essa trégua acabou há alguns meses. A Arábia Saudita, maior exportadora de petróleo do mundo, passou a depender muito da rota marítima do Mar Vermelho. Bab el-Mandeb é a porta para o Mar Vermelho. E desde que o conflito com o Irã começou, praticamente viu fechado o Estreito de Hormuz. E agora pode ver um estrangulamento marítimo e prejuízos com o fechamento de Bab el-Mandeb. Passamos agora para o Peru, que agora faz parte do Escudo das Américas, que é uma iniciativa lançada pelos Estados Unidos no início deste ano para coordenar ações contra o crime organizado na região. O Peru é um dos principais produtores mundiais de cocaína. O anúncio foi feito pelo secretário de Estado americano, Marco Rubio, em visita ao Peru, logo após o encontro com a presidente Keiko Fujimori. E aí houve questionamento sobre uma possível interferência à soberania nacional do Peru, a presença de tropas americanas em solo, mas Keiko amenizou, disse que isso não estava nos planos e tal. Além do Peru, Rubio visitou nos últimos dias Colômbia, esteve com Abelardo de La Espriella e também foi para o Equador, de Daniel Noboa. O Escudo das Américas tem agora, então, 14 países membros. Agora, quem não gostou muito da visita, da entrada do Peru nesse projeto, foi a China. Durante a visita de Marco Rubio ao Peru, a China publicou várias mensagens nas redes sociais cutucando os dois, sem citar nomes, claro. Tipo, o hemisfério ocidental não é quintal de ninguém. Falaram que peruanos não precisam de visto para entrar na China. E mais, o Peru é o segundo maior destino dos investimentos chineses na América Latina. A preocupação dos Estados Unidos é sobre o megaporto de Xangai. Ele foi inaugurado em 2004 e 60% desse porto é controlado por uma empresa chinesa. Mundo em 3 minutos. Até a próxima edição.
2: Até a próxima edição, Fernando Andrade. Os detalhes aí de hoje você conferiu em 3 minutinhos. Tentativa de controle, né, influência dos Estados Unidos aqui na América do Sul, as reações da China quanto a isso e muito mais. 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Quem tá chegando agora, seja bem-vindo, seja bem-vinda, fique à vontade, sinta-se em casa, participe do chat da nossa transmissão, acompanhe ao vivo com imagens ou Primeiras Notícias no YouTube e no Globoplay. Manda o seu recado aqui pra gente, fala do tempo aí na sua região, desde cedo, né, Ana Paula? Alertando aqui todo mundo a respeito das chuvas temporais, tornados, ciclones, situação crítica, principalmente nos estados do sul do país e também no sudeste, São Paulo, preocupação grande no interior. Nesse momento chove forte já em Santa Catarina, 18 graus é a temperatura. Florianópolis, capital, tem tempestade. Em Curitiba, 16 graus também com chuva, mesmo cenário na capital gaúcha, em Porto Alegre. Vamos para Brasília começar o nosso giro. A Ana Carolina Tomé está chamando Brasília, capital federal. 20 graus é a temperatura, 31 é a máxima do dia. Isso nos termômetros, né? Porque no noticiário, meu amigo, hoje negócio não tem nem como medir, né? Diante da quebra do sigilo do caso Master. E no meio de todo esse escândalo aí do Master que a gente está comentando desde o início aqui do programa, né? Levantamento de sigilo determinado pelo presidente do Supremo ontem à noite, né? Crise envolvendo ministros do Supremo. A equipe da CBN Brasília também continua acompanhando a situação do BRB, o Banco de Brasília, usado para tentar salvar o Master depois que essa crise estourou, maior fraude financeira da história do país. E a Ana Carolina Tomé tem novidades sobre isso. Ana Carolina, bom dia.
4: Oi, Fred, bom dia. O ministro Luiz Fux, do Supremo Tribunal Federal, deu prazo de 15 dias para que a União, o Banco Central e o Fundo Garantidor de Créditos, o FGC, se manifestem sobre o pedido do governo do Distrito Federal para obrigar o governo federal a dar garantia ao empréstimo de 6,6 bilhões de reais destinado ao BRB, após o rombo bilionário provocado pela tentativa mal sucedida de compra do Banco Master. No despacho, Fux cita a complexidade e as peculiaridades envolvidas na demanda. Após as manifestações, o processo será enviado à Procuradoria-Geral da República, antes de voltar ao ministro, que vai decidir sobre o pedido de urgência. O governo do Distrito Federal alega que 3 meses depois do acordo firmado no STF, a União ainda não tomou as medidas necessárias para viabilizar o empréstimo. Apesar do acordo ter deixado claro que a União não daria o aval ao empréstimo, o governo local quer que o governo federal formalize a garantia para destravar o socorro ao banco. O GDF também quer impedir que sua capacidade baixa de pagamento seja considerada um obstáculo à operação. Pelo acordo firmado, a operação seria estruturada com garantias de recursos dos fundos de participação dos estados e dos municípios. O Fundo Garantidor de Crédito e os bancos, no entanto, alegam que o BRB ainda não apresentou os balanços em atraso. No fim do mês passado, o ministro Luiz Fux determinou que o Tribunal de Justiça da Bahia mantenha por mais 90 dias o contrato que permite ao BRB administrar os depósitos judiciais da corte. A ação foi apresentada pelo governo do Distrito Federal, que alegou que o fim do contrato poderia comprometer a liquidez e o fortalecimento financeiro da instituição. Segundo o processo, o Banco de Brasília recebe cerca de 394 milhões de reais por mês em depósitos. Fred.
2: De Brasília, seguimos direto para Minas. Belo Horizonte tem 19 graus agora, às 5h43. A máxima hoje chega aos 30. Em BH não tem previsão de chuva para hoje, não. Expectativa de tempo firme nessa sexta-feira. E é Lila Vati Oliveira que está aqui com a gente. Olha aí, imagens ao vivo, céu azulzinho em Belo Horizonte, amanhecendo, né? Por lá um cenário completamente diferente da região sul. Vamos saber da Lila Vati Oliveira qual é o destaque do dia hoje. Ela vai falar de uma operação que resgatou, uma grande operação que resgatou 200 pessoas aproximadamente em situação de trabalho escravo em Minas Gerais. Lila Vati, bom dia.
5: Muito bom dia, Fred. Bom dia também para o ouvinte que nos acompanha. 208 pessoas em situação de trabalho análogo à escravidão foram resgatadas em Minas Gerais durante uma operação nacional que localizou cerca de 480 trabalhadores no último mês. O Estado mineiro, Fred, lidera o ranking de resgates realizados pelo Ministério do Trabalho e Emprego. Na sequência, aparecem os estados de São Paulo e Amazonas. Entre os trabalhadores resgatados em todo o país, 13 eram crianças e adolescentes, enquanto 66 eram pessoas principalmente da Bolívia, do Senegal e Guiné-Bissau. As atividades que concentraram o maior número de trabalhadores envolvem a construção em geral e os cultivos de café, cebola e batata. Em Estrela do Sul, no Alto Paranaíba, por exemplo, 44 trabalhadores que atuavam nas lavouras de batata e café foram encontrados sem acesso a banheiros, registros ou formalização dos contratos de trabalho. 23 desses trabalhadores são estrangeiros de 3 países localizados na África. Já os brasileiros são da região nordeste do país, de cidades da Bahia, do Maranhão, Pernambuco e Alagoas. Já os trabalhadores forçados a realizar atividades domésticas somaram 9 casos. Entre eles estão 2 idosas de 91 e 65 anos que passaram cerca de 70 anos trabalhando para uma mesma família em Belo Horizonte. Uma terceira mulher, prima de uma delas, inclusive, também teria atuado no local por anos, mas morreu, Fred, antes de a situação ser denunciada. Conforme a Superintendência Regional do Trabalho em Minas Gerais, as mulheres foram entregues por parentes, ainda crianças, à família. Ao todo, foram realizadas 231 fiscalizações no Brasil. Em Minas, 29 empregadores foram vistoriados e 17 deles foram identificados em situações relacionadas ao trabalho análogo à escravidão. Eu volto com você, Fred. Um ótimo fim de semana a todos.
2: Valeu, Lila Vati. As informações de Minas, chegando com a Lila Vati Oliveira, aqui no nosso giro pelas capitais, no nosso giro pelo país de Minas, de BH. Seguimos agora para o Rio de Janeiro. No Rio de Janeiro, temperatura de momento de 22 graus, mais um dia de céu nublado e de chuva na capital fluminense, em praticamente todo o estado do Rio. Diogo Bugalho está chegando para nos contar sobre a volta do Rock in Rio, não é isso, Diogo? Destaque hoje do dia no noticiário é esse, bom dia para você.
6: Isso aí, Fred, bom dia para você. É hoje, começa o segundo e último fim de semana do Rock in Rio 2026, reunindo, como sempre, grandes nomes da música nacional e internacional lá na cidade do rock. Depois de 3 dias aí de pausa, o evento vai retornar para mais uma maratona de shows que segue até o domingo. Hoje, a grande atração é o grupo sul-coreano Stray Kids, grupo de K-pop. Também vai ter show do Alok no palco Mundo. E no palco Sunset, o grande nome é Jamiroquai. Uma atração aí já para os mais velhos, né? Stray Kids faz sucesso entre a geração Z. Jamiroquai
2: já é mais. Esses aí que são os Stray Kids. Estamos vendo lá. Prazer, Stray Kids. Nunca tinha visto.
6: Esses são os Stray Kids. É. Sucesso do K-pop. Pop coreano.
2: É, o pessoal da geração Z vai me cancelar agora, né? Mas tá aí. Você gosta de BTS, né?
6: Eu gosto de BTS.
2: Tá ouvindo aí? Tem um trechinho? Sobe o som do Stray Kids. Ó, os novinhos que vão pra fila hoje do Rock in Rio, leva a capa de chuva que vai chover, né, Diogo? Hoje pois, tem previsão aí de frio e chuva nas próximas horas, né?
6: Pois é, e os pais que se cuidem também, né?
2: Pois é.
6: Amanhã, Fred, os headliners são estrelas do pop, como Maroon 5, Demi Lovato. Já o domingo vai ter como destaque principal a banda 21 Pilots e as cantoras Halsey e Zara Larsson. Também vai haver várias mudanças na rotina da cidade, que a gente já viu na semana passada, já estamos acostumados. O município e o estado do Rio vão ter antecipação do fim do expediente nas repartições públicas nessa sexta-feira, por causa da operação especial pro Rock in Rio. Metrô e trem também vão funcionar 24 horas por dia e um grande esquema de trânsito vai ser montado ali no entorno da cidade do Rock a partir das 2 da tarde, mesmo horário em que os portões abrem. Para quem vai ao festival, a recomendação é usar o transporte público. E Fred, aproveito para acrescentar aqui que a venda de ingressos pro Carnaval 2027 para Sapucaí esgotou em menos de uma hora nessa quinta-feira. Venda para as arquibancadas especiais, cadeiras numeradas, setor 12 e frisas. Fred.
2: Tá certo. Hoje você só tá pra farra, né? É Rock in Rio, é Carnaval, né? Hoje tá animado o noticiário do Rio.
6: Sexta-feira, né?
2: Pois é. Sexta-feira é um clima diferente. Mas na política, lembrando que tem sabatina, né? Hoje na CBN, 10:30 da manhã, Eduardo Paes, candidato do PSD ao governo, é o entrevistado a partir de 10:30. Valeu, Diogo, até mais. 5:49 agora. Vamos para São Paulo. São Paulo, Matheus de Souza já está chamando. Mais um dia de frio e principalmente chuva, tempestade, tornado. Hoje a situação tá bem complicada em São Paulo, né, Matheus? Bom dia para você.
0: Bom dia, Fred. Bom dia também a você, ouvinte do CBN Primeiras Notícias. É aqui em São Paulo. O estado está em alerta para tempestades nesta sexta-feira. Na capital, choveu em 8 dos 10 dias de setembro até agora. O volume de chuvas medido pelo Instituto Nacional de Meteorologia nesses 10 dias já está acima da média do mês. Segundo o Corpo de Bombeiros, ontem foram registradas pelo menos 16 chamadas para quedas de árvore na capital e na região metropolitana de São Paulo. A previsão é de mais chuva nos próximos dias, que diminuem de intensidade aos poucos. Esse mau tempo é resultado da formação de um ciclone extratropical no sul do país. A Defesa Civil vai instalar hoje um gabinete de crise presencial no Centro de Emergências da Prefeitura. O gabinete reúne instituições como o Corpo de Bombeiros para decisões conjuntas de forma mais rápida para mitigar os estragos causados pela chuva. Por causa da previsão de um tornado, o governo do estado orientou a suspensão das aulas de eventos ao ar livre nas regiões de Presidente Prudente, Marília, Itapeva, Sorocaba e Registro. Aqui na capital, a previsão é de tempo chuvoso durante todo o final de semana. A previsão indica que a frente fria deve trazer rajadas de ventos superiores a 60 km por hora no dia de hoje e uma chuva forte amanhã. Então, esses são os destaques dessa sexta-feira, Fred. Um bom dia para você e um bom dia para você, ouvinte do CBN Primeiras Notícias.
2: Vamos ficar monitorando aí ao longo das próximas horas a situação e atualizando para os ouvintes de São Paulo. Obrigado, Matheus de Souza. Agora 5:51.
1: 5:51. 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

0: Cassiano Ribeiro chegando. O CBN Agro de hoje também trata das condições climáticas, tornados e ciclones, deixando o campo em alerta. Esse é o assunto do dia, para você que acorda cedinho para ir para lida, ouvindo aqui na CBN as informações do campo também. Cassiano Ribeiro e o CBN Agro. Bom dia, Cassiano.
1: Oi, Fred, bom dia para você ouvinte. O clima chuvoso que atingiu principalmente as regiões sul e sudeste do Brasil ontem também deixou um rastro de destruição em áreas rurais em alguns estados. No Paraná, por exemplo, dois tornados foram registrados em um intervalo de apenas 24 horas. E segundo o levantamento do CIMEPAR, lavouras de grãos foram danificadas e estruturas de propriedades rurais também foram atingidas pela força dos ventos. De acordo com a Defesa Civil, 10 municípios paranaenses registraram impactos aí dos eventos climáticos. Em Espigão Alto do Iguaçu, no oeste do estado, o tornado registrado na madrugada de quinta-feira deixou prejuízos a centenas de pessoas, derrubou árvores e destruiu parte da estrutura de uma fábrica de ração no município. As recomendações dos técnicos é de que os produtores continuem monitorando o clima e, em caso de estarem na rota de novos episódios de clima diverso, tornado ou ciclone, evitem áreas abertas e suspendam a atividade com maquinário de campo, além de proteger os animais de criação. Esse alerta ganha ainda mais importância diante de uma previsão que mantém aí perigo, especialmente para a região sul. Um ciclone extratropical está se formando entre o nordeste do Rio Grande do Sul e o Oceano Atlântico, intensificando aí a possibilidade de tempestades. Há risco ainda de granizo, rajadas intensas de vento e microexplosões entre Rio Grande do Sul, Santa Catarina, Paraná, Mato Grosso do Sul e São Paulo, segundo aí informações do Instituto Nacional de Meteorologia. 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A gente continua acompanhando, eu volto na segunda-feira. Bom fim de semana e até lá.
2: Bom dia a você, ouvinte da Rádio CBN aqui em São Paulo. Agora são 5h54. Quem fala com você é o Matheus de Souza. Na nossa cobertura da chuva que está tomando a cidade hoje, segundo a Defesa Civil, tem chuva uma área grande da região metropolitana de São Paulo. De oeste vai de Caieiras até Marcilac. Lá pelo leste vai de Mairiporã até Cubatão. Então, um quadrado bem grande de chuva, de acordo com o mapa da Defesa Civil do Estado. O dia de hoje, que tem temperatura mínima de 17 graus e máxima de 28, uma sensação térmica mais amena de 20 a 24, bastante vento, principalmente lá no começo da tarde, entre meio-dia e as 2 horas da tarde. E, segundo o Centro de Gerenciamento da Prefeitura, Isso é por causa de da propagação de uma frente fria pelo litoral paulista, que deixa o tempo fechado e chuvoso na Grande São Paulo. Então, a condição para chuvas de moderada a forte intensidade, com raios e rajadas moderadas de vento que podem superar os 40 km por hora. A continuidade das chuvas mantém elevado potencial para formação de alagamentos, transbordamento de córregos, queda de árvores e deslizamentos de terra. Segundo o Corpo de Bombeiros, ainda não teve nenhum acionamento hoje para esse tipo de situação. No momento, o trânsito na cidade ainda é calmo na maioria das regiões, com uma exceção bem gritante para a Zona Sul. Para o ouvinte ter uma ideia, a Zona Leste tem lentidão de 7 quilômetros, é a segunda colocada. A Zona Sul, no momento, tem 21 quilômetros de lentidão agora. O destaque que a gente falava mais cedo continua sendo a estrada do Emboimirim, que tem vários pontos de parada lá no Capão Redondo, até o ponto que ela se transforma em Avenida Washington Luiz, ali no sentido aeroporto. A estrada de Itapecerica, também na Zona Sul, também tem bastante problema na via que a neblina toma, entre a rua Celavisa até a Avenida João Dias, ali na avenida que a neblina cobre. Aqui corrigindo a minha referência a Racionais MCs. Agora, indo para a Zona Leste, onde tudo acontece, o problema é no lugar onde o ouvinte já conhece bem, entre as estações Vila Ré e Guilhermina do metrô, onde todo dia o ouvinte pisa no freio um pouco. Qualquer problema relacionado ou não à chuva, manda mensagem pra gente no 119-9911-9981. São 5h57.
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0: Vamos encerrando o CBN Primeiras Notícias. Daqui a pouquinho, Milton Jung e Cássia Godoy no comando do Jornal da CBN. Tudo bem? Bom dia para vocês.
4: Bom dia para você, Fred. Bom dia, ouvintes. Bom dia, Cássia Godoy.
5: Bom dia, Milton. Bom dia, Fred. Bom dia, ouvintes.
0: Milton e Cássio, 11 de setembro, né? Todo dia 11 de setembro a gente fica aqui lembrando daquele dia que mudou o mundo, 11 de setembro de 2001. Para quem viveu tão intensamente aquele dia, como você, Milton, estava no ar, né? A gente sempre relembra que aqueles momentos, na hora dos ataques nas Torres Gêmeas, é sempre uma data muito relevante e marcante para a gente rememorar, não é isso?
4: E como são 25 anos, isso acaba chamando a atenção, não por acaso, quando você olha os jornais pelo mundo hoje, vários deles lembram essa data, fazem balanços, tentam contar histórias ainda que pudessem ser inéditas. Uma das curiosidades nessas coberturas é que lá nos Estados Unidos, especificamente, ainda existem grupos que têm tentado contar esta história a partir do olhar das pessoas que estavam dentro do World Trade Center. E como isso? Porque há alguns registros fotográficos e há imagens que foram gravadas internamente. E isso faz com que as pessoas tenham uma curiosidade até para tentar compreender aquele momento lá dentro. Há algumas imagens que até hoje não foram liberadas, ou porque estão sob domínio privado ainda, ou porque não foram encontradas, mas que existiriam. Outras que fazem parte de investigações, então permaneceram em sigilo. No entanto, há uma série de pesquisadores trabalhando nesse sentido, já que estávamos ali diante de um fato completamente inédito para todos nós e que, para mim, claramente marcou aqui a chegada desse terceiro milênio.
5: E tem alguns aspectos muito inusitados na história do 11 de setembro. Um deles é relatado em uma reportagem que está hoje no jornal O Globo, mostrando o seguinte, que a fuga das pessoas dos prédios atingidos pelos ataques expôs o risco dos saltos altos à segurança feminina. Os sapatos das sobreviventes, que desceram dezenas de andares das Torres Gêmeas, muitas vezes descalças e com os pés feridos, revelam como o escape deixou marca no vestuário das mulheres e organizou, inclusive, uma mudança cultural. Uma reportagem muito interessante sobre um ponto de vista que até agora eu não tinha visto ser abordado. Toda vez que a gente tem informações do 11 de setembro, para quem não conseguiu ler, tá lá na edição de hoje do Globo, Fred.
0: Boa, valeu, Cássia. Milton, bom jornal para vocês. Até mais.
5: Até.
0: Vamos encerrar o Primeiras Notícias de hoje, Ana Paula Jalme. Bom dia para você.
6: Bom dia, Fred.
0: Na sequência, Milton Jung, Cássia Godoy e o Jornal da CBN. Primeiras Notícias, na produção, Ana Paula Jalme, Renato Silva e Ricardo Garcia. Nos trabalhos técnicos, uma ótima sexta-feira, bom final de semana. Voltamos segunda. Até lá.
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0: sexta-feira, 11 de setembro de 2026. O STF retoma hoje o julgamento que discute mudanças aprovadas pelo Congresso na lei da ficha limpa. O resultado pode impactar campanhas de candidatos que estão sendo questionadas na Justiça Eleitoral. O julgamento será retomado com o voto do ministro Gilmar Mendes, que pediu mais tempo para analisar o caso em maio. Um dos trechos em debate reduz o prazo de inelegibilidade para candidatos condenados. A relatora, ministra Carmen Lúcia, e o ministro Luiz Fux entenderam que as mudanças contrariam a Constituição. Funcionários da Caixa Econômica Federal e do Banco do Brasil entraram em greve por tempo indeterminado. Na Caixa, a paralisação é nacional e no Banco do Brasil, a greve atinge apenas as bases sindicais que não aprovaram o acordo, como Brasília, Rio de Janeiro e Porto Alegre. O grupo pede o aumento real do salário. Durante a paralisação, os clientes do Banco do Brasil poderão usar os canais digitais. O Rock in Rio 2026 retoma a programação hoje para o segundo e último fim de semana de shows na cidade do rock, no Rio de Janeiro. Pela primeira vez na história do festival, o Palco Mundo terá uma programação inteiramente dedicada ao K-pop, com nomes como Hwasa e Stray Kids. A Loki completa a programação do principal palco do dia. Outros destaques brasileiros do dia de música são JP, Duquesa e MC Cabelinho. No horário de Brasília, 6:02.
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1: Seis e três.

0: Cíntia Godoy.
1: Olá, muito bom dia a você. Este é o Jornal da CBN. Eu sou Milton Jung e ao nosso lado está Cássia Godoy. Bom dia, Cássia.
2: Bom dia, Milton. Bom dia aos ouvintes do Jornal da CBN.
1: Fique mais bem informado com os destaques desta sexta-feira, 11 de setembro de 2026.
2: O caso Master, liberados nesta madrugada pelo Supremo Tribunal Federal, revelam que o banqueiro Daniel Vorcaro soube com antecedência da Operação Compliance Zero.
1: O documento reforça a tese de que o banqueiro tentou fugir para o exterior na véspera da prisão.
2: O sigilo de toda a investigação no STF foi derrubado ontem à noite pelo ministro André Mendonça por solicitação do presidente da corte, Edson Fachin.
1: O relator já compartilhou integralmente as cópias digitais dos procedimentos em HD com a presidência do STF e com os gabinetes dos demais integrantes do tribunal.
2: Os relatórios da Polícia Federal detalham o passo a passo do banqueiro antes da primeira prisão em novembro de 2025.
1: Segundo a Polícia Federal, o ex-banqueiro monitorava nomes de agentes federais e sondava a proximidade com o juiz da causa.
2: O banqueiro articulou com urgência a contratação de um jato em Guarulhos rumo aos Emirados Árabes após ser alertado sobre a iminência da ofensiva, que afastou a hipótese de que a viagem tenha sido uma mera coincidência.
1: O relatório policial revela que na véspera do mandado, Vorcaro usou servidores cooptados do Banco Central para forçar uma reunião virtual com a diretoria do órgão.
2: Na ocasião, ele divulgou à imprensa uma transação fictícia com o grupo Fictor para criar álibi defensivo.
1: Os indícios de acesso privilegiado a apurações sigilosas, manipulação de órgãos de controle e articulação de fuga foram determinantes para que a Polícia Federal solicitasse o segundo mandado de prisão preventiva contra o empresário, cumprido em março de 2026.
2: Ao pedir a queda do sigilo do caso Master, o presidente do STF preservou apenas diligências policiais pendentes.
1: A medida visa municiar os gabinetes dos 10 ministros com a documentação integral antes da sessão extraordinária de terça-feira, em que o plenário vai deliberar sobre o pedido de investigação contra Alexandre de Moraes.
2: Para o professor de pós-graduação em Direito da Universidade de Brasília, Gladstone Leonel da Silva Júnior, a decisão do ministro Edson Fachin mostra que ele retomou o controle do STF.
3: Ele busca fazer nesse momento, em alguma medida, ter a centralidade de determinados atos para que se consiga ter uma maior transparência no que diz respeito a todos esses episódios que, em alguma medida, vão afetando não só a vida do próprio Supremo Tribunal Federal, mas geram consequências diretas na própria dinâmica eleitoral, né? A gente está um mês, né, do primeiro turno das eleições, então, obviamente, os impactos, eles são diversos e não resta dúvida que o Fachin, essa movimentação que ele busca fazer é no sentido de centralizar, né, determinadas questões e atos para que se dê encadeamento jurídico a isso.
1: O presidente do STF pediu a derrubada do sigilo do caso Master depois de se reunir reservadamente com 6 ministros e com o procurador-geral da República, Paulo Gonet.
2: Em entrevista ao SBT, o presidente Lula elogiou as decisões tomadas pelo ministro Edson Fachin.
4: Sempre que o Fachin começou a colocar corte na casa, ainda falta apurar. Quem é culpado de verdade? Se o Alexandre de Moraes é culpado, ele tem que pagar. Se o Mendonça é culpado, ele tem que pagar. Todo mundo tem que estar à disposição de cumprimento da nossa Constituição. A lei, acima de tudo, e a verdade seja soberana. É isso que eu quero.
1: Convido o sigilo, o Supremo Tribunal Federal disponibilizou nesta madrugada a íntegra do contrato de 131 milhões de reais firmado entre o Banco Master e o escritório de advocacia de Viviane Barsi de Moraes, esposa do ministro Alexandre de Moraes.
2: O documento de 2024 previa a implantação de programas de compliance, assessoria em todas as instâncias judiciais e consultoria estratégica perante órgãos como Polícia Federal, Banco Central, Receita Federal e CADE.
1: A banca afirmou que consultou o magistrado preventivamente e que não havia impedimento legal para a atuação.
2: Entre os procedimentos liberados pelo STF consta uma segunda minuta de contrato prevendo honorários de 50 milhões de reais líquidos, divididos em 3 anos para prestação de serviços a VIC em participações, holding de Daniel Vorcaro.
1: O plano previa assessoria tributária, trabalhista e atuação e apurações no Ministério Público e na Receita Federal.
2: Nesta quinta-feira, o ministro Alexandre de Moraes chegou a anunciar que faria um pronunciamento, mas desistiu logo depois e remarcou a fala para segunda-feira, véspera da sessão que vai decidir o futuro dele no STF.
1: Os relatórios da Polícia Federal indicam que o ex-banqueiro Daniel Vorcaro custeou despesas de viagens internacionais para dois ex-dirigentes do Banco Central investigados no caso Master.
2: Segundo os investigadores, Vorcaro organizou recepção e reservas em restaurantes de alto padrão em Paris para o ex-chefe de supervisão bancária, Bellini Santana, e pagou um roteiro na Disney para o ex-diretor de fiscalização, Paulo Sérgio Neves de Souza, e a família dele.
1: A apuração da Polícia Federal identificou comprovantes de repasses de R$3.800.000 a Bellini, em troca de favorecimento institucional.
2: De acordo com a Polícia Federal, os dois servidores extrapolaram as próprias funções legais no Banco Central ao revisar previamente minutas de documentos, repassar informações internas confidenciais e participar de reuniões extraoficiais para alinhar estratégias da instituição financeira.
1: Em mensagem no dia 21 de dezembro de 2023, Paulo Sérgio toma a liberdade de sugerir pontos para serem abordados nas reuniões que Vorcaro teria com o, aspas, presi.
2: De acordo com a Polícia Federal, infere-se tratar do presidente do Banco Central, à época, Roberto Campos Neto.
1: Paulo Sérgio orienta Vorcaro a focar na estratégia de demonstrar como o Banco Will agregaria capacidade para oferta ou para ofertar serviços de pagamento e contas correntes a uma base de clientes do Credit Cesta, estimada em aproximadamente 4 milhões de clientes.
2: Paralelamente, um novo relatório da Polícia Federal, enviado ao ministro André Mendonça, aponta suspeitas de que o ministro Dias Toffoli seja o proprietário de fato ou beneficiário final de um fundo de investimento que recebeu R$35 milhões repassados por Daniel Vorcaro.
1: As informações reveladas pela revista Piauí indicam que os valores teriam sido remetidos para uma estrutura sediada nas Ilhas Virgens Britânicas, paraíso fiscal no Caribe.
2: O ponto societária direta entre o fundo Alim e o Taiaiá, resort pertencente a Dias Toffoli e familiares no interior do Paraná.
1: Os relatórios da Polícia Federal divulgados pela Piauí também revelam que o ex-banqueiro Daniel Vorcaro organizou uma festa fechada de Halloween em São Paulo, em outubro de 2023, para estreitar relações com autoridades.
2: As conversas mostram a articulação do ex-ministro de comunicação do governo Bolsonaro, Fábio Faria, para atrair nomes da política e do judiciário.
1: Segundo a reportagem, um promotor recrutou 120 modelos para a festa, que contou com a presença de 20 homens.
2: Nas trocas de mensagens obtidas pela Polícia Federal, Fábio Faria informou a Vorcaro que os senadores Davi Alcolumbre e Rodrigo Pacheco estavam confirmados e que o ministro Dias Toffoli tentaria comparecer após presidir sessão no tribunal.
1: O ex-ministro também sugeriu convidar Alexandre de Moraes e Arthur Lira em ocasiões similares.
2: O evento ocorreu na boate Madame Underground Club, conhecida como Madame Satã, sob forte esquema de segurança privada e atrações internacionais de música eletrônica.
1: Diante da divulgação dos relatórios, as autoridades citadas negaram qualquer envolvimento.
2: As assessorias de Davi Alcolumbre, Rodrigo Pacheco e Dias Toffoli afirmaram que eles permaneceram em Brasília na data em cumprimento a agendas de trabalho.
1: 6:12.
2: A Polícia Federal apura se o deputado federal Mário Frias, do PL, e a dona da produtora que fez o filme de Bolsonaro praticaram desvio de recursos públicos, lavagem de dinheiro e organização criminosa.
1: Os investigadores suspeitam que ao menos R$750 mil em dinheiro público foram desviados para a produtora responsável pelo filme Dark Horse.
2: Por determinação do ministro Flávio Dino, a Polícia Federal e a Controladoria Geral da União cumpriram 49 mandados de busca e apreensão no Distrito Federal, São Paulo, Rio de Janeiro e Ceará.
1: As medidas atingiram o deputado federal Mário Frias, do PL, a empresária Karina Gama, dona da produtora do Longa, e mais 27 pessoas.
2: O grupo é suspeito de desviar R$2 milhões em emendas parlamentares.
1: Entre as movimentações suspeitas estão a compra de um veículo de R$102 mil em dinheiro vivo pela empresária e a transferência de R$1 milhão feita no fim de 2025 pelo ex-marqueteiro da campanha de Flávio Bolsonaro, Marcelo Lopes.
2: Em manifestação nas redes sociais, Mário Frias classificou a operação de cortina de fumaça.
0: A investigação é sobre uma emenda parlamentar de 2 milhões que eu destinei para contemplar um projeto esportivo e outro de letramento digital para tirar crianças da rua. Emenda pública, registrada, transparente, que qualquer um pode consultar no portal da transparência. A minha defesa pede acesso ao inquérito há meses. Como é que pode se defender de alguma acusação sem ler? A gente descobre o que estão dizendo pelo jornal no mesmo dia em que a sua porta é arrombada.
1: O candidato Flávio Bolsonaro anunciou que acionará o presidente do Supremo, Edson Fachin, para pedir a abertura de investigação formal contra o ministro Flávio Dino por suposta articulação política para atingir a campanha dele.
2: O senador também citou um documento encontrado pela Polícia Federal na casa de Karina Gama, em que ela relatou ter sofrido pressão para delatar Flávio Bolsonaro.
5: Mostra que ela estava falando a verdade, que ela vinha recebendo ameaças para que ela delatasse o Flávio. Senão ela sofreria consequências. Como ela não tem o que delatar, se ela simplesmente seguiu a vida dela e as ameaças se concretizaram. Tá vendo como é que tá tudo encaixado, gente? Vocês percebem como é que eles estão tentando levar no tapetão?
1: 6:14.
2: O Flamengo derrotou o Independiente Del Valle por 2-0 no Equador no jogo de ida das quartas de final da Libertadores.
1: Com o resultado, o Flamengo pode perder por até um gol de diferença na partida de volta no Maracanã. E mesmo assim, avança a semifinal. Esses são alguns dos destaques de hoje no Jornal da CBN. Você participa, manda sua mensagem para o 999119981. 999119981. 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
2: 6:15.
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1: 6:16.
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10: Olá, você que acompanha a programação da CBN Amazônia. Eu sou Gabriel Moraes e a partir de agora você acompanha as principais notícias do dia aqui do estado do Amapá. A Polícia Civil do Amapá usou imagens de satélite para rastrear crimes ambientais durante o período de seca no estado. A força-tarefa interrompeu queimadas ilegais e desarticulou garimpos clandestinos com prisões em flagrante. O delegado Wellington Ferraz fala sobre o assunto.
11: Ontem, no final da tarde de ontem, na PA do Nova Canaã, pertencente ao município de Porto Grande, uma das nossas equipes que estão nesse ciclo do protetor em Ferreira e em Porto, conseguiu flagrar um indivíduo com a área incendiando ainda. Ele tinha acabado de colocar fogo nessa área, foi preso em flagrante com base no artigo 41 da Lei de Crimes Ambientais e foi conduzido até a Delegacia de Porto Grande, onde foi lavrado o auto-prisão em flagrante. Então, assim, a nossa fiscalização ela já começa. É bem verdade que ainda não estamos com tantos focos de incêndio, mas em razão do monitoramento e da estiagem agora já completar um ciclo mais transparente, ou seja, estamos realmente no momento de estiagem, a tendência é que aumente esses focos de incêndio e isso a gente já vem verificando. Mas a partir agora do final desse mês e os meses subsequentes, até dezembro, a tendência é que aumente esses focos e a gente vai trabalhar nos municípios que mais têm incidência de focos de incêndio. A delegacia está sempre atenta, trabalha em conjunto com o Batalhão Ambiental, sempre que possível, e com a Secretaria do Meio Ambiente, no sentido de fiscalizações, principalmente também em áreas de garimpo, a gente também trabalha com o IBAMA.
10: Um trabalhador foi retirado de uma situação considerada análoga à escravidão em uma chácara na zona rural de Santana. O resgate foi feito por auditores fiscais do trabalho durante a Operação Resgate 6. Segundo a fiscalização, o homem estava no local desde dezembro do ano passado, sem contrato formal de trabalho. Ele exercia várias funções, como caseiro, vigilante e cuidador dos animais. Também era responsável pela limpeza da casa e trabalhava como ajudante de pedreiro em uma obra na propriedade. Os auditores informaram que o pagamento era feito de forma irregular. O valor, que chegou a ser R$ 1.300, teria caído para R$ 300. Em alguns períodos, ele não recebeu nem salário, nem alimentação. As condições de moradia também foram consideradas inadequadas. O trabalhador dormia em um alojamento sem banheiro e sem condições mínimas de higiene. A Operação Resgate 6 é uma ação nacional de fiscalização voltada ao combate de trabalho análogo à escravidão e ao tráfico de pessoas. A força-tarefa é coordenada por auditores fiscais da Secretaria de Inspeção do Trabalho, do Ministério do Trabalho e Emprego e tem a participação do Ministério Público do Trabalho. 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
1: Você que está chegando agora aqui ao Jornal da CBN, eu reforço a informação de que, a pedido do presidente do Supremo Tribunal Federal, Edson Fachin, o ministro André Mendonça retirou o sigilo da investigação da Operação Compliance Zero e de outros procedimentos relacionados às investigações em torno de Daniel Vorcaro. Entre os documentos liberados estão dois dos principais inquéritos que detalham a engenharia financeira usada nas operações que provocaram o rombo bilionário do Banco Master. Retirada de sigilo, porém, não é completa, tá? André Mendonça manteve em segredo alguns dos caminhos considerados mais sensíveis pela Polícia Federal, entre eles está a investigação sobre o possível repasse de recursos para o filme Dark Horse, aquele filme sobre o ex-presidente Jair Bolsonaro. E eu deixo o convite para você permanecer conosco aqui no Jornal da CBN, porque nós vamos atualizar para você as informações mais relevantes das documentações liberadas ao longo aqui da programação. E hoje também teremos mais um episódio dos 50 Debates para o Brasil. Logo após as 8h30 da manhã, nós vamos discutir o fim das saidinhas, ou aquelas saídas temporárias de presos, que causam uma tremenda polêmica. Traremos nossos convidados, debatedores, para tratarem desse assunto. Como eu disse, logo depois das 8h30 da manhã. E um terceiro convite para você é que você participe da Sabatina do Ouvinte. Está chegando a hora de você mandar essa pergunta, hein? Escolha o candidato que você quer perguntar. Grave no WhatsApp, pergunta sobre educação, saúde, mobilidade, ordem pública. Anota o WhatsApp aí, 989242444, 989242444, usa o DDD11. Manda sua pergunta, diz seu nome, de onde você está, e manda a pergunta dizendo: quero perguntar para o presidente, candidato à presidência, fulano de tal. E aí, manda para cá, vai ser muito bem-vindo, porque depois a gente entrega essa gravação lá para os candidatos e eles vão responder aqui na programação da CBN. 6h45.
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3: Minuto Sebrae. O Sebrae tem um vasto material para ajudar os pequenos negócios a entender o mercado livre de energia. A partir de novembro de 2027, os consumidores de baixa tensão vão poder escolher o fornecedor. A gestora do Polo de Energias Renováveis, Lorena Roosevelt, explica como a instituição pode atuar junto às empresas nesse processo.
4: É orientar o pequeno negócio consumidor para que ele conheça seu perfil de consumo e compare com segurança alternativas, como permanecer no mercado regulado, migrar para o mercado livre, investir em eficiência energética ou adotar geração solar e armazenamento. Esse trabalho é realizado pelas unidades estaduais do SEBRAE. 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
9: 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Agora são 6h49.
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9: Hora certa para a gente começar a acionar o Léo Vieira, monitorando o trânsito na cidade. Léo, bom dia.
10: Bom dia, Fred. Bom dia para você. Bom dia para o ouvinte ligado no Jornal da CBN. Fred, já de olho na movimentação do trânsito para quem está pelas vias expressas, trânsito já com complicações para quem está saindo da Avenida Brasil em direção ao centro ali, entre a Zona Norte e a chegada ao centro. Observo dificuldades entre Irajá e a passagem ali pela Penha, retenções também entre Olaria e o trecho do Cajuli nas proximidades do terminal Gentileza. Para quem está circulando ali entre a Penha e a chegada a Bom Sucesso, dá para ganhar um tempinho para Cardoso de Moraes, até a altura da Praça das Nações e Bom Sucesso, ou mesmo a passagem pela Ibiapina e Rua Uranos, com trânsito mais intenso ali no trecho de Olaria. Para quem circula pela linha vermelha, observa problemas ali entre a saída de Vigário Geral e a cabeceira da pista do Galeão, e trânsito pesado também a partir do Batalhão da Maré até a passagem pelo Caju. Para quem está saindo da Zona Norte, Dom Helder Câmara ainda é uma boa opção também para quem segue em direção ao centro. Fred.
9: Ok, Léo. Obrigado. Até já.
10: Até já.
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3: Minuto Sebrae. O Sebrae tem um vasto material para ajudar os pequenos negócios a entender o mercado livre de energia. A partir de novembro de 2027, os consumidores de baixa tensão vão poder escolher o fornecedor. A gestora do Polo de Energias Renováveis, Lorena Roosevelt, explica como a instituição pode atuar junto às empresas nesse processo.
4: É orientar o pequeno negócio consumidor para que ele conheça seu perfil de consumo e compare com segurança alternativas, como permanecer no mercado regulado, migrar para o mercado livre, investir em eficiência energética ou adotar geração solar e armazenamento. Esse trabalho é realizado pelas unidades estaduais do SEBRAE. Além disso, o Polo de Energias mantém um portal Energia e Negócios, que oferece gratuitamente artigos, análises, guias, infográficos, e-books.
3: Acesse energiaenegocios.rn.sebrae.com.br.
9: No futebol, trago aqui destaque do Flamengo, que venceu ontem na Libertadores. O Independiente Del Valle, na altitude de Quito, abriu vantagem nas quartas de final. O Flamengo até sofreu um pouquinho no primeiro tempo, não conseguiu finalizar e viu os equatorianos acertarem a trave, mas na segunda etapa o time foi eficiente. Bruno Henrique abriu o placar aos 15 minutos, depois de uma assistência do Samuel Lino, e o Léo aos 29 minutos do segundo tempo, 2-0, Flamengo em vantagem.

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0: Rússia bombardeou um shopping no leste da Ucrânia, deixando 3 mortos e outros 34 feridos. A série de ataques visam instalações de energia e logística. O conflito já dura 4 anos, desde a invasão russa de grande escala, em fevereiro de 2022. Os esforços diplomáticos, liderados pelos Estados Unidos para pôr fim ao conflito, foram retomados no último fim de semana. O Rock in Rio 2026 retoma a programação hoje para o segundo e último fim de semana de shows na cidade do Rock, no Rio de Janeiro. Pela primeira vez na história do festival, o Palco Mundo terá uma programação inteiramente dedicada ao K-pop, com nomes como Ruaçá e Stray Kids. O DJ Alok completa a programação do palco principal do dia. Os outros destaques brasileiros são JP Duquesa e MC Cabelinho. No horário de Brasília, 7h32.
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1: Chuva apertou aqui no Rio de Janeiro nos últimos minutos e o Léo Vieira está monitorando os impactos, principalmente no trânsito, né, Léo?
2: Isso mesmo, Fred, estou de olho na movimentação do trânsito e também na movimentação da chuva. Neste momento, chuva moderada, já atingindo a Baixada Fluminense e também a região de São Gonçalo, mas Fred, de olho na movimentação do trânsito e dos impactos da chuva, quem está circulando ali pela região de Vila Isabel, trânsito complicado por conta de um carro enguiçado ali na Teodoro da Silva, na altura da rua Luiz Guimarães. Isso já afeta bastante a saída da Barão do Bom Retiro e da José do Patrocínio. Quem está optando ali pelo trecho da Marechal Rondon também perde tempo entre o Engenho Novo e a chegada ao Riachuelo. Fred.
1: Ok, Léo, obrigado, até já.
2: É já.
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3: 7h34.

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1: Muito bom dia a você que escolheu ficar mais bem informado ouvindo o Jornal da CBN na manhã desta sexta-feira, 11 de setembro de 2026. E nós vamos trazer aqui outras informações a propósito dos dados que estão sendo divulgados a partir da quebra do sigilo que havia dos processos, ou alguns dos processos que fazem parte, por exemplo, da Operação Compliance Zero, mas há outros procedimentos também, muitos envolvendo o Banco Master, os casos envolvendo Daniel Vorcaro. O Felipe Igreja está acompanhando essas informações, está compilando esse material para nós e traz mais algumas informações que a gente já tem à disposição. Felipe, o que, que você destaca?
2: Pois é, Milton, os documentos do caso Master foram liberados nesta madrugada pelo Supremo Tribunal Federal e revelam que o banqueiro Daniel Vorcaro soube com antecedência da operação Compliance Zero. O documento também reforça a tese de que o banqueiro tentou fugir para o exterior na véspera da sua primeira prisão, ainda em novembro do ano passado. O sigilo da investigação desse caso no Supremo foi derrubado ontem à noite pelo ministro André Mendonça, depois de uma solicitação feita pelo presidente da corte, Edson Fachin, já que na semana que vem o Supremo vai se debruçar sobre esse caso, inclusive para analisar a possibilidade de abrir uma investigação contra o ministro Alexandre de Moraes. Os relatórios da Polícia Federal, divulgados até o momento, detalham o passo a passo do banqueiro antes da primeira prisão em novembro do ano passado. Vorcaro, por exemplo, articulou com urgência a contratação de um jatinho em Guarulhos rumo aos Emirados Árabes depois de ser alertado sobre a iminência de uma operação, o que afastou a hipótese de que a viagem tinha sido uma mera coincidência. Na ocasião, ele divulgou também à imprensa uma transação fictícia com um grupo ficto, justamente para criar um álibi defensivo, dizer que estava viajando para concretizar esse negócio da venda do Master. Os relatórios da Polícia Federal indicam também que o ex-banqueiro custeou despesas de viagens internacionais para dois ex-dirigentes do Banco Central investigados no caso Master. Segundo os investigadores, Vorcaro organizou recepção e reservas em restaurantes de alto padrão em Paris para o ex-chefe de supervisão bancária, Deline Santana, e pagou um roteiro na Disney para o ex-diretor de fiscalização, Paulo Sérgio Neves de Souza. Não só para o Paulo Sérgio, mas para toda a família desse diretor do Banco Central. A apuração da Polícia Federal também identificou comprovantes de repasses de R$3.800.000 a Deline em troca de favorecimento institucional. Segundo a Polícia Federal, esses dois servidores extrapolaram suas funções legais do Banco Central ao revisar previamente minutas de documentos, repassar informações internas confidenciais e participar de reuniões extraoficiais para alinhar estratégias da instituição financeira. Eles meio que cobravam uma espécie de assessoria informal a Daniel Vorcaro. Há, inclusive, o destaque da Polícia Federal em uma mensagem do dia 21 de dezembro de 2026, em que Paulo Sérgio toma a liberdade de sugerir pontos a serem abordados em reuniões que Vorcaro teria com o Presi, que, segundo a Polícia Federal, refere-se ao presidente do Banco Central à época, Roberto Campos Neto. Paulo Sérgio orienta também Vorcaro a focar a sua estratégia de demonstrar como o Banco Will iria agregar capacidade para a oferta de serviços de pagamento e contas correntes a uma base de clientes do Credit Cesta, estimada em aproximadamente 4 milhões de clientes. Também com o fim do sigilo desse caso no Supremo, Milton, a gente teve acesso à íntegra do contrato de R$131 milhões firmado entre o Banco Master e o escritório da advogada Viviane Barsi de Moraes, mulher do ministro Alexandre de Moraes. O documento é de 2024 e previa a implantação de programas de compliance, assessoria em todas as instâncias judiciais e consultoria estratégica perante órgãos como a Polícia Federal, Banco Central, Receita Federal e também CAD. Esse procedimentos liberados pelo Supremo também mostram uma segunda minuta de contrato no valor de 50 milhões de reais líquidos divididos em 3 anos para a prestação de serviços a uma empresa ligada também a Daniel Vorkaro. São apenas alguns dos pontos, aos poucos a gente vai tendo acesso, material bastante extenso e denso, e a gente, claro, vai atualizando ao longo da programação. Milton.
1: E nós vamos seguir conversando com você aqui no Jornal da CBN, e agora, inclusive, vamos falar sobre esse contrato ao qual você se referiu, do escritório da mulher de Alexandre de Moraes com Daniel Vorkaro. 7h39.
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0: Bom dia para você, Miriam Leitão.
1: Bom dia, Milton. Bom dia, Cássia. Bom dia, ouvintes.
2: Bom dia, Miriam.
0: São muitas as informações que ainda estão sendo divulgadas, outras tantas que serão divulgadas ao longo do dia de hoje, em função de todo esse material que começa a ficar à disposição agora. Eu queria começar com você aqui a propósito deste contrato entre Bárcio de Moraes e Vorcaro.
1: Pois é, esse contrato, né, lembrando sempre e louvando o que bem merece, foi a primeira pessoa a informar sobre a existência dele, foi a nossa jornalista colega Malu Gaspar. A íntegra saiu agora nessa divulgação dos dados que começam a aparecer após a ordem do ministro Edson Fachin. E o que eu percebo é que ele tem um amplo campo para o conflito de interesses. Porque toda a questão é como é que o contrato aparece, como contrato de compliance, regras de compliance, treinamento para compliance. Isso faz o quê? Ensina a empresa a ficar dentro de conformidades. Só que a gente sabe que o Banco Master estava totalmente fora de qualquer conformidade. Vamos imaginar que a mulher de Alexandre de Moraes não soubesse àquela altura dessas irregularidades, elas não eram públicas. Só que ela assinou um contrato amplo demais de fazer essa assessoria estratégica, que é uma palavra muito, muito ampla, mas pode ser, inclusive, lobby, junto à Polícia Federal, ao Banco Central, às polícias estaduais, à Receita Federal. Então, isso aí não tem a ver com esse treinamento para como que o banco deveria proceder para ficar dentro das conformidades. Isso claramente abre um campo de conflito de interesses. E o que, que é o conflito de interesses? É assuntos que o ministro Alexandre de Moraes tem poder. Quando ele falou que ele não se tinha conflito de interesses, é porque naquele momento ele não estava relatando nada que estivesse ligado ao Banco Master. Mas se qualquer contencioso chegasse no Supremo Tribunal Federal, e tinha um potencial enorme de chegar, porque a relação com o Banco Central é intensa, a relação com a Polícia Federal, como a gente está vendo, é intensa, isso daria um conflito de interesses. Então, além disso, tem cláusulas que são generosas demais, como a gente já vinha falando, não só os 3 milhões mensais, esses 3 milhões mensais eram líquidos. Na verdade, o valor mensal era 3 milhões e 600 mil, porque todos os impostos, então, seriam pagos, recolhidos por ela, mas entregue pelo banco. E se houvesse rescisão, ele teria que pagar a integralidade do contrato. Então, a integralidade do contrato chega a 131 milhões. Então, é um contrato realmente para se olhar com lupa. Mas eu queria chamar a atenção, Cássia, para outros lados, né? Para, inclusive, orientar o nosso ouvinte. Estamos todos trabalhando na mesma direção, tentando entender um tsunami de informação. É muita informação que está sendo colocada e aos poucos a gente vai entender o que, que ficou de fora, o que, que o ministro André Mendonça acha que tem que preservar, porque a investigação ainda está em andamento, e o que ele está colocando para o público. Essa delimitação está sendo olhada com lupa por todo mundo que acompanha o assunto, inclusive autoridades de Brasília, porque podem mostrar de novo a seletividade. Então, ele tem que explicar por que uma parte não será divulgada, né? É uma conversa longa para os meus 4 minutos, mas o que eu quero explicar é isso. Muita informação vai sair aos poucos, e aos poucos o Brasil vai conhecendo o que estava sobre o manto do sigilo e que não deveria estar sobre o manto do sigilo. Sim?
2: Pode concluir, por favor, Miriam.
1: Só ficará sob sigilo, né, aquilo que o ministro Fachin pediu, que o que está em andamento e que com diligências a serem feitas. Portanto, se divulgar antes, quem é alvo da operação vai saber. Então, é só isso que precisa ser preservado. Vamos acompanhando e informando os ouvintes e todos os que nos acompanham.
2: É um trabalho em andamento, né, Miriam? A gente continua trazendo aqui as informações na medida em que estas informações forem liberadas.
0: Muito obrigado, Miriam. Até mais.
1: Até mais.
2: Até.
0: Vamos a Brasília. Rani Veloso tem informações para nós. Rani, bom dia.
3: Bom dia, Milton, a você, a Cássia, a todos que nos acompanham. Olha, com o fim do sigilo sobre as investigações do caso Master, a investigação aponta aí o uso de uma milícia privada usada por Daniel Vorcaro, intitulada como A Turma, para ameaçar as pessoas e também a compra de influenciadores digitais. É, inclusive, essa milícia privada contratada por Vorcaro chegou a ameaçar o ex-capitão do barco do empresário, foi ameaçado de morte por 7 homens armados após o desentendimento por questões trabalhistas. O grupo também planejou forjar um flagrante de drogas contra um DJ em Miami e arquitetou um falso assalto para espancar e quebrar os dentes do jornalista Lauro Jardim, do Globo, devido a publicações negativas sobre o banco. Para manipular a opinião pública, Vorcaro também financiou o chamado projeto DV. A organização oferecia até 2 milhões de reais para influenciadores digitais e políticos para que publicassem vídeos defendendo o Banco Master e atacando o Banco Central. Os contratados precisavam assinar um acordo de sigilo com multa de R$800 mil em caso de vazamentos. Ainda sobre essa milícia privada, conhecida como A Turma, ela era coordenada por Luiz Felipe Mourão, apelidado por Sicário, e liderado nas ruas por Marilson Roseno da Silva, um policial federal aposentado. A quadrilha era formada por policiais civis, federais e hackers, custando cerca de R$1 milhão por mês ao ex-banqueiro Daniel Vorcaro. Os pagamentos eram operados por familiares e funcionários de Daniel Vorcaro e transferidos para as empresas de fachada. O histórico da organização inclui o planejamento de ações violentas, mensagens interceptadas mostram, inclusive, que Vorcaro ordenou que a milícia simulasse um assalto, né, ao jornalista Lauro Jardim. E também no campo digital, a quadrilha atuava com espionagem. Os hackers invadiam celulares, acessavam contas em nuvem de opositores e realizavam ataques cibernéticos para tirar reportagens negativas do ar. O grupo acessava ilegalmente sistemas restritos da Polícia Federal e do Ministério Público e chegava a falsificar ofícios de órgãos públicos para forçar redes sociais a apagar perfis de adversários. Milton.
0: Muito obrigado, Rani Veloso. Aliás, essa informação sobre a ameaça que havia contra Lauro Jardim, também nós trouxemos aqui em primeira mão para você, aliás, na própria conversa que tivemos com o comentarista Lauro Jardim pela manhã no Jornal da CBN, na época em que surgiu esta informação. Nós vamos continuar com essa cobertura, aliás, vamos falar com o Lauro Jardim daqui a pouquinho, logo depois das 8 horas da manhã, agora são 7h48.
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2: 7:50.

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17: Luiz Felipe Santos e você acompanha agora as principais informações do dia. Criado como uma missão essencial, o Centro de Valorização da Vida oferece espaço de escuta para quem precisa falar, sem julgamentos, sem cobranças e com acolhimento. Aqui no Amapá, o CVV existe há mais de 2 décadas. As informações com Manuel Tavares.
5: O CVV, Centro de Valorização da Vida, como você bem falou, já tem mais de 2 décadas de atuação e a gente vai entender um pouco mais sobre esse trabalho, principalmente nesse período agora do Setembro Amarelo, que é justamente um período onde se fala muito sobre a valorização da vida. Jane Borges, ela é voluntária, inclusive, do CVV há bastante tempo, há mais de 2 décadas, se eu não me engano. Da última vez que nós conversamos, ela me relatou um pouquinho sobre a sua história e ela vai contar pra gente um pouco sobre esse trabalho tão importante que acontece aqui no nosso estado. Jane, bom dia. Queria que você falasse um pouco sobre o principal objetivo do CVV.
13: Então, o CVV é o Centro de Valorização da Vida. Ele foi criado na década de 60 para aliviar a dor, né? Foi uma pós-guerra onde as pessoas viviam sofrendo e o CVV viu a oportunidade de ouvir as pessoas, né? Aquelas pessoas que estavam precisando falar de suas dores, de suas emoções. Então, foi aí que foi criado, lá em São Paulo, o trabalho do CVV. E hoje é o Dia Mundial de Prevenção do Suicídio, dia 10. Então, esse dia é um dia de grande importância, onde o mundo inteiro, né, grita em valorização da vida. Então, eu quero chamar a atenção das pessoas que estão nos escutando, que não só no mês de setembro falamos de valorização da vida, mas o CVV está disponível o ano inteiro para ouvir as pessoas que queiram conversar sobre suas dores, sobre suas emoções e sobre os seus sentimentos.
5: E, Jane, como é que funciona esse atendimento? Para qual número ligar? Como é que funciona o horário? É 24 horas?
13: O CVV ele tem várias frentes de trabalho. Nós temos pelo telefone, pelo chat, pelo e-mail e alguns postos no Brasil, ele funciona pessoalmente, mas pelo telefone ele funciona 24 horas. Então você pode ligar o número 188 de qualquer lugar do Brasil e você vai ser atendido por um voluntário do CVV.
5: Jane, funciona de que maneira? A pessoa ela vai desabafar ali naquele momento, ela vai ser ouvida naquele momento?
13: Inclusive, esse ano, a campanha do CVV é escutar é estar presente. Então, quantas e quantas vezes a pessoa está do seu lado, você está querendo conversar, falar algo que está acontecendo com você, mas você não é ouvida, as pessoas não te dão atenção. E eu quero chamar justamente a atenção a isso. Você observar, você quando amanhece o dia, dá um bom dia, pergunta como a pessoa está. Então, isso nós não devemos fazer só no mês de setembro, mas o ano inteiro. Muitas vezes as pessoas só precisam de um como vai você.
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0: Bom dia para você, Marcelo D'Agosto.
1: Bom dia, Milton. Bom dia, Cássia. Bom dia, ouvintes.
2: Bom dia, Marcelo.
0: Resolve o caso aqui do José Celso, ele é de Contagem, Minas Gerais, vendeu um imóvel que estava alugado porque cansou de administrar o aluguel. Paguei algumas despesas e agora estou com um valor para investir. Você poderia me orientar para o melhor caminho para ter um bom rendimento? Sou conservador, mas posso arriscar um pouquinho, desde que o prazo de investimento seja de 1 ou 2 anos.
1: Olha, José Celso, é normal quando uma pessoa troca o investimento que tinha no imóvel por aplicações financeiras se sentir um pouco insegura. O imóvel, teoricamente, preserva o valor do capital e gera uma renda mensal com aluguel. Pode acontecer de um imóvel não valorizar tanto num certo período ou ficar vago por um tempo e gerar as despesas mensais. Mas é uma situação mais ou menos previsível e transitória. Já quando você vende um imóvel e investe no mercado financeiro, passa a ter uma quantidade muito grande de opções de aplicações e alternativas que você não está familiarizado e que, na maioria das vezes, são difíceis de entender mesmo. Se você pedir orientação para um assessor de investimento profissional, vai ver que para ele é tudo muito mais simples. E daí o diálogo pode ficar difícil, porque o especialista propõe uma série de produtos financeiros que você não conhece. Então, a sugestão é começar com calma. Hoje a gente tem um rendimento para as aplicações de curto prazo atreladas ao CDI ou à taxa Selic, com segurança e liquidez e o rendimento muito alto. A Selic está em 14% ao ano e vai cair talvez para 13,75% ao ano na semana que vem. Mas mesmo assim é muito mais do que a inflação, que está em torno de 4,5%. Então, em resumo, para começar, a sugestão é um fundo de investimento DI ou simples, que investe só em títulos públicos e papéis de primeira linha. Todo banco ou corretora tem um fundo desse tipo. Daí depois você vai entendendo a diferença entre as aplicações financeiras e aí pode começar a escolher outros investimentos. Mas começa com o básico, foca num produto atrelado ao CDI ou à taxa Selic, porque o rendimento está muito alto hoje.
0: Muito obrigado, Marcelo D'Agosto. Bom fim de semana.
1: Bom fim de semana a todos e até segunda.
2: Até segunda.
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0: sexta-feira, 11 de setembro de 2026. Ministros do Supremo Tribunal Federal alertaram o presidente da corte, Edson Fachin, para a possibilidade de um pedido de vista interromper o julgamento marcado para terça-feira sobre as suspeitas contra Alexandre de Moraes no caso Master. O alerta foi feito durante uma série de conversas individuais que Fachin teve ontem com 7 ministros e também o Procurador-Geral da República, Paulo Gonet. Uma ala do STF, alinhada a Moraes, também defende que os questionamentos envolvendo André Mendonça sejam analisados pelo plenário. A avaliação é que os dois episódios fazem parte da mesma crise. O candidato à presidência da República pelo PSD, Ronaldo Caiado, está internado em São Paulo para tratar de uma faringite aguda. Ele foi hospitalizado ontem para receber medicação intravenosa. Segundo a assessoria de imprensa, o objetivo é acelerar a recuperação para que Caiado possa retomar o mais breve possível a agenda de campanha. Hong Kong condenou 3 ativistas pró-democracia apenas de 5 a 7 anos de prisão. Eles organizavam vigílias anuais em memória das vítimas da repressão na Praça da Paz Celestial. Os 3 foram considerados culpados pelo crime de incitação à subversão. As condenações foram criticadas por Taiwan e organizações como a Human Rights Watch e a Anistia Internacional. No horário de Brasília, 8:05.
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1: Bom dia a você que escolheu ficar mais bem informado ouvindo o Jornal da CBN nesta sexta-feira, 11 de setembro de 2026. Hoje estamos aqui atualizando para você as informações que estão nos documentos que foram liberados pelo ministro do STF, André Mendonça, a pedido do presidente do STF, Edson Fachin, e fazem parte de uma série de investigações que mostram, entre outras coisas, como teriam funcionado as operações financeiras responsáveis pelo rombo bilionário do Banco Master de Daniel Forcado.
0: Plantão Lauro Jardim.

0: Bom dia para você, Lauro Jardim.
1: Bom dia, Milton. Bom dia, Cássia. Bom dia, ouvinte.
2: Bom dia, Lauro.
0: Lauro, documentos que foram liberados, informações que foram liberadas agora com a quebra desse sigilo e que vão municiar as discussões na próxima terça-feira no STF.
1: Pois é, Milton. Na semana que vem, a terra vai tremer nessa sessão de terça-feira do Supremo, que é uma sessão que pode autorizar algo que é inédito, que é a investigação de um dos ministros do Supremo, o ministro Alexandre de Moraes. Aliás, eu falei a sessão de terça-feira, mas o mais provável é que essa discussão role pela semana inteira, role provavelmente por 3 sessões, ou seja, esse assunto deve dominar a semana, o noticiário, entre terça e quinta-feira que vem. E isso tudo, nunca é demais lembrar, né, Milton? Com a disputa presidencial pegando fogo e sendo, obviamente, impactada por essa guerra no Supremo. Então, deixa primeiro eu falar das maiores dúvidas que estão aí para serem desfeitas sobre essas sessões da semana que vem. Sobre quais serão exatamente os ritos que vão ser adotados nas sessões da semana que vem. Bom, antes de mais nada, o presidente do Supremo, Edson Fachin, vai ter que definir se a sessão vai ser aberta ou fechada. Se será uma sessão transparente, com transmissão ao vivo pela TV Justiça e com a imprensa podendo acompanhar no plenário os debates, ou será uma sessão fechada, secreta, como foi a sessão que meses atrás livrou a cara do ministro Dias Toffoli, sobre quem pesavam suspeitas graves também no caso Master. A pressão da ala do Supremo, que reúne os ministros Gilmar Mendes, Flávio Dino e Alexandre de Moraes, para que as sessões da semana que vem sejam a portas fechadas, é violenta. Por tudo o que o ministro Fachin já disse sobre a importância da transparência para tentar resolver essa crise do Supremo, é de esperar que ele não decida por uma sessão secreta. E essa decisão está nas mãos dele. Porque seria um tiro na credibilidade, tiro no peito na credibilidade do Supremo, seria um fator gigantesco de desgaste do Supremo, Milton Cassi, diante dos brasileiros. Seria uma espécie de tapa na cara. Tem outra interrogação bastante relevante sobre as sessões da semana que vem, que é se vai ser declarado válido o relatório da Polícia Federal que revelou aqueles diálogos entre o Daniel Vorcaro, o banqueiro Daniel Vorcaro, e o ministro Alexandre de Moraes, que são diálogos, não custa a gente repetir, que mostraram uma relação imprópria, promíscua, entre o ministro e o banqueiro. A PGR já disse, já se manifestou, que o relatório deveria ser considerado nulo, que ele não poderia ter sido produzido. Bom, se o relatório for considerado nulo pelo plenário, não há como se chegar ao que realmente interessa na semana que vem, Milton, que é a decisão pelos ministros sobre se será dada a autorização para que o Alexandre de Moraes seja investigado, para que seja aberta uma investigação contra ele. Tem ainda uma terceira interrogação importante, Milton e Cássio, que é a seguinte: será que todos os 10 ministros da corte vão poder votar? A gente tem pelo menos 2 ministros sobre os quais essa pergunta faz sentido, que é o Alexandre de Moraes e o Toffoli. O Toffoli porque, já meses atrás, ele se declarou suspeito de participar de qualquer julgamento do caso Master. E, obviamente, o Alexandre de Moraes, vai ser um escárnio se o Alexandre de Moraes puder votar, uma vez que ele é quem está sendo, no fim das contas, julgado. Mas o fato é que isso não está definido ainda, ele quer votar. Agora, quem vai definir formalmente se ele vai poder votar é o próprio plenário do Supremo, com base em discussões que vão acontecer na própria sessão de terça-feira que vem. Enfim, Milton e Cássio, ainda tem muitas pontas em aberto nessa história. E, para fechar aqui meu comentário, eu vou fazer duas observações. Primeiro, o Supremo ele vai se afundar se não votar pela abertura de uma investigação sobre Alexandre de Moraes, varrer para debaixo do tapete essa questão, destrói de vez a credibilidade do Supremo. E, em segundo lugar, é indiscutível o impacto que uma decisão, eventualmente favorecendo o ministro Alexandre de Moraes, o impacto que essa decisão teria na eleição presidencial. Porque, se isso acontecer, o grande beneficiado será, obviamente, o candidato Flávio Bolsonaro.
0: Bom, tudo isso nós estamos acompanhando e, com certeza, a qualquer momento teremos outras novidades. E a gente espera que essas dúvidas também sejam sanadas o mais breve possível para que a gente saiba como vai funcionar esse processo. O fato é que, pela própria explicação que você nos traz, fica muito claro, porque você começou dizendo o seguinte: não será uma sessão, serão pelo menos 3 sessões. Isso se estenderia pela semana que vem toda, se é que isso não vai se esticar ainda mais. A ver como ficará esse processo. Obrigado pela sua análise aqui, suas informações. Lauro, bom dia para você.
1: Bom dia para você, Milton, para você também, Cássia, para os ouvintes. Um bom fim de semana.
2: Bom fim de semana, Lauro. E nós voltamos à capital federal. Voltamos a informar agora com o João Rosa, que tem mais informações a respeito destes documentos do caso Master que foram liberados nesta madrugada pelo Supremo. Ele tem detalhes especialmente no que tange a relação de Daniel Vorcaro com servidores do Banco Central. João Rosa, bom dia.
3: Bom dia, Cássia. Bom dia a todos os ouvintes. É isso mesmo. Relatórios da Polícia Federal que foram tornados públicos nesta sexta-feira apontam que 2 servidores afastados do Banco Central atuaram como consultores informais do empresário Daniel Vorcaro, dono do Banco Master. Segundo a PF, Paulo Sérgio Neves de Souza e Beline Santana teriam oferecido orientações ao banqueiro, revisado documentos sensíveis e atuado em assuntos relacionados à supervisão bancária em favor do Banco Master. Os documentos também apontam que Vorcaro teria feito pagamentos aos 2 servidores. Um dos relatórios mostra, por exemplo, diálogos entre Vorcaro e Paulo Sérgio. Em uma das mensagens, Paulo envia ao banqueiro a portaria que registra sua promoção para chefe adjunto do Departamento de Supervisão Bancária do Banco Central. O setor é responsável por monitorar o capital e a liquidez dos bancos, além de acompanhar práticas de gestão e controles internos das instituições financeiras. Em outra conversa, Paulo orienta Vorcaro a concentrar a estratégia do Banco Master para tentar comprar o WillBank, que poderia ampliar a oferta de serviços de pagamentos e contas correntes. O Banco Master, em conjunto com a REAG Investimentos, havia adquirido o WillBank em fevereiro de 2024. Em janeiro deste ano, o Banco Central decretou a liquidação do WillBank, banco digital que é voltado principalmente para pessoas com pouco acesso ao sistema financeiro tradicional. Já em outubro de 2025, Beline, que havia sido chefe do departamento responsável pela supervisão bancária, criou um grupo de mensagens com Vorcaro e Paulo Sérgio. Na primeira mensagem, Beline afirma que havia criado o grupo no intuito de facilitar a interlocução. Os relatórios também detalham mensagens relacionadas a pagamentos de Beline. Em outubro de 2024, os relatórios apontam que Vorcaro teria pago cerca de R$ 760 mil para Beline. As conversas sobre os pagamentos também se estendem ao longo de 2025. Outro ponto destacado pela Polícia Federal envolve uma reunião com diretores do Banco Central. Segundo o documento, em 17 de outubro de 2025, policiais federais se reuniram com integrantes da direção do Banco Central justamente para tratar da investigação que estava em andamento envolvendo o Banco Master. 4 dias depois, Daniel Vorcaro registrou no celular os nomes dos representantes da Polícia Federal que participaram desse encontro que, em tese, seria super sigiloso. Cássia.
2: Muito obrigada. Esse foi o João Rosa falando conosco direto de Brasília, às 8h17.
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2: 8h20. 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

0: 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Léo Vieira de volta com informações do trânsito na linha amarela, né, Léo?
1: Isso mesmo, Fred, eu estou de olho no trânsito na linha amarela por conta de um caminhão guiçado ali na altura do acesso 7, ali na Avenida Bento Ribeiro Dantas, para quem segue em direção ao Fundão. Trânsito bem prejudicado por conta dessa faixa que está ocupada por causa desse caminhão enguiçado, e isso já causando já um grande congestionamento na via expressa. A partir do trecho de Pilares, o motorista já perdendo tempo. Para quem segue em direção à Barra da Tijuca, o trânsito também é complicado, mas em função do mau tempo e do fluxo de veículos. Lembrando que a pista sentido Barra tem uma faixa a menos por conta reversível que é montada todas as manhãs no sentido Fundão. O motorista vai encontrando problemas entre o trecho da Vila do João e a chegada ao pedágio em Água Santa. Tem problemas também entre a saída do túnel da Covanca e a chegada à Gardenia Azul, ali na Avenida Ayrton Senna. Trânsito bem complicado por conta de bolsão d'água ali no acesso para a Avenida Ayrton Senna. O motorista vai encontrando problemas. Nessa ligação entre Zona Norte e Zona Sudoeste, observa o melhor panorama na autoestrada Grajaú-Jacaré Paguá, Fred.
0: Ok, obrigado, Léo.
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0: Edson Mauro. Nosso bom de bola na Vop, a vitória do Flamengo na Libertadores. Deixou o comentário de hoje gravado. O Mengão ganhou até da altitude. Diga aí, Edson.
4: Bom dia, Fred. Bom dia, amigos da CBN. Fred, o Flamengo conseguiu fechar a semana de Copas muito bem para o futebol do Rio de Janeiro. O Vasco empatou, o Fluminense ganhou e o Flamengo também ganhou fora de casa, e tem um mérito especial essa vitória de ontem do Flamengo sobre o Del Valle em Quito, na altitude de 2.850 metros. O Flamengo foi dominado o primeiro tempo inteiramente, 68% de posse de bola para o time equatoriano. O Flamengo apenas

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1: Hoje, na série 50 debates para o Brasil, nós vamos discutir o fim das saídas temporárias de presos. E participam desse debate procurador César Dario Mariano da Silva, procurador de Justiça do Ministério Público de São Paulo, professor de Direito Penal e Processual Penal, e o doutor Renato Vieira, mestre e doutor em Direito Processual Penal e ex-presidente do Instituto Brasileiro de Ciências Criminais. Procurador César Mariano da Silva, muito obrigado pela sua gentileza ter aceitado o nosso convite. Um bom dia para o senhor.
2: Bom dia, Milton. Bom dia, Cássia. Bom dia, doutor Renato. Bom dia aos telespectadores.
1: Renato Vieira, muito obrigado pela sua gentileza também de estar conosco. Bom dia.
3: Eu é que agradeço, Milton, Cássia. É um prazer estar aqui com vocês. Bom dia também, doutor César, e a quem está nos assistindo.
1: E eu lembro que, conforme combinado previamente, serão feitas duas perguntas para cada um de vocês e que vocês terão até 2 minutos para cada uma das respostas. Começo com o procurador César Mariano da Silva. Procurador, que evidências mostram que as saídas temporárias aumentam a criminalidade e colocam a população em risco?
2: Eu trabalhei nessa área por mais de 15 anos. Então eu posso dizer, na prática, que nós tínhamos um índice de evasão, isso daí é comprovado, de cerca de 4%. E quando pensamos em 4% em cada saída temporária de 30 mil presos, nós temos 1.200 presos, e quase 5 mil presos ao ano. Então são 5 mil presos a mais na rua. Há também evidências de que muitos desses presos praticavam outros delitos. E sem dúvida nenhuma, se nós tivermos mais presos na rua e a grande maioria deles sem a devida fiscalização, nós teremos o aumento da prática de crime, sem contar a sensação de insegurança que as pessoas tinham. Nas épocas festivas, as pessoas faziam, simplesmente diziam, abriam as portas do inferno. E é verdade. Então, nós, da forma como a saída temporária era implementada, praticamente todos os presos tinham direito a ela desde que tivessem na saída temporária. Nós, no regime semiaberto, nós não tínhamos uma fiscalização eficiente e nem se analisava se os presos estavam em condições ou não de retornar ao convívio social. Eu não sou favorável à proibição absoluta. Eu sou favorável a que presos sem periculosidade, que haja regime em que haja exame criminológico, que tenham cumprido determinado tempo de pena, determinados crimes, sem violência, sem grave ameaça, vedado aos crimes hediondos, com realização de exame criminológico, e presos que tenham bom comportamento carcerário e monitorados eletronicamente tenham direito à saída. Mas estou contra a vedação absoluta, mas também sou totalmente contra o liberão geral que havia antigamente.
1: Professor Renato Vieira, como justificar a saída temporária diante das fugas e dos crimes cometidos por presos durante o benefício?
3: Bom, o doutor César tocou num ponto importante, que é a questão da fiscalização. Ele tocou em vários pontos importantes, na verdade. A questão da fiscalização, a questão do número, em que nós estamos discutindo aqui. Então, vamos a eles. De fato, os dados da Secretaria Nacional de Políticas Penais oscilam entre 4% e 5% dos presos em saída temporária que poderiam cometer essas irregularidades no retorno. Dentre essas irregularidades, há atrasos no retorno. Então, não se pode generalizar para dizer que pelo fato de não ter voltado durante o tempo combinado e aprazado para o retorno à situação prisional, haja essa prática indiscriminada de crimes e que gera a sensação de insegurança. Um segundo aspecto que o doutor César também colocou é a questão da fiscalização. Nós temos, primeiro, um número excessivo de presos no Brasil, uma situação vexatória, o estado de coisa inconstitucional, o Supremo já declarou isso, temos um número excessivo de presos. Segunda coisa, a falta de fiscalização supõe que a resposta seja uma política do Estado, e não castrar um benefício concedido a quem está E por estar, pela lei, já no regime semiaberto, já está próximo à reaquisição do convívio social em liberdade quase plena, está em vias de ser reintegrado à sociedade. Como nós castramos esse benefício, nós estamos tirando a possibilidade de uma progressão do regime como manda a Constituição, que é da individualização da pena. Nós estamos tornando o regime semiaberto próximo ao regime fechado. E se nós tornamos um regime semiaberto, que é o regime onde as pessoas têm direito a essa reaquisição de um convívio mais próximo da liberdade, se nós tornamos isso mais próximo do regime fechado, nós estamos tornando a pena uma pena cruel, nós estamos ferindo a individualização da pena e nós estamos, por incrível que pareça, tornando a situação ainda mais perigosa. Porque a periculosidade, as facções nascem nas prisões. E se nós estamos tirando a oportunidade de um retorno ao convívio com fiscalização adequada, nós estamos sendo contraproducentes em todo o espírito de individualização da pena.
4: Procurador, quero ouvi-lo a respeito desta questão. Restringir as saídas temporárias significa alterar esse princípio da individualização da pena?
2: Veja que a legislação ela não proibiu totalmente. O preso tem direito a sair para estudo, né? O regime, o ensino médio, ensino profissionalizante, ensino superior. E a individualização da pena nessa situação, ela está sendo observada. Como eu já disse, eu sou favorável para justamente para que não seja suscitado isso no Supremo Tribunal Federal, que não haja uma vedação absoluta, que haja a possibilidade daqueles presos que não sejam perigosos, em que o índice de reincidência será diminuto e que a probabilidade de evasão é pequena. Então, eu sou favorável à alteração nesse sentido, justamente para que não se diga que está havendo violação e individualização da pena. Veja bem, a pena ela não tem apenas a finalidade de ressocialização. Ela tem a finalidade também de dizer às outras pessoas, olha, não pratiquem crimes, senão vocês serão punidos. É o efeito inibitório dissuasivo da pena também. Então, nós temos que observar bem isso. Então, não está sendo violada a individualização da pena, por quê? Ele está sendo progredido. Ele está sendo progredido do fechado, se for o caso, do semiaberto e do semiaberto para o aberto. A grande realidade é o seguinte, o preso, há presos que podem ser ressocializados, há presos que não querem ser ressocializados e aqueles presos que nunca serão ressocializados, que são aquelas pessoas chamadas de criminosos profissionais. Então, isso não viola, no meu modo de ver, a ressocialização da pena, porque nós temos o sistema progressivo de regime e a possibilidade do preso estudar-se, se quiser.
4: Doutor Renato, como conciliar essa questão da individualização da pena com o controle da evasão dos presos que não retornam para o sistema prisional depois da saída temporária?
3: Mas eu vou retornar ao ponto da fiscalização. Essa alteração legislativa que acabou sendo cumprida em 2024, ela teve início há muito tempo atrás, em 2011, com um projeto que ainda nem era esse projeto estrepitoso desse personagem Guilherme de Ritchie, que saiu da Secretaria de Segurança Pública para assumir um cargo de deputado para depois voltar a ser secretário de Segurança Pública. Em 2011, com o projeto originário, o grande mote era o monitoramento desses presos nessa fase final do regime. Então aí nós temos já uma possível resposta que abre um debate sobre a razoabilidade de já sairmos colocando tornozeleira eletrônica em todo mundo no regime semiaberto ou às vezes até no aberto. Esse é um ponto. Mas esse é um ponto que responde uma parte da pergunta, Cássia, que é da fiscalização. O outro ponto da fiscalização, mesmo com essa alteração, que exige o seguinte: se o sujeito volta atrasado, se há alguma irregularidade, ele comete uma falta grave no cumprimento da pena e ele regride de regime pela lei brasileira. Ele volta para o fechado, portanto. Isso é sabido da lei de execução penal. Então, é uma questão de fiscalização do poder público. Nós não podemos imaginar que, pelo fato da pessoa estar presa no regime A, B ou C, o poder público vai deixar de fiscalizar. É ônus. Aliás, é responsabilidade. tratar as pessoas com sua dignidade durante todo o tempo em que elas estão entregues aos aparatos do Estado. É, quando houve esse debate, o governo, com razão, no meu sentir, vetou esses dispositivos alterados, porque, por exemplo, o que se vetou aqui, o que se castrou aqui, foi o contato, a visita à família. A visita à família é nitidamente um passo para o retorno ao convívio social. Um outro dispositivo, participação em atividades que concorram para o retorno social, são aspectos nítidos que facilitariam ou facilitavam o retorno tranquilo ao convívio social. Nós temos as situações mais dificultosas, de pessoas que são de fato perigosas, mas nós não podemos fazer uma tábula rasa, na minha opinião, do que acontece em situações realmente excepcionais, e sempre haverá, para a partir disso rotularmos e castrarmos e fazermos com que na prática não haja mais regime semiaberto no Brasil, que foi o que aconteceu com essa alteração legislativa.
1: Professor Renato Vieira, procurador César Mariano da Silva, muito obrigado pela oportunidade que vocês nos oferecem de podermos ouvir estes argumentos para que as pessoas tirem suas próprias conclusões sobre este tema proposto hoje aqui no 50 Debate para o Brasil. Muito obrigado pela participação de vocês. Nós temos agora 8 horas e 47 minutos e nós seguimos a cobertura trazendo todas as informações que estão sendo divulgadas agora a partir dos diferentes processos que tiveram seus sigilos abertos e muitos deles envolvendo caso Master, mas também o caso Dark Horse.
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1: Falei aqui do caso Dark Horse, porque a informação que a Rani Veloso está nos trazendo é sobre este caso. Rani, o que, que você já tem aí de apuração?
5: É isso mesmo, Milton. A gente conseguiu aqui confirmar e ter acesso à peça que dá determinação para abertura de investigação contra o senador Flávio Bolsonaro, candidato à presidência da República. O ministro do Supremo Tribunal Federal, André Mendonça, determinou essa abertura de inquérito no dia 22 de julho deste ano. O caso envolve o financiamento do filme Dark Horse sobre o ex-presidente Jair Bolsonaro. A peça aqui diz que a Polícia Federal vai apurar os crimes de lavagem de dinheiro, evasão de divisas e corrupção. O pedido de investigação teve o aval da Procuradoria-Geral da República. Como eu disse, a decisão do ministro é de julho, mas só agora a gente teve acesso a essa peça. Mas, Milton, não temos acesso sobre o teor das investigações, o que que os policiais já levantaram até agora. A gente relembra que Flávio Bolsonaro, de acordo com mensagens reveladas pelo Intercept Brasil em maio, pediu 131 milhões de reais ao ex-banqueiro Daniel Vorcaro, do Banco Master, para um filme sobre o pai dele. E as planilhas da Polícia Federal apontam que mais de 61 milhões de reais teriam sido pagos. O inquérito investiga se o dinheiro do banco, que já é investigado por fraudes, foi enviado à produtora por meio daquele fundo Heaven Gate, que fica nos Estados Unidos, e é administrado pelo advogado do irmão dele, o ex-deputado Eduardo Bolsonaro. E por isso a polícia quer saber se a verba também bancou as despesas do ex-deputado que permanece nos Estados Unidos. A gente lembra que nessa semana o STF homologou a delação premiada do operador do mercado financeiro Antônio Carlos Freixo Júnior, conhecido como Mineiro, que confirmou repasses de mais de 12 milhões de dólares para o fundo nos Estados Unidos a pedido de Daniel Vorcaro. Ele era o intermediador desses repasses à produção do filme Dark Horse, através da empresa dele, a Entre Investimentos e Participações. Inclusive, aqui nesse despacho do ministro André Mendonça, que só são apenas 2 páginas, né, ele frisa que a Polícia Federal requer a instauração de uma petição sigilosa vinculado a esse inquérito para apurar possível prática desses crimes, né? Repito, lavagem de dinheiro, evasão de divisas, corrupção e outros delitos correlatos que teriam sido praticados em tese pelo senador Flávio Bolsonaro nesse contexto de financiamento para a produção do filme Dark Horse. Inclusive a PGR, né, reforço, não se opôs à abertura do inquérito, e ele também fala que na representação da Polícia Federal e a concordância da PGR, ele autoriza, né, através do artigo do Regimento Interno do STF, a instauração desse procedimento de investigação. Mas Milton, é como eu falei, né, ele autorizou, a gente teve acesso aqui a esse documento, mas as informações dessas investigações continuam sob sigilo. Vamos aguardar se haverá uma nova decisão para que venha à tona todas as informações que foram apuradas até esse momento. Só lembrando que ontem, em Roraima, Flávio Bolsonaro negou irregularidades e disse que não há um centavo de dinheiro público no filme e que a produção foi totalmente privada. Milton?
1: O despacho, portanto, de André Mendonça está disponível porque foi incluído no inquérito principal do caso Márcia, mas a investigação focada em Flávio Bolsonaro segue sob sigilo. Parte das investigações estão em sigilo. Tem este caso do filme Dark Horse ainda. Outra petição que não teve o sigilo levantado foi a que investiga a relação entre o senador Jacques Wagner e o ex-sócio do Banco Master, o Augusto Ferreira Lima. Mendonça também manteve sob sigilo a investigação revelada pela Polícia Federal no relatório de inteligência enviado para o ministro Alexandre Moraes sobre Antônio Rueda e ACM Neto. 8h52.
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0: Então é isso, né? Depois de deixar todo mundo gag aqui na programação da CBN. Obrigado, Ana Luísa Barreto.
1: Obrigada, Rodrigo Goulart. Pode deixar.
0: Tá bom? Beijos.
1: Obrigada, beijo.
0: 9:02 agora. A gente segue tocando notícia com o Diogo Bugalho, que está chamando informações importantes nessa manhã de sexta-feira. Diga aí, Diogo.
2: Fred, os dois policiais militares responsáveis pelo assassinato da médica Andréia Marins Dias, morta a tiros depois de ter o carro confundido com um veículo suspeito lá em Cascadura, eles viraram réus, os responsáveis por esse crime. A denúncia contra o subtenente José Jorge Ferreira Dias e o segundo sargento Rafael Gomes Damasceno, ambos lotados no 9º Batalhão, foi recebida nessa quarta-feira pela Justiça do Rio. O crime aconteceu em 15 de março desse ano, quando os policiais faziam buscas por veículos suspeitos de envolvimento em roubos na região e, durante a ação, passaram a perseguir um carro muito parecido com o da médica. Ela deixava, a Andréia, deixava a casa dos pais e foi atingida por vários disparos dados pelos policiais, que não conferiram se se tratava do mesmo veículo. A médica foi atingida no tórax e no abdômen e morreu ainda no local. De acordo com a denúncia, os policiais agiram com dolo eventual, ou seja, eles assumiram o risco de matar ou atirarem, mesmo sem ter certeza de que se tratava do veículo procurado. Essa acusação se baseou tanto em imagens de câmeras de vigilância e câmeras da prefeitura, além de laudos periciais. A justiça também determinou o afastamento dos policiais das atividades. Fred.
0: Ok, obrigado. Esse é o Diogo Bugalho, 9:03 agora. Pedro Bonenberger, tem campanha hoje no Rio de Janeiro?
3: Tem sim, Fred. Vamos começar pelo Eduardo Paes. Ele dá entrevista logo mais, 10h30, aqui na CBN, para o Jornal Globo, Extra Valor Econômico, em parceria com a Rádio CBN. Douglas Ruas, do PL, começa o dia hoje, pela manhã, num Fórum de Segurança Pública. Antony Garotinho, do Republicanos, tem gravação com candidatos agora pela manhã. William Cerido, do PSOL, participa de uma sabatina de uma emissora de TV. Coronel Busnello, do Missão, tem entrevista para um podcast hoje na Barra da Tijuca. André Marinho, do Novo, faz panfletagem na CADEG, em Benfica. Ciro Garcia, do PSTU, participa hoje pela manhã de uma panfletagem na refinaria Duque de Caxias, a Reduc. Juliette Pantoja participa de uma sabatina hoje pela manhã. E, pelo menos até agora, Luan Monteiro, do PCO, não confirmou a agenda oficial. Fred.
0: Essa é a agenda dessa sexta-feira dos candidatos ao governo do estado do Rio de Janeiro. Atenção especial, claro, para a nossa sabatina logo mais às 10h30 da manhã com Eduardo Paes. Daqui a pouquinho, outras informações do Rio para você.

0: quarta-feira, 11 de setembro de 2026. O ex-banqueiro Daniel Forcaro ajudou a custear viagens e idas à Disney para servidores do Banco Central, que, segundo a Polícia Federal, agiam como empregados dele. Paulo Sérgio Neves de Souza e Beline Santana ocupavam cargos na área de supervisão bancária e teriam atuado em defesa dos interesses do Banco Master. Em um dos casos, Paulo Sérgio repassou a Forcaro informações sobre uma reunião que o banqueiro teria com o diretor de fiscalização do Banco Central. Os detalhes aparecem em documentos do caso Master, que tiveram o sigilo retirado pelo ministro do Supremo, André Mendonça. Quase 3 mil drones iluminaram o céu de Nova York para homenagear as vítimas dos ataques de 11 de setembro de 2001. Os pontos de luz recriaram o contorno das Torres Gêmeas sobre o porto da cidade. Cada drone representou uma das pessoas mortas nos atentados. A apresentação ocorreu na véspera da data que marca os 25 anos dos ataques. Em 2001, aviões sequestrados pela Al-Qaeda atingiram o World Trade Center e o Pentágono, enquanto uma quarta aeronave caiu na Pensilvânia. A seleção brasileira feminina de vôlei conquistou a terceira vitória e manteve a invencibilidade no pré-olímpico sul-americano. A equipe venceu a Colômbia por 3 sets a 0. O campeão do torneio garante vaga antecipada nos Jogos Olímpicos de Los Angeles em 2028. O destaque da partida foi o terceiro set, vencido pelo Brasil por 36 a 34. A seleção lidera a competição com 9 pontos e volta à quadra neste sábado contra o Chile. No horário de Brasília, 9 e 6.
1: 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Léo Vieira chamando com informações. Diga aí, Léo.
2: Fred, de olho na movimentação do trânsito em Niterói, para quem está circulando por Icaraí, uma árvore caiu na Avenida Almirante Ari Parreiras, ali na ligação entre Icaraí e a chegada Santa Rosa. Isso está prejudicando a saída do túnel Raul Veiga para quem tenta acessar a região de Santa Rosa. Na Roberto Silveira, o trânsito é intenso, Marquês do Paraná e Jânsio de Melo, o panorama já é melhor, mas para quem está pela Alameda, problemas em direção à ponte, desde o trecho do Getulinho até a chegada alça de acesso à ponte. BR-101 também com problemas em direção à ponte, dificuldades desde o Parque Nosso Sonho até a Avenida do Contorno. Fred.
1: Ok, Léo.
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0: Nove e oito.

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1: Muito bom dia a você. Escolheu ficar mais bem informado ouvindo o Jornal da CBN na manhã desta sexta-feira, 11 de setembro de 2026, um dia marcado por uma série de informações que está sendo divulgada a partir do sigilo quebrado de processos. Para que a gente tenha uma ideia, o ministro do STF, André Mendonça, abriu sigilo de 15 procedimentos, 2 inquéritos, 1 reclamação, 12 petições. Então são documentos que estão com as informações públicas agora, com acesso, para que se possa até contar algumas das muitas histórias que estão sob investigação. A mais recente que surgiu, talvez a mais impactante nesse momento, é que o senador Flávio Bolsonaro, candidato à presidência, está sendo investigado no STF por suspeitas de lavagem de dinheiro, evasão de divisas, corrupção relacionadas ao financiamento do filme lá do Dark Horse, certo, que foi aberto em julho, mas permaneceu desconhecido do público até agora. Tem uma outra informação que eu quero compartilhar com você, que mostra como era a atuação do grupo que trabalhava para Daniel Vorcaro. Um grupo ligado a ele teria obtido irregularmente informações de procedimentos sigilosos do Ministério Público Federal. As consultas aparecem registradas nos acessos funcionais de servidores do Ministério Público. Aquele cara conhecido como Sicário, o Luiz Felipe Machado de Moraes Mourão, o Sicário, que depois teria se matado dentro da cadeia, pois as consultas aparecem registradas nos acessos funcionais de servidores e o Sicário encaminhava a Vorcaro os resultados dessas consultas. Então estava no nome dos servidores que faziam a consulta. Uma busca pelo CPF de Vorcaro encontrou 15 procedimentos, dos quais 11 eram sigilosos. Em outra consulta, feita com os termos BRB and Master, Vorcaro respondeu: quero tudo, atenção total, na troca de mensagens. Então, entraram no sistema, fizeram essas buscas, resgataram as informações, passaram para Vorcaro. A Polícia Federal ainda procura saber se os servidores que tiveram ali sua senha, seu login utilizados, forneceram as credenciais, se eles realizaram pessoalmente as pesquisas ou tiveram suas contas acessadas sem nenhum conhecimento. O relatório não atribui até esse momento participação consciente aos titulares dos acessos. E a investigação também menciona, e esse é um outro ponto curioso, porque a investigação menciona um possível falso ofício do Ministério Público Federal usado para descobrir quem havia contratado um helicóptero que sobrevoou a casa de Daniel Vorcaro na Bahia. Daniel Vorcaro percebeu que tinha um helicóptero sobrevoando e teriam forjado documentos, então um documento, um ofício lá que teria um brasão falso do Ministério Público Federal para chegar a esse tipo de informação. Então, assim, esse é mais um dos elementos que mostram como que Daniel Vorcaro tinha braços em todos os lados. Nós já falamos aqui da questão do Banco Central, documentos apontam suspeitas sobre aqueles dois servidores do Banco Central, isso era informação que já se tinha anteriormente e agora fica confirmada. Belini Santana, ex-chefe de supervisão bancária, Paulo Sérgio Neves de Souza, ex-diretor de fiscalização, que segundo a Polícia Federal, eles teriam fornecido informações internas, revisado documentos de interesse do Master e orientado o banco sobre procedimentos da própria autoridade responsável por fiscalizá-lo.

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1: 9:13.
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1: Olá, bom dia a você que acompanha a programação da CBN Amazônia 93.3 FM. Estamos no ar com nossa estação CBN, também no site cbnamazonia.com e a nossa live youtube.com/CBN Amazônia. Bem-vindo, bem-vinda para acompanhar os principais assuntos da programação aqui no estado do Amapá. Você participa pelo Zap Cidadão 91146676. O Estação CBN desta sexta-feira está no ar.
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1: Você sente na sua visão como se fossem umas mosquinhas passando de um lado para o outro? Mas imagens, às vezes, uns pontinhos escuros. Às vezes você tenta até limpar, achando que é o cabelo na frente. Isso a gente costuma chamar de moscas volantes. O envelhecimento natural de uma região específica do isóide ou chamado vítreo. Mas isso também pode ser sinal de um outro problema, de uma outra doença oftalmológica. Esse é o assunto do nosso quadro CBN Veja Bem dessa sexta-feira. A convidada de hoje é a médica oftalmologista Isabela Almeida. E vamos ouvir a doutora Isabela Almeida, em participação gravada hoje, falando sobre como identificar as moscas volantes.
3: É muito comum, então, né? Principalmente com o avançar da idade, mas alguns pacientes podem sentir isso um pouco mais cedo, esses sintomas de umas, como se fossem mosquinhas, passando de um lado para o outro, umas imagens escurinhas. Geralmente, ele relata que quando ele olha para uma parede branca, essas imagens aparecem mais, então isso a gente costuma chamar de moscas volantes. Como acontecem as moscas volantes? Vou explicar aqui para vocês aqui com a ajuda desse olhinho, ó. Vou abrir aqui para vocês entenderem que aqui dentro dos nossos olhos a gente tem essa região que a gente chama de vítreo, ó. Essa região toda que fica aqui atrás do olho. O vítreo é essa gelatina, então, que fica aqui atrás do olho. Quando o vítreo ele vai ficando mais molinho, ele vai descolando aqui do fundo do olho, aqui no fundo do olho a gente tem a retina, ele vai descolando e aí vai formando essas imagens, como se fossem mosquinhas, mexendo de um lado para o outro, de um lado para o outro. E aí realmente é algo geralmente relacionado ao envelhecimento natural dos nossos olhos. É uma pergunta muito importante, né? Saber se esse descolamento do vítreo pode trazer algum prejuízo maior para o paciente. E de fato pode. Nesse momento em que o vítreo descola da retina, ele pode tracionar a retina e aí causar o descolamento de retina. Por isso que toda vez que o paciente tem esses sintomas, tem esses sinais de mosquinhas passando para um lado e para o outro, a gente tem que fazer o exame do mapeamento da retina, que é o exame aqui do fundo do olho. A gente tem que dilatar os olhos, então bem aqui, ó, no colorido do olho, a gente tem aqui a pupila, que é essa bolinha, e aí quando a gente dilata, a gente abre a pupila. Então imagina que quando eu tenho que olhar para dentro de um quarto pelo buraco de uma fechadura, é difícil de olhar para dentro do quarto. Quando eu dilato os olhos, é como se eu abrisse a porta do quarto, né? Mais ou menos. Então, eu consigo ver a retina como um todo. E isso é muito importante, porque caso a gente perceba alguma região de fragilidade na retina, a gente consegue fazer laser nessa região para impedir que a retina descole, impedir que o paciente tenha que ir para o centro cirúrgico fazer uma cirurgia, por exemplo. Então, toda vez que o paciente tiver esses sintomas de mosquinhas, tem que ir para o oftalmologista para fazer o exame oftalmológico completo, principalmente o mapeamento de retina. São exames muito importantes para quando o paciente tem esses sintomas.
1: Doutora Isabela, tem outro sintoma importante que podemos destacar?
3: Sim, com certeza. Um sintoma também muito importante, né? Um sintoma mesmo, né? Que o paciente percebe quando a retina está descolando, é como se fosse visão de flashes de luz. Então, esses flashes de luz também são um sinal de alarme, né? É uma situação que a gente precisa realmente correr para o oftalmologista para fazer o mapeamento de retina, para que a gente consiga detectar essas áreas de fragilidade na retina e fazer laser nessa região de fragilidade.
1: Quadro CBN Veja Bem, toda sexta-feira a partir das 9 da manhã aqui no Estação CBN. Você pode mandar sua sugestão de assunto para o Zap Cidadão 91 14 66 76. 9:19, vamos ao primeiro intervalo do nosso programa e voltamos logo mais.
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5: 9h23.
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5: O presidente Lula sancionou o projeto de lei que põe fim à chamada taxa das blusinas. A medida acaba com a cobrança de imposto de 20% sobre as compras internacionais de até 50 dólares. A taxa já estava suspensa desde maio, mas após a edição de uma medida provisória, mas agora o fim do tributo fica oficializado com a sanção da nova lei. Felipe Igreja.
6: A medida provisória que acabou com a taxa das blusinhas estava prestes a vencer. Por isso, o governo buscou um acordo junto ao Congresso para que a Câmara e o Senado votassem o texto antes dele perder a validade. Isso poderia trazer o imposto de volta praticamente às vésperas das eleições. Agora, com a sanção da lei, o fim do imposto fica valendo de forma permanente. A taxa das blusinhas foi implementada em agosto de 2024. Era um imposto de 20% sobre compras feitas em sites internacionais no valor de até $50. Antes já existia uma isenção, mas por pressão de empresários do varejo nacional, que alegavam concorrência desleal com as plataformas internacionais, o governo acabou aprovando a tributação. A medida, no entanto, foi considerada impopular, já que taxava compras de menor valor, afetando o bolso dos mais pobres. O governo correu contra o tempo para acabar com a medida de venda.

0: diagnóstico precoce de infecções sexualmente transmissíveis. Médicos alertam que doenças graves avançaram durante anos sem provocar sintomas. Daqui a pouco, o colega Giovanni Brito vai trazer as informações para a gente da programação da CBN Amazônia. Você ainda acompanha na nossa edição hoje. Candidatos e partidos precisam prestar conta dos recursos movimentados durante a campanha. O prazo para o envio da prestação parcial termina neste domingo e quem deixar de cumprir as regras pode ter problemas com a Justiça Eleitoral. 9:27, vamos acompanhar o que acontece no Brasil e no mundo no Repórter CBN e logo após o Repórter voltamos com Estação CBN. Aguardo você!
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sexta-feira, 11 de setembro de 2026. O candidato à presidência, Flávio Bolsonaro, do PL, é investigado pela Polícia Federal por suspeitas de crimes relacionados

0: ao financiamento do filme Dark Horse, que conta a trajetória do pai dele, ex-presidente Jair Bolsonaro. O candidato é suspeito de lavar dinheiro, enviar quantias ao exterior e participar de outros crimes envolvendo recursos repassados pelo ex-banqueiro Daniel Vorcaro. A investigação foi aberta em julho, com autorização do ministro do Supremo, André Mendonça. A informação veio a público nesta sexta-feira, depois da retirada do sigilo do caso pelo STF. O avanço de um ciclone extratropical aumenta o risco de tornados para as regiões centro-oeste, sul e sudeste do país. O fenômeno pode atingir nesta sexta-feira o Paraná, Santa Catarina, São Paulo e Mato Grosso. O Paraná já registrou 2 tornados entre quarta e quinta-feira. O INMET mantém alertas de tempestades para 8 estados com possibilidade de chuva intensa, granizo e rajadas de vento acima de 100 km por hora. No horário de Brasília, 9h32.
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1: 9h32.
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1: A entrevista de hoje na rodada que estamos fazendo com os candidatos ao Senado, conforme ordem de sorteio, seria com Raíssa Furlan do Podemos. Mas a assessoria da candidata informou que não será possível Raíssa participar por causa de compromissos de campanha. Na semana que vem, a Rede Amazônica vai entrevistar no JAP1 os dois principais candidatos ao governo. No dia 15, terça-feira, a entrevista vai ser com Clécio Luiz, do União Brasil. E na sexta-feira, dia 18, é a vez de Dr. Furlan, do PSD. Seguindo com outros assuntos aqui no nosso Estação CBN, candidatos e partidos precisam prestar conta dos recursos movimentados durante a campanha. O prazo para o envio da prestação parcial termina neste domingo, e quem deixar de cumprir as regras pode ter problemas com a Justiça Eleitoral. Maíra Carvalho.
2: A campanha eleitoral precisa passar pelo controle de contas. E nesta semana, candidatos, partidos, federações e coligações têm uma obrigação importante: informar à Justiça Eleitoral quanto já movimentaram para financiar a disputa. O prazo termina no próximo domingo, dia 13. A prestação é feita pela internet, no Conta Mais JE, um novo sistema usado pela Justiça Eleitoral nas eleições 2026. Nessa etapa, devem ser registrados os recursos recebidos e utilizados, e também os chamados recursos estimáveis em dinheiro, desde o início da campanha até o dia 8 de setembro. Francisco Barros, coordenador de auditoria interna do TRE do Amapá, explica o funcionamento do novo sistema.
3: Eles vão usar o sistema chamado Contas Mais JE, que é um sistema online, todo online, ou seja, eles acessam o link lá do sistema, e através do sistema eles emprestam as informações que são necessárias e juntam documentações se for necessário juntar, né? Mas a princípio são informações que ele deve encaminhar até o dia 13, através do sistema Contas Mais JE.
2: A prestação parcial é apenas uma etapa do processo. Depois da eleição, candidatos, candidatas e partidos ainda terão que apresentar as contas finais. E é justamente nesse acompanhamento que a Justiça Eleitoral verifica se os recursos declarados e os gastos realizados estão de acordo com as regras. Depois do envio, as informações passam a integrar o processo de prestação de contas e ficam sujeitas à análise da Justiça Eleitoral. E parte desses dados também será disponibilizado para consulta pública a partir do dia 15 de setembro. Segundo o Tribunal Regional Eleitoral do Amapá, a omissão na prestação parcial não significa automaticamente que as contas serão julgadas como não prestadas. Mas a ausência precisa ser identificada e pode impactar na análise das contas finais. O coordenador de auditoria interna do TRE do Amapá, Francisco Barros, afirma que a legislação prevê procedimentos específicos para os casos em que há omissão.
3: O julgador, ou seja, o relator do processo, pode entender grave essa situação e lá atrás, quando for julgar as contas finais, desaprovar as contas desse prestador de contas que não encaminhou a parcial.
4: Na prática, o que seria desaprovar as contas do candidato?
3: Seria entender elas como irregulares e esse prestador de contas ter que devolver todo o recurso que ele recebeu na campanha. Que, dito como, por exemplo, o recurso que ele sonegou informação nessa parcial, ou a informação sobre o recurso que ele recebeu ou sobre a despesa que ele recebeu. Essas despesas, esse recurso que ele recebeu, pode ser entendido como irregulares e ele ter que devolver o recurso gasto.
2: Francisco Barros diz que não enviar a prestação de contas parcial não impede que o candidato, caso eleito, assuma o cargo político.
3: Não é uma irregularidade para essa questão, porque para ele assumir, para ser eleito e ser diplomado, ele tem apenas que prestar as contas. Ou seja, se ele apresentar as contas finais lá na frente, Só basta isso para ele. E também ser julgado. Não necessariamente ser julgado aprovado ou não. Apenas ele apresentar as contas.
2: De Macapá, Maíra Carvalho.
1: Mudando de assunto, 13 estados do Norte têm taxa de analfabetismo menor que a média nacional. Por outro lado, 2 estados da região apresentam percentuais bem acima da média. Eliton Lopes.
5: A última pesquisa nacional por amostra de domicílios contínua, conduzida pelo IBGE, mostrou que o Brasil segue avançando na superação do analfabetismo. Na passagem de 2024 para 2025, o país reduziu o percentual de analfabetos de 5,3% para 4,9%. Entre os estados do Norte, Roraima, que já possuía uma taxa pequena, diminuiu ainda mais, de 3,8% para 3,4%. Amazonas e Amapá também evoluíram mais do que a média do país, enquanto Rondônia avançou pouco de um ano para o outro e ficou para trás em relação ao Brasil. Pará e Acre tiveram melhoras, mas seguem com as taxas de analfabetismo elevadas. Os percentuais de analfabetismo consideram pessoas com 15 anos ou mais. O IBGE estima que 8,4 milhões de pessoas no país não sabiam ler e escrever em 2025, a maioria idosos. De Brasília, Wellington Lopes.
1: Seguindo com o nosso Estação CBN, vamos falar de saúde agora. O governo Amapá reforça a orientação para o diagnóstico precoce de infecções sexualmente transmissíveis. Médicos alertam que doenças graves avançaram durante anos sem provocar sintomas. O estado disponibilizou testes rápidos e gratuitos para as unidades básicas de saúde. Giovanni Brito.
6: Olá para você que nos acompanha aí de casa. O diagnóstico precoce das doenças sexualmente transmissíveis é importante para evitar que elas evoluam para possíveis agravantes. Para conversar um pouco mais sobre isso, vamos falar agora com o doutor infectologista Rafael Darui. Doutor, quais são essas doenças que o teste rápido identifica?
7: Bom, os testes rápidos disponíveis nas redes básicas de saúde, eles identificam doenças como sífilis, hepatites B e C e HIV principalmente.
6: E qual a importância de fazer esse teste regularmente?
7: A importância é que são doenças silenciosas, então não é esperado, muitas vezes as pessoas não sentem nenhum sintoma, né? Principalmente se for diagnosticado no início. Então, só é confiável que essa pessoa saiba ou não do seu diagnóstico a partir da realização de testes de forma regular.
6: E onde a população pode ir para receber esse atendimento?
7: As pessoas podem procurar as unidades básicas de saúde, né, que lá terão esses testes disponíveis, são exames simples e muito, muito eficazes para diagnóstico desse tipo de doença.
6: Muito obrigado pelas informações, doutor. Então, a prevenção é o melhor caminho. É com vocês aí do estúdio.
1: Obrigado pelas informações, Giovanni Brito. O Instituto Federal do Amapá oferta 5 cursos profissionalizantes por meio do Programa Nacional de Acesso ao Ensino Técnico e Emprego, o Pronatec. O objetivo é expandir o acesso à educação profissional e tecnológica, promovendo a inclusão produtiva e a qualificação de trabalhadores, estudantes e profissionais da região. Luiz Felipe Santos.
8: O Programa Nacional de Acesso ao Ensino Técnico e Emprego visa democratizar o acesso a cursos técnicos e de qualificação profissional gratuitos em todo o Brasil. O Instituto Federal do Amapá abre oportunidades em 5 cursos profissionalizantes para os municípios de Macapá, Santana, Porto Grande e Laranjal do Jari. O prazo de inscrições encerrou e agora a instituição se prepara para o início das aulas. Entre os cursos do programa Empreender estão a utilização de inteligência artificial para negócios, construção de aplicativos de celular e a operação e manutenção de drones. No programa Energife são oferecidos os cursos de sistemas de energias renováveis e auxiliar de operação de biodigestores e sistemas. Os cursos têm duração média entre 2 meses e meio a 3 meses. Com a oferta dos cursos do Pronatec, o IFAP visa expandir o acesso à educação profissional e tecnológica, promovendo a inclusão produtiva e a qualificação de trabalhadores, estudantes e profissionais da região. É o que esclarece a pró-reitora de extensão do IFAP, Aline Lima.
9: A gente oferta cursos técnicos de ensino médio, cursos de graduação, pós-graduação e também esses cursos considerados de curta duração, que é um momento em que a comunidade tem esse contato inicial com o IFAP, né, conhece a infraestrutura, conhece os professores, servidores e também conhece os outros cursos que são ofertados. E também é uma ótima oportunidade de conhecer, mesmo que de uma forma breve, essas tecnologias de energias renováveis, utilização de inteligência artificial, aplicativos, para que possa já utilizar de forma imediata no seu dia a dia, no ambiente de trabalho ou em futuras aplicações.
8: Com as aulas se aproximando, a pró-reitora de extensão apresenta um breve resumo do que será ensinado em cada curso aos alunos.
9: Eles vão aprender a utilização de resíduos para produção de energia nos cursos de biodigestores e instalação e manutenção de placas solares nos sistemas fotovoltaicos. Para os cursos do Pronatec Empreender, eles vão começar essa semana nos diferentes campos que estão sendo ofertados, né? Laranjal do Jari, Porto Grande, Macapá e Santana. E no curso de operação e manutenção de drones, é para operacionalizar esse tipo de equipamento e também fazer manutenções, que é uma necessidade muito grande no nosso estado. Para a construção de aplicativos, rápidos para utilização nos celulares, como a gente já usa em muitos casos, e a de inteligência artificial para negócios, é para como divulgar o seu produto, o seu material, através de redes sociais ou através de sites, utilizando a inteligência artificial.
10: No mercado de trabalho, existe uma demanda por esses profissionais?
9: Existe sim, principalmente quando a gente trata de energias renováveis. A nossa oferta, que teve oferta de 180 vagas, a gente teve cadastro de reserva. Então, isso indica, né, que a população busca muito essas formações e que também tem uma necessidade de mercado para essa capacitação.
8: Com a colaboração de Railana Dantas, de Macapá, Luiz Felipe Santos.
1: O Ministério da Educação emitiu orientação às redes de ensino de todo o país referente às férias escolares do primeiro semestre de 2027. As redes poderão ajustar o período de descanso dos alunos ao calendário da Copa do Mundo Feminina, que será realizada no país. Eliton Lopes traz informações para a gente agora.
5: Em 2027, tem Copa do Mundo Feminina no Brasil. O evento promete agitar o país e mexer com a rotina das pessoas. Um dos impactos será no calendário escolar. A competição vai durar 32 dias. A abertura será em 24 de junho e a final no dia 25 de julho. O Congresso Nacional aprovou e o governo sancionou uma lei com 75 artigos regulando várias situações em torno da competição. O artigo 67 estabelece que os sistemas de ensino deverão ajustar os calendários escolares de forma que as férias decorrentes do encerramento das atividades letivas do primeiro semestre de 2027 nos estabelecimentos de ensino das redes pública e privada abranjam todo o período entre a abertura e o encerramento da Copa do Mundo Feminina da FIFA 2027. Diante disso, entidades representativas do setor educacional e de gestores estaduais e municipais formalizaram consultas ao Ministério da Educação para saber como agir. O Conselho Nacional de Educação elaborou então um parecer com base na lei, e esse parecer foi validado pelo MEC. Em linhas gerais, a orientação para as redes de ensino é dividida em duas partes. Os sistemas de ensino das cidades que receberão partidas da Copa e suas regiões metropolitanas devem ajustar as férias dos alunos ao período oficial da competição. Para os demais municípios do país que não sofrerão impacto direto do torneio, fica assegurada a autonomia das redes de ensino para decidir sobre a adoção total ou parcial. Ou seja, não estarão obrigados a fazer as férias coincidir com todo o período da Copa Feminina. Mas em todos os casos, as redes devem zelar pelo cumprimento dos 200 dias de efetivo trabalho escolar e da carga horária mínima anual obrigatória. De Brasília, Wellington Lopes para a CBN Amazônia.
1: Seguindo com outros assuntos aqui no nosso programa, um grupo se reúne para ler e discutir diferentes obras, compartilhando interpretações e experiências. A proposta mostra como estar entre leitores pode mudar a forma de enxergar uma história e até ajudar a criar o hábito da leitura. Luiz Felipe Santos.
8: A leitura costuma ser uma experiência individual. Cada pessoa escolhe um livro acompanha a história no próprio ritmo e constrói as próprias impressões sobre os personagens e acontecimentos. Mas do grupo Café com Letras, esse momento ganha uma segunda etapa. Após a leitura, os participantes se encontram para conversar sobre a obra e descobrir como outras pessoas enxergaram a mesma história. É o que ressalta a fundadora do grupo de leitura, Soraya Brito.
11: Principalmente se amplia o campo de visão e compreensão de mundo, né? Nós chegamos muitas vezes muito acostumados a um determinado padrão individual. E aqui nós encontramos uma grande diversidade de mentes, né, de pessoas, de ideias sendo propagadas em coletivo. E isso é muito benéfico para que nós possamos ampliar a nossa compreensão de mundo, né? Nós desenvolvemos simpatia, empatia por histórias diferentes da nossa. E isso é o que acontece na maioria das vezes aqui no Café com Letras.
8: As obras são escolhidas de forma anual. E cada mês um livro diferente é discutido. Essa rotina fez diferença principalmente para quem não tinha o hábito de ler com tanta frequência. O estudante Luiz Eduardo Brito entrou no grupo com uma relação mais distante dos livros. E após a participação nos encontros, passou a ler mais.
12: Ah, muda toda a sua vida, né? Primeiro que eu comecei a ler muito mais e enxergar a vida de outra forma, né? Através dos livros a gente consegue enxergar novas perspectivas e novos modos de viver, na verdade. É a gente enxergar o que a outra pessoa pensa sobre uma obra que você leu e criou uma opinião sobre. Então esse embate de opiniões é o que faz a gente aprender, na verdade.
8: Se para o Luiz, o grupo ajudou a aproximar a leitura da rotina, para a fisioterapeuta Benedita Sá, o Clube do Livro é uma nova forma de viver a leitura e perceber mudanças na própria rotina e na qualidade de vida.
13: Ler é uma coisa que me fascina e me traz grande alegria. Então, ter a oportunidade de participar de um clube de leitura aqui no estado do Amapá é algo que foi primordial para que eu conseguisse exercer a leitura de forma mais eficiente e conhecer livros em que no meu dia a dia com certeza não iriam fazer parte da minha lista de leitura.
8: Mas o grupo não serve apenas para incentivar a quantidade de livros lidos. A conversa também muda a maneira de interpretar o que está nas páginas, porque cada participante chega à história com experiências e referências diferentes. Um dos motivos para essa troca funcionar é que cada leitor começa um livro com a própria bagagem. A idade, as experiências vividas e até as referências culturais podem influenciar na maneira como uma mesma história é compreendida. E por isso, ouvir o outro também pode ampliar a própria leitura. Esse é o tipo de troca que pode fazer alguém rever uma impressão que parecia definitiva. O servidor público Gerson Mota participa dos encontros há 2 anos. Ele é poeta. E para ele, a experiência de ouvir outros leitores acrescenta novas perspectivas à própria leitura.
14: Poder ouvir outras pessoas contribui muito para que essa nossa interpretação seja enriquecida. Então, muitas vezes eu tive essa oportunidade de chegar com um pensamento e sair com outro. Eu acredito que ter a oportunidade de conversar com outras pessoas, entender outros pontos de vista, isso é muito engrandecedor. Então, cada encontro eu saio uma nova pessoa, com algo acrescentado assim, na minha vivência, na minha experiência de vida enquanto leitor.
8: Com a colaboração de Maíra Carvalho, de Macapá, Luiz Felipe Santos.
1: Vamos com outro assunto agora aqui no nosso Estação CBN. A Polícia Civil da Amapá usou imagens de satélite para rastrear crimes ambientais durante o período de seca no estado. A força-tarefa interrompeu queimadas ilegais e desarticulou garimpos clandestinos com prisões em flagrante. O delegado Eliton Ferraz, em entrevista à Rede Amazônica, falou sobre o assunto.
15: A Operação Protetor do Bioma ela é um incentivo, na verdade, do governo federal perante os estados na proteção do bioma amazônico. E, nesse caso, aqui do estado do Amapá, a Polícia Civil, por meio da Delegacia de Combate aos Crimes contra o Meio Ambiente, ela faz monitoramento remoto por satélite, onde a gente traça as nossas estratégias. A gente verifica pontos, eventualmente, de desmatamento, hora de desmatamento, a depender do momento, hora de focos de incêndio. E esses incêndios a gente verifica sempre se ele se deu de forma criminosa, né? Então, assim, a nossa fiscalização ela já começa. É bem verdade que ainda não estamos com tantos focos de incêndio, mas em razão do monitoramento e da estiagem agora já completar um ciclo mais transparente, ou seja, estamos realmente no momento de estiagem, a tendência é que aumente esses focos de incêndio, e isso a gente já vem verificando. Mas a partir agora do mês, do final desse mês e os meses subsequentes, até dezembro, a tendência é que aumente esses focos, e a gente vai trabalhar nos municípios que mais têm incidência de focos de incêndio.
1: O delegado Wellington Ferraz destaca o trabalho realizado em conjunto com outros órgãos. Acompanhe.
15: A delegacia está sempre atenta, trabalha em conjunto com o Batalhão Ambiental, sempre que possível, e com a Secretaria do Meio Ambiente, no sentido de fiscalizações, principalmente também em áreas de garimpo. A gente também trabalha com o IBAMA. Mas em relação a esse tipo de crime, é sempre bom a gente fazer esse monitoramento, e é o que a gente faz com antecedência, porque a gente consegue chegar exatamente no polígono onde está acontecendo, para descobrir de que forma se deu aquele fogo, de forma criminosa, se não foi.
1: Quase 500 trabalhadores em situação análoga à escravidão foram resgatados no mês passado durante a Operação Resgate 6, que conta com uma força-tarefa de diversos órgãos para combater esse tipo de prática no Brasil. Logo mais vamos trazer este assunto com o Felipe Igreja aqui no Estação CBN. Na edição de hoje também você vai acompanhar. Após nova disparada no valor do petróleo no mercado internacional, o governo decidiu reforçar as medidas para tentar segurar os preços dos combustíveis no Brasil. Elton Lopes logo mais chega com este assunto aqui na programação da CBN Amazônia. Você vai acompanhar também o crédito consignado. É uma alternativa para quem precisa de dinheiro, mas a orientação é ter cuidado antes de contratar um novo empréstimo. Gabriel Moraes chega mais com esta informação daqui a pouco na programação da CBN Amazônia 93.3 FM. Então vem com a gente, participe, Zap Cidadão 91 14 66 76. Você é nosso convidado, nossa convidada. Está acontecendo alguma coisa no teu bairro? Está faltando água? Está faltando energia? Manda tua mensagem, um áudio de 30 segundos. Pode mandar seu vídeo que a gente vai exibir na nossa live do youtube.com/CBN Amazônia. Você manda sua demanda, nós procuramos o poder público para saber se vai resolver ou se não vai resolver. Resolvendo, a gente vai mostrar, e não resolver também a gente vai destacar o assunto mais uma vez aqui. Mas eu quero a tua participação. Zap Cidadão 91 14 66 76, 9h55. Repórter CBN chegando e voltamos logo mais.

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5: Sexta-feira, 11 de setembro de 2026. Abertura do sigilo das investigações sobre o Banco Master pelo Supremo ganhou repercussão internacional nesta sexta-feira. A agência britânica Reuters destacou a divulgação de milhares de páginas da apuração e afirmou que o caso aprofunda a crise institucional no Brasil. A página ainda menciona a investigação do candidato à presidência, Flávio Bolsonaro, do PL, por suspeitas de corrupção e lavagem de dinheiro envolvendo o filme Dark Horse. Já a espanhola F classificou o episódio como a maior fraude bancária da história do país e ressaltou que os documentos serão analisados pelo plenário do STF na próxima terça-feira. Trabalhadores dos Correios de todo o país aprovaram uma greve por tempo indeterminado. As paralisações foram decididas em assembleias realizadas nesta quinta-feira. A categoria pede mudanças no plano de saúde que não foram atendidas em conversas com o Tribunal Superior do Trabalho. Os Correios ainda não se manifestaram sobre a greve. No horário de Brasília, 10h04.
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5: A Ainda na rede CBN, temos informação ao vivo de Brasília, João Rosa.
6: Cássio, o empresário Daniel Vorcaro, dono do Banco Master, pode prestar mais um depoimento à Polícia Federal na próxima terça-feira, às 14 horas. Ele foi intimado a prestar esclarecimentos no âmbito das investigações que apuram possíveis fraudes financeiras envolvendo o Banco Master. A defesa de Vorcaro, no entanto, pediu o adiamento da oitiva. Os advogados alegam que ainda não tiveram acesso integral aos autos e precisam de tempo para analisar os documentos e se reunir com o empresário para preparar o depoimento. Esse pedido da defesa foi encaminhado ontem ao relator do caso no Supremo Tribunal Federal, o ministro André Mendonça, que ainda não decidiu sobre esse pedido. O pedido para que Vorcaro preste novos esclarecimentos ocorre em meio a uma das maiores crises institucionais recentes do STF, que foi desencadeada após o ministro André Mendonça tornar públicas conversas entre o banqueiro e o ministro Alexandre de Moraes. Eu volto com você.
5: Muito obrigada. Esse foi o João Rosa, direto de Brasília, às 10h05.

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1: 10:07.
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1: Olá, voltamos com nossa Estação CBN, quase que nem os trabalhadores em situação análoga à escravidão foram resgatados no mês passado. Durante a Operação Resgate 6, que conta com uma força-tarefa de diversos órgãos para combater esse crime de prática no Brasil, apenas nos estados da região norte foram resgatados 53 trabalhadores em situação irregular. Felipe Igreja.
2: A Força-Tarefa Nacional de Combate ao Trabalho Análogo à Escravidão e ao Tráfico de Pessoas resgatou no total 479 trabalhadores em condições análogas à escravidão durante centenas de ações realizadas no mês de agosto em todo o país. Entre os trabalhadores resgatados, 404 eram homens e 75 mulheres. A operação identificou ainda 15 crianças e adolescentes em situação de trabalho infantil. Desse total, 13 também estavam submetidos a condições análogas à escravidão. A fiscalização é coordenada por auditores fiscais do trabalho, mas conta também com a participação do Ministério Público do Trabalho, do Ministério Público Federal, da Defensoria Pública da União e da Polícia Federal. A região Sudeste concentrou o maior número de trabalhadores resgatados. Foram 267, dos quais 208 apenas em Minas Gerais. Já na região norte, foram resgatados 53 trabalhadores em situação análoga à escravidão no mês de agosto. O maior número foi registrado no Amazonas, com 42 resgates. Em seguida, aparecem Roraima, com 6 casos, e Pará, com 3. Acre e Amapá tiveram um caso cada. Entre as atividades econômicas que concentraram o maior número de trabalhadores resgatados estão a construção em geral, com 85 resgatados, e também o cultivo de café, com 53 trabalhadores resgatados. A coleta de produtos não madeireiros em florestas também aparece com destaque negativo, com 29 trabalhadores resgatados no período, reforçando a presença de situações de trabalho análogo à escravidão, principalmente em atividades ligadas à produção agrícola e ao extrativismo. De Brasília, Felipe Igreja para a CBN Amazônia.
1: Nós seguimos neste assunto porque um trabalhador foi retirado de uma situação considerada análoga à escravidão em uma chácara na zona rural aqui de Santana. O Gabriel Moraes tem as informações agora.
3: O resgate foi feito por auditores fiscais do trabalho durante a Operação Resgate 6. Segundo a fiscalização, o homem estava no local desde dezembro do ano passado, sem contrato formal de trabalho. Ele exercia várias funções, como caseiro, vigilante e cuidador dos animais. Também era responsável pela limpeza da casa e trabalhava como ajudante de pedreiro em uma obra na propriedade. Os auditores informaram que o pagamento era feito de forma irregular. O valor, que chegou a ser R$ 1.300, teria caído para R$ 300. Em alguns períodos, ele não recebeu nem salário, nem alimentação. As condições de moradia também foram consideradas inadequadas. O trabalhador dormia em um alojamento sem banheiro e sem condições mínimas de higiene. A Operação Resgate 6 é uma ação nacional de fiscalização voltada ao combate de trabalho análogo à escravidão e ao tráfico de pessoas. A Força-Tarefa é coordenada por auditores fiscais da Secretaria de Inspeção do Trabalho, do Ministério do Trabalho e Emprego e tem a participação do Ministério Público do Trabalho.
1: Após nova disparada no valor do petróleo no mercado internacional, o governo decidiu reforçar as medidas para tentar segurar os preços dos combustíveis no Brasil. Elton Lopes.
4: A retomada dos ataques entre Estados Unidos e Irã no Oriente Médio fez o preço do barril de petróleo ultrapassar os 100 dólares novamente. O cenário internacional e a proximidade das eleições aqui no país fizeram o governo adotar novas medidas para evitar uma subida dos preços nas bombas. Uma dessas medidas foi a assinatura de um decreto que dá um desconto de PIS, PASEP e COFINS de 63 centavos sobre a gasolina e isenta essas contribuições para o álcool. No caso da gasolina, havia uma subvenção de 44 centavos até esta quarta-feira, que então agora é substituída por esse desconto nos tributos federais. As medidas, tanto para o álcool quanto para a gasolina, têm validade a partir desta quinta-feira, 10 de setembro, até 5 de outubro, portanto, um dia após o primeiro turno das eleições. No caso do óleo diesel, foi assinada uma medida provisória criando uma subvenção de R$ 1 por litro para importadores e produtores nacionais do diesel. Essa medida poderá ser prorrogada, interrompida ou alterada a depender das condições de mercado. De Brasília, Wellington Lopes.
1: Ainda sobre este assunto, há destacar que o governo fez uma retificação sobre a validade do decreto que trata do etanol e da gasolina. Inicialmente foi anunciado que esse decreto valeria até 5 de outubro, mas o Ministério da Fazenda corrigiu a data e com isso o decreto terá validade até 9 de outubro. 10 e 13.
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1: Dois motociclistas ficaram gravemente feridos e entraram em coma após uma colisão frontal entre duas motos e um carro na noite desta quinta-feira na rodovia P010 no Amapá. O acidente aconteceu no trecho logo após a ponte do rio Matapi entre os municípios de Santana e Mazagão. As vítimas foram atendidas pelo Serviço de Atendimento Móvel de Urgência e pelo Corpo de Bombeiros Militar. Os dois condutores das motos e uma passageira foram levados para o Hospital de Emergência de Santana. A Polícia Militar informou que nenhum dos dois motociclistas possui carteira nacional de habilitação. Ambos foram autuados por dirigir sem habilitação, infração gravíssima prevista no Código de Trânsito Brasileiro. Além dos dois condutores das motocicletas, uma passageira que estava em uma das motos também ficou ferida. Todos foram encaminhados ao Hospital de Emergência de Santana, onde os dois pilotos permanecem internados na unidade de terapia intensiva em estado grave. De acordo com o relato do motorista do carro ao Batalhão de Policiamento Rodoviário Estadual, ele trafegava no sentido Santana-Mazagão, quando o piloto de uma das motos tentou ultrapassar outro veículo no sentido oposto. Durante a manobra, a motocicleta bateu de frente com a outra moto que vinha no mesmo sentido do carro. Com a força do impacto, uma das motos caiu e foi para baixo do automóvel, sem que o motorista conseguisse desviar a tempo. A perícia científica esteve no local para realizar os procedimentos de parte e apurar as causas exatas da colisão. O motorista do carro realizou o teste do bafômetro, que apontou resultado negativo para o consumo de álcool. Por estar com a documentação em dia, o veículo foi liberado ainda no local. As duas motocicletas foram recolhidas e deixadas sob a responsabilidade de um morador cadastrado na região. O assunto é destaque no portal G1 Amapá, reportagem da colega Isadora Pereira. De fato, esta informação publicada no nosso portal, acompanhe a informação. Seguindo com nossa estação CBN, Amazônia 93.3 FM, vamos destacar aqui também outras informações que você vai acompanhar ao longo da programação da CBN Amazônia. Um novo acidente foi registrado à noite desta quinta-feira no cruzamento da Avenida Carlos Almeida de Souza com a Rua Maria Lair da Silva, no bairro do Novo Horizonte, da Zona Norte de Macapá. A colisão aconteceu menos de 24 horas após outra batida que deixou uma pessoa ferida. Com impacto, um dos veículos saiu da pista, invadiu a calçada e atingiu uma cerca de metal de um terreno à venda, enquanto o outro foi parar em cima de uma calçada do outro lado da pista. Até o momento, não há registro de vítimas fatais. O Corpo de Bombeiros Militar do Amapá foi acionado para atender a ocorrência. No local, foi constatado que o condutor de um dos veículos não possuía habilitação e o veículo não estava devidamente licenciado. O morador gravou vídeo reclamando da falta de sinalização na via. Segundo ele, os acidentes são frequentes no cruzamento. A destacar que na noite de quarta-feira, uma colisão entre dois carros deixou o motorista ferido no cruzamento. Segundo o Batalhão de Policiamento de Trânsito da Polícia Militar, um dos condutores admitiu que não viu a placa de parada obrigatória e provocou a batida. Com a força do impacto, os veículos invadiram a calçada e atingiram a fachada de uma casa da região. A destacar, esta reportagem está no portal G1, reportagem da colega Mariana Ferreira. Convido você a acessar o nosso portal e compartilhar as notícias. Ainda nessa edição, você vai acompanhar também outro destaque do portal G1. O Amapá reduz taxa de analfabetismo para 4,5% a ponto PNAD contínua. Daqui a pouco a gente vai detalhar esse assunto para você. 10h18, repórteres. Daqui a pouco, o repórter CBN de 10h30, mas a gente vai um breve intervalo agora e voltamos daqui a pouco com outras informações.
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4: 10h25.
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3: A destacar para você que está acompanhando a programação da CBN Amazônia, motoristas que trafegam pela BR-156, pela BR-210 no Amapá devem ficar atentos a interdições parciais em pontes, conforme alerta do Departamento Nacional de Infraestrutura e Transportes, o DENIT. O órgão programou bloqueios para serviço de manutenção e revitalização das estruturas.
4: Na BR-156, uma das interdições ocorre no quilômetro 89,

0: ocorre no quilômetro 151 na ponte sobre o rio Cupixi, em Porto Grande. O bloqueio começou nesta quarta-feira e vai até 19 de setembro, nos horários de 8 às 12 e de 14 às 17. Controladores de tráfego vão estar nos locais para orientar os motoristas. O órgão também recomenda atenção aos trechos em obras e respeito à sinalização. Vamos ao portal G1 Amapá falar de educação agora. Você que está com a gente aqui na programação da CBN Amazônia, 93.3 FM, Amapá reduz taxa de analfabetismo para 4,5%, aponta PNAD contínua. Reportagem da colega Isadora Pereira. A taxa de analfabetismo entre pessoas com 15 anos ou mais no Amapá caiu de 5,4% em 2024 para 4,5% em 2025. Segundo dados da Pesquisa Nacional por Amostra de Domicílio Contínua, a PNAD contínua, divulgados pelo Instituto Brasileiro de Geografia e Estatística, o IBGE. O resultado do Estado acompanhou a média nacional, que alcançou a menor taxa da série histórica, ao recuar para 4,9% no mesmo período. Para combater o analfabetismo e incentivar o retorno às salas de aula, o Ministério da Educação desenvolveu o Pacto Nacional pela Superação do Analfabetismo e Qualificação da EJA. Passa lá no G1 Amapá. Agora, acompanhe o que acontece no Brasil e no mundo no Repórter CBN. E logo mais voltamos com entrevista aqui na nossa programação. Voltamos daqui a pouco.
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2: Líderes europeus prestaram homenagens às vítimas dos ataques de 11 de setembro em defesa à democracia. O presidente da França, Emmanuel Macron, afirmou que os atentados de 25 anos atrás continuam gravados na memória. Já a primeira-ministra da Itália, Giorgia Meloni, reforçou que democracia e segurança não são conquistas garantidas e precisam ser preservadas. Governantes de Portugal, Holanda, Romênia, Suécia, Bélgica e Áustria também divulgaram mensagens em defesa da liberdade. Os ataques da Al-Qaeda contra as Torres Gêmeas e o Pentágono deixaram 2.977 mortos. O Flamengo derrotou o Independiente Del Valle por 2-0 no Equador pelo jogo de ida das quartas de final da Copa Libertadores. Com o resultado, o rubro-negro pode perder por até um gol de diferença na partida de volta no Maracanã e mesmo assim avança à semifinal. Hoje o clássico entre Coritiba e Atlético Paranaense abre às 9 da noite, a 27ª rodada do Campeonato Brasileiro. No horário de Brasília, 10 horas e 29 minutos.
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5: 10h45.
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5: Nesta sexta-feira, o Sebrae Amapá realiza o Fórum Mercado 360, evento gratuito que reúne empresários e especialistas para discutir novas oportunidades para os pequenos negócios. A programação aborda estratégias para conquistar novos consumidores e mercados. Sobre este assunto, o Estação conversa agora com Thaís Almeida, assessora técnica do Sebrae Amapá. Thaís, obrigado pela sua gentileza estar conosco nesta manhã. Bem-vinda.
6: Muito obrigada pelo espaço. Bom dia a todos os ouvintes, todo mundo que está acompanhando a gente aqui. Dayan, é um prazer estar aqui com vocês, compartilhando uma grande oportunidade para as pessoas e para os empresários amapaenses.
5: Evento acontecendo essa sexta-feira, logo mais às 18 horas. Inicialmente, vamos explicar para a nossa audiência do que se trata o Fórum Mercado 360.
6: Daí é um fórum, é um momento para que as pessoas possam ir, os empresários principalmente, nosso público principal, as micro e pequenas empresas, estejam conosco para entender o cenário que está acontecendo no mercado e as principais mudanças que impactam os negócios. Desde do perfil do consumidor, os novos investimentos do Estado, quais são os principais serviços demandados a partir desse novo momento em que o Estado do Amapá vem vivendo com a exploração do petróleo, com a retomada da mineração e com todos os outros movimentos, né, mercadológicos que impactam diretamente nos negócios.
5: Então, fala dessas, você mencionou as oportunidades desse cenário atual, a questão do petróleo é uma realidade, nós vamos ter a exploração do petróleo daqui a alguns anos na foz do rio Amazonas, então precisa estar todo esse cenário, ficar atento, e o SEBRAE realiza esse trabalho com uma profundidade e levar esta informação, esse conhecimento. E assim, o que o empreendedor ele pode usar o digital para alcançar mais clientes e vender mais?
6: Perfeito.
5: Fala para a gente um pouco dessa temática.
6: Então, nós vamos apresentar algumas estratégias de se posicionar também no digital, com foco em algumas soluções como live commerce, que é uma tendência mundial e que a gente sabe que hoje em dia converte muito, muito dinheiro através de live commerce de poucos minutos nas redes sociais. Então, nós trouxemos especialistas também para abordar esse tema e explicar na prática como é que eu faço, como é que eu operacionalizo, trazer para uma realidade fácil de executar. Então, o fórum ele traz uma visão 360, como o próprio nome já diz, com a intenção do SEBRAE é que o empresário saia de lá com informações, com dados, com estratégias, entendendo o movimento do mundo e do Amapá. Então, a gente trouxe especialista para abordar movimentos mercadológicos internacionais, nacionais, que impactam o nosso estado. A gente vai ter especialista do mercado do Amapá, trazendo esse recorte especialmente regional desse novo momento em que nós estamos passando, não só do petróleo, mas todos esses movimentos e investimentos que nós estamos vivendo nos últimos anos. E a gente também vai trazer a abordagem do digital. Como é que eu trago escala para o meu negócio? Como é que eu trago oportunidades de me posicionar melhor no digital?
5: A inteligência artificial ela está em destaque.
6: Perfeito.
5: Sempre. E veio para ficar. Eu te pergunto assim, como é que ela pode ajudar na competitividade dos pequenos negócios?
6: Hoje a inteligência artificial não veio para nos substituir, veio para nos economizar tempo e fazer com que a gente ganhe mais dinheiro com o tempo que sobra para investir nos nossos negócios. Então, a gente vai apresentar algumas ferramentas que podem ajudar os empresários na otimização de tempo, na otimização das redes sociais, na utilização do acompanhamento financeiro. Então, a gente trouxe ali um especialista que vai trazer essa abordagem das principais ferramentas em que o empresário pode estar utilizando para ganhar mais tempo e produtividade.
5: Assim, falar quais são as decisões práticas que o empresário deve tomar depois de participar do fórum. Teve isso aí que o senhor está bem pontuando para a nossa audiência. A partir daí, ele vai abrir esse leque, vai ter essas informações e colocar na prática.
6: Perfeito. E o SEBRAE, ele trabalha desde o momento de sensibilizar, ensinar e também vai estar na retaguarda daquele empresário que quiser colocar em prática e precisa aprofundar mais, precisa de mais ajuda para colocar em prática o que ele aprendeu durante o Fórum 360. Então, nós temos uma equipe de consultores que também vão poder dar esse suporte no pós-evento. Mas, Dayan, o que é muito importante? É muito difícil tomar decisões empiricamente, no achismo. É muito difícil e há um risco muito grande em não se apropriar do que está acontecendo no mercado. E hoje a gente é bombardeado de informações nas redes sociais, a gente recebe uma informação daqui, uma informação dali, e às vezes a gente não consegue organizar essas informações para a tomada de decisão, e é isso que o SEBRAE está fazendo. A gente organizou as informações mais importantes de mercado e está trazendo para os empresários de uma forma objetiva, prática, para que ele realmente saia dali se sentindo preparado e confiante de que o nosso mercado vai melhorar.
5: Tá isso para a nossa audiência que está chegando agora aqui na CBN Amazônia. Estamos falando do Fórum Mercado 360, que vai acontecer hoje, a partir das 18 horas, no SEBRAE. Explicar para a nossa audiência como é que vai ser a dinâmica deste evento hoje à tarde.
6: A dinâmica, a gente inicia às 18 horas com credenciamento. Nós teremos alguns produtos amapaenses em exposição, teremos uma vitrine de produtos do Amapá, fortalecendo e dando espaço para os nossos empresários também. E o evento vai ser dividido por painéis, né? Os painéis, cada especialista vai abordar um painel, tendência nacional e internacional. Nós teremos o especialista Daniel Zanco, que é CEO da Central do Varejo, uma empresa com referência e com conhecimento na prática de mercado, atende mais de 300 empresários no ano, levando para grandes centros internacionais, como NRF, como China. Então, ele traz toda essa bagagem para os nossos empresários do Amapá. A gente vai ter o segundo painel com recorte do Amapá, um painel regional, entendendo o cenário do Amapá, com o Antônio Batista, que é diretor da agência Amapá, de atração de investimentos. Então, alguém que conhece e está acompanhando de perto toda essa evolução e mudança mercadológica. E a gente finaliza com o João e com a Mariana, que vão tratar sobre o digital, mostrando o digital como uma estratégia de escalabilidade, de posicionamento e de ampliação de mercado e de vendas.
7: Então, Thaís, nesse momento quero te deixar à vontade e convidar o público da CBN Amazônia, que está acompanhando as conversas, a participar e ter mais essas informações, esse conhecimento do Fórum Mercado 360, sempre o Sebrae saindo à frente, estando antenado, tudo para passar para o nosso público, para os nossos empresários. Muito obrigado. Então, fica à vontade de convidar o público aqui da CBN Amazônia.
6: Muito obrigada, Tayana, pelo espaço mais uma vez. Reforço o convite, hoje às 18 horas, no Sebrae Amapá, na Inertino Borges, na sede do Sebrae. Nós estaremos lá para recepcionar os empresários que querem a transformação, que querem melhorar os seus negócios. Eu tenho certeza que vai ser uma programação leve, objetiva, que todo mundo vai sair de lá diferente do que entrou, seguro e confiante nos novos investimentos ou na melhoria dos seus negócios. E o Sebrae Amapá que reafirma o compromisso com as micro e pequenas empresas do Estado e com o desenvolvimento econômico para que possamos evoluir juntos.
7: Mais uma vez, Thaís, muito obrigado pela sua gentileza de estar conosco aqui na CBN Amazônia. Bom evento.
6: Muito obrigada. Eu espero você lá também, Dayan.
7: Maravilha. Conversamos com Thaís Almeida, assessora técnica do Sebrae Amapá. Nós conversamos sobre o Fórum Mercado 360, evento que acontece nesta sexta-feira aqui na capital amapaense. 10h54, vamos acompanhar o que acontece no Brasil e no mundo no Repórter CBN, na sequência Giro CBN Amazônia, e o Estação Volta 11h18. Aguardo você!
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0: quarta-feira, 11 de setembro de 2026. O contrato entre o escritório de Viviane Barsi, mulher do ministro do Supremo Alexandre de Moraes, e o Banco Master, previa consultoria estratégica junto a órgãos como Banco Central e Receita Federal e uma atuação especial em inquéritos da Polícia Federal e das Polícias Civis. O acordo também incluía processos em todas as instâncias do Judiciário. O documento firmado com o ex-banqueiro Daniel Vorcaro estipulava o pagamento de 36 parcelas de 3 milhões de reais. Com impostos pagos pelo banco, o total do contrato ultrapassava 131 milhões. O contrato não prevê eventual impedimento de Moraes em julgamentos envolvendo o banco. Segundo a PF, o documento foi acessado por um perfil atribuído ao ministro. O candidato à presidência da República pelo PSD, Ronaldo Caiado, está internado em São Paulo para tratar de uma faringite aguda. Ele foi hospitalizado ontem para receber medicação intravenosa. Segundo a assessoria de imprensa, o objetivo é acelerar a recuperação para que Caiado retome o mais breve possível a agenda de campanha. E atos pelos Estados Unidos marcam os 25 anos dos ataques de 11 de setembro. Em Nova York, familiares das vítimas leram os nomes das 2.977 pessoas mortas e fizeram momentos de silêncio no memorial construído onde ficavam as Torres Gêmeas. O vice-presidente J.D. Vance e os ex-presidentes Joe Biden, George W. Bush, Barack Obama e Bill Clinton participaram da homenagem. O atual presidente Donald Trump esteve em uma cerimônia no Pentágono, também atingido nos atentados. Outros atos ocorreram na Pensilvânia, onde o quarto avião sequestrado caiu, na Virgínia e na sede da OTAN, na Bélgica. No horário de Brasília, 11 horas e 2 minutos.
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1: Horas e 5 minutos no horário de Brasília. Vamos à nossa edição de hoje do Giro CBN Amazônia. Hoje, sexta-feira, 11 de setembro de 2026. Vamos começar com informações do estado de Roraima. O Tribunal de Contas de Roraima suspendeu uma licitação de mais de 67 milhões de reais da Prefeitura de Boa Vista para ampliar e modernizar a iluminação pública da capital. Taígo Araújo está conosco e traz a informação. Taígo, bom dia.
2: Isso mesmo, Patrick, muito bom dia para você. A decisão é cautelar e foi tomada pelo conselheiro Messias de Jesus. Com isso, a prefeitura não pode homologar o resultado da licitação até uma nova decisão do tribunal. O problema apontado pelo TCE está nas regras e na garantia de participação das empresas. O edital permitia apenas caução em dinheiro ou títulos de dívida pública. Já a legislação federal prevê 4 modalidades: caução, seguro-garantia, fiança bancária e também título de capitalização. Segundo o tribunal, a restrição pode ter prejudicado a concorrência. A decisão aponta que noviamentos e vai apresentar documentos para demonstrar a legalidade do edital. Segundo o município, 4 empresas participaram efetivamente da disputa e o processo gerou uma economia de 16 milhões e 700 mil reais das 3 empresas que foram desclassificadas por não atenderem à exigência. A prefeitura informou que está analisando os apontamentos e vai apresentar os documentos para demonstrar a legalidade do edital. Segundo o município, 4 empresas participaram efetivamente da disputa e houve essa economia de 16 milhões de reais. Até o dia, a prefeitura tem agora 15 dias para apresentar a defesa. Depois, o plenário do Tribunal de Contas do Estado vai decidir se mantém ou não a suspensão e a gente segue acompanhando. Volto com você, Patrick.
1: Obrigado, Taígo. Bom dia, bom trabalho para você e para toda a nossa equipe da CBN Boa Vista. Vamos a Rondônia. Um levantamento da Justiça do Trabalho acende um alerta para as eleições de 2026. Rondônia aparece entre os estados da região norte com registros de assédio eleitoral no ambiente de trabalho. Quem tem os detalhes é o João Alves. João, bom dia.
3: Bom dia, Patrick. Bom dia também aos ouvintes. Esse levantamento foi feito pelo Conselho Superior da Justiça do Trabalho e mostra que a 14ª região, que abrange aí não só Rondônia, mas também o Acre, registrou 13 processos relacionados à assédio eleitoral entre maio de 2023 e dezembro de 2025. O assédio eleitoral acontece quando o trabalhador é pressionado, ameaçado ou constrangido por causa da escolha política. Entre os exemplos estão ameaças de demissão, promessas de benefícios em troca de apoio a candidatos, exigência de participação em eventos de campanha e até cobranças para que funcionários demonstrem posicionamento político. O relatório também mostra que a maioria dos casos tem ocorrido no ambiente digital. Cerca de 2/3 dos processos analisados envolvem aplicativos de mensagens e redes sociais, com o WhatsApp entre as ferramentas mais citadas, principalmente por conta dos grupos ali, né, e o disparo dessas mensagens em massa. No país, foram registrados 694 processos sobre o tema. E a orientação é que os trabalhadores que se sintam, então, pressionados ou constrangidos por motivação política, procurem o Ministério Público do Trabalho, a Justiça Eleitoral ou os canais de denúncia da Justiça do Trabalho, disponíveis também ali nas redes sociais do órgão, que possibilita, então, fazer essas denúncias. Patrick.
1: Obrigado, João. Bom dia, bom trabalho para você e para toda a nossa equipe da CBN Porto Velho. Vamos ao Amazonas. A Fundação de Vigilância em Saúde do Amazonas, doutora Rosemary Costa Pinto, confirmou ontem 3 casos de sarampo no interior do estado. O município de Tabatinga, que fica a mais de 1.100 quilômetros de Manaus, lá na região da Tríplice Fronteira com o Peru e a Colômbia. Eros de Souza, bom dia.
4: Bom dia, Patrick. Bom dia aos ouvintes da CBN Amazônia. Segundo a FVS, esses casos, eles são de 2 crianças de 8 e 1 ano e também de uma mulher de 24 anos. Esses 3 pacientes são de nacionalidade peruana. Os casos foram notificados em setembro e confirmados por exames laboratoriais realizados pelo Laboratório Central de Saúde Pública do Amazonas. Ainda que, de acordo com a Fundação, um caso suspeito continua em investigação em Tabatinga e outro caso é investigado em Carauari, também no interior do estado. A confirmação dos casos fez a FBS reforçar a importância da vacinação e também da vigilância epidemiológica, principalmente nesses municípios de fronteira, onde há uma circulação de pessoas entre diferentes países. Dados registrados nesse ano apontam a cobertura da primeira dose da vacina tríplice viral de 109% em Atalaia do Norte, mais de 104% em Benjamin Constant e 101% em Tabatinga. São municípios ali que estão na região da fronteira. Inclusive, a tríplice viral protege contra o sarampo, contra a caxumba e também contra a rubéola. A FS aí orienta a população que verificar a situação vacinal e também que a população não precisa entrar em pânico, mas manter a vacinação em dia, já que a vacina é considerada a principal forma de prevenção contra o sarampo. Patrick.
1: Obrigado, Eros. Bom dia, bom trabalho para você. Vamos ao Acre. A mãe e padrasto são presos, né, por suspeito de espancar e matar um menino de 3 anos no interior do Acre. Quem traz para a gente essa informação é a Bruna Rosa. Bruna, bom dia. Bom, a gente não está conseguindo ouvir a Bruna Rosa trazendo a informação para a gente. Vamos tentar aqui fazer a reconexão com a Bruna. Mas a informação é a seguinte: o menino Davi Lucas Santos Maia, de 3 anos, morreu na última terça-feira em Porto Acre, no interior do estado, depois de suspeita de espancamento. Os principais suspeitos são a mãe e o padrasto, né? Ana Clara dos Santos, de 18 anos, e Tássio Gomes dos Santos, de 23 anos, novos, né? Segundo a Polícia Civil, a criança foi levada já sem vida ao hospital de Porto Acre pela mãe, na noite da última terça. Chegando ao hospital, o casal disse inicialmente que o menino havia sofrido uma queda. Contudo, a equipe médica encontrou diversas marcas no corpo e acionou a polícia. Já trouxe um pouquinho da informação, mas Bruna Rosa está com a gente agora para dar continuidade. Bruna, bom dia para você.
5: Bom dia, Patrick. Contudo, marcas encontradas no corpo da criança e o intervalo entre o suposto acidente e a busca por atendimento médico chamaram a atenção da equipe, o que os levou a acionar a polícia. O laudo do Instituto Médico Legal IML apontou que Davi morreu de traumatismo craniano, além de terem sido encontradas diversas lesões pelo corpo. Nesta última quarta-feira, a mãe e o padrasto passaram por audiência de custódia e tiveram a prisão em flagrante convertida em preventiva e negam o crime. Além disso, o Ministério Público do Acre informou que pediu a prisão preventiva após os investigados apresentarem informações contraditórias sobre a suposta queda. O padrasto, inclusive, já havia sido denunciado ao Conselho Tutelar por suspeitas de maus tratos contra Davi, e a Polícia Civil investiga se havia outras situações relacionadas à criança. Patrick.
1: Obrigado, Bruna. Bom dia, bom trabalho para você e para toda a nossa equipe da CBN Rio Branco. Vamos ao Amapá. Um homem de 27 anos morre após confronto com policiais militares do patrulhamento tático móvel na zona norte de Macapá. Luiz Felipe Santos com a informação ao vivo. Luiz, bom dia.
6: Olá, Patrick, bom dia. Segundo a inteligência da Polícia Militar do Amapá, o grupo envolvido planejava um ataque contra integrantes de uma organização criminosa rival. A polícia suspeita que a ação seria uma vingança pelo confronto ocorrido no Instituto de Administração Penitenciária do Amapá. Na ocasião, um detento morreu e outros 14 ficaram feridos em um mutim. E de acordo com a PM, os policiais receberam denúncia e foram até uma casa onde os suspeitos estariam reunidos. Ao chegarem ao local, a equipe foi recebida a tiros. Os suspeitos tentaram fugir. Durante as buscas pela região, o homem de 27 anos voltou a atirar contra os policiais. A equipe reagiu e houve troca de tiros. O suspeito foi baleado, recebeu socorro, mas morreu. Com ele, os policiais apreenderam uma arma de fogo, porções de drogas e um rádio comunicador. Na casa, apontada como base do grupo, a PM encontrou mais drogas, dinheiro, munições e outros equipamentos de comunicação. Todo esse material foi levado para a delegacia e, segundo a Polícia Militar, o homem que morreu tinha antecedentes por roubo. Patrick.
1: Obrigado, Luiz. Bom dia, bom trabalho para você, para toda a nossa equipe da CBN Macapá. Para fechar a nossa edição de hoje do Giro CBN Amazônia, vamos ao Pará. Explosão em restaurante deixa feridos no bairro do Umarizal, em Belém. Informação com o Ronaldo Santos. Ronaldo, bom dia.
7: Exato, bom dia para você. Uma série de explosões em um restaurante assustou moradores e pedestres no início da manhã desta sexta-feira no bairro do Marizal, aqui em Belém. O caso aconteceu no cruzamento da rua Diogo Moya com a travessa 14 de março. As primeiras informações são de que ao menos 20 pessoas ficaram feridas. O Corpo de Bombeiros Militar do Pará atua no local e tem como a principal suspeita um vazamento de gás de cozinha. As equipes trabalham para conter o risco de novas explosões, já que ainda há vazamento ativo nos botijões. A força do impacto destruiu o interior do estabelecimento e arremessou estilhaços de vidro e destroços para o outro lado da via. Carros estacionados e fachadas de comércios vizinhos foram atingidos e uma pessoa ficou ferida pelos estilhaços. O interior do restaurante segue isolado, mas o trânsito permanece liberado para a circulação de veículos. Os próprios militares do Corpo de Bombeiros organizam o fluxo e orientam os condutores que passam pelo cruzamento. A redação da CBN aguarda mais informações sobre esse caso. Volto com você, Patrick.
1: Muito obrigado, Ronaldo. Bom dia, bom trabalho para você, para toda a nossa equipe da CBN Belém. Essa foi nossa edição do Giro CBN Amazônia desta sexta-feira, 11 de setembro de 2026.
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3: O senhor tem... Bom, você falou...
4: O identificou indícios de que o candidato à presidência, Flávio Bolsonaro, do PL, se encontrou pessoalmente com o ex-banqueiro Daniel Vorcaro pouco antes de começar a cobrar do banqueiro os repasses para o filme Dark Horse. A PF afirma que Flávio aparece como interlocutor direto de Vorcaro nas tratativas sobre o financiamento da cinebiografia do ex-presidente Jair Bolsonaro. O material também mostra que um fundo nos Estados Unidos recebeu $12.300.000 a pedido de Vorcaro em possíveis transferências de recursos para o Longa. O relatório veio a público depois que o ministro do Supremo, André Mendonça, retirou o sigilo do caso nessa sexta-feira. Segundo um estudo da Universidade de Brown, nos Estados Unidos, os atentados de 11 de setembro ajudaram a criar precedentes legais, usados hoje na política anti-imigração do presidente Donald Trump. A pesquisa aponta que medidas adotadas depois dos ataques ampliaram poderes de vigilância, detenção e deportação em nome da segurança nacional. Entre os exemplos estão o fortalecimento do controle migratório e hoje a atuação mais dura do ICE no governo Trump. O estudo ressalta que esse processo foi construído ao longo de diferentes governos. A seleção brasileira feminina de vôlei conquistou a terceira vitória e manteve a invencibilidade no pré-olímpico sul-americano. A equipe venceu a Colômbia por 3 sets a 0. O campeão do torneio garante vaga antecipada nos Jogos Olímpicos de Los Angeles em 2028. O destaque da partida foi o terceiro set, vencido pelo Brasil por 36 a 34. A seleção lidera a competição com 9 pontos e volta à quadra nesse sábado contra o Chile.

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8: 11:38.
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8: O crédito consignado é uma alternativa para quem precisa de dinheiro, mas a orientação é ter cuidado antes de contratar um novo empréstimo. O Gabriel Moraes chega mais na programação da CBN Amazônia detalhando esse assunto.
9: É isso mesmo, o crédito consignado é uma modalidade muito buscada, principalmente por conta, os descontos já são feitos ali na folha de pagamento, tem essa questão da atratividade por conta dos juros baixos, mas mal administrado isso pode acabar se tornando uma enrascada. A gente vai falar agora com o diretor do Procon, Jean Patrick, que está aqui com a gente agora neste momento. O que o servidor ele precisa analisar antes de pensar ali em fazer essa contratação desse empréstimo?
10: Ele precisa entender que a margem consignável, ela não é para ele usar de qualquer jeito, né? Não é porque está lá disponível que ele tem que usar integralmente. Ele tem que ter responsabilidade a usar esse serviço, se precisar, tem que dar uma olhada como está o seu histórico financeiro, né, para poder fazer essa contratação.
9: É uma prática muito comum ali de se utilizar para pagar outros tipos de dívida. Como que isso pode se tornar um problema?
10: É uma prática comum, né? Porque isso acaba, muitas das vezes, prejudicando o mínimo, né, da pessoa sobreviver, né? O orçamento mínimo dessa pessoa. Ela tem que tomar cuidado para que essa dívida ela não seja aumentada, porque muitos fazem com várias instituições financeiras ao mesmo tempo e acaba tornando um bolo de neve, né? Uma bola de neve.
9: E dentro desse acúmulo de empréstimos, né, como o senhor está falando, existe essa capacidade de poder comparar as propostas, entender o que é melhor, o que cabe no bolso ali do servidor ou não?
10: É essa orientação que o Procon passa ao consumidor, né? O consumidor ele tem que estudar as propostas, prazo, valores, como vai ficar a parcela, para ele poder entender se cabe realmente no bolso dele, se isso não vai trazer um grande problema futuramente.
9: O Procon ele recebe muitas queixas com relação a descontos indevidos ou não?
10: Sim, recebe sim, né? O Procon recebe justamente aquele consumidor que está preocupado com as cobranças indevidas, com descontos, até mesmo com contratos que ele não reconhece. Então, o Procon chama esse consumidor a trazer os seus documentos pessoais, o contrato ou qualquer tipo de cobrança que ele entenda ser indevida para a gente poder ver o que está acontecendo, chamar a instituição financeira e tentar conciliar da melhor forma possível.
9: Voltando um pouquinho em alguns assuntos que a gente já tratou com o Procon antes, como identificar ali se é uma prática abusiva de cobrança ou não?
10: Aí, justamente, o consumidor, ao perceber que está tirando o sono dele, que está vindo num horário indevido, que está vindo de várias ligações reiteradas, constrangimento, tudo isso faz parte de abusividade. Então, o consumidor ele tem que procurar o Procon para a gente tomar as devidas providências.
9: Diretor, sobre a organização financeira, para aquela pessoa que ela já contraiu a dívida, o que o Procon recomenda para que ela possa se organizar financeiramente?
10: É importante dizer para o consumidor que ele não pode confundir superendividamento com endividamento, né? O superendividamento é realmente quando o consumidor ele não consegue mais pagar aquela dívida sem prejudicar o orçamento familiar, moradia, educação, saúde, alimentação. Então, ele só pode tomar providências em relação ao superendividamento se ele não conseguir mais, tiver que optar. E ao invés de se alimentar, de pagar o básico da sua família, ele tem que pagar essa dívida. Então, ele pode procurar o Procon, a gente vai chamar a instituição financeira, ver o que está acontecendo. Não é perdão de dívida, é uma forma de fazer com que caiba no bolso desse consumidor fazer o pagamento dessa dívida.
9: Agora, falando sobre situações em que seja plausível fazer esse tipo de empréstimo, o que deve ser analisado ali, né? Quando que se torna atrativo realmente realizar esse tipo de contratação?
10: Todo servidor, né, dependendo do vínculo, ele alguns momentos ele tem a necessidade de fazer esse tipo de contratação. Então, ele pode simplesmente olhar como é que tá as suas finanças, organizar a sua vida financeira. Ele precisa, né, o consumidor, o PROCON, ele orienta muito o consumidor, mas também ele trabalha essa questão da educação financeira para que o consumidor entenda que não é porque tem aquele atrativo, que tem aquela margem lá disponível, que ele tem que fazer essa contratação de forma integral. Isso vai acabar prejudicando, claro, a sua vida financeira. Então, a gente dá essas orientações para o consumidor. Tome cuidado, não é necessário fazer sempre isso, né? Realmente, se precisar.
9: Então, o PROCON fica à disposição ali do trabalhador para poder tirar essas dúvidas. Então, para o servidor de casa que está nos assistindo, quais são os canais de atendimento?
10: Isso, os canais de atendimento é a nossa sede principal, né, que fica na Padre Júlio. Tem também os superfácios, né, que fica no centro, na Zona Norte, na Zona Sul. Temos também o superfácil do interior, dos municípios Laranjal do Jari, Oiapoque e Ferreira Gomes, e o nosso Disque Denúncia, que é 151.
9: Diretor, muito obrigado pelas informações. Então é isso, como o diretor disse, não é porque está disponível que é necessário fazer esse tipo de contratação, e para o servidor que sempre leva em consideração a realidade financeira e procure o PROCON para poder tirar suas dúvidas. Então, com essas informações atualizadas, eu retorno com você no estúdio.
11: Obrigado, Gabriel Moraes, por suas informações. Vamos mudar de assunto. Em Macapá, a investigação de casos suspeitos de infecções em animais é realizada na unidade de vigilância de zoonoses. O local recebe animais em situações específicas, faz coletas de sangue e monitora doenças que podem representar risco à saúde. Luiz Felipe Santos.
12: Um animal com sinais de uma possível doença pode ser encaminhado à unidade de zoonoses. Mas antes de qualquer procedimento, a equipe avalia o estado de saúde do pet. É o que ressalta o secretário de Vigilância em Saúde de Macapá, Jefferson Oliveira.
13: Quando nós recebemos denúncias, inclusive nossa equipe recebeu agora há pouco uma denúncia, que determinada área tem um animal que ele é suspeito de alguma zoonose, como leishmaniose visceral ou outras, a própria raiva. E aí a nossa equipe se desloca até o local e prontamente faz ali toda a análise daquela área para fazer ali o bloqueio dessa possível zoonose que pode ser partir de lá do animal e chegar ao ser humano.
12: Quando existe a suspeita de uma zoonose, a equipe pode coletar material do animal para investigação. Essas amostras ajudam a confirmar ou descartar a presença de uma doença. A unidade foi inaugurada em junho de 2024 e conta com espaços para vacinação e até mesmo para pesquisas. Os casos mais atendidos são suspeitas de leishmaniose em cães, que podem causar a perda de peso no animal. O local também realiza estudos a partir das informações e amostras coletadas pela vigilância.
13: Também fazemos a vacinação antirrábica. É muito importante a gente frisar essa questão da vacinação antirrábica, porque exatamente trata da zoonose, ela cuida ali da raiva, que é uma zoonose que às vezes acaba sendo esquecida, mas é de suma importância o bloqueio dessa zoonose para que não chegue à população humana.
12: O trabalho não fica restrito aos animais que chegam até a unidade. De acordo com o secretário de Vigilância em Saúde de Macapá, Jefferson Oliveira, a equipe também monitora outros vetores e investiga situações que podem indicar a circulação de uma doença aqui em Macapá.
13: Pessoas podem nos procurar, nós temos aqui uma equipe pronta para atendê-los, nós temos aqui veterinários, uma equipe toda capacitada para atendê-los e para também receber os animais, para exatamente estar fazendo aí essa vacinação antirrábica. Se você tem uma denúncia na sua área, tem ali um animal na minha área que está mordendo as pessoas, é um animal que possivelmente possa ter raiva, e aí a gente pode estar indo lá fazendo o bloqueio de toda essa área, não só desse animal, mas fazendo ali também uma pesquisa em toda essa área.
12: Com a colaboração de Christopher Andrade, de Macapá, Luiz Felipe Santos.
11: 11:47.
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11: A CBF realizou nesta quinta-feira, em sua sede no Rio de Janeiro, o sorteio dos mandos de campo da semifinal da Copa do Brasil 2026. O evento definiu o Atlético Mineiro e Vasco como as equipes mandantes do jogo de volta, enquanto Grêmio e Palmeiras vão abrir o confronto diante de sua torcida. As partidas de ida e volta têm como datas base 1º e 8 de novembro, respectivamente, e uma semifinal enfrentam-se Vasco e Palmeiras e na outra Grêmio e Palmeiras. ao lembrar que o confronto entre Atlético Mineiro e Grêmio soma 7 títulos, 2 mineiros, 2014 e 2021, e 5 gaúchos, 89, 94, 97, 2001 e 2016. Já o duelo entre Vasco e Palmeiras, 5 títulos. O Vasco em 2011 e 4 do Palmeiras, 98, 2012, 2015 e 2020. Então o torcedor se organiza, aí para as semifinais da Copa do Brasil. Primeiro jogo, Grêmio e Atlético Mineiro na Arena do Grêmio e Palmeiras e Vasco no Bank Park. Jogo de volta, dia 8, e para Atlético e Grêmio. E Vasco e Palmeiras é a Copa do Brasil, a fase semifinal da competição. E lembrar que a final, jogo único, dia 6 de dezembro, Mané Garrincha. A CBF também divulgou essa semana esse confronto. E falar de Libertadores da América, o Flamengo venceu o Independiente del Valle nesta quinta-feira por 2-0 e abriu ótima vantagem no jogo de ida da fase quartas de final da Copa Libertadores da América. Bruno Henrique e Léo Pereira marcaram os gols do Flamengo. Estamos chegando ao final do Momento Esporte, também do Estação CBN, desta manhã de sexta-feira, 11 de setembro de 2026. Trabalhos técnicos nesta manhã. Tivemos de Valdir Maicon, a produção foi minha, da Andrade e Luiz Felipe Santos. Gerência de Jornalismo, Arilson Freires. Gerência de Conteúdo e Programação, Daniele Pires. Direção de Jornalismo, Paulo Fernandes.
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1: 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Só um segundinho. 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

Sexta-feira, 11 de setembro de 2026. Ministros do Supremo Tribunal Federal cobram do presidente da corte, Edson Fachin, uma definição sobre como será a sessão extraordinária de terça-feira que vai analisar o caso Banco Master. Nos bastidores, há disputa sobre o que será julgado e se a sessão será aberta ou fechada ao público, que é o que defende a ala próxima de Alexandre de Moraes. O principal ponto em análise hoje é o pedido da Procuradoria-Geral da República para anular e arquivar o relatório da Polícia Federal, que reúne mensagens entre o ex-banqueiro Daniel Vorcaro e Moraes. Também ganha força a possibilidade de um pedido de vista, o que poderia adiar novamente uma decisão do plenário. O candidato à presidência, Ronaldo Caiado, do PSD, foi diagnosticado com pneumonia depois de ser internado em São Paulo. Segundo o Hospital Vila Nova Star, ele havia dado entrada com um quadro inicialmente compatível com faringite. Caiado permanece internado, clinicamente estável, respirando espontaneamente e com boa evolução. Uma petição com mais de 110 mil assinaturas, incluindo parentes das vítimas do atentado de 11 de setembro, pediu que o prefeito de Nova York, o muçulmano Zoran Mandani, não participasse das homenagens de 25 anos no Marco Zero. Apesar da pressão, Mandani compareceu à cerimônia nesta sexta-feira. Os críticos alegam que o prefeito é pouco

0: firme contra ideologias extremistas. Mandani rejeitou as acusações e reforçou que os ataques foram um ato de terror. Os ataques da Al-Qaeda contra as Torres Gêmeas e o Pentágono deixaram quase 3 mil mortos. No horário de Brasília, 12:33.
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1: Toda a rede CBN reunida no CBN Brasil desta sexta-feira, 11 de setembro de 2026. Nadêndia Calado, bom ter você aqui conosco até as 14h. Boa tarde mais uma vez.
2: Boa tarde mais uma vez. Boa sexta-feira para todo mundo. Cássia Godoy para você e para os nossos ouvintes.
1: Uma sexta-feira cheia de informação, ainda com muitos desdobramentos da liberação dos documentos do caso Master. Documentos que foram liberados nesta madrugada pelo Supremo. E quem tem mais informações a respeito deste assunto ao vivo, direto de Brasília, é o Felipe Igreja. Boa tarde, Felipe.
3: Boa tarde, Cássia, Nadede e todos que nos acompanham. Pois é, vamos atualizar a informação mais recente sobre esse caso. O andamento mais recente agora é de um pedido do ministro Alexandre de Moraes para que o presidente da corte, Edson Fachin, leve para análise do plenário, na sessão marcada para a próxima semana, para a próxima terça-feira, não apenas as suspeitas levantadas contra o ministro Alexandre de Moraes, mas também o relatório que trata sobre a atuação de André Mendonça nas investigações relacionadas ao Banco Master. Esse documento acabou de ser protocolado, enviado por Alexandre de Moraes ao ministro Edson Fachin, e nesse documento Moraes ainda acusa o colega de ter feito uma seleção, de ter feito a divulgação desse sigilo de forma seletiva, deixando de lado 180 documentos relacionados às investigações do Banco Master, que, segundo Alexandre de Moraes, permanecem sem publicidade e podem causar, portanto, risco se o julgamento da semana que vem for mantido ainda com o sigilo dessas peças. Lembrando que na semana que vem a sessão foi convocada inicialmente pelo ministro Fachin para analisar o relatório que foi produzido pela Polícia Federal por determinação do ministro André Mendonça, com troca de mensagens entre o banqueiro Daniel Vorcaro e o ministro Alexandre de Moraes. Mas há um questionamento feito pelo próprio Alexandre de Moraes contra a atuação de André Mendonça, utilizando um relatório de inteligência interno da Polícia Federal. Isso está num outro procedimento lá no Supremo, e Moraes então pede que esses casos sejam analisados conjuntamente. A gente não sabe também ainda, Cássia, como vai acontecer a sessão de terça-feira, se vai ser aberta, se vai ser fechada. Tudo isso influencia também no andamento dos trabalhos para a próxima semana no Supremo Tribunal Federal. O fato é que durante essa madrugada a corte, enfim, retirou o sigilo dessa documentação do caso do Banco Master, pelo menos de parte, da parte principal dessa documentação, e esses documentos revelam que o banqueiro Daniel Vorcaro soube com antecedência da Operação Compliance Zero, reforçando aquela tese de que ele tentou fugir para o exterior na véspera de sua prisão em novembro do ano passado. Esse sigilo da investigação foi derrubado ontem à noite pelo ministro André Mendonça, depois de uma determinação do presidente da corte, o ministro Luiz Edson Fachin. Os relatórios da Polícia Federal detalham, então, o passo a passo do banqueiro antes da primeira prisão, em novembro de 2025. Vorcaro articulou a contratação de um jatinho em Guarulhos, rumo aos Emirados Árabes, após ser alertado sobre a iminência de uma operação e de uma prisão. Na ocasião, também, ele divulgou à imprensa uma transação fictícia com o grupo Fictor, justamente para criar um álibi defensivo. Ainda com o fim desses sigilos, documentos da Polícia Federal revelam que esse grupo ligado ao ex-banqueiro Daniel Vorcaro teria também buscado acesso a informações sigilosas do Ministério Público Federal e da Polícia Federal para acompanhar essas investigações do Banco Master. Há uma conversa entre Vorcaro e Luiz Felipe Machado de Moraes Mourão, conhecido como o Sicário, em que o Sicário avisa Vorcaro que fez uma consulta nos sistemas do Ministério Público utilizando os termos BRB e Master para localizar procedimentos relacionados a essas instituições. E ao receber o resultado, Vorcaro respondeu: quero tudo, atenção total. O Sicário então responde dizendo que iria puxar geral. Para a Polícia Federal, essa troca de mensagens demonstra que o banqueiro queria mapear todas as investigações que pudessem envolver o Banco Master e também o BRB. Ainda com o fim do sigilo, a gente teve acesso também à íntegra do contrato de 131 milhões de reais firmado entre o Banco Master e o escritório de advocacia de Viviane Barsi de Moraes, mulher de Alexandre de Moraes. O documento é de 2024, previa a implantação de programas de compliance compliance, assessoria em todas as instâncias judiciais e consultoria estratégica perante órgãos como a Polícia Federal, Banco Central, Receita Federal e CAD. E também há ainda uma segunda minuta de contrato prevendo honorários no valor de 50 milhões de reais. A movimentação aqui é bastante intensa, o sistema do Supremo tinha saído do ar, a gente não estava mais conseguindo acessar esses documentos, são 25 gigabytes de informação, mas a gente vai atualizando ao longo da programação. E essa informação mais recente, digamos de que essa disputa entre Moraes e André Mendonça, permanece ativa ainda, com o ministro Moraes encaminhando esse ofício, acusando o colega de seletividade na divulgação dessas informações do caso do Banco Master. Não há, por exemplo, não foi divulgado, por exemplo, mais detalhes das apurações que envolvem o Dark Horse, filme que narra a trajetória do ex-presidente Jair Bolsonaro, por exemplo. Cássia.
1: Muito obrigada, Felipe Igreja.
2: E seguimos em Brasília agora para falar da abertura do inquérito sobre o filme Dark Horse. Informações com a Rani Veloso.
4: É isso mesmo, Nadédia. Boa tarde a você, a Cássia, a todos que nos acompanham. Agora, o senador e candidato à presidência da República, Flávio Bolsonaro, é investigado pelos repasses milionários de Daniel Vorkaro, do Banco Master, para o financiamento do filme Dark Horse, que trata sobre a vida do ex-presidente Jair Bolsonaro. A investigação apura os crimes de lavagem de dinheiro, evasão de divisas e corrupção. Foi solicitada pela Polícia Federal e teve o aval da Procuradoria-Geral da República. O ministro do Supremo Tribunal Federal, André Mendonça, relator do caso Master, foi o responsável por autorizar a abertura do inquérito no dia 22 de julho, mas só agora, com a queda do sigilo, é que a gente teve acesso a essa decisão. Flávio Bolsonaro foi flagrado em mensagens com Daniel Vorkaro negociando mais de 130 milhões de reais para o filme. As planilhas da Polícia Federal apontam que mais de 61 milhões de reais teriam sido pagos. Então, o inquérito investiga se o dinheiro de Daniel Vorkaro foi enviado à produtora por meio do fundo Revengate, que fica nos Estados Unidos. A polícia também quer saber se a verba bancou despesas do ex-deputado federal Eduardo Bolsonaro no exterior. E é exatamente em outro documento da Polícia Federal que teve esse sigilo levantado, é que Eduardo Bolsonaro é citado e a PF diz que o ex-deputado orientou a gestão dos recursos milionários enviados para esse fundo nos Estados Unidos, que seria para financiar o Dark Horse. Segundo a PF, o dinheiro passaria pelo fundo Revengate, que é sediado no Texas e administrado pelo advogado dele, Paulo Calisto, e também pelo outro sócio, Altieres Santana. A investigação mostra que o fundo, que foi criado inicialmente para fins imobiliários, ficou inerte, sem receber nenhuma movimentação por quase 4 anos, sem nenhum também imóvel registrado, até ser reativado para receber repasses para o filme. A previsão era que o fundo recebesse 24 milhões de dólares de Daniel Vorkaro. No entanto, os repasses pararam quando ele foi preso. A primeira remessa de 2 milhões de dólares saiu da empresa Entre Investimentos, do empresário Antônio Carlos Freixo Júnior, conhecido como Mineiro, no dia 13 de fevereiro de 2025. A gente lembra que ele fechou o acordo de delação premiada, que foi homologado nesta semana por André Mendonça, e ele chegou a falar que foram feitos 7 repasses a esse fundo. A Polícia Federal também interceptou mensagens entre o senador Flávio Bolsonaro, Daniel Vorkaro e o publicitário Tiago Miranda. No mês de março, Tiago Miranda informou a Daniel Vorkaro que Flávio Bolsonaro e Eduardo Bolsonaro pretendiam marcar uma reunião com ele a respeito do filme. Em outra conversa, Eduardo indica o sócio do fundo no Texas, Altieri Santana, para operar o esquema e facilitar a remessa do dinheiro aos Estados Unidos. O inquérito principal sobre o filme segue em sigilo. Nadédia?
2: Obrigada. Rani Veloso, em Brasília.
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0: Em instantes nós vamos conversar com o Merval Pereira, que vai falar conosco a respeito de todos esses dados que estão sendo ainda revelados a partir do que foi autorizado pelo Supremo Tribunal Federal. Então foi autorizado pelo ministro André Mendonça, a pedido do ministro Edson Fachin. Agora o Merval está aqui conosco para falar um pouco a respeito destes documentos. É até difícil fazer uma seleção sobre o que a gente vai falar, porque muitas informações que foram divulgadas e ainda estão sendo divulgadas, né, Merval? Boa tarde para você.
1: Boa tarde, Cássia. Boa tarde, Nadeja. Boa tarde, ouvintes.
0: Boa tarde, Merval.
1: É verdade.
0: E, Merval, o que que você destacaria do que nós já temos até agora de dados revelados sobre estas investigações do caso Master? Inclusive, hoje na manhã de hoje, nós falamos também sobre a investigação que se ficou sabendo que foi determinada em relação a Flávio Bolsonaro.
1: Olha, Cássia, eu acho que essa questão da Dark Horse ainda vai dar muito pano para a manga, e com essa medida de abertura do inquérito do Master, incluindo o Dark Horse, vai levar que o Flávio tenha problemas nessa reta final de campanha. Já começaram a aparecer dinheiros que percorreram situações estranhas, muito mais dinheiro do que se previa, muito mais dinheiro do que aparentemente um filme como esse merece ou exige, melhor dizendo. Então, o Flávio vai ter que explicar nesses últimos 20 dias de campanha o que que aconteceu com esse dinheiro e por que que foi tanto dinheiro. E por que que parte ficou nos Estados Unidos? E por que que outra parte voltou? É preciso que explique tudo para que as pessoas tirem uma decisão.
0: Para além destas novas informações que foram obtidas ontem, continua toda a expectativa em relação à sessão da próxima terça-feira no Supremo, que pode selar o futuro do ministro Alexandre de Moraes. E que com tudo isso que vem vindo à tona, aumenta o clamor, Merval, para que tudo que for discutido a partir da próxima terça seja feito de uma forma aberta, né?
1: É claro, é absurdo imaginar que o Supremo vai fazer de novo o que fez com o Toffoli. E uma reunião secreta para cobertar tudo. Isso vai ser um escândalo muito maior do que já existe hoje. E não creio que eles vão ter coragem de fazer uma coisa dessa. Se quiserem, estão enterrando o Supremo de uma vez por todas.
0: Nós vamos continuar acompanhando tudo isso de perto. Merval Pereira, muito obrigada. Boa sexta-feira, bom fim de semana.
1: Obrigado.
0: Você fica agora com notícias da sua região.
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1: Em agosto, isso representa a maior deflação em um período de 4 anos, mas na prática, para aquelas pessoas que precisam ir ao mercado, fazer comparação de preço, fazer conta, trabalhar com orçamento para conseguir tudo o que precisa antes de acabar o mês, Miriam, o que isso significa?
2: Primeiro é a hora do recreio, né? Porque o país inteiro está voltado, nós também todos, para a cobertura do caso Márcia e todos os seus desdobramentos na crise institucional. Mas tem uma notícia boa na economia, que é uma deflação de 0,32 em agosto, como você disse. Mas só que você ampliou a sua pergunta, o que isso significa para as pessoas? Eu até falo um pouquinho mais dos números, mas é o seguinte, o Brasil... Mesmo quando reduz um pouco a inflação, ela tá em, os preços estão em patamares altos. Então, as pessoas têm dificuldade de fazer as compras porque veio subindo muito os preços. A gente estava ontem fazendo uma nota lá no meu blog, eu e Ana Carolina Diniz, de comparação dos preços da inflação de alimentos. Do governo Lula, 43 meses do governo Lula e de 43 meses do governo Bolsonaro, só para ficar para entender um pouco esse debate eleitoral. E aí, era assim, 54% de inflação de alimentos no governo passado e apenas 13% de inflação nesse ano. E por que as pessoas não sentem nesse governo? Porque já estava alto e continua subindo. Uhum. Mesmo quando cai, cai num mês, mas sobe no outro. É o que vai acontecer, setembro vai ter inflação. Mas para ficar no número de hoje, 4 dos 9 grupos registraram deflação. Então, isso significa que o que faz normalmente a inflação cair em agosto, que é o bônus de Itaipu, não é o único, né, a única explicação, porque teve muita queda, por exemplo, por falar em alimentação, a alimentação no domicílio caiu 0,61%. E atingiu outros indicadores, né? Teve as coisas que os economistas olham com a média dos núcleos, o índice de difusão, ou seja, foi um número bom em todos os sentidos. Mas quando você olha para frente, você vê. Quando olha para trás, você vê que os preços estão em patamar alto. E é isso que faz esse fenômeno que você identificou. Quer dizer, as famílias não sentem o alívio. Mas quando você olha para frente, tem os temores, porque em setembro tem o retorno do bônus de Itaipu, ou seja, o bônus de Itaipu desconta a conta de luz, ela cai, o índice cai. Quando chega em setembro, acaba o desconto, então sobe novamente. E continua, Cássia e Nadédia, o medo em relação aos próximos meses e o efeito do El Niño. No entanto, o governo, falei com gente do governo essa semana, entrevistando na área da economia, eles têm expectativa de que esse ano se cumpra a meta, ou seja, que fique dentro do intervalo de flutuação da meta. Nesse agosto ficou, os últimos 12 meses deu 4,22%, mas no mercado financeiro pouca gente acredita que vá ficar nesse intervalo durante o ano todo, porque os próximos meses podem ter inflações mais altas. Cássia e Nadédia.
1: Tá certo. Então, fica aí o alerta para os próximos meses. A gente vai seguir acompanhando. Miriam, muito obrigada. Bom fim de semana para você.
2: Para todos nós.
1: Meio-dia, 56 minutos. Nós temos agora informação chegando direto de Brasília. Rani Veloso.
3: Oi, Cássia. Olha, o senador e candidato à presidência da República, Flávio Bolsonaro, acabou de responder sobre essa investigação que ele é alvo no STF sobre o financiamento do filme Dark Horse. O senador e candidato disse que é a favor que o ministro André Mendonça abra o sigilo de tudo, que mostre tudo para o povo, para saber diferenciar quem está certo. Ele disse que é o caso dele e quem está errado, que seria o caso do governo. Ele também disse que considera positivo o fim do sigilo do inquérito no STF sobre o caso do Banco Master. E essa fala ocorreu durante uma visita a uma fábrica em Manaus, no Amazonas. Ele também defendeu transparência do caso e afirmou que o projeto do filme sobre o ex-presidente Jair Bolsonaro recebeu apenas patrocínio privado, negou o recebimento direto de qualquer valor ou a existência de irregularidades, que é um discurso que ele já vem insistindo desde que o caso veio à tona. A gente lembra que a Polícia Federal apura suspeitas de lavagem de dinheiro, evasão de divisas e corrupção na produção de Dark Horse. Esse inquérito investiga os repasses feitos pelo ex-banqueiro Daniel Forcaro. Segundo a PF, as mensagens indicam que ele teria destinado 61 milhões de reais ao filme por meio do fundo Revengate, que fica sediado nos Estados Unidos, além de ter sido cobrado para repasses, para outros repasses, né, como foram mostradas as conversas e áudios de Flávio Bolsonaro a Daniel Forcaro. Bom, a gente fica por aqui, a qualquer momento a gente pode voltar com mais atualizações sobre esse caso, mas ele já se manifestou e defendeu, então, a quebra de sigilo de toda a investigação. Cássia?
1: Muito obrigada, Rani Veloso. Meio-dia, 58 minutos, você fica agora com o É da Sua Conta do PicPay com Renata Flores.
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0: sexta-feira, 11 de setembro de 2026. O candidato à presidência, Flávio Bolsonaro, do PL, afirmou que considera positiva a retirada do sigilo do inquérito que investiga o financiamento do filme Dark Horse, que conta a trajetória do pai dele e ex-presidente Jair Bolsonaro. Flávio disse que a divulgação dos documentos vai confirmar que não houve irregularidades e que o dinheiro destinado à produção era privado. O candidato passou a ser formalmente investigado em julho por suspeitas de lavagem de dinheiro, envio de capital ao exterior, corrupção e outros crimes relacionados aos repasses feitos pelo ex-banqueiro Daniel Vorcaro. Os documentos agora públicos, no entanto, mostram conversas em que Flávio solicita recursos a Vorcaro para o filme. A investigação aponta que o ex-banqueiro teria destinado 61 milhões de reais à produção por meio de um fundo nos Estados Unidos e que Flávio chegou a negociar um repasse de 24 milhões de dólares. O senador também negou ter recebido recursos diretamente. A princesa Astrid, da família real da Noruega, morreu nesta sexta-feira aos 94 anos, dois dias depois do funeral do irmão, o rei Harald V. Segundo a Casa Real, Astrid morreu durante o sono. Ela havia participado da cerimônia de despedida do irmão em uma cadeira de rodas. O novo rei, Håkon VIII, sobrinho de Astrid, determinou que as bandeiras do palácio sejam hasteadas a meio mastro. Harald morreu no fim de agosto, aos 89 anos, depois de mais de três décadas no trono. No horário de Brasília, 1:02.
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0: Oi, Cássia, boa tarde para você, boa tarde, Naded, a todos que estão nos acompanhando aqui na CBN. Relatórios da Polícia Federal que foram tornados públicos nesta sexta-feira apontam que dois servidores afastados do Banco Central atuaram como consultores informais do empresário Daniel Vorcaro, dono do Banco Master. Segundo a PF, Paulo Sérgio Neves de Souza e Bellini Santana teriam oferecido orientações ao banqueiro, revisado documentos sensíveis e atuado em assuntos relacionados à supervisão bancária em favor do Banco Master. Os documentos também apontam que Vorcaro teria feito pagamentos aos dois servidores. Um dos relatórios mostra, por exemplo, diálogos entre Vorcaro e Paulo Sérgio. Em uma das mensagens, Paulo envia ao banqueiro a portaria que registra sua promoção para chefe adjunto de Departamento de Supervisão Bancária do Banco Central. Esse setor é responsável por monitorar o capital e a liquidez dos bancos, além de acompanhar práticas de gestão e controles internos das instituições financeiras. Em outra conversa, Cássia, Paulo orienta Vorcaro a comprar o Will Bank para ampliar a oferta de serviços de pagamento e contas correntes. Vorcaro escuta o conselho e, em conjunto com a REAG Investimentos, compra o Will Bank em fevereiro de 2024. Vale a gente lembrar que, em janeiro deste ano, o Banco Central decretou a liquidação do Will Bank, que era um banco digital voltado principalmente para pessoas com pouco acesso ao sistema financeiro tradicional. Já em outubro de 2025, Bellini, que havia sido chefe do departamento responsável pela supervisão bancária, criou um grupo de mensagens com Vorcaro e Paulo Sérgio. Na primeira mensagem, Bellini afirma que havia criado o grupo no intuito de facilitar a interlocução. Os relatórios também detalham mensagens relacionadas a pagamentos a Bellini. Em outubro de 2024, os relatórios apontam que Vorcaro teria pago cerca de R$760 mil para Bellini. Outro ponto destacado pela Polícia Federal envolve uma reunião com diretores do Banco Central. Segundo os documentos, em 17 de outubro de 2025, policiais federais se reuniram com integrantes da direção do Banco Central para tratar das investigações em andamento envolvendo o Banco Master. Quatro dias depois, em 21 de outubro, Daniel Vorcaro registrou no celular os nomes dos representantes da Polícia Federal que participaram da reunião, que em tese seria de total sigilo. E você também citou um depoimento de Vorcaro. A Polícia Federal marcou para a próxima terça-feira, dia 15 de setembro, um depoimento do banqueiro Daniel Vorcaro no âmbito das investigações sobre supostas fraudes envolvendo cartas de crédito de 12 bilhões entre o Banco Master e o Banco de Brasília, o BRB. A defesa de Vorcaro, Cássia, no entanto, pediu o adiamento da oitiva. Os advogados também solicitaram que, caso a oitiva seja adiada, uma nova data seja marcada com pelo menos 10 dias úteis de antecedência, contados a partir da liberação de acesso aos documentos sobre a oitiva, né? Esse pedido foi encaminhado ontem ao relator do caso no Supremo Tribunal Federal, o ministro André Mendonça, que ainda não decidiu sobre a solicitação da defesa. Então, o depoimento segue marcado para o dia 15, às 14 horas da tarde. Cássia?
1: Muito obrigada, João Rosa. 1:12.
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0: Sabores hoje numa versão um pouquinho mais compacta, porque o noticiário Rush não está dando folga nesta semana. Boa tarde para você.
1: Boa tarde, Cássia. Boa tarde, Nadédia. Boa tarde, ouvintes. Falando hoje aqui direto das pirâmides. Mas não são as pirâmides egípcias, são as pirâmides peruanas, Cássia.
0: Ah, já
1: não
0: que
1: sei você... se você já ouviu falar.
0: Já tinha ouvido falar. E já que você está aí no Peru, Rusty, queria te perguntar uma coisa. Muito se fala sobre a importância da gastronomia de Lima, uma das principais capitais do mundo em relação à gastronomia. Agora, tem gente que vai mais longe e diz que Lima atualmente é a capital mundial da gastronomia. É isso mesmo, Rusty Marcellini?
1: É isso mesmo, Cássia. Hoje, o melhor restaurante do mundo está em Lima, naquela lista do 50 Best. A próxima cerimônia de premiação dos 50 melhores restaurantes do mundo será aqui em Lima. Se antigamente as pessoas vinham ao Peru, principalmente por conta do turismo a Machu Picchu, né, para conhecer uma das sete maravilhas da humanidade, pousavam em Lima, pegavam um avião para Cusco e de Cusco iam para Machu Picchu. Hoje Lima se torna o destino final para muitos visitantes aí que gostam da gastronomia, né? Já é a minha sétima viagem para cá, trazendo pessoas aqui, trazendo grupos para conhecer um pouco da gastronomia limenha e peruana. As pessoas se surpreendem, as pessoas ficam impressionadas com a qualidade tanto do serviço, quanto do ambiente, quanto da comida. A apresentação dos pratos são fantásticas, riqueza de sabores, os produtos, o respeito que tem pela comida, a união dos chefes, algo que o Brasil poderia aprender um pouquinho também, o setor ser um pouco mais unido. E aquilo, né, Cássia, a gente não sabe muito bem em relação a todas essas premiações que estão acontecendo. Será que isso acaba sendo benéfico ou não para o setor? Esse clima de competição, de olhar a outra pessoa como um concorrente, não um colega. Eu sempre defendo que tem que ser visto como um colega de trabalho, uhum, e não como um concorrente. Então, aqui no Peru, a gente sabe que aconteceu esse movimento, liderado, evidentemente, por Gaston Acúrio, e aí começou a fazer as feiras de gastronomia, trazer chefes de fora para conhecer o Peru, para conhecer Lima, para conhecer outros restaurantes. E o que o Gaston fez? O Gaston fez com que esses chefes que viessem de fora não fossem apenas no restaurante dele, e que sim conhecesse a gastronomia peruana como um todo e os restaurantes dos colegas e não dos concorrentes, né, Cássia?
0: É isso. Muito bom. Ficou aprendizado, né, Rush? Muito obrigada. Um ótimo fim de semana para você. Sexta-feira tem mais CBN Sabores. Combinado?
1: Combinado. Aí direto de Belo Horizonte já. Retorno no domingo. Um grande abraço para você, para a Nadédia, para todos os ouvintes, e até semana que vem.
0: 1:16.
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18: Hora 21 minutos, o preço do barril do petróleo segue sendo uma preocupação nesta semana. A Ana Luísa Bessa está conosco e tem mais informações. Ana Luísa, boa tarde.
19: Oi, Cássio, uma ótima tarde a você e aos nossos ouvintes. Bom, o barril de petróleo disparou e chegou a ultrapassar hoje os 108 dólares, o maior valor desde maio deste ano. A alta foi impulsionada pelo avanço dos rebeldes Houthis no Iêmen e pelo prolongamento da guerra entre Estados Unidos e Irã. O grupo do Iêmen, aliado de Teherã, tomou a cidade portuária de Mocha, no Mar Vermelho, que é uma área usada como rota alternativa para o transporte de petróleo da Arábia Saudita. Essa medida, Cássia, exerce pressão sobre o Estreito de Bab-el-Mandeb, que é uma das rotas marítimas mais importantes do mundo e é utilizada como rota alternativa ao Estreito de Hormuz. Bom, o grupo também intensificou ataques contra a infraestrutura energética da Arábia Saudita. Enquanto isso, os ministros das Relações Exteriores dos 6 países do Conselho de Cooperação do Golfo devem se reunir na próxima segunda-feira com um chanceler iraniano em uma tentativa de avançar nas negociações para a retomada da navegação pelo Estreito de Hormuz, segundo informações do Financial Times divulgados hoje. O encontro está previsto para ocorrer em Omã, por iniciativa do governo omanita. A reunião, caso confirmada, será o primeiro encontro entre os principais diplomatas dos países do Golfo e um alto representante iraniano desde o início da guerra entre Estados Unidos, Israel e Irã, lá que começou em fevereiro. Omã e Irã anunciaram há pouco mais de 2 semanas que trabalhavam em um acordo temporário para organizar a passagem de embarcações pelo estreito. Pela proposta, os navios entrariam na hidrovia por águas iranianas e fariam a saída principalmente pelo lado de Omã. Volto com você, Cássia.
18: Muito obrigada, Ana Luísa Bessa. E agora, de volta ao Brasil, nós vamos falar sobre eleições, mas nós vamos falar sobre um capítulo anterior ao primeiro turno das eleições, que é a possibilidade, Nadeja Calado, dos nossos ouvintes participarem de conversas com os candidatos à presidência da República. Como isso vai funcionar?
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1: 1h25.
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0: Sexta-feira, 11 de setembro de 2026. Uma mensagem atribuída ao ex-deputado federal do PL, Eduardo Bolsonaro, afirma que seria problemático enviar do Brasil o dinheiro para financiar o filme Dark Horse e que o ideal seria já haver recursos nos Estados Unidos, onde mora desde 2025. Segundo a Procuradoria-Geral da República, o ex-deputado coordenou a gestão de valores no exterior para a cinebiografia do pai e ex-presidente Jair Bolsonaro. A investigação apura transferências que somaram US$12.300.000 em 2025 para um fundo sediado no Texas. O inquérito também investiga o papel do candidato à presidência, Flávio Bolsonaro, do PL, no financiamento da produção. Trabalhadores dos Correios de todo o país aprovaram uma greve por tempo indeterminado. As paralisações foram decididas em assembleias realizadas nesta quinta-feira. A categoria pede mudanças no plano de saúde que não foram atendidas em conversas com o Tribunal Superior do Trabalho. Os Correios ainda não se manifestaram sobre a greve. Segundo um estudo da Universidade de Brown, nos Estados Unidos, os atentados de 11 de setembro ajudaram a criar precedentes legais usados hoje na política anti-imigração do presidente Donald Trump. A pesquisa aponta que medidas adotadas depois dos ataques ampliaram poderes de vigilância, detenção e deportação em nome da segurança nacional. Entre os exemplos estão o fortalecimento do controle migratório e hoje a atuação mais dura do ICE no governo Trump. O estudo ressalta que esse processo foi construído ao longo de diferentes governos. No horário de Brasília, 1h33.
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0: Boa tarde, Vera.
1: Oi, Nadédia. Oi, Cássia. Boa tarde para você e para a Nadédia. Boa tarde para os ouvintes também, para quem assiste o CBN Brasil.
0: Boa tarde, Vera. Vera, nós tivemos a quebra do sigilo do inquérito do Banco Master e aí queremos a sua ajuda para tentar hierarquizar todas essas informações que foram e ainda estão sendo liberadas, Vera.
1: E você veja, né, Cássia, eu acho que essa quebra de sigilo equivale realmente à abertura da caixa de Pandora, que libera os males do mundo, porque é um volume de informações que até os ministros estão tendo dificuldade de acessar. O ministro Cristiano Zanin acabou de fazer um ofício ao presidente Edson Fachin pedindo a disponibilização de HDs específicos para o volume de material que eles têm para analisar até terça-feira, quando está marcada a sessão aberta, para analisar toda essa guerra instaurada no STF. Acho que a revelação mais importante, Cássia, que pode mudar um pouco o rumo das coisas, é que a gente descobriu, com a quebra desse sigilo, que já existe um inquérito investigando o presidenciável Flávio Bolsonaro desde julho, e que o ministro André Mendonça não tornou isso público. E com ali muitas imputações diretas da Polícia Federal a Flávio Bolsonaro, ao seu irmão Eduardo, a quem a PF atribui a gestão dos recursos enviados para o exterior naquele fundo sediado no Texas, e tudo isso vinha sendo mantido em sigilo pelo relator André Mendonça. Então, isso tem um potencial aí de virar um pouco o jogo, que até aqui Flávio Bolsonaro vinha se sentindo à vontade para posar de indignado em relação ao que se descobriu sobre o ministro Alexandre de Moraes, enfim, e falar que não, o caso Dark Horse são águas passadas, quando na verdade ele está sendo investigado por um inquérito da Polícia Federal dentro do STF, e isso não veio a público, não foi tornado público pelo ministro André Mendonça. Então, isso reveste essa sessão de terça de novos componentes que não estavam no radar até ontem à noite, porque foi ontem à noite essa decisão de quebrar o sigilo de tudo.
0: E Alexandre de Moraes já partiu para o contra-ataque agora há pouco, né, Vera?
1: Ele se valeu disso, Ronadédia, para fazer um novo ofício ao ministro Fachin, dizendo que foram suprimidos 180 documentos da primeira liberação de sigilo por parte do ministro André, atribuindo isso a uma subjetividade e a uma escolha política do relator, e pedindo para que, além do caso dele, portanto das relações dele com o Daniel Vorcaro, na sessão de terça-feira seja também analisada a conduta do ministro André Mendonça. Então, ele está querendo igualar o jogo em relação aos dois, porque isso para ele é interessante, porque a gente sabe que ele construiu uma maioria de aliados aí no STF nos últimos anos. Então, ele está querendo colocar em um grau de equivalência a conduta de ambos, dele e do André Mendonça, para ver se prevalece a maioria construída por ele nesses últimos anos lá dentro. Mas o que eu acho que vai ser um problema? A gente viu, inclusive, mais uma foto brilhante feita pelo fotógrafo Breno Carvalho do Globo, uma reunião ontem entre o ministro Edson Fachin e a ministra Carmen Lúcia, já de noite. E eu acho que o presidente está fazendo conversas particulares com cada um dos ministros para tentar evitar que manobras como essa levem a que ele perca o controle da sessão de terça. O que pode acontecer, né? Muita coisa. Podem partir para uma guerra declarada, alguém pode tentar pedir vista e aí com isso adiar uma decisão do STF a respeito dessa situação, prorrogando esse caos até depois da eleição. Então, acho que o ministro está se precavendo para essas cascas de banana que podem ser colocadas no caminho dele até terça, e vamos ver como ele vai responder ao ofício do ministro Alexandre. Eu tendo a achar que ele vai dizer que vai julgar primeiro a situação dele e que o ministro André tem até o dia 21 para responder, e que depois ele vai convocar uma outra sessão para falar do caso do ministro André. Então, vai tentar evitar que o ministro Alexandre se esquive mais uma vez de se explicar com base nessa equivalência que ele está tentando fazer dos dois assuntos.
0: E a cada novo desdobramento aumenta a expectativa para saber se a sessão de terça-feira vai ser aberta, né, Vera?
1: Vai ser aberta, está definido já. Inclusive, o STF já mandou um aviso para credenciar, para os jornalistas se credenciarem para acompanhar a sessão. Então, acho que quanto a isso, no que depender do ministro Edson Fachin, não existe mais dúvida. Vamos ver se alguém vai fazer alguma questão de ordem ou algum requerimento para fechar a sessão. Mas quem fizer isso vai estar se expondo bastante, uma vez que ele já está até credenciando a imprensa para ter acesso ao plenário, Cássio.
0: Tomara que isso seja mantido assim. Vera Magalhães, nós vamos te ouvir novamente mais tarde, a partir das 7?
1: Hoje a partir das 6 e pouco, porque a gente vai estar dentro do ponto final.
0: Ah, tá certo. A partir, então, olha, 6 horas. Aliás, você vai continuar ligado aqui na nossa programação. Aí já acompanha a Vera a partir das 6 e pouco, Viva Voz, especial eleições, no ar aqui na nossa programação, porque é uma notícia atrás da outra, Vera. Obrigada, até mais tarde.
1: Até mais, tchau, até. Tchau.
2: Agora é 1h39, falando em eleições, a gente fala agora da última da série de sabatinas com candidatos ao governo do Rio de Janeiro. Pedro Bonenberger acompanhou, boa tarde.
3: Oi, Nadédia, boa tarde a você, Cássia, quem nos acompanha por aqui, Eduardo Paes, do PSD, foi entrevistado hoje. Ele se defendeu sobre as conexões que teve com Sérgio Cabral, prometeu combater o que chamou de máfia do transporte no estado, diz que vai reeducar deputados da Alerj e prometeu reformular a segurança pública. O Paes disse que as relações que ele teve com o ex-governador Sérgio Cabral, condenado por corrupção, são diferentes das que o ex-governador Cláudio Castro teve com pessoas ligadas ao crime organizado. Eduardo Paes afirmou que Douglas Ruas, candidato do PL, era empregado de Castro.
4: Eu não era o empregado do Sérgio Cabral como prefeito do Rio de Janeiro. Eu passei alguns anos respondendo por essa relação. Eu fui investigado, virado de cabeça para baixo. Fui vítima de uma perseguição de um juiz. E a gente caçou esse juiz. Ficou comprovado, usado isso politicamente na eleição de 2018. Então tem aqui um sujeito que está há muitos anos da vida pública, que não é filhinho de papai. Eu construí meu caminho.
3: O candidato do PSD negou esconder o apoio a Lula na campanha e disse que o voto dele é do presidente. No entanto, afirmou que não precisa de muleta, como Douglas Ruas, que segundo ele se apoia em Flávio Bolsonaro e tem uma trajetória, no caso ele próprio tem uma trajetória para destacar. No setor da mobilidade urbana, Eduardo Paes prometeu reduzir a tarifa do metrô, a mais cara do país hoje, e acabar com o que ele chamou de máfia do transporte.
4: Nós vamos dar início às obras da linha 3 do metrô. Fazer com a Superview o mesmo que eu fiz com o BRT. Vai acabar o Rio Card no estado do Rio de Janeiro. Nós vamos licitar a bilhetagem eletrônica, como eu fiz na cidade do Rio de Janeiro. Nós vamos baixar a passagem dos ônibus intermunicipais.
3: Na segurança pública, Paes disse que é favorável à redução da maioridade penal de 18 para 16 anos. O candidato afirmou que pretende retomar territórios dominados pelo crime no estado, começando pela comunidade do Salgueiro, em São Gonçalo, na região metropolitana. Para isso, Paes prometeu unificar as secretarias de polícia do Rio.
4: Unificar a Secretaria de Segurança. Você teve uma separação, criaram a Secretaria de Polícia Militar, Secretaria de Polícia Civil. E aí, mais tarde, o Cláudio Castro inventa uma Secretaria de Segurança, que vira uma terceira secretaria. O secretário de Segurança não manda na Polícia Militar, não manda na Polícia Civil, e as duas não conversam.
3: O candidato ainda disse que vai continuar caçando funcionários fantasmas. Por outro lado, disse que pretende zerar o IPVA para motocicletas de até 180 cilindradas e que vai avaliar condições para trabalhadores de aplicativos aqui do estado, na Dédia.
2: Obrigada, Pedro Bonenberger, agora 1h42.
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0: Gravou o comentário de hoje, vamos ouvir agora.
1: Boa tarde, ouvintes do CBN Brasil. Olha, estamos fechando a semana que antecede a duas reuniões muito importantes que vão acontecer em bancos centrais no Brasil e nos Estados Unidos, né? A gente vai ter reunião do Copom semana que vem e uma reunião para lá de interessante nos Estados Unidos para saber o que vai acontecer com juros lá. E na semana que antecede essas duas reuniões, a gente teve hoje a sexta-feira das inflações, né? Saíram os dados de inflação do Brasil e dos Estados Unidos, que também eram muito aguardados até para a gente balizar um pouco o que vem pela frente em relação à taxa de juros nos dois países. Vamos começar pela brasileira, né? A gente teve uma deflação esse mês, 0,32. A boa notícia também é que no acumulado de 12 meses a gente está com uma inflação de 4,22. Ela deve acelerar até o final do ano, mas ela está com cara de que vai ficar abaixo de 5 e isso deve garantir ao Copom o corte da semana que vem e talvez até mais um ou dois no final do ano. Nos Estados Unidos, o número veio um pouco diferente, né? Os Estados Unidos têm um impacto enorme ali do petróleo que é sentido na bomba. A inflação veio em 0,4. No acumulado de 12 meses, 3,4, e o núcleo que expurga isso veio 0,3, veio bem alto e em acumulado em 2,4. A inflação dos Estados Unidos é 2% ao ano, faz muito tempo que eles não chegam nesse nível de 2% ao ano, e existe uma conversa bastante acelerada sobre subir as taxas de juros nos Estados Unidos, e hoje no mercado a probabilidade está acima de 60% disso acontecer já semana que vem. Então, por isso que a semana que vem vai ser muito interessante de olhar se vai ter alta de juros nos Estados Unidos e também, se não tiver, qual vai ser o discurso sobre isso, porque, evidentemente, para todo mundo, se os juros nos Estados Unidos sobem, atrapalha a condição de política monetária mundo afora.
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0: Boa tarde, Suzana.
1: Oi, Cássio, Nadédia, olá, ouvintes. Boa tarde.
2: Boa tarde, Suzana.
0: Suzana, ontem você começou a conversar conosco a respeito de algumas das atividades que você está fazendo aí em Portugal, onde você está neste momento. Falou daquela colheita que foi realizada no período da madrugada, uma coisa que tem se tornado mais usual por causa das altas temperaturas. E hoje você fala um pouco mais sobre estas preocupações com o calor, o quanto isso pode mudar o manejo dos vinhedos, Suzana.
1: É isso mesmo, Cássia, Nadédia. Eu estou, acho que até um pouco assustada aqui do calor. Está muito quente aqui. E a colheita noturna foi um exemplo, né? Ainda mais a colheita não com máquina, mas a gente mesmo, a colheita manual no vinhedo, que é uma forma de pegar uvas mais frescas, né? E quando eu combinei essa viagem aqui para o Alentejo, onde eu estou, eu falei, ah, que bom, eu vou chegar com sorte, eu vou chegar no começo da colheita, né, que a previsão, quando, né, era assim, a colheita normalmente começa em setembro, né, voltar, ajudar a participar da colheita de uva branca, que são as primeiras a amadurecerem, e eu estava bem tranquila. E quando eu cheguei aqui, o que eu percebi é o seguinte, que eu tenho sorte de ter vindo essa semana, porque se eu viesse a semana que vem, eu não ia conseguir pegar a uva no vinhedo, e a oportunidade de quando você pode andar no vinhedo para provar a uva, você entende muito do perfil do que se espera naquela safra. Né? E aqui a colheita, assim, que eu falei, está quase acabando. A maioria das uvas brancas já foram colhidas, acho que quase a totalidade. Eu não encontrei, eu visitei 15 vinícolas essa semana, teve uma que tinha ainda uva branca no, na videira. E as tintas estão acabando, acaba tudo a semana que vem. E essa questão do calor, os enólogos atualmente eles estão felizes. Eles falam, não, as uvas estão com qualidade, conseguiram maturar completamente. Mas eu confesso, assim, que eu tenho um certo receio dessas safras adiantadas, porque por mais que a uva mature, nem sempre ela consegue maturar, amadurecer todos os seus componentes, e às vezes assim, ele é um vinho que não vai amadurecer tão bem quanto num ano que teve safras que a uva pôde amadurecer mais calmamente, mais devagar, ela teve mais tempo para desenvolver todos os seus antocianos e todos os seus aromas e sabores. Mas os enólogos, vamos deixar, eles estão felizes, então vamos confiar neles. Agora, mesmo eles estando felizes, falando, o calor, tudo bem, a uva amadureceu, tem qualidade, eu queria chamar a atenção porque eu visitei 3 vinhedos desses 15, na qual os vinhedos estão sendo, começando a ser plantados de maneira diferente. Normalmente, as uvas são conduzidas numa coisa que a gente chama espaldeira, que é uma planta ao lado da outra, como se fosse uma ao ladinho da outra, assim, num varalzinho lateral. Né? Essa técnica se chama espaldeira, e aí, assim, você faz a condução norte-sul para pegar o sol da manhã ou o sol da tarde. E dessas 3 vinícolas, são vinícolas que os novos vinhedos, eles estão cultivando um modo que a gente chama de vaso, de bush vines, que na verdade, assim, as videiras são como arbustos sozinhos. A videira é uma trepadeira, então normalmente ela precisa de um condutor, né, como qualquer trepadeira. E, só que assim, ela plantada em arbustos, o que que acontece? Ela começa a crescer e as folhas ficam ao redor todo, como se fosse 360 graus de folha. E isso protege a uva, que vai amadurecer ali dentro, e garante que não tem tanto sol, então ela não vai amadurecer tão rápido. Então, assim, a gente vendo, né, a mudança climática mudando o jeito de se elaborar vinhos. Ontem a gente contou da maneira de colheita noturna, e agora eu falo de um cultivo, uma maneira diferente nos vinhedos, que é esse vaso, que é um jeito de você proteger mais as uvas e evitar que o sol queime a casca da uva e a gente tenha vinhos não tão complexos, não tão frescos.
0: São as novas adaptações pelas quais a gente vai ter de começar a passar, e aliás já está passando. Suzana Barelli, muito obrigada por nos trazer estas informações. Continue aproveitando a sua viagem. Voltamos a conversar na semana que vem. Até lá.
1: Até. Bom final de semana para vocês e os ouvintes.
2: Até.
0: Nadédia Calado, nesta sexta-feira vamos nos despedindo aqui do CBN Brasil, que contou com a produção de
2: Ana Luísa Bessa.
0: E nos trabalhos técnicos,
2: Daniel Mesquita e Priscila Gubiotti.
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2: Sextou, bom fim de...
0: Um ótimo fim de semana para você, Nadédia, para os nossos ouvintes também. As portas do CBN Brasil sempre abertas para você. Até a próxima.
2: Até.
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0: sexta-feira, 11 de setembro de 2026. O contrato entre o escritório de Viviane Barsi, mulher do ministro do Supremo Alexandre de Moraes, e o Banco Master previa consultoria estratégica junto a órgãos como Banco Central e Receita Federal e uma atuação especial em inquéritos da Polícia Federal e das Polícias Civis. O acordo também incluía processos em todas as instâncias do Judiciário. O documento firmado com o ex-banqueiro Daniel Vorcaro estipulava o pagamento de 36 parcelas de 3 milhões de reais. Com impostos pagos pelo banco, o total do contrato ultrapassava 131 milhões. O contrato não prevê eventual impedimento de Moraes em julgamentos envolvendo o banco. O candidato do PSD ao governo do Rio de Janeiro, Eduardo Paes, prometeu tirar o crime de dentro do Palácio Guanabara e reduzir a influência política sobre as polícias. A declaração foi dada em sabatina da CBN, o Globo, Extra e Valor Econômico. Paes afirmou que pretende recriar uma Secretaria de Segurança e avalia incluir o sistema penitenciário na estrutura. Atos pelos Estados Unidos marcam os 25 anos dos ataques de 11 de setembro. Em Nova York, familiares das vítimas leram os nomes das 2.977 pessoas mortas e fizeram momentos de silêncio no memorial construído onde ficavam as Torres Gêmeas. O vice-presidente J.D. Vance e os ex-presidentes Joe Biden, George Bush, Barack Obama e Bill Clinton participaram da homenagem. No horário de Brasília, 2h03.
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1: 2:04. Boa tarde para você que está na CBN nesta sexta-feira, 11 de setembro de 2026. Fernando Andrade, boa tarde.
2: Oi, boa tarde, Tati. Boa tarde, ouvintes.
1: Vamos juntos até as 5 horas da tarde. Tem informação à beça para você durante a tarde de hoje. Tem análise e tem uma malemolência também. A gente arruma um tempinho para descontrair, para dar conta, inclusive, da dureza do noticiário. Vamos em frente. Hoje em Tudo é Política, Maria Cristina Fernandes comenta as discussões sobre a retirada de sigilo de todos os documentos do caso Master.
2: Tem CBN Pelo Mundo hoje com Bruna Santos, diretamente de Washington, analisa a promessa de Donald Trump de distribuir $5 mil aos americanos em caso de vitória.
1: Hoje tem Para Onde Vamos. Michel Cofarado vem aí estabelecer uma conversa a partir do livro Os Bilionários Não Pagam Imposto de Renda e Nós Vamos Acabar com Isso, livro de Gabriel Zucman, publicado pela Zahar.
2: Em Nossa Língua de Todo Dia, professor Pasquale responde a dúvida do ouvinte Jefferson de Souza, de Nova Iguaçu, no Rio de Janeiro, sobre a origem da palavra latim.
1: Tem futebol masculino, 4 em campo, Carlos Eduardo Éboli e Gabriel Dudziak, vem aí.
2: E a gente termina com música no Sala de Música com João Marcelo Boscoli. Hoje, uma música pra você, pra gente, pra todos nós estarmos.
1: Ai, que alegria que hoje é sexta-feira, não é mesmo? Então tá, além disso tem a nossa reportagem, né? Que olha, se tem alguém que trabalhou hoje foi o jornalista que cobre política em Brasília. Aliás, não só em Brasília, né? Mas bastante gente virou à noite lendo os documentos que foram liberados pelo Supremo Tribunal Federal a respeito dos inquéritos em curso envolvendo a corrupção do Banco Master. Claro que a gente vai trazer todos os detalhes para você aqui. A gente vai falar também um pouco mais sobre a simbologia dessa crise no judiciário. Vai receber aqui um velho conhecido do nosso estúdio CBN, o advogado, professor da Escola de Direito da Fundação Getúlio Vargas em São Paulo, José Garcês Guirardi. Vamos? Devagar, então tá. 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Você quer vir ver a gente? Você quer vir me ver? Você quer vir ver o Fernando? 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A gente vai chegar muito rápido na sua casa, Fernando e eu. Você tá animado para chegar na casa das pessoas?
2: Eu já estou na casa das pessoas.
1: É verdade. Você pode nos ver, você pode nos ouvir de qualquer lugar. Aplicativo da CBN, viu? É. Você pode conectar no seu carro, você pode baixar no seu telefone, fazer seu exercício físico da manhã, por exemplo, ouvindo Milton e a Cássia. Você pode tirar sua sonequinha da tarde, para quem tem esse privilégio. É, ao som da nossa voz, Fernando Andrade.
2: Acorda.
1: Acorda, sei. Depois do almoço. Dá preguiça, mas ainda tem uma tarde inteira pela frente, tem informação à beça pra você. Vamos nessa. Duas horas, 8 minutos, movimentando a nossa reportagem a partir de Brasília. Felipe Igreja com detalhes dos documentos sigilosos da Polícia Federal, revelando operações do caso Master. Felipe, boa tarde.
3: Boa tarde, Tatiana. Boa tarde a todos que nos acompanham. As informações não param aqui em Brasília. A gente já tem uma nova manifestação também agora da Procuradoria-Geral da República, pedindo a abertura total dessas informações da quebra de sigilo das investigações do Banco Master. Isso porque o ministro André Mendonça, relator do caso, retirou de fato o sigilo de algumas peças, mas não na íntegra. Mais cedo, o ministro Alexandre de Moraes também acionou o presidente da Corte, ministro Luiz Edson Fachin, pedindo a retirada total desse sigilo, alegando o colega de agir de forma parcial. E agora, portanto, também a Procuradoria-Geral da República acaba de encaminhar uma solicitação pedindo ao ministro do Supremo Tribunal Federal, Edson Fachin, que ele determine, portanto, a retirada na íntegra do sigilo desses processos que envolvem o Banco Master. O ministro Alexandre de Moraes, mais cedo, sustentou que os casos são interligados, que houve uma divulgação parcial de documentos, o que prejudica a análise das provas, e solicitou, então, que todo o material seja tornado público, inclusive as apurações que envolvem o filme Dark Horse sobre a trajetória política do ex-presidente Jair Bolsonaro. Moraes disse que André Mendonça deixou de lado 180 documentos relacionados a essas investigações do Banco Master e que, portanto, se esse sigilo for mantido, pode prejudicar o andamento de uma sessão marcada para a semana que vem para analisar esse caso, inclusive analisar se o Supremo abre ou não o inquérito contra o ministro Alexandre de Moraes. Nesses documentos que já foram revelados, isso desde ontem à noite, os documentos foram saindo durante a madrugada, a Polícia Federal indica que um grupo ligado ao ex-banqueiro Daniel Vorkaro teria buscado acesso sistemático a informações sigilosas do Ministério Público Federal para acompanhar essas investigações envolvendo o Banco Master e o BRB. Um dos episódios mais relevantes aparece em uma conversa entre Vorkaro e Luiz Felipe Mourão, conhecido como o Sicário. Segundo a investigação, em julho de 2025, Mourão realizou uma consulta nos sistemas do Ministério Público utilizando os termos BRB e Master, justamente com o objetivo de localizar procedimentos relacionados simultaneamente às duas instituições. Ao receber o resultado, Vorkaro respondeu: "Quero tudo, atenção total." O Sicário, então, em seguida, disse que iria para a Polícia Federal. A troca de mensagens demonstra que o banqueiro queria mapear todas as investigações que pudessem aí envolver o Banco Master e também o BRB. Essa investigação afirma que Mourão dizia ter acesso total e ilimitado aos sistemas do Ministério Público Federal e encaminhava a Vorkaro documentos relativos às investigações, inclusive processos protegidos por sigilo. Esse relatório da Polícia Federal descreve ainda um mecanismo utilizado como Vorkaro como uma atuação mais ampla, utilizando logins funcionais de terceiros, extraindo documentos e fazendo consultas não autorizadas a sistemas internos para obter informações protegidas, uma espécie de milícia privada que era tocada por Daniel Vorkaro. Esses documentos, essas informações mostram que o banqueiro também sabia, tinha informações de que haveria uma investigação, uma operação da Polícia Federal contra ele e, por isso, tentou fugir do país antes da sua prisão em novembro de 2025. E também tivemos acesso em toda essa documentação à íntegra do contrato de R$ 131 milhões firmado entre o Banco Master e o escritório de advocacia de Viviane Barsi de Moraes, mulher do ministro Alexandre de Moraes. O documento previa a assessoria do escritório em programas de compliance, assessoria em todas as instâncias judiciais e consultoria estratégica perante órgãos como a Polícia Federal, Banco Central, Receita Federal e CAD. E há ainda a minuta de um segundo contrato prevendo honorários de R$ 50 milhões líquidos divididos em 3 anos também para atuar em empresas ligadas a Daniel Vorkaro. Tatiana.
1: Obrigada, Felipe. Felipe Igreja trazendo alguns dos detalhes das milhares de páginas de documento liberadas pelo sigilo autorizado pelo Supremo Tribunal Federal.
2: Ainda em Brasília, agora a gente fala sobre a reação do candidato Flávio Bolsonaro sobre o que foi divulgado até agora com relação ao caso Master, ao Dark Horse. Rani Veloso. Oi, Rani, boa tarde.
4: Oi, Fernando, boa tarde a você, a Tati, a todos que nos acompanham. É isso mesmo, Flávio Bolsonaro já reagiu ao fato de ser investigado pela Polícia Federal pelos crimes de evasão de divisas, corrupção, lavagem de dinheiro e outros possíveis delitos envolvendo o caso dos repasses milionários de Daniel Vorkaro do Banco Master para o financiamento do filme Dark Horse sobre o ex-presidente Jair Bolsonaro. Ele disse que a retirada de sigilo é muito positivo para ele e ainda fez um apelo ao ministro André Mendonça para que seja retirado o sigilo de todas as investigações, porque ainda há casos sob segredo de justiça, como é o caso do próprio financiamento do filme Dark Horse. A gente lembra, Tati e Fernando, que essa investigação foi solicitada pela Polícia Federal, teve o aval da Procuradoria-Geral da República e o ministro do Supremo Tribunal Federal, André Mendonça, que é o relator do caso Master, autorizou essa abertura de investigação no dia 22 de julho. Mas o sigilo dessa decisão só caiu agora, com a decisão de ontem. Flávio Bolsonaro foi flagrado em mensagens, a gente relembra aqui, que veio à tona com o site Intercept, negociando 134 milhões de reais com Vorkaro para o filme. As planilhas da Polícia Federal apontam que mais de 61 milhões de reais teriam sido pagos. O inquérito investiga se o dinheiro do banco envolvido em vários escândalos foi enviado à produtora por meio de fundo nos Estados Unidos. A polícia também quer saber se a verba bancou despesas do ex-deputado federal Eduardo Bolsonaro no exterior. Já em outro documento, esse sim teve o sigilo levantado, a Polícia Federal afirma que Eduardo Bolsonaro orientou como os recursos milionários enviados aos Estados Unidos por Vorkaro para financiar Dark Horse deveriam ser usados. Segundo a PF, o dinheiro passaria pelo fundo Heaven Gate, que é sediado no Texas e administrado pelo advogado de Eduardo, Paulo Calisto, e o sócio dele, Altieres Santana. A investigação mostra que o fundo, que foi criado para fins imobiliários, ficou inerte por quase 4 anos até ser reativado para receber o dinheiro de Vorkaro para o filme. Os repasses pararam quando Vorkaro foi preso. A primeira remessa foi de 2 milhões de dólares da empresa entre investimentos do empresário Antônio Carlos Freixo, conhecido como Mineiro, no dia 13 de fevereiro de 2025. Mineiro fechou essa semana acordo de delação premiada que foi homologado pelo ministro André Mendonça. A Polícia Federal também interceptou mensagens no mês de março do ano passado, quando o publicitário Thiago Miranda informou a Vorkaro que Flávio e Eduardo pretendiam marcar uma reunião com ele a respeito do filme. Em outra conversa, Eduardo indica o sócio do fundo, Altieres Santana, para, segundo a Procuradoria-Geral da República, operar o esquema e facilitar a remessa do dinheiro aos Estados Unidos. O inquérito principal sobre o filme segue em sigilo. E como a gente já havia falado da manifestação de Flávio Bolsonaro durante a agenda em Manaus, agora há pouco, o senador disse que é positiva a retirada do sigilo e pediu que André Mendonça retire o sigilo total das investigações. Vamos ouvir.
5: Eu peço ao ministro André Mendonça, tira o sigilo de tudo, mostra tudo para o povo merece saber e diferenciar quem está certo, que é o meu caso, de quem está errado, que é o caso do governo. Então, eu não tenho nada a reclamar sobre isso, eu acho que tem que dar transparência e tudo que eu vou encontrar é o que eu sempre disse, gente. Eu não tenho nada a esconder, que o filme é totalmente ilegal.
4: Bom, a campanha de Flávio Bolsonaro tenta minimizar todas essas investigações envolvendo o Dark Horse, porque a gente lembra que ontem teve uma operação sobre o suposto desvio de emendas parlamentares para bancar também o filme. É um outro inquérito, que é esse conduzido pelo ministro Flávio Dino, também do STF, e essa nova investigação que veio à tona hoje, esse sim é conduzido por André Mendonça, que tem como objetivo aí saber como é que Vorkaro, de fato, fazia esses repasses e se esse dinheiro foi utilizado por Eduardo Bolsonaro nos Estados Unidos. Tati, Fernando.
2: Bom, tá certo. Obrigado. Essa Rani Veloso com a manifestação do candidato Flávio Bolsonaro, que dobra a aposta, né? Pede, então, que haja quebra de sigilo de tudo.
1: Uhum.
2: A ver.
1: Muito bem. Bom, esses documentos vindos à tona nos últimos tempos, né? Desde o começo da investigação, desde que o caso do Banco Master, que é considerado o maior caso de corrupção do país, estourou, a gente vem noticiando as relações de Daniel Vorkaro com uma série de entes, não só políticos. Para dar a dimensão do quanto, de acordo com as investigações, está se apurando essa suspeita, ele tentou comprar todo mundo. O João Rosa tem mais informações em Brasília a respeito dessas relações com funcionários do Banco Central, Fala, João, boa tarde.
6: Oi, Tati, boa tarde para você, boa tarde, Fernando, e a todos que estão nos acompanhando aqui na CBN. Isso mesmo, Tati, relatórios da Polícia Federal que foram tornados públicos nesta sexta-feira apontam que dois servidores afastados do Banco Central atuaram como consultores informais do empresário Daniel Vorcaro, dono do Banco Master. Segundo a Polícia Federal, Paulo Sérgio Neves de Souza e Bellini Santana teriam oferecido orientações ao banqueiro, revisado documentos sensíveis e atuado em assuntos relacionados à supervisão bancária em favor do Banco Master. Os documentos também apontam que Vorcaro teria feito pagamentos aos dois servidores. Tati, um dos relatórios mostra, por exemplo, diálogos entre Vorcaro e Paulo Sérgio. Em uma das mensagens, Paulo envia ao banqueiro a portaria que registra sua promoção para chefe adjunto do Departamento de Supervisão Bancária do Banco Central. Esse setor, Tati, é responsável por monitorar o capital e a liquidez dos bancos, além de acompanhar práticas de gestão e controles internos das instituições financeiras. Em outra conversa, Paulo orienta Vorcaro a comprar o WillBank para ampliar a oferta de serviços de pagamento e contas correntes do Banco Master. Vorcaro escuta o conselho e, em conjunto com a REAG Investimentos, compra o WillBank em fevereiro de 2014. Vale a gente lembrar aqui que, em janeiro deste ano, o Banco Central decretou a liquidação do WillBank, que era um banco digital voltado principalmente para pessoas com pouco acesso ao sistema financeiro tradicional. Tati, já em outubro de 2025, Bellini, que havia sido chefe do departamento responsável pela supervisão bancária, criou um grupo de mensagens com Vorcaro e Paulo Sérgio. Na primeira mensagem, Bellini afirma que havia criado o grupo no intuito de facilitar a interlocução. Os relatórios também detalham mensagens relacionadas a pagamentos a Bellini. Em outubro de 2024, os relatórios apontam que Vorcaro teria pago cerca de R$ 760 mil para Bellini. Outro ponto destacado pela Polícia Federal envolve uma reunião com diretores do Banco Central. Segundo os documentos, em 17 de outubro de 2025, policiais federais se reuniram com integrantes da direção do Banco Central para tratar justamente das investigações em andamento que estavam envolvendo o Banco Master. Quatro dias depois, em 21 de outubro, Daniel Vorcaro registrou no celular os nomes dos representantes da Polícia Federal que participaram dessa reunião, que em tese teria que ser com sigilo absoluto. Só uma última informação, Tati. Vorcaro pode prestar um novo depoimento à Polícia Federal na próxima terça-feira, dia 15, às 14 horas. Ele foi intimado a prestar esclarecimentos no âmbito da investigação sobre supostas fraudes envolvendo cartas de crédito de R$ 12 bilhões entre o Banco Master e o Banco de Brasília, o BRB. A defesa de Vorcaro, no entanto, pediu o adiamento dessa oitiva. Os advogados também solicitaram que, caso a oitiva seja adiada, uma nova data seja marcada com pelo menos 10 dias úteis de antecedência, contados a partir da liberação de acesso aos documentos sobre esse depoimento. Esse pedido da defesa foi encaminhado ontem ao relator do caso no Supremo Tribunal Federal, ministro André Mendonça, que ainda não decidiu sobre essa solicitação. Então, com isso, esse depoimento segue marcado para a próxima terça-feira. Tati.
1: Obrigada, João Rosa, em Brasília.
2: Bom, e nós teremos na terça-feira que vem uma sessão extraordinária no Supremo Tribunal Federal. A Isa Stassiarini fala mais sobre este evento. Isa, boa tarde.
7: Fernando, boa tarde. Olha, em meio à indefinição do rito da sessão e também diante aí da pressão de um grupo de ministros para que essa sessão seja fechada, o Supremo Tribunal Federal indica que a sessão provavelmente não vai ser secreta. Isso porque o STF abriu o credenciamento hoje para que jornalistas possam acompanhar a sessão extraordinária. Lembrando que a Secretaria de Comunicação do STF informou que o acesso ao plenário vai ser restrito às pessoas previamente credenciadas e, portanto, divulga um link para que jornalistas e repórteres possam acompanhar essa sessão. Agora, nesse link não há menção sobre transmissão da TV Justiça, o que ocorre em todas as sessões plenárias do Supremo Tribunal Federal. E nessa inscrição também há informação de que as pessoas interessadas precisam preencher os dados para assistir presencialmente a essa reunião dos ministros marcada para a próxima terça-feira às 10 horas da manhã. E aí é que a gente lembra, né, Fernando, que o presidente do STF, o ministro Edson Fachin, tem defendido que a sessão seja pública, mas há uma ala de ministros próximos a Alexandre de Moraes que defende que essa sessão seja fechada e, portanto, restrita. E, por isso, ainda não há uma definição se vai ser uma sessão aberta ou se vai ser uma sessão fechada. Mas o fato é que o STF indica que, pelo menos secreta, ela não deve ser. Lembrando que Fachin, desde ontem, tem recebido não só ministros, mas também o próprio Procurador-Geral da República para definir sobre o rito e a forma de condução dessa sessão marcada para a próxima terça-feira. Há uma expectativa também que essa sessão possa ser acompanhada por ex-ministros do Supremo Tribunal Federal. Há uma previsão de que essa definição do rito possa sair ainda hoje, diante aí das pressões sobre como vai se dar essa discussão. Lembrando que em sessões plenárias habituais, sempre se começa com o relatório do relator, o que daria um indicativo de que o ministro André Mendonça poderia abrir a fala na sessão. Mas como é algo inédito, nunca antes, né, no STF a gente viu uma sessão para analisar o envolvimento de um ministro em investigações de processos que rolam no STF, há uma indefinição se neste caso vai começar ou não pela Procuradoria-Geral da República ou se vai seguir o rito padrão de iniciar pelo relator André Mendonça. Fernando.
2: Ok, obrigado. Isa Staciarini com informações em Brasília.
1: 2:26. Seguimos movimentando a nossa reportagem. Agora, em São Paulo, o Pedro Pupulin tem informação. Oi, Pedro, boa tarde.
8: Oi, Tati. Oi, Fernando. Boa tarde para vocês e a quem nos acompanha. O prefeito de São Paulo, Ricardo Nunes, anunciou nesta sexta-feira que a gestão irá acionar o Supremo Tribunal Federal ainda hoje para averiguar se o Instituto Conhecer Brasil, ligado à empresária Karina Ferreira da Gama, produtora do filme Dark Horse, deverá ou não suspender suas atividades. Em caso afirmativo, segundo Nunes, a prefeitura irá romper o contrato com a ONG, que é responsável atualmente pela instalação de diversos pontos de Wi-Fi na capital paulista. Eu separei um trechinho, vamos ouvir.
9: O que acontece na decisão do ministro Flávio Dino ontem, ele tornou esse instituto inativo do ponto de vista de operações comerciais. E aí diz lá que em casos excepcionais que deve consultar o STF. Então nós vamos consultar hoje o STF se a empresa ela realmente não pode mais ter contrato com ninguém.
8: Ontem, a gente lembra, o ministro Flávio Dino do Supremo autorizou uma operação contra Karina Ferreira da Gama, produtora do filme em homenagem ao ex-presidente Jair Bolsonaro. A operação também mirou outras empresas de Karina, entre elas justamente o Instituto Conhecer Brasil, dono desse contrato de R$108 milhões anuais, assinado em 2024 com a Prefeitura de São Paulo para a instalação de pontos de Wi-Fi na periferia da capital. Segundo a decisão de Flávio Dino, os agentes federais descobriram que pelo menos R$6.1 milhões que saíram do Instituto foram repassados a empresas terceirizadas da ONG para depois então retornarem a outra entidade em nome de Karina,

0: Rio de Janeiro agora com Pedro Bullenberger. Oi, Pedro.
1: Oi, Fernando. Boa tarde a você, Tatiana, a todos. O Eduardo Paes, candidato do PSD ao governo do Rio, se defendeu hoje sobre as conexões que teve com Sérgio Cabral, prometeu combater o que ele chamou de máfia do transporte no estado e afirmou que vai reformular a segurança pública do estado. Declarações dadas na sabatina hoje à CBN e aos jornais O Globo, Extra e Valor Econômico. O Paes disse que as relações que ele teve com o ex-governador Sérgio Cabral, condenado por corrupção, são diferentes das que Cláudio Castro teve com pessoas ligadas ao crime organizado. Eduardo Paes afirmou que o adversário Douglas Ruas, candidato do PL, era empregado de Castro.
2: Eu não era o empregado do Sérgio Cabral como prefeito do Rio de Janeiro. Eu passei alguns anos respondendo por essa relação. Eu fui investigado, virado de cabeça para baixo. Fui vítima de uma perseguição de um juiz. E a gente caçou esse juiz. Ficou comprovado, usado isso politicamente na eleição de 2018. Então tem aqui um sujeito que está há muitos anos da vida pública, que não é filhinho de papai. Eu construí meu caminho.
1: O candidato do PSD negou esconder o apoio a Lula na campanha e disse que o voto dele é do presidente. No entanto, afirmou ter uma trajetória própria e que não precisa do que ele chamou de muleta, como o Douglas Ruas, que no caso se apoiaria em Flávio Bolsonaro, segundo o candidato. No setor de mobilidade, Eduardo Paes prometeu reduzir a tarifa do metrô, a mais cara do país, e acabar com o que ele chamou de máfia dos transportes.
2: Nós vamos dar início às obras da linha 3 do metrô. Fazer com a Superview o mesmo que eu fiz com o BRT. Vai acabar o Rio Card no estado do Rio de Janeiro. Nós vamos licitar a bilhetagem eletrônica, como eu fiz na cidade do Rio de Janeiro. Nós vamos baixar a passagem dos ônibus intermunicipais.
1: Na segurança pública, Paes se disse favorável à redução da maioridade penal. O candidato afirmou que pretende retomar territórios dominados pelo crime no estado, começando por São Gonçalo, na região metropolitana. Para isso, ele prometeu unificar as secretarias de polícia do Rio.
2: Unificar a Secretaria de Segurança. Você teve uma separação, criaram a Secretaria de Polícia Militar, Secretaria de Polícia Civil. E aí, mais tarde, o Cláudio Castro inventa uma Secretaria de Segurança, que vira uma terceira secretaria. O secretário de Segurança não manda na Polícia Militar, não manda na Polícia Civil, e as duas não conversam.
1: O candidato ainda disse que vai continuar na caça de funcionários fantasmas e que o teto de comissionados no governo dele será de 5% do funcionalismo do estado. Fernando.
0: Obrigado. Essa informação no Rio de Janeiro com Pedro Bullenberger.
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Sexta-feira, 11 de setembro de 2026. As investigações da Polícia Federal indicam que o candidato à presidência, Flávio Bolsonaro, foi um interlocutor direto do banqueiro Daniel Vorcaro nas negociações sobre o financiamento do filme Dark Horse. O material mostra que ele estava envolvido em tratativas relacionadas a cobranças de pagamentos, reuniões presenciais e acompanhamento das gravações. Além disso, o relatório informa que um fundo nos Estados Unidos, administrado por um aliado de Eduardo Bolsonaro, recebeu $12.300.000 a pedido de Vorcaro em possíveis transferências de recursos. O documento veio a público depois que o ministro do STF, André Mendonça, retirou o sigilo do caso nesta sexta-feira. Flávio Bolsonaro nega irregularidades e diz que todos os recursos do filme foram privados. O parlamento do Reino Unido rejeitou um projeto de lei que legalizava a morte assistida na Inglaterra e no país de Gales. O projeto visava permitir que pacientes com expectativa de vida inferior a 6 meses tivessem acesso à assistência médica para morrer. Caso fosse aprovado, o pedido de um paciente teria de ser validado por 2 médicos e por um comitê de especialistas. No total, 286 deputados votaram contra o texto. Com essa rejeição, o Reino Unido se distancia de países como Bélgica, Suíça, Uruguai e Canadá, que aprovaram o direito à morte assistida. No horário de Brasília, 2h34.

0: Oi, Maria Cristina, boa tarde.
1: Boa tarde, Tati, Fernando, boa tarde, ouvintes.
0: Você dormiu essa noite?
1: Tô pensando em mandar retirada do dicionário esse verbo sextou, né? Ninguém sexta mais, né?
0: Não tem.
1: Nunca entrou e também não vai mais entrar, né? Depender da vida do jornalista, não vai mais entrar.
0: Eu fui dormir com notificação de notícia da CBN meia-noite. Eu acordei com notificação de notícia da CBN. O Brasil está num ritmo bastante frenético. Essas notícias têm a ver com os pedidos de fim do sigilo de documentos do caso Master, que foi feito pela Procuradoria-Geral da República, acho que foi a última instituição a pedir o fim do sigilo de documentos. Mais cedo, os ministros Alexandre de Moraes e Cristiano Zanin, do Supremo Tribunal Federal, também encaminharam ofícios ao presidente do STF, Luiz Edson Fachin, pedindo a retirada de sigilo de todos os documentos do caso Master, sob o argumento de não induzir a ideia equivocada de transparência. Maria Cristina, quando a gente acha, e notícia que eu estou vendo agora na tela da Globo News, fresquinha, Luiz Edson Fachin deu 24 horas para que André Mendonça retire o sigilo absoluto de todos os documentos que fazem referência a esse inquérito. Quando a gente acha que já viu de tudo, descobre que tem sigilo ainda mais em uma parte, Maria Cristina.
1: Pois é, Tati, e eu queria só fazer uma ressalva a esta notícia que você acabou de ler, porque manda tirar o sigilo total, mas tem ressalvas. Que é o que tiver em andamento não pode ser prejudicado. E eu faço essa ressalva porque o André Mendonça está se agarrando nelas para evitar abrir tudo. Vamos começar essa novela do sigilo do começo, né? Ontem à noite, o presidente do Supremo mandou o André Mendonça abrir o sigilo, mandar para os gabinetes dos ministros, em função da sessão de terça-feira, quando vai ser decidido, pelo menos começar a ser decidido, se o ministro Alexandre de Moraes vai ou não ser investigado, que ele enviasse o arquivo com todos os inquéritos, tudo que tiver lá no gabinete relativo ao Master. Só que ele ressalvou que, isso ontem à noite, ressalvou que aquilo que estiver em andamento e que o sigilo possa vir a afetar as investigações que ainda estejam em andamento, isso aí fica salvaguardado. Eis que André Mendonça seguiu ali a linha e mandou aquilo que ele julgou que pudesse ser de interesse da sessão de terça-feira. E nisso ficaram de fora investigações muito importantes. Ficaram de fora as investigações que se referem às previdências públicas municipais e estaduais. Aí tem toda a questão do Cláudio Castro, da Previdência do Rio, é a maior delas, né? Foi a Previdência que colocou mais dinheiro no Master. Ficaram de fora as investigações que dizem respeito ao senador Ciro Nogueira, ao senador Jax Wagner, ao presidente do União Brasil, Antônio Rueda, ao ex-prefeito e candidato ao governo do estado da Bahia, ACM Neto. Então, ele deixou muita coisa de fora. O ministro Alexandre de Moraes esperneou e pediu a quebra de sigilo total. O vice Procurador-Geral da República, já que o Procurador-Geral da República, Paulo Bonet, por estar citado nos diálogos com o Vorkar, aparentemente sentiu-se impedido, ele seguiu Moraes e pediu abertura total. E o ministro Cristiano Zanin fez um pedido também adicional, pedindo tudo que estiver no celular do banqueiro do Master, Daniel Vorkar. E agora veio esse pedido do Fachin atendendo ao vice-PGR e pedindo que o Mendonça abrisse tudo, mas também com esta ressalva. ele ressalvou que as diligências em andamento e a serem realizadas, elas possam ser resguardadas dessa quebra de sigilo. E aí é que está, na interpretação disso, eles colocam tudo que eles quiserem. Eu cheguei a pedir ao gabinete do Mendonça que eles me enviassem tudo aquilo que eles não estavam abrindo. E aí o que me explicaram é que não há braços para isso, para sistematizar, porque e tem coisas que eles não sabem. Aí é que a gente entende porque que esse tipo de ressalva ele abre brechas, porque a gente não sabe nem exatamente o que que está em andamento e que não está.
0: Sim.
1: O que que foi pedido e não foi pedido. E aí você vai dizer, não, mas a lei resguarda o sigilo para que isso não afete as investigações. Isso também é verdade.
0: Sim.
1: Então, olha só, você está aí diante, né? Diante da necessidade de um sigilo total para que os cidadãos que estão acompanhando, desde os últimos dias a gente tem acompanhado infinidade de manifestos da sociedade civil de A a Z, pedindo que tudo seja colocado, tudo seja transparente, sessões abertas, e por outro lado, a lei resguardando o sigilo de investigações pelo receio de que, ao vir à tona algumas informações, os envolvidos possam vir a se proteger.
0: Muito,
1: né?
0: Bom.
1: Agora, no meio dessa dança de sigilo, quebra no quebra, vai até onde, o que que resguarda, vamos lembrar o que que a narrativa política eleitoral está fazendo disso, porque o presidente Lula, na entrevista que deu para o SBT, ele reiterou o que ele tinha pedido, que é a abertura de sigilo total e ampla. O Flávio Bolsonaro, senador, candidato do PL à presidência, adversário do presidente, candidato à reeleição, disse que elogiou o Fachin e disse que também apoia a quebra de sigilo. Então, assim, defender a quebra de sigilo virou uma obrigação. Então, a política já incorporou a quebra de sigilo. E vamos ver agora o que acontecerá no Supremo.
0: Sim.
1: Porque o Fachin, que havia sido, estava sendo pressionado, principalmente por governistas, a avocar, né, que na linguagem jurídica é assumir a relatoria do Master, argumentou, e eu acho que de maneira apropriada, que não poderia fazê-lo. Eu acho que eu contei isso aqui ontem, porque se ele o fizesse, abriria um precedente para que os próximos presidentes do Supremo também acordassem um dia e dissessem, olha, eu acho que eu vou pedir para este inquérito aqui para mim, eu que vou relatar. Um outro dia pedia um outro inquérito de outro colega. Então, isso poderia abrir um precedente de fato perigoso.
0: Sim.
1: Né? Mas eis que agora o Fachin não tem razão para não querer transparência nisso. Ele não é parte envolvida. Está aí o ministro que não é parte envolvida, o Fachin. Só que ele tem limites até onde ele pode forçar aí o Mendonça a quebrar esse sigilo.
0: Uhum.
1: A mesma pressão que está sendo feita pela sociedade, no sentido de que a sessão de terça-feira seja pública, eu acho que vai se adensar, e eu arriscaria dizer que já não é sem tempo para que o sigilo desta operação também seja posto completamente a limpo.
0: Perfeito. Maria Cristina Fernandes, conosco diariamente em Tudo é Política. Eu desejo profundamente que você descanse nesse fim de semana, Maria Cristina, até segunda.
1: Pelo menos que a gente possa domingar, né?
0: Exato, tarde. Já que você está, acho que não vai dar, não é? Um beijo.
2: Beijo. Maria Cristina. 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

0: Diretamente de Washington, Bruna Santos conversa conosco agora. Tudo bem, Bruna?
1: Oi, gente. Bom dia, boa tarde.
2: Boa
0: tudo
2: tarde.
0: Bem? Boa tarde, tudo certo. Bom, vamos conversar hoje a partir da declaração ou da promessa do presidente dos Estados Unidos, Donald Trump, de pagar $5 mil para cada pessoa, né, para cada americano, em caso de vitória de meio de mandato, né? A gente está falando nas eleições de meio de mandato que acontecem agorinha, né, Bruna? Isso é...
1: Novembro.
0: Configura a compra de votos?
1: Então, sim, ele disse isso, mas pela lei americana isso não configura compra de voto no sentido criminal. E eu já chego no porquê, inclusive com um precedente aí direto da Suprema Corte, que é algo bem diferente, talvez, do Brasil. Só que eu acho que a promessa dele, ela faz sentido, sentido para ele, claro, quando você olha para quem ele estava falando naquele contexto, né? A convenção em que o Trump anunciou os tais $5 mil não foi uma convenção para conquistar voto de eleitor independente ou indeciso. O que ele queria ali é, literalmente, tirar o republicano, o MAGA, do sofá para ele votar nas midterms. Tradicionalmente, as eleições de meio mandato engajam bem menos os eleitores trumpistas do que as eleições presidenciais. Então, por isso que ele disse... Ah, imaginem que eu estou na cédula, né? Ele falou quando anunciou ali os 5 mil. A outra coisa que é sempre bom de lembrar é que o Trump trabalha com a lógica de alagar a zona, como eles chamam, de flood the zone, que é uma tática que o Steve Bannon, que é foi um estrategista dele, que concebeu, que é a ideia de estar sempre, constantemente inundando o noticiário com assunto, com polêmica, com bravata, para que ninguém, nenhum jornalista, nenhum analista consiga se ater a uma controvérsia de cada vez. Mas tirando o espetáculo da frente, a questão jurídica é bastante específica, Tati. A lei federal americana, ela sim criminaliza uma compra de um voto se você pagar para a pessoa votar ou não votar. Mas o Trump no palco, ele disse assim... Ele não disse prove que você votou em republicano e você vai receber $5 mil. Ele disse, olha, qualquer adulto será elegível depois da eleição a receber esses $5 mil, inclusive um democrata. E essa diferença, ela impede que a promessa que ele fez seja tratada automaticamente como compra de voto. O caso da Suprema Corte que eu mencionei é um caso dos anos 80, em que um comissário de Kentucky prometeu que ia reduzir o salário dele, caso ele fosse eleito, com a ideia de economizar dinheiro dos contribuintes. A eleição, na época, ela foi contestada, e daí, quando chegou na Suprema Corte, por unanimidade, foi decidido que aquela lei violava, veja só, a liberdade de expressão do candidato. Então, o raciocínio era, campanhas políticas, em última instância, são disputas por benefícios futuros. Eu vou te prometer, sei lá, aumentar o salário mínimo para toda a população, desde que isso não tenha uma discriminação de você ir lá e votar no fulano, no beltrano, isso está valendo. Então, eu acho que, para mim, um ponto interessante é, mesmo, digamos que tá bom, Trump... cumpre com essa promessa, vai lá e vai distribuir os 5 mil para cada adulto americano. Ele não conseguiria fazer isso, por dois motivos. Primeiro, eu acho que não conseguiria porque no Congresso não passaria, porque vários republicanos, inclusive, entenderam que isso não passaria, não era normal. Outro, porque ele não teria dinheiro para isso. Assim, a estimativa, ele não disse de onde ele tiraria o dinheiro, mas a estimativa seria, contando adultos americanos, mesmo se você conta os cidadãos ou não, seria de que isso custaria 1,2, 1,3 trilhão de dólares. O J.D. Vance disse que isso viria da receita das tarifas. Não tem esse dinheiro. A receita das tarifas não chega a esse montante. Então, realmente, ali é um pouco de bravata, de promessa eleitoral para animar a plateia e, como eu disse, para tirar o MAGA do sofá para ele votar no dia das eleições do midterms.
2: Agora, Bruno, o que que isso fala, o que que isso significa da relação entre o eleitor e o político nos Estados Unidos?
1: Então, eu acho que essa é a história talvez mais interessante desse cheque dos 5 mil, porque quando a gente olha para quem o Trump estava falando, como eu disse, é um grupo de pessoas que já acredita que o sistema está quebrado. E eles acreditam que se o país está crescendo, esse eleitor quer sentir que ele é parte desse crescimento e ele vai sentir esse crescimento no próprio bolso, portanto, recebendo esse cheque. E o Trump, ali naquele contexto, ele imaginou: bom, se os Estados Unidos fossem uma empresa, eu daria esse dividendo, foi esse o termo que ele usou, para os acionistas. Então, ele está ali lançando mão de uma coisa que é o Trump com uma relação direta com o eleitor. Ele está lançando mão do bom e velho conhecido por nós populismo. Isso é algo que não é novo na administração dele. Ele fez isso quando o Elon Musk entrou. Lembra lá no início de 2025, quando o Elon Musk entrou com ele, eles prometeram que dinheiro que fosse economizado a partir do escritório de eficiência governamental, chamado Doge, ia ser distribuído entre as pessoas. Isso não aconteceu, ele não conseguiu executar, até porque eles não conseguiram alcançar a cifra da economia. Ele prometeu que daria cheques de 2 mil dólares com a receita das tarifas impostas pelos Estados Unidos, não saiu do papel. Mas ele também lançou outras coisas que saíram do papel, como uma coisa chamada Trump Accounts, que é uma conta voltada para crianças nos Estados Unidos, com algumas condições. Fez um cheque de 1.776 dólares para militares. Então, esses pagamentos diretos já são uma coisa, digamos, recorrente no discurso e até na prática do Trump. Mas, para mim, a questão maior, Fernando, é: uma democracia se empobrece muito quando a relação com o eleitor passa a ser uma conta de dar e receber.
2: Perfeito.
1: De eu ganho, você recebe. Porque daí você passa a tratar a democracia quase como um contrato de desempenho. Você tira da figura todo e qualquer outro processo democrático ali que está envolvido, Congresso e outras instituições. E você tira da figura o coletivo, porque você está fazendo um contrato de desempenho na prática com você, com benefício é eu receber o cheque.
0: Mas
1: Então,
0: isso
1: acho
0: é a
1: que tem
0: cara do
1: muita.
0: liberalismo moderno, né?
1: Mas com tempero de populismo e com uma novidade, Tati, que eu acho que é essa desinstitucionalização mesmo do processo.
0: Que vem também, né, Bruna, na esteira de todos os processos que a gente vem vendo, noticiando e refletindo sobre das instituições mesmo, né, sobre o funcionamento das instituições nos últimos anos. Mas queria te ouvir um pouco mais sobre isso, né? Porque quando a gente individualiza o debate ou a relação, o coletivo perde sempre. E
1: Sempre.
0: a democracia é feita do coletivo, de acordos coletivos, né? Ou seja, dá para dizer que quando a política é feita nesse nível de individualismo, empobrece a democracia, enfraquece a democracia, não dá?
1: Completamente. E eu acho que não é só uma transação econômica, porque nós não. O que mudou não é apenas a proposta do político, não é o Trump no palanque dizendo: eu te dou 5 mil dólares e você faz o que eu quero que você faça. É também a forma como a gente se relaciona com a política. Eu acho que esse é uma reflexão que eu venho feito, Tati, que eu acho que é muito sintomática do que eu vejo na política americana e talvez no Brasil, que é uma ideia de hiperpolítica. A gente tem a política, ela permeia cada vez mais a nossa vida, o nosso cotidiano. A gente abre o Instagram, tá vendo agora no Brasil escândalos, juízes, políticos o tempo inteiro, mas ao mesmo tempo isso não vem acompanhado de uma reinstitucionalização. Então, em português bem claro, é muita política e pouca instituição organizando essa política. E eu acho que essa discussão ela fica muito clara quando a gente vê, por exemplo, o número das pessoas se engajando nas redes sociais em relação à política, no protesto digital, nos escândalos, versus o número de pessoas se engajando em partidos políticos, em sindicatos, em
0: Sim.
1: associações. É muito dispar isso. Por exemplo, aqui nos Estados Unidos, comparecimento nas últimas eleições foi melhor. Filiação em partido, sindicato, associação civil cai, assim, todos os anos,
2: Também.
1: tanto na esquerda quanto na direita. Então, quando você diz: ah, vou te dar $5,000, isso me interessa para você fazer um determinado, atingir um determinado objetivo político meu, você tira da figura a negociação, uhum. o desenho da política pública, o Congresso, todo esse resto. Eu acho que esse sintoma, nessa semana saiu um dado de uma pesquisa chamada America's Barometer, Barômetro das Américas, que algumas pessoas comemoraram, porque ele mostrou um aumento modesto da confiança das pessoas nas Américas sobre a democracia, mas a desconfiança das instituições não voltou no mesmo ritmo.
0: Sim.
1: A confiança nas instituições, né? E eu acho que você vê um quadro muito grave quando de mais interesse pela política sem necessariamente mais confiança nas instituições. Uhum. E isso é preocupante, sintomático aqui. Acho que a doença dos $5,000 mostrou isso. E no Brasil, talvez a gente também esteja indo pelo mesmo caminho. Não sei, tempos
0: sem dúvida.
1: Difíceis.
0: Eu acho que sim, acho que tem muitos pontos em comum também. Tá bom. Acho que eu ia fazer mais uma, mas são 3-1, Bruna. A gente vai ter que se despedir, tá? Vou me dar por satisfeita por agora e te chamar para voltar na próxima sexta-feira, tá bom?
1: Tá bom,
0: obrigada.
1: Querida. Tchau, tchau.
2: Tchau, Bruna.
0: Bruna Santos, diretora do Inter-American Dialogue em Washington, falando de lá conosco toda sexta-feira no nosso CBN Pelo Mundo.
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0: Sexta-feira, 11 de setembro de 2026. A Procuradoria-Geral da República pediu ao presidente do STF, ministro Edson Fachin, que determine a retirada do sigilo de todos os procedimentos relacionados à investigação do Banco Master. O órgão afirmou que ficou de fora grande parte dos processos ligados à Operação Compliance Zero, que prendeu o ex-banqueiro Daniel Vorcaro. O pedido foi apresentado no mesmo dia em que o ministro Alexandre de Moraes também cobrou de Fachin a abertura integral dos procedimentos. Em ofício enviado mais cedo, Moraes acusou o ministro André Mendonça de agir com seletividade e tornar público somente o que entendeu conveniente, já que, segundo ele, 180 documentos permaneceram fora do material disponibilizado. O candidato do PSD ao governo do Rio de Janeiro, Eduardo Paes, prometeu combater o que chamou de máfia do transporte e disse que pretende reformular a segurança pública, retomando territórios do Estado. A declaração foi dada em sabatina da CBN, O Globo, Extra e Valor Econômico. Paes se defendeu ainda sobre as conexões que teve com o ex-governador Sérgio Cabral, condenado por corrupção, dizendo que as relações que teve com ele são diferentes das que o ex-governador Cláudio Castro teve com pessoas ligadas ao crime organizado. O barril de petróleo disparou e chegou a ultrapassar 108 dólares nesta sexta-feira, o maior valor desde maio deste ano. A alta foi impulsionada pelo avanço dos rebeldes Houthis no Iêmen e pelo prolongamento da guerra entre Estados Unidos e Irã. O grupo tomou a cidade portuária de Mocha, no Mar Vermelho, área usada para o transporte de petróleo da Arábia Saudita. A cotação tem subido rapidamente desde o início de julho, quando o petróleo tipo Brent era negociado a menos de 72 dólares. No horário de Brasília, 3 horas 4 minutos.
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0: suspeita que o ministro Dias Toffoli seria dono ou beneficiário do fundo de investimento Arlim, que recebeu 35 milhões de reais do ex-banqueiro Daniel Vorcaro. Essas informações foram publicadas pela revista Piauí. O fundo Arlim comprou uma parte das cotas da Maridit, que é uma empresa em nome dos irmãos do ministro Dias Toffoli. O magistrado depois chegou a admitir fazer parte do quadro societário do resort Taiaiá, que fica no Paraná. Mensagens obtidas pela Polícia Federal por parte do celular de Daniel Vorcaro mostraram diálogos que o ex-banqueiro teria tido com operadores financeiros. O cunhado Fabiano Zetel e também o político Fábio Faria, ex-ministro das comunicações do governo Jair Bolsonaro, justamente ao saber de atrasos em transferências para o fundo Arlim, esse que comprou cotas da Maridit. Também há mensagens indicadas para o ministro Dias Toffoli, que é avaliada, elas são avaliadas pela Polícia Federal como uma tentativa de justificar esses atrasos aos pagamentos ao magistrado. O texto ainda diz assim, conforme a reportagem da revista Piauí: "Oi, tudo bem? Gostaria de te ver rapidamente. Você teria algum horário hoje?", escreveu Vorcaro após avisar Fábio Faria que conversaria com o ministro Dias Toffoli. E aqui também não é uma indicação de resposta do ministro neste documento. O fundo Arlim, só para a gente relembrar, pertencia ao dono do Banco Master e foi comprado pelo empresário Alberto Leite, que é amigo do ministro Dias Toffoli. Com vocês.
1: Obrigada, Samantha. Samantha Klein em Brasília. No meio desse embrólio todo, a gente vai conversar a partir de agora com o advogado, professor da Escola de Direito da Fundação Getúlio Vargas em São Paulo, José Garcês Guirardi. Professor, bem-vindo. Quanto tempo? Acho que seu mic está fechado.
2: Pronto.
1: E...
2: faz tempo mesmo, tudo bem com vocês? Um prazer estar aqui.
1: Muito bom.
3: Tudo bem, obrigado.
1: Vamos falar sobre a crise no judiciário e, sobretudo, os efeitos dessa crise na nossa sociedade, no nosso sistema político e a simbologia dessa crise. Crise que se desenrola junto com a campanha eleitoral. E aí a gente tem um dos candidatos, Flávio Bolsonaro, sendo investigado por envolvimento no financiamento do filme Dark Horse, sendo flagrado pedindo dinheiro a Daniel Vorcaro para o filme. As suspeitas contra Flávio Bolsonaro são de lavagem de dinheiro, evasão de divisas e corrupção. Aí, um dos filhos do outro candidato, presidente Lula, candidato à reeleição, Fábio Luiz Lula da Silva, é investigado em 3 inquéritos, suspeito de corrupção e tráfico de influência. No meio dessa crise, tem o dinheiro da Previdência de 19 estados tendo circulado pelo Banco Master. Tem também a produtora suspeita de envolvimento na corrupção do filme, fazendo negócios com outros entes públicos, como a Prefeitura de São Paulo. Todos esses fatos estão sendo investigados e eu faço questão de citá-los aqui para dar um pouco a amplitude do problema. Isso num contexto eleitoral. Tem eleição daqui a um mês. Professor, a gente recebeu o senhor aqui muitas vezes desde o início do Estúdio CBN, lá em 2017, quando o senhor e tantos outros estudiosos da política e do direito alertavam para os riscos da politização da justiça e da judicialização da política. A gente foi acompanhando o estado das coisas de lá para cá, que só se acentuou, e eu quero começar ouvindo o senhor sobre esse processo em que o timing político se tornou determinante para ações jurídicas e vice-versa.
2: Bom, mais uma vez, Tatiana, Fernando, quem nos ouve, muito bom estar aqui. Eu acho que essa questão que você coloca é central, sobretudo porque ela convida a gente, Tatiana, a ter um olhar mais amplo sobre as causas do que está acontecendo agora. A gente tem, muitas vezes, cai na armadilha de ficar tentando resolver, né, o cotidiano sem pensar nessa duração mais longa. Eu estava, acho que como tantos de nós, né? A gente está numa mistura de tristeza profunda, de indignação, de tentativa de manter a esperança, que é um dever político manter a esperança. Mas nesse quadro eu estava pensando, estava lembrando, quando eu tinha 21 anos, eu tive no comício das diretas no Anhangabaú, né? 1,5 milhão de pessoas. Era uma energia inacreditável. O Fernando falou aqui há pouco, ouvi do Oscar Ulisses, Osmar Santos lá em cima do palanque, falando diretas com o Brasil. Todo mundo já.
1: Sim.
2: Todo mundo de camisa amarela. Tava Lula, tava Fernando Henrique, tava Brizola, tava Tancredo Neves. E a emoção ali é porque a gente estava lutando por alguma coisa importante e, sobretudo, pelo direito de discordar. Pelo direito a gente poder trocar ideias do país que eram fundamentalmente divergentes, mas que era precioso que isso fosse feito. E havia um consenso de que a democracia era melhor para todo mundo, e não abstratamente como um bom mocismo, como um valor moral. Era melhor para melhorar concretamente a vida das pessoas, sobretudo os mais desvalidos. E foi isso mesmo que aconteceu. Né? Foi isso mesmo que aconteceu. A gente conseguiu grandes avanços no Brasil depois da Constituição de 88. Só que a democracia exige de todos nós um ethos de respeito aos seus princípios. A democracia não são as regras das instituições. A democracia é um estado de espírito coletivo de respeitar essas regras das instituições, porque entende que é o bem comum. Eu acho que nós tivemos uma ruptura muito forte desse pacto que permitiu a democracia de 88, vou chamar assim, né, o movimento democrático, nas jornadas de 13. Não foram elas que causaram, mas elas são um marco temporal importante. E de lá para cá, eu acho que nós temos uma corrosão muito profunda das condições que dão viabilidade e credibilidade e legitimidade ao regime democrático no Brasil. Acho que algumas dessas causas são especificamente brasileiras. Acho que há uma reação ao espírito democrático da Constituição de 88. E acho que algumas causas são mais globais, o fim do capitalismo industrial e outras coisas. Mas, assim, estou falando isso porque eu sinto que, sobretudo num espaço como o de vocês, com um espaço super qualificado mesmo, acho que a gente é muito importante dar atenção ao cotidiano, mas nós temos que ter um pouco atenção na longa duração da história brasileira e no contexto mais amplo em que os absurdos de agora se colocam. Porque como é que a gente chegou aqui?
1: Uhum.
2: Como é que a gente chegou nesse ponto? Quer dizer, como é que aquele cara de 21 anos, quando chega agora com 63, vê acusações gravíssimas, se vão ser provados ou não, outra coisa, mas que envolvem não posturas ideológicas, não, mas que envolvem vantagens pecuniárias. Né? Isso acho que faz com que a gente deva pensar com cuidado coletivamente, porque para lá das mazelas individuais, nós temos certamente algo de sistêmico acontecendo. E se a gente não reconhecer esse caráter sistêmico da crise, a gente pode dar soluções paliativas enquanto não chega o próximo escândalo, né?
3: Bom, professor, sobre os absurdos, só com ligações com o Vorcaro nós temos Alexandre de Moraes e o escritório de sua esposa, temos Dias Toffoli, que hoje a revista Piauí traz histórias sobre ele ser dono de um fundo que recebeu 35 milhões de reais do Master, dinheiro ligado ao resort Taiaiá, que foi parar nas Ilhas Virgens Britânicas. André Mendonça, além de ter se reunido com o Vorcaro no auge da crise do banco, virou relator do processo que investiga o banqueiro, sabia de toda a relação de Toffoli com o Master e nada fez, também está na revista Piauí, publicada hoje. Já o ministro Nunes Marques, o escritório do filho dele, um jovem recém-formado, tem contrato com o Master. E ainda tem mais, né? A gente tem Gilmar Mendes e Mendonça, que criaram institutos educacionais que recebem muito dinheiro de setores privados. Tornou-se comum hoje a gente falar em Gilmar Palusa. Nessa semana, Mendonça, inclusive, largou o tal instituto dele. Como é que o cargo mais alto do judiciário foi sendo cooptado? Por que que isso é grave? E quais deveriam ser os limites da atuação de ministros do STF?
2: Acho que aí, de novo, Fernando, você toca em algo muito amplo. Acho que tem algumas questões que são questões de desenho institucional. Né? A Constituição de 88, com toda a razão, quis fazer um judiciário que tivesse condição de proteger os direitos fundamentais, porque a gente vinha de uma tradição de um Estado que os desrespeitava constantemente. Então era importante a gente ter um judiciário forte, né? E que fosse capaz de interferir. Claro que a contrapartida para isso era a capacidade do judiciário agir como judiciário. Uma coisa interessante no desenho, que já, vamos dizer, tantos séculos, mas o desenho da separação de poderes, é que do legislativo e do executivo, vamos dizer, você pode aceitar alguma, esperar até mesmo alguma paixão política. Né? Você espera que tenha paixão, porque é isso mesmo, porque é o jogo político, porque tem eleições, vão ser substituídos e tal. Mas o judiciário não é para ter paixão política. O judiciário é para servir como a razão que verifica se todo mundo está cumprindo o pacto daquilo. Né? E essa condição do judiciário, que inspira a nossa Constituição também, está fundada numa coisa muito importante, que é a crença no valor da legalidade. Então, até bem, as pessoas, bem, bem pouco tempo, mas não, você diz, olha, se algo é legal, quer dizer, o judiciário pode não gostar de alguma coisa que é legal, mas a função dele não é fazer a lei, em princípio, né? Claro que essa é uma leitura que tem muitos matizes, mas assim, mas o desenho, vamos dizer, a caricatura é, olha, se a pessoa agiu dentro da lei, está tudo bem. Duas coisas acontecem, as duas muito importantes, os autocratas começam a usar a lei para subverter o sentido da democracia, né? Então nós temos uma situação muito clara em que, se nós fôssemos ser formalistas na aplicação da lei, o espírito da democracia estaria traído, né? E nesse momento o judiciário tem que agir e, portanto, tem que fazer interpretações da lei que preservem a base da sua legitimidade, que é fortalecer o jogo democrático. Então, nesse momento, nós temos um desenho institucional que quer um judiciário que supervise a aplicação das leis, pressionado por aqueles que querem utilizar a lei para solapar a democracia. Então, o judiciário tem que trazer cada vez mais a sua ponderação a questão da legitimidade das ações que formalmente são legais.
1: Uhum, uhum.
2: Muito bom. Mas aí nós temos uma questão importante. A legitimidade é uma questão político e ética. Não é? Nós podemos ter noções diferentes de legitimidade, ao contrário da legalidade, que é um conceito francamente político. Com isso, a gente dá uma possibilidade, por meio de desenho institucional e por meio de uma necessária resposta institucional ao legalismo autocrático, a que a discricionalidade do judiciário muitas vezes incorpore também a sua leitura de legitimidade. E isso enfraquece, vamos dizer, os controles mais tradicionais da ação dos juízes, que seriam os controles da legalidade. Uhum. Então, as ponderações da legitimidade, dos princípios, que são super importantes, dão mais uma camada de poder para uma posição que já é super importante, que já é super poderosa. E aí sim, eu acho, a classe política brasileira descobriu que, se perdesse no parlamento, tinha um caminho para tentar de novo no judiciário. Né? E acho que o judiciário, ao invés de repetidamente dizer não, tipo assim, olha, isso aqui é problema de vocês, aceitou diversas vezes, ora pode ser com razão, ora, mas aceitou muito ser um árbitro político. E depois de árbitro político, começou a migrar a ser um agente político, no sentido mais próximo do executivo e legislativo. Acho que o meu colega gosta muito do Rubens Gleiser, falou um pouquinho disso. E daí, quando você começa a estar mais próximo de ter uma ação, ser um ator político nos cortes do legislativo e do executivo, você começa a ter também as tentações que aparecem para o executivo e legislativo. E, sendo o ser humano como é, né, muitas vezes a fraqueza, a vaidade fazem com que decisões que não seriam inevitáveis, a gente não precisaria ter essa crise com o mesmo desenho institucional, rejeitando o legalismo autocrático, nós não precisaríamos estar nisso. Não há uma relação de causalidade.
1: Sim,
2: não
1: sim.
2: Há mas há um caldo, né? há um movimento mais amplo que facilita que algumas coisas ocorram.
1: Claro, e eu tenho a impressão que algo novo em relação a 10 anos atrás, quando começamos a discutir isso, professor, no mundo inteiro, né? Não só aqui, são as suspeitas, quer dizer, Uma novidade em relação ao que vimos do nosso processo no Brasil, né? São essas suspeitas fortíssimas de envolvimento de integrantes da Suprema Corte em casos de corrupção, né? Porque havia corrupção política, enfim, a gente teve aí os últimos 10 ou 15 anos basicamente discutindo, investigando, julgando e punindo casos de corrupção, né? Foi isso nos últimos 15 anos. Agora, essa prática, ao que tudo indica, e essas suspeitas serão apuradas, chega à Suprema Corte do país. Falando sobre ética e corrupção, por que que isso é grave? Eu sei que essa parece uma pergunta banal, mas eu acho bom a gente restabelecer esses parâmetros. Por que isso é grave? O senhor acha que esse episódio colabora para o afrouxamento de parâmetros éticos, sociais, que a mensagem coletiva pode ser qual? E se, sobretudo, esse episódio pode reforçar um sentimento coletivo antissistema?
2: Eu acho que é exatamente isso. Acho que as pessoas não querem obedecer os juízes, né? Pessoas querem obedecer a Constituição. Esse é o pacto.
1: Uhum.
2: Eu não tenho que os juízes
1: cumpram a Constituição, não é mesmo?
2: Pois exato. Né? Para fazer um paralelo aqui que eu às vezes faço. Quando teve o nascimento do Estado moderno, o que aconteceu antes, né, no mundo medieval, a Bíblia era um documento normativo. Né? Você podia tirar preceitos a partir da Bíblia. Quando você tem a ruptura teológica que o protestantismo traz, e a porção de interpretações que a Bíblia vai ter, começa a ter uma situação assim. O padre fala que a Bíblia diz uma coisa, o pastor diz que a Bíblia faz outra coisa, o anabatista diz que é outra, o leveler diz que é outra. A população fala assim: olha, eu posso continuar gostando da Bíblia, mas eu não dá para saber, não dá para se basear nela, porque eu não quero seguir o que o padre diz, eu quero seguir o que ela diz. E como cada um diz uma coisa, ela não serve mais para orientar a nossa vida. Acho que um dos problemas, já vou falar da corrupção num segundo, mas um dos problemas da gente sentir que a interpretação está enviesada por interesses pessoais, se for esse o caso, e muitas vezes interesses pessoais mesquinhos, certo? É que as pessoas podem dizer, crivelmente, pô, mas esses caras não estão interessados na Constituição. Eles estão invocando a Constituição para defender seus interesses, suas visões, suas preferências. E como é que a gente vive uma democracia sem a crença na Constituição como uma lei para todo mundo? Então, o que é duro, assim, que o parlamento tenha corrupção é horrível, que o executivo tenha corrupção é horrível, mas o judiciário cuida das regras que são de todos. Há um patrimônio simbólico na lei e na Constituição que não é propriedade do judiciário, do povo brasileiro. O respeito à lei é um bem precioso do povo brasileiro. E fazer desacreditar por razões que parecem bastante problemáticas, isso é muito sério. Então, acho que a corrupção, como você coloca, é diferente, por exemplo, eu discordar de uma decisão de um juiz A ou B, porque eu acho que ele é muito liberal, acho que ele é muito progressista. Eu posso ter uma discordância ideológica, mas eu não posso perder a fé de que ele esteja decidindo com base na Constituição, que não tem uma resposta única. Mas existe um limite hermenêutico, né, um limite para a interpretação, e que vai haver divergência. Agora, que as razões para ele decidir seriam razões que eu confio. Acho que isso é muito importante. O povo brasileiro é importante, o STF é

0: grave, mais danosa para o país do que nos outros poderes, que é péssima também,
1: Sim.
0: mas é de outra natureza.
2: Professor, rapidamente, nosso tempo está acabando, mas eu queria muito ouvi-lo sobre transparência. Hoje nosso ouvinte acordou e ouviu um monte de informações sobre inquéritos sob sigilo, ICAI sigilo, sessão transparente, sessão ao vivo, sessão fechada. Quando é necessário sigilo? Quando é necessário não ter sigilo, ter ali algo secreto ou tornar as informações públicas? Como é que é isso na balança?
0: Essa é uma grande pergunta, porque acho que a gente precisa diferenciar o que é a sociedade e o espetáculo e o que é acobertamento antidemocrático, né? Eu acho que o sigilo é necessário quando é importante proteger direitos, quando ele serve para proteger direitos, para não ter julgamentos anteriores. Ele é ruim quando ele serve para acobertar conchavos. Eu estava falando aqui as diretas foram derrotadas. O parlamento virou as costas para o povo brasileiro, né? E não adiantou fazer, porque teve importância. Mas assim, o que eu quero dizer é que uma instituição pode virar as costas para o povo, mas isso tem preço. Então acho que o sigilo não é Big Brother, não é colocar uma câmera para ficar todo mundo vendo todo mundo ao mesmo tempo. Mas também não é para facilitar acordo de bastidores que permitem que se façam acomodações não republicanas. Então, eu acho que num momento como esse, talvez você esteja talvez fazendo referência à reunião de terça-feira,
2: É, também.
0: ali nós estamos, por exemplo, na terça-feira, nós temos que ver como os ministros entendem essa situação. Os brasileiros têm todo o direito de saber isso. Não, nós não estamos discutindo, não é uma questão entre amigos, não é um conselho de classe, é uma pauta de não. É uma decisão sobre a credibilidade da Corte Superior no país. Então acho que nós temos que evitar os dois abismos, né? De tornar tudo um espetáculo, uma espécie de Big Brother político em que tem câmeras 24 horas para você se saciar com os detalhes sórdidos, mas também não podemos deixar que o sigilo seja um pretexto para acobertar desmandos, acomodações e, em última instância, desrespeito ao povo brasileiro, que precisa muito, muito desse respeito, sobretudo de quem tem mais poder.
1: Muito bom, muito bom. José Garcês Guirardi, advogado e professor da Escola de Direito da Fundação Getúlio Vargas, comentando conosco a crise no judiciário, a crise sistêmica, talvez a gente possa chamar, e seus efeitos sociais, políticos e, sobretudo, simbólicos. Vou dar referência aqui da Sociedade do Espetáculo, professor, rapidamente, livro do Guy Debord, e vou aproveitar e cometer a audácia de sugerir também ao nosso ouvinte que goste do tema da transparência, para ler o nosso bom e velho conhecido Byung-Chul Han, com um livrinho fininho e muito bom chamado Sociedade da Transparência, que traz, enfim, paradoxos entre tornar tudo público e o sigilo que é necessário para que as coisas continuem funcionando. Quero agradecer muito a presença do senhor aqui mais uma vez. É sempre um prazer te ouvir. Venha sempre, viu, professor Guirardi?
0: Ah, eu que agradeço, e eu sempre brinco, né, que eu, assim, com aquele nome do filme do Almodóvar, que ele fala que acho que a sociedade tá muito doente, mas o remédio é fale com ela.
1: É isso aí.
0: Nós precisamos conversar. E vocês fazem esse trabalho, e por isso eu agradeço. Foi um prazer estar com vocês.
1: Muito
2: Obrigado,
1: obrigada.
2: professor.
0: Legal, até mais. Tchau, tchau.
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Sexta-feira, 11 de setembro de 2026. O empresário Daniel Vorcaro, dono do Banco Master, foi intimado a prestar esclarecimentos no âmbito das investigações que apuram possíveis fraudes financeiras envolvendo o banco na próxima terça-feira. No entanto, a defesa de Vorcaro pediu adiamento do interrogatório. Os advogados alegam que ainda não tiveram acesso integral aos processos judiciais e que precisam de mais tempo para analisar os documentos.

0: relator do caso no Supremo Tribunal Federal, ministro André Mendonça, ainda não decidiu sobre o pedido. A Polícia Civil de São Paulo faz uma nova perícia na casa onde a técnica de radiologia Larissa Morata, de 29 anos, foi encontrada morta com um tiro na cabeça. O marido dela, o soldado da Polícia Militar Vinícius Silva, está preso temporariamente sob suspeita de feminicídio. O oficial nega os crimes e alega que a esposa cometeu suicídio, tese descartada pela perícia preliminar. Líderes europeus prestaram homenagens às vítimas dos ataques de 11 de setembro em defesa da democracia. O presidente da França, Emmanuel Macron, afirmou que os atentados de 25 anos atrás continuam gravados na memória. Já a primeira-ministra da Itália, Giorgia Meloni, reforçou que a democracia e segurança não são conquistas garantidas e precisam ser preservadas. Os ataques da Al-Qaeda contra as Torres Gêmeas e o Pentágono deixaram 2.977 mortos. No horário de Brasília, 13h35.
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1: Em Brasília, temos informações com a Ana Carolina Tomé. Oi, Ana, boa tarde.
2: Oi, Fernando. Boa tarde para você, boa tarde para os nossos ouvintes. O ministro Alexandre de Moraes do STF voltou para rejeitar o recurso apresentado pela defesa do ex-deputado Eduardo Bolsonaro na ação por coação no curso do processo. Eduardo foi condenado por articular sanções dos Estados Unidos contra o Brasil e, segundo a denúncia da PGR, atuou para que o governo americano adotasse medidas como tarifaço, a lei Magnitsky contra Moraes e a revogação de vistos de ministros do Supremo. No voto de hoje, Moraes argumentou que não existe omissão, contradição ou obscuridade na decisão que condenou Eduardo por unanimidade. Ele rejeitou o argumento da defesa de que o filho do ex-presidente Jair Bolsonaro deveria ter a pena reduzida pela chamada confissão espontânea. Isso porque, segundo Moraes, Eduardo fez declarações públicas que ajudaram a comprovar as condutas pelas quais foi condenado, mas não admitiu a consumação de fato do crime. Sobre a imunidade parlamentar, o relator ainda afirmou que as declarações feitas por Eduardo Bolsonaro no exterior e em redes sociais e em entrevistas não estão protegidas pela imunidade. Isso porque as manifestações faziam parte de uma campanha para pressionar e influenciar o resultado da ação penal contra o pai dele, Jair Bolsonaro, atendendo a interesses particulares. Então, Moraes disse que entendo comprovado que os fins da atividade criminosa miravam a criação de um ambiente institucional de severa instabilidade com danos imensuráveis à economia brasileira. Essa decisão que condenou Eduardo a 4 anos e 2 meses de prisão em regime inicial semiaberto por crime de coação no curso do processo, só lembrando aos ouvintes, foi tomada pela primeira turma do STF lá no dia 16 de junho deste ano. Além dessa prisão, ele terá que pagar uma multa de 50 dias, multa calculada com base em 2 salários mínimos, e os ministros também determinaram a perda do cargo público de Eduardo Bolsonaro como escrivão da PF. A decisão do ex-deputado, então, é feita pela Defensoria Pública da União, já que ele não indicou advogados para representá-lo no caso, e esse julgamento que começou hoje, Fernando, ficará no plenário virtual da primeira turma até a próxima sexta-feira, sexta-feira, dia 18. Então, a gente vai seguir acompanhando tudo isso por aqui. E agora eu volto com você.
1: Obrigado, Ana Carolina Tomé, com informações em Brasília.
3: Tem informação chegando do Rio de Janeiro também. Gabriel Freitas, boa tarde.
4: Oi, Tatiana, boa tarde a você, ao Fernando e a todos. Olha, Antony Garotinho, do Republicanos, teve a candidatura ao governo do Rio barrada por unanimidade pelo Tribunal Regional Eleitoral aqui do Rio hoje, hein? O ex-governador ainda pode recorrer ao Tribunal Superior Eleitoral e, enquanto o recurso estiver pendente, pode continuar em campanha e ter o nome mantido na urna. O tribunal entendeu que Garotinho não está no pleno exercício dos direitos políticos por causa de uma condenação definitiva contra ele por improbidade administrativa. Essa decisão prevê 8 anos de suspensão dos direitos políticos e está relacionada a um prejuízo aos cofres públicos calculado em cerca de 234 milhões de reais. A principal discussão foi sobre quando esse prazo começou a contar. A defesa sustentou que a suspensão deveria ser considerada, né, desde 2018 e, portanto, já teria terminado em agosto desse ano. Mas o relator do caso, Bruno Bodar, discordou. Ele também considerou que, mesmo pela interpretação apresentada pela defesa, Garotinho se filiou ao partido, Republicanos, em março de 2024, enquanto ele ainda estaria com os direitos políticos suspensos. O tribunal também reconheceu a inelegibilidade prevista na lei da ficha limpa, né? Todos os desembargadores acompanharam o relator. Defesa que tem 3 dias para recorrer ao TSE. Se isso acontecer, a candidatura fica sub judice. Garotinho pode continuar fazendo campanha, mas a validade de eventuais votos vai depender do resultado final desse processo. Sessão também teve outros registros barrados por suspeitas de ligação com crime organizado, só para dar um exemplo para vocês, Tati, Fernando, a Mariana de Souza, da Federação União Progressista, teve a candidatura a deputada federal aqui no Rio indeferida por ter um filho com um traficante condenado e integrante do Comando Vermelho. Já o João Drummond, do PRD, teve a candidatura a deputado estadual rejeitada por maioria lá no TRE por ser neto do Luizinho Drummond e também sobrinho do Vinícius Drummond, que são nomes ligados à contravenção, ao jogo do bicho aqui no estado. O tribunal também considerou indícios de articulação da campanha desses dois ex-candidatos, portanto, com pessoas ligadas à contravenção e ao Comando Vermelho. E ainda nessa sessão, só para terminar, ainda devem ser analisados registros de candidatos como Marcelo Crivella, do Republicanos, Lindbergh Farias, do PT, Daniela do Vaguinho, do Republicanos, e Antônio Rueda, do União Brasil. Tati e Fernando.
3: Afe Maria, obrigada, Gabriel. Gabriel Freitas, no Rio de Janeiro.
1: Igor Cardinho, Brasília, agora. Oi, Igor, boa tarde.
5: Oi, Fernando. Muito boa tarde para você. Boa tarde também para os nossos ouvintes. Fernando, o diretor-geral da Polícia Federal, Andrei Rodrigues, negou ao presidente do Supremo Tribunal Federal, ministro Edson Fachin, que a corporação tenha monitorado ilegalmente o ministro André Mendonça ou advogado-geral da União. Na manifestação enviada hoje ao Supremo Tribunal Federal, Andrei afirmou que os relatórios questionados são análises regulares de inteligência e não resultaram de ações de vigilância, coleta clandestina de dados ou qualquer medida invasiva. Segundo o diretor-geral, os documentos foram produzidos a partir de informações e interações institucionais conhecidas pelos policiais no exercício das funções. Andrei afirmou que não existiu em absoluto qualquer monitoramento ilícito de ministro do Supremo Tribunal Federal e tampouco do advogado-geral da União. A manifestação atende aquela determinação do presidente do Supremo Tribunal Federal, ministro Edson Fachin, que deu prazo de 48 horas para que ele explicasse esse monitoramento de autoridades. A manifestação também diz que os relatórios de inteligência não se confundem com investigações criminais. Segundo Andrei, esse tipo de documento não acusa, não imputa e não é capaz de restringir direitos, porque tem como objetivo informar autoridades sobre cenários e riscos. Andrei também contestou a classificação dos documentos como apócrifos. Afirmou que eles têm autoria institucional, foram produzidos por setores identificáveis e registrados no sistema da PF. A ausência de nome do analista, segundo ele, decorre do dever de proteção dos profissionais de inteligência. Sobre o envio dos relatórios ao STF, Andrei afirmou que a PF agiu estritamente em cumprimento de ordem judicial expedida no inquérito das fake news, então sob relatoria do ministro Alexandre de Moraes. Fernando.
1: Obrigado, Igor Cardim, com informações em Brasília.
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0: Fala, Michel. Boa tarde.
1: Boa tarde, Tati. Boa tarde, Fernando.
2: Boa tarde.
0: Os bilionários não pagam imposto de renda e nós vamos acabar com isso. É o maravilhoso título do livro de Gabriel Zucman, uma publicação da editora Zahar. Mas antes eu quero saber, é verdade? Você que é um especialista na classe?
1: Não, o que eu tô querendo dizer é para botar o nós aqui entre aspas, né? Porque eu e você e Fernando não merecemos processo, não. O Zucman deve estar com dinheiro para pagar isso aí.
0: É, esse é o nome do livro, mas eu tô perguntando se é verdade se os bilionários não pagam imposto de renda. Você que é um especialista na classe.
1: Não. Não, então, mas o que é mais especialista do que eu, porque vem pesquisando isso há muito tempo, de um outro ponto de vista. É muito interessante esse livrinho que acabou de sair de Zahar, eu quis trazer ele aqui, porque ele trata de um assunto que vira e mexe, permeia as conversas cotidianas. Todo mundo, quando está naquele março, sei lá, abril, quando é o momento que a gente tem que mandar um imposto de renda, começa a se perguntar, meu Deus, janeiro você olha para o IPTU e IPVA e pensa, meu Deus, ou na hora que a gente se dá conta mesmo do preço das coisas e o quanto essas coisas também são caras por conta do preço dos impostos, a gente se pergunta, meu Deus, como é que a gente vai fazer com isso? E aí o Zucman é gênio, porque escreveu um livrinho com prefácio de Marcelo Medeiros, que é um sociólogo, esse também um grande especialista no assunto, que discute um assunto que, em geral, fica no colo dos economistas e dos estatísticos, mas é um livrinho feito para quem não sabe fazer conta. Tipo eu e vocês dois, né?
2: Acertou.
0: O pessoal de humanas, basicamente.
1: É, e o Zucman, pra quem não conhece, ele é professor da École Normale Supérieure, que é uma das escolas principais de formação de grandes intelectuais e políticos na França. Ele também é professor em Berkeley, nos Estados Unidos, na Califórnia, que é uma universidade prestigiada. E ele foi aluno de uma outra figura que vem pensando a beça em postos há muito tempo no mundo, que é o Piketty. E o Zucman, ele tem uma proposta simples, que é muito interessante, porque ela é facilmente... e todo mundo entende, assim, não importa quanto dinheiro você tem ou quanto de imposto você paga. O Zucman diz, olha, a coisa que a gente inventou no passado, que é o imposto de renda, ela funciona para quem é assalariado. Para quem vive da fortuna que herdou, do dinheirinho que tem no banco, imposto de renda não funciona. E aí ele estabelece uma série de comparações. Perdão.
0: Imagina.
1: Uma das comparações que ele coloca é que, por exemplo, na França, que é um lugar onde a carga tributária é muito maior do que no Brasil, gira em torno de 51%, quando você olha para a população, em média as pessoas pagam isso. Mas quando você olha para os ricos, a taxa cai para 22%. E no Brasil, o problema é ainda mais grave. Quando a gente está olhando para o grupo que compõe o 0,01%, que é em torno de 20 mil pessoas que estão com grana beça para ficar se preocupando com outras coisas, não só com a fatura do cartão de crédito, a taxa de imposto gira em torno de 4%. Então, quem está ouvindo a gente aí, CLT, está tendo que se olhar para o contra-cheque colorite todo final de mês ou no começo do outro mês e ver que você está sendo descontado, se você ganhar mais de 7 mil reais, se eu não me engano, 27,5%. E quando você olha para alguém que está com muita grana, essa pessoa só está pagando em média 4%. Aí o que o Zucman fala? Olha, vamos resolver esse negócio. Sem nenhum dilema. Todo mundo que é super rico, e aí isso varia de país para país, mas na França ele está olhando para pessoas que ganham, que têm renda, né, um patrimônio acima de 100 milhões de euros. Nos Estados Unidos eles olhariam para gente que tem um patrimônio acima de 1 bilhão de dólares. Mas varia, ele diz assim, olha, não importa, se a gente olhar para os super ricos do mundo ou para os bilionários do mundo, que dão em torno de 3 mil pessoas, e a gente taxar eles só em 2% do dinheiro deles por ano, 2%, não é nada. Se eles pagarem mais do que 2%, não tem problema, a gente desconta, não tem dilema. Mas vamos cobrar só 2% de imposto desse pessoal. A gente consegue arrecadar todos os anos algo em torno de 250 bilhões de dólares para ser investido na humanidade. Aí você está pensando assim... Putz, mas o que eu faço com essa grana? O Zucman vai te explicar, olha. 250 bilhões de dólares dava para matar tranquilamente a fome de 350 milhões de pessoas que estão aí sem conseguir fazer as 3 refeições diárias. Se a gente tivesse essa grana só cobrada de 3 mil pessoas, você ia conseguir ter escola de qualidade, universidade de qualidade e também aumentar os salários dos professores. Porque, em média, o mundo gasta ou investe em educação algo em torno de 700 bilhões de dólares. Aí ele vai olhando assim para outros elementos interessantes. A questão do meio ambiente, né, que é uma questão central hoje, porque o mundo já vem provando todos os dias que a gente está à beira de uma bancarrota. Olha, em 2 anos, a gente pagaria todo o investimento em sustentabilidade que os países mais pobres precisam fazer para entrar nessa nova era e diminuir o impacto que eles provocam, os mais ricos também, nas questões ambientais. Então ele vai com uma linguagem fácil dizendo, olha, imposto é um assunto delicado, a gente fica se perguntando a todo momento quem deve pagar, o que é justo, o que é legítimo, mas tem gente que está pagando pouco e pode pagar um pouquinho mais e vai ser bom para todo mundo. Mas continua sendo um foco de atenção, tá, Tati, Fernando? Na França, a proposta foi levada ao Congresso, mas não passou, mas continua fervilhando dentro da sociedade francesa. Na Califórnia, vira e mexe, aparece um novo referendo, gente querendo discutir esse assunto. E no Brasil, a gente, em alguma medida, tá pensando, né? Eu acho que os avanços aí, né, estão aparecendo. E não estou falando aqui, é óbvio que toda vez que a gente toca nesse assunto, alguém diz, o problema não é pagar o imposto, o problema não é ter o retorno. Nessas horas eu sempre falo, olha, por mais que... Fala.
0: Não, vai.
1: Não, por mais que a classe média que paga muito imposto no Brasil, com razão, sempre diz, a gente não vê o retorno do nosso imposto, porque eu tenho que pagar a escola particular para o meu filho, eu tenho que pagar meu plano de saúde, por aí vai. É legítimo esse questionamento, é super importante a gente trazer para a baila para, inclusive, pensar a efetividade do pagamento dos nossos impostos. Só que a gente não pode esquecer que o teu imposto não está só resumido à educação e saúde. Se você está andando numa rua que é asfaltada, se você passa por uma ponte para chegar na sua casa, se você consegue um passaporte, né, que vai te garantir a tua saída do país nas tuas viagens de férias. Se você tem eleição de 4 em 4 anos, democracia, tudo isso é pago com imposto, que é muito mais do que só o nosso uso individual. Então, cada sociedade ou cada contexto precisa inventar aquilo que é legítimo, ou pensar isso de um jeito sem menos... a gente fica muito com... Eu diria com... os contra-argumentos são sempre maiores do que a capacidade que a gente tem de pensar sobre esse tema. Então, acho uma boa provocação o livrinho do Zuckman.
2: Boa.
0: Porque toda vez que a gente fala em taxar grandes fortunas, tem uma gritaria, né? O povo classe média achando que estão falando do Renegade deles.
2: Mas não é. São vários dígitos. E tem uma outra questão também, porque não existe mobilidade, muito pouca mobilidade social no mundo. Haja vista uma sociedade de herdeiros que a gente tem, né? Porque um vai passando para o outro e não tem mobilidade social.
1: E Fernando, essa questão ela vem se transformando num assunto ainda mais importante por conta dos estudos que a gente vem vendo a academia produzir nos últimos anos. E elas estão relacionadas a uma transformação do capitalismo, que é esse modo que a gente decidiu aí nos últimos 300, 400 anos, que era o modo que ia pautar as nossas relações no campo do trabalho e no campo da economia. O que mudou nos últimos 50 anos? Primeiro ponto aqui é que as desigualdades no mundo todo vêm se acirrando. E vêm se acirrando por quê? Porque a maneira como a gente produz ricos e a maneira como a gente mantém os ricos onde estão se transformou. Então, não é por acaso que a gente teve o primeiro... trilionário do mundo, que é o Elon Musk, esse ano de 2026. Por conta disso, né? Não é que o Elon Musk é um fulano que é iluminado só. A maneira como a gente produz dinheiro mudou. E essa maneira tem acirrado ainda mais a desigualdade. Mas o segundo ponto, que foi defendido pelo Piketty, que é o professor do Zuckman, anos atrás, é que o Piketty começou a reparar que trabalho não deixa ninguém rico. O que deixa alguém rico... É herança. É herança por quê? Porque as taxas de retorno financeiro para o dinheirinho que você tem investido no banco, e se você tem muito dinheirinho investido no banco, as taxas são ainda maiores, as taxas desse dinheirinho, elas sobem numa velocidade infinitamente maior do que o dinheiro que você ganha do teu salário. Então, você pode trabalhar pra caramba, adorar que teu chefe te dá um 14º salário se você... tá aí se performando muito bem com bônus, você pode achar teu salário legal, você pode estar muito satisfeito com a tua vida, mas rico mesmo você não vai ficar, porque para você ficar rico, você tem que ter dinheiro dando filhote sobre dinheiro. Quando você tá tendo trabalho dando filhote dinheiro, isso aí não dá em muita coisa não. E aí o capitalismo mudou, então a gente precisa de algum modo trazer novas questões à baila. com menos fígado e mais razão.
0: Isso.
1: E eu acho que isso é um pouco da transformação que está... que o debate público está trazendo, né? O título do Zuckman é Parece que tem muito fígado, né? Não à toa ele teve uma briga muito forte com o presidente, né, do grupo LVMH, que é um grupo de luxo, que é dono da Louis Vuitton e outras marcas. Mas, apesar do título ser raivoso, isso é mais uma estratégia de comunicação do que qualquer coisa. O trabalho do Zuckman e do Piketty são dois trabalhos sérios que pensam, através de dados e da ciência, como é que a gente pode reformular para ter uma sociedade, não é igualitária, porque eu acho que ninguém tem essa pretensão, mas uma sociedade com menos desigualdades, uhum, e com menos contradições, né?
0: Sim, sem dúvida. Muito bom. Os bilionários não pagam imposto de renda e nós vamos acabar com isso. Não nós aqui. Esse é o título do livro do Gabriel Zuckman, uma publicação da editora Zahar, em que Michel Cofrado baseia o comentário dele hoje aqui com a gente. Hoje é sexta-feira, mas você ouve o Michel a hora que você quiser, o dia que você quiser, nas plataformas digitais da CBN. Ao vivo, ao vivão, ele está aqui segundas, quartas e sextas. Valeu, Michel. Um beijo para você. Bom fim de semana.
1: Um beijo. E ouça sem moderação, né?
0: Isso. Porque aí.
1: É isso aí. Um beijo. Até segunda.
2: Bom trabalho.
0: Tá trabalhando pouco, cara.
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0: Sexta-feira, 11 de setembro de 2026. Um relatório da Polícia Federal aponta suspeitas de que o ministro Dias Toffoli do STF seja proprietário ou beneficiário de um fundo de investimento que recebeu 35 milhões de reais do banqueiro Daniel Forcaro. Segundo as informações reveladas pela revista Piauí, os valores teriam sido enviados para um paraíso fiscal no Caribe. A PF ligou os repasses de Forcaro a Toffoli porque o fundo era sócio direto do Taiaia Resort, hotel que pertence ao ministro e seus familiares no Paraná. O relatório veio a público depois que o ministro do Supremo, André Mendonça, retirou o sigilo do caso Banco Master nesta sexta-feira. O candidato à presidência Ronaldo Caiado do PSD foi diagnosticado com pneumonia depois de ser internado ontem em São Paulo. Segundo a equipe médica, ele havia dado entrada com um quadro inicialmente compatível com faringite. Caiado permanece internado, clinicamente estável, respirando espontaneamente e com boa evolução. A Arábia Saudita pediu ajuda ao presidente americano Donald Trump para combater os Houthis nesta semana. Em resposta, o republicano negou bombardear o grupo terrorista do Iêmen, mas disse que ajudaria no compartilhamento de inteligência e na definição de alvos. As informações são da agência de notícias Reuters. O pedido de ajuda ocorre em um momento em que os Houthis estão cada vez mais próximos de dominar o estreito de Bab el-Mandeb, passagem essencial para o tráfego de mercadorias e alimentos. O Rock in Rio 2016 retoma a programação hoje para o segundo e último fim de semana de shows na Cidade do Rock. Pela primeira vez na história do festival, o Palco Mundo terá uma programação inteiramente dedicada ao K-pop, com nomes como Huasa e Stray Kids. Os artistas brasileiros Alok, JP e Duquesa também se apresentam hoje. No horário de Brasília, 4:03.
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1: 4:04, terceira e última hora deste Estúdio CBN de sexta, 11 de setembro de 2026.
2: Um comentário aqui de uma ouvinte chamada Hanna sobre a entrevista que fizemos com José Garcês Guirardi, que é advogado e professor da Escola de Direito da FGV de São Paulo. Diz ela: excelente entrevista com o professor Garcês. Não sei se caio no desespero diante da situação ou na esperança diante de uma visão tão lúcida.
1: Ah, muito
2: obrigado.
1: Bom.
2: Obrigado, Hanna.
1: Muito bom ouvir.
2: Pensamos
1: o professor
2: assim também,
1: Guirardi. A gente está aqui entre o desespero e a esperança. Acho que estamos sendo representativo de boa parte da população, né? Entre o desespero e a esperança. Vou dizer para você que se você quiser ouvir essa entrevista, é uma análise bastante ampla e profunda sobre a nossa situação, não só hoje, né? Não só sobre a crise na Suprema Corte do Brasil, mas nos processos pelos quais a nossa política e a nossa justiça vem passando, sobretudo nos últimos 15, 20 anos, de 15 anos para cá. Vale demais a pena. Você pode procurar a entrevista no Spotify, se você quiser, nunca sei se é Entrevistas CBN, ou se é CBN Entrevistas. Mas de qualquer jeito que você buscar, ele vai te levar para o lugar certo. Essa é uma possibilidade. Outra é no nosso site, cbn.globo.com.
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0: A gente tá muito bonito.
5: Prepare-se.
12: Como sempre.
5: Não se assuste.
12: Prepare-se.
0: Respira fundo. Deixa o desfibrilador aí, porque o coração vai bater mais forte.
12: Ah, pronto, apareceram los dos.
5: Professor,
12: lindos como sempre.
5: Jefferson de Souza, de Nova Iguaçu, vamos no lá. Rio de Janeiro. Na etimologia, vimos que muitas palavras surgiram do grego, do árabe, do africano e do latim. O grego vem da Grécia, o árabe da Arábia, o africano de África e o latim. O que o latim tem a ver com Roma? O latim tem que vir do latino.
0: Eu amo.
5: Deveria ser romanês, língua romanesca ou algo do tipo. Qual a origem então do substantivo latim? Pergunta ele.
12: Olha, eu adoro essas perguntas porque, é, como a gente sempre diz aqui, não existe pergunta boba, né? E eu adoro essas perguntas porque elas são, sabe, o João Marcelo, como é que é? Gosto sim e daí, né? É mais ou menos nessa linha, quer dizer, a pergunta faz todo sentido sim, né? Sim. Porque ele pensa corretamente, né? Se grego vem da Grécia, árabe vem do árabe, quando ele fala o africano de África, aqui já é preciso fazer uma correção, porque não existe o idioma africano, né? Existem várias línguas que entraram aqui, né? O banto, o quimbundo e por aí vai, que chegaram aqui com o povo escravizado, trazido na marra para as Américas, não é? Agora, o que o latim tem a ver com Roma, querido Jefferson de Souza? Roma é uma cidade, todo mundo sabe, capital da Itália, capital do Império Romano. O Império Romano foi absurdamente extenso, né? Quem já foi a Roma deve ter visto ali perto do Coliseu aquele mapa que mostra a expansão do Império Romano. Começa com um pedacinho ali que é só Roma, depois ele se expande, são quatro mapas. No último mapa, meu Deus do céu, Roma toma conta de todo o lado esquerdo da Europa, um pedaço do lado direito, norte da África, chega até a Grã-Bretanha e por aí vai, né? Agora, Roma fica numa região chamada, atenção, chamada em italiano Lazio. É o time lá de futebol, querido Fernando, né? A cidade de Roma tem dois times profissionais, um se chama Roma e o outro se chama Lazio, né? Roma é a cidade e Lazio é a região. Em latim, Lazio é Latium, né? E daí Latium temos latim. Latim, a língua do Lazio, dessa região Lazio, cuja capital é Roma. Roma é a capital da região Lazio e é a capital da Itália, da República Italiana. Por isso o latim, né, se chama latim, porque vem do nome da região em que fica Roma. Eu tenho dois auxílios, a gente vai ver o primeiro é interessante, os dois são muito interessantes. O primeiro é uma composição de Nuno Ramos, que vai ser cantada por Arnaldo Antunes e sua voz memorável, e Rômulo Frois. Isso está num disco do Rômulo chamado Um Labirinto de Cada Pé, de 2011, e eu não vou dizer o nome da música para não dar spoiler. Vamos ouvir.

0: Uau!
1: Que beleza, hein?
0: É bonito. Muito. Gemia um berro, um baque, um rap em latim.
1: Pois é, você sabe que um dos sentidos que o Wise dá para latim... Você está com ele aberto aí, Fernando, ou não? É, o número 3, latim, número 3, né?
0: Adorei, aquilo que é difícil de entender. O que é latim? É algo difícil falar de entender.
1: Falar latins. É, isso para ele é latim. Agora, se você clicar lá em locuções, loc, você desce, vai haver uma lá embaixo, que é depois de em latim. Leia para mim, querido Fernando.
0: Depois de em
1: latim. Lá embaixo, é a penúltima.
0: Ah, tá. Depois de em latim, gastar ou perder o seu latim. Fraseologia. Gastar ou perder o tempo com alguém que não entende ou que não quer entender.
2: Amo essa expressão, amo.
0: Isso
2: amo,
0: é bom.
2: Não me faça gastar o meu latim.
0: Não vou falar nada.
1: Não me faça gastar. Hoje em
2: minha
1: dia, meu Deus do
2: isso,
1: céu, né?
2: Minha tia falava isso. Eu tava lá, gastei
1: pois
2: meu
1: é,
2: latim,
1: e hoje...
2: ninguém entendeu nada.
1: Gastei o meu latim à toa.
2: É. Né?
1: E esse rap memorável, né? Memorável, eu entendia o latim e eu entendia. Como é que é um rap em latim? Eu entendi o latim. A gente fica aí imaginando como é que é esse rap em latim. Se esse em latim aí quer dizer justamente essa coisa difícil de entender, ou se vai que alguém tenha feito um rap em latim mesmo, né? E existe também, Fernando, não sei como é que está aí o nosso tempo, mas escreva aí latinório, e leia, também é informal, né?
0: Latinório.
1: Esse latinório.
0: Mal latim.
1: Especial. Não é espanhol, não aparece aí se
0: aparece
1: você puser
0: espanhol,
1: o cursor
0: é
1: em espanhol, mas não é espanhol. É especialmente palavreado.
0: Repleto de termos e citações latinas, usada de forma confusa e imprópria.
1: Tá vendo? Latinório. Bom, agora vamos pro segundo auxílio, que é um clássico da música brasileira. Aliás, esse primeiro eu não dei o nome, é Rap em Latim, o nome da música. O segundo auxílio é um clássico composto por Belchior, está no disco Alucinação, de 76. Também não vou dizer o nome, porque todo mundo sabe, a gente pega logo de cara. Vamos lá.

0: Bom, essa todo mundo conhece. Esse latino todo mundo conhece.
1: Essa é um clássico, só que muita gente, por incrível que pareça, faz uma confusão danada quando se usa latino, latino-americano. Uma vez eu ouvi com estes ouvidos, né, numa transmissão de jogo de futebol, um jogo entre a Itália e um país da América do Sul, que eu não lembro se era Argentina, sei lá, acho que foi, faz tempo, faz muito tempo. E o comentarista, que já não está entre nós, está no céu, não vou dizer o nome dele, disse que era um confronto entre o futebol europeu e o futebol latino. Santo Cristo, né? O futebol latino, certamente ele quis dizer que era, sei lá, Argentina. E o europeu, pô, mas se a Itália não é latina, quem é? Né? Então, cuidado, quando a gente fala latino-americano, a gente se refere à América Latina. Qual é a América Latina? É do México para baixo. Né? A América que fala línguas latinas, neolatinas. O México, toda a América Central e toda a América do Sul, menos o Brasil. Todo mundo fala espanhol, nós aqui português. Tudo isso é América Latina. Latino-americano é da América Latina. Tudo que está no continente americano, do México para baixo. Então, é isso. Outro detalhe, em português, eu estou no tempo ou já recebi vermelho?
0: Já. Só estou replicando aqui.
1: Já recebi vermelho?
0: É, tá aqui então, amarelo, mas você já cometeu uma segunda falta aí. Eu estou achando que ela vai puxar. Ela vai puxar e puxou.
1: Puxou. Então, um beijo para vocês. Bom fim de semana. Até segunda, meus queridos.
2: Um beijo, grande professor. Beijo. Muito obrigado. Bom fim de semana.
0: Tchau, professor. Até segunda.
1: Tchau.
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0: que prendeu o ex-banqueiro Daniel Vorcaro, ficou de fora. Mais cedo, o ministro Alexandre de Moraes também defendeu a abertura integral dos procedimentos. Moraes acusou o ministro Mendonça de agir com seletividade, tornar público somente o que entendeu conveniente, já que, segundo ele, 180 documentos permaneceram fora do material disponibilizado. O Tribunal Regional Eleitoral do Rio de Janeiro rejeitou por unanimidade a candidatura de Antony Garotinho, do Republicanos, ao governo do Estado. A decisão considera que o ex-governador está com os direitos políticos suspensos por 8 anos após ser condenado por improbidade administrativa. A justiça indica que ele estaria envolvido num esquema de desvio de verbas da saúde na época em que era secretário de governo na gestão da mulher, a ex-governadora Rosinha Garotinho. Ele ainda pode recorrer ao Tribunal Superior Eleitoral. O governo do Nepal estimou em mais de 24 bilhões e 400 milhões de reais o custo da reconstrução do país depois das enchentes que deixaram mais de 1.400 mortos. O desastre foi provocado pelo colapso de uma geleira no Himalaia, que gerou uma avalanche na fronteira com o Tibete, na China. Cerca de 5 mil pessoas continuam desaparecidas. No horário de Brasília, 4h32.
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0: Carlos Eduardo Eboli, Gabriel Dudziak, boa tarde.
1: Boa tarde.
2: Olá, boa tarde.
0: Campeonatos internacionais no meio da semana. Quer ir, Fê?
3: Vamos pela Libertadores, então. O Flamengo derrotou o Independiente del Valle por 2-0 no Equador. No jogo de ida das quartas de final da Copa Libertadores. Como é que foi, Eboli?
2: Um resultado gigante do Flamengo, né? Para mim é a maior vantagem de um brasileiro para o jogo da volta. Não considero já o Flamengo classificado, porque é muito difícil no Maracanã, o Independiente del Valle reverter uma situação como essa, né? O Independiente del Valle teve a chance dele ontem, no primeiro tempo. Aliás, após o primeiro tempo, não havia nenhum sinal de que o jogo terminaria 2-0 para o Flamengo. O Flamengo teve muito desconforto no primeiro tempo, não jogou bem. O Independiente del Valle pressionou pra caramba, mas criou muito pouco também, né? Acho que um ponto negativo do time da casa foi isso. Teve a bola, empurrou o Flamengo para trás, provocou muitos erros do Flamengo, mas o máximo que conseguiu foi uma bola na trave. O único lance de real perigo que aconteceu no primeiro tempo foi uma bola que o Independiente del Valle acertou a trave do Flamengo. E nada além disso, o goleiro Rossi não fez nenhuma defesa, não teve nenhum outro chute perigoso, e o Flamengo se arrumou no segundo tempo. Aí vem a capacidade técnica, capacidade de adaptação, de releitura do jogo, um time experiente, cascudo, acostumado com jogos decisivos, tetracampeão da Libertadores. O Flamengo botou o Independiente del Valle no bolso no segundo tempo, trocando passes, pegando a bola para ele, fez o primeiro gol num contra-ataque muito bonito, né, com Jorginho, Samuel Lino e Bruno Henrique, que é um cara histórico para o Flamengo e com uma capacidade incrível de poder de decisão, principalmente em jogos importantes. E o Independiente del Valle sentiu demais o golpe do primeiro gol. O Flamengo então fez o segundo com o Léo Pereira e em alguns momentos botou o Independiente del Valle na roda, trocando passes, teve até grito de olé das arquibancadas, logicamente torcedores do Flamengo. Tamanha era a facilidade do Flamengo no segundo tempo para controlar o placar de 2-0 contra um adversário abatido, cabisbaixo, e consciente de que vai ser muito difícil reverter essa parada no jogo da volta. Então, um resultado gigante e extraordinário.
3: Jogo da volta no Maracanã, e aí pode perder por um gol de diferença.
2: Pode perder por um gol de diferença, se perder por dois vai para pênalti, e qualquer outro resultado aí de empate, ou vitória do Flamengo, classificação do Flamengo. Muito difícil, acho que o Flamengo está com 95%, vamos lá, respeitar o futebol, 95%.

0: chegar à semifinal. Aliás, as semifinais, elas estão se desenhando bem a favor dos brasileiros, hein? Poderíamos ter uma semifinal inteira brasileira, que seria um fato inédito aí na Libertadores, que já há algum tempo é dominada pelos brasileiros.
1: Tudziak.
2: É, só reforçar o que disse o Éboli, né? Eu acho que a gente tem discutido bastante as mudanças pelas quais o Flamengo está passando e já passou aí no comando do Leonardo Jardim, né? O novo técnico, né? Já há algum tempo técnico do Flamengo. E a gente tem batido muito na tecla, né? De que com posse de bola, o time às vezes não quer tanto a posse de bola, na verdade, né? Com posse de bola até faz a diferença, mas em muitos jogos não quer a posse de bola, porque está muito montado para atuar como atuou ontem, né? Na altitude e como conseguiu desenrolar o jogo de ontem, né? Então se defende bem, concentra jogadores no próprio campo e quando tem a oportunidade sai rapidamente, com qualidade técnica envolvida e faz os gols, né? Então, o que eu fico pensando, né, depois de um jogo como o de ontem e já projetando o próximo jogo, é que talvez um Flamengo à la Felipe Luiz, como foi na Libertadores do ano passado, tivesse mais dificuldade num jogo como o de ontem, porque era muito mais dependente de controle por meio da posse de bola, e esse Flamengo sabe mais jogar desse jeito. Claro, se não conseguisse o resultado ontem, se perdesse o jogo, a gente de repente estaria falando de uma volta mais complicada do que seria aquela com o Felipe Luiz, porque, de novo, né, um time sabe mais jogar com posse de bola e o outro sabe mais jogar reagindo ao adversário, mas como a execução da proposta foi muito boa, realmente a gente está falando num cenário que é muito difícil de vislumbrar uma eliminação do Flamengo.
1: Bom, vamos olhar para o Campeonato Brasileiro, que já tem jogo hoje, né? Tem um clássico, Atlético Paranaense e Curitiba.
2: 9 horas. E lá no Couto Pereira, são duas equipes que vieram da segunda divisão, né? E foram assim, muito dominantes na segunda divisão e que subiram para a Série A. E a gente pensando assim, olha, quando você sobe de uma B para A, primeiro objetivo é ficar e depois você vê o que faz. E os dois, assim, praticamente garantidos, né, que vão ficar. Acho que o Atlético Paranaense não há nenhuma dúvida. O Coritiba tem 37 pontos, não chegou nos mágicos 45, mas é muito difícil de vislumbrar uma queda vertiginosa do time. Então eu queria destacar isso, porque são dois times que iniciaram o campeonato de uma forma e agora estão de outra, completamente diferente. O Atlético Paranaense na terceira posição, Coritiba na sétima colocação, e os dois aí garantidos na Série A do ano que vem, fazendo um grande clássico, né? Uma rivalidade muito grande que vai continuar na Série A no ano que vem. Certamente vamos ver os dois, e hoje vamos ver esse confronto lá no Couto Pereira, 9 da noite.
1: No final de semana, Ébora, o que você destaca?
0: No sábado tem uma grande concentração de jogos, né? Tem aí, é importante a gente ver, fazer a leitura de como é que o meio de semana, que é isso, são justamente os jogos da volta, né, de Sul-Americana e Libertadores, vão influenciar nesse fim de semana. Vamos lá, dou um exemplo. O Vasco pega o Grêmio, né, mas me parece que a missão principal do Vasco nesse momento é fugir do rebaixamento, e aí é um confronto direto, são duas equipes que estão lá embaixo, na parte do desespero da tabela, e é um jogo em Porto Alegre. Então acho que os dois times vão focar todas as forças possíveis nesse jogo pelo Campeonato Brasileiro. O Vasco tiver que sacrificar alguma coisa, vai sacrificar a volta da Sul-Americana. Tem também o Fluminense com o Atlético Mineiro, né? E aí eu acho que é um outro cenário, duas equipes que neste momento estão mais focadas no meio de semana, né? O Fluminense tem a volta com vantagem contra o Platense, o jogo é na Argentina e é um jogo que pode ser um pouquinho complicado, apesar de que a vantagem é muito boa. Também não acredito que o Fluminense vai ter muita dor de cabeça nesse jogo da volta na Argentina, mas o carro-chefe nesse momento é voltar à semifinal da Libertadores da América. Então acho que o Fluminense pode poupar alguns jogadores contra o Atlético Mineiro, e o mesmo pode ser aplicado lá do Galo, né, que encontrou uma estabilidade ali no Campeonato Brasileiro e que tem uma volta dificílima de Sul-Americana contra o Santos em desvantagem, né? O Santos venceu bem por 2-0, então pode ser que o Atlético Mineiro também poupe jogadores nesse confronto, que se os dois times estivessem com as suas formações principais seria um jogo bem bacana, porque são dois times num momento de alta, né? mesmo o Atlético vindo dessa derrota aí para o Santos. Então, tem que ver como é que o meio de semana vai influenciar a cabeça dos treinadores nesse fim de semana. Outra situação é Flamengo e Corinthians, né? O Corinthians tem um jogo muito mais difícil de volta contra o Estudiantes na Argentina, contra o Estudiantes em São Paulo, perdão, onde ele, se vencer, está classificado. E o Flamengo, como já falamos, tem esse conforto aí contra o Independiente Del Valle, e é o líder do campeonato. Então acho que o Flamengo não vai poupar muita energia nesse jogo contra o Corinthians, e o Corinthians pode ser que tenha que segurar alguns jogadores, sim, né, porque não tem esse elenco todo.
1: Dudziak, e você?
2: Queria destacar e reforçar, né, que a gente vai ter esses clássicos, né, um clássico nacional, Flamengo e Corinthians, domingo às 5h30 no Maracanã. O líder, né, Flamengo, assumiu a liderança na última rodada e vai enfrentar esse Corinthians que tem 4 derrotas consecutivas no Brasileirão. E sim, o que o Éboli fala é muito importante e verdadeiro, né? O Corinthians tem um confronto importantíssimo no meio de semana contra o Estudiantes em casa para chegar numa semifinal de Copa Libertadores e, a princípio, deve fazer algumas escolhas nesse sentido, né? Mas 4 derrotas seguidas no Brasileirão significa Corinthians estagnado.

0: mesclado, time inteiramente reserva ou titulares. Às vezes o Diniz faz isso, né? Porque como o jogo do Corinthians é em casa, o deslocamento é Rio de Janeiro-São Paulo, mas obviamente tem um acúmulo de desgaste dos últimos jogos. E o outro clássico que eu falei, né? Aí é um clássico local, estadual, Palmeiras e São Paulo. O Palmeiras vai ter que ir a Quito, onde ontem o Flamengo fez, não é o dever de casa, né? É o dever de visitante, o dever de visita, né? Que acaba conseguindo essa vitória muito importante. O Palmeiras vai para o mesmo lugar, né? Lá na altitude de Quito, para tentar um bom resultado contra a LDU depois de ter vencido em casa por 1-0. O São Paulo tem um duelo com o Boca Juniors em casa, depois de perder fora de casa pelo placar de 1-0. Também aqui a gente está olhando com uma lupa e vendo quem são os jogadores que vão ser escolhidos pelos dois times. Palmeiras, na vice-liderança do brasileiro, não pode ficar negociando ponto, né? Ainda mais sendo mandante contra o São Paulo. Ao mesmo tempo, tem essa questão física que vai ser ponderada pela questão da altitude, pela questão da viagem do Palmeiras a Quito, sob o risco aí de repente uma eliminação nessa fase da Copa Libertadores. Então, fiquemos muito de olho nesses dois clássicos, no que se refere a São Paulo.
1: Tá bom. Bom, segunda-feira a gente volta a se falar depois dessa rodada. Valeu, gente. Bom trabalho para vocês. Até segunda.
0: Valeu, até mais.
2: Valeu,
3: tchau, Herbert. Tchau,
2: tchau.
3: Judes.
1: Judes.
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0: Eu gostei, gostei. Vou ouvir o disco todo quando chegar em casa hoje.
1: Ótimo. Então vamos lá. A gente poderia agora passar para a próxima.
2: Missão cumprida.
1: Não, agora tem. Essa você achou rápida. Achei uma aqui da chama I Hate Yara, é o nome da artista.
0: É o nome da artista. I Hate Yara.
3: Ela se chama Yara, não.
0: Imagina.
1: Yara Petit Frère, né? É. E ela chama I Hate Yara, tipo, podia eu chamar. Como é seu nome? Eu odeio João. E Hold the Radar. E é a música foi feita, é um freestyle, né? Ou seja, foi em tese criado na hora. Eu acho que criaram com pressa, porque olha o passo disso aqui, Tatiana. Mais rápido que o seu indie rock lá de Manchester. A Hate Yara e On the Radar é o nome do grupo, né? Do artista. Vamos nessa. Duas artistas juntas no freestyle.
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0: É, velocidade número 5, né?
1: É, essa, diferentão, é. Diferentão. Curti, curti.
2: Basta, ela é de Nova York, né? Tem origem do Haiti, filha de haitiano com nova yorkino. Se você pensar, a estrela da alfa, e entrar assim, né? Fica legal. Parece uma marcha de carnaval, não parece?
0: Podemos tocar, claro.
2: Você não acha?
0: Acho, total.
2: Excelente, uhum. Que bom. Bom, vamos para a principal de hoje?
0: Sim, prato principal.
2: Chegou sexta-feira, Tatiana. Essa é tão diferente de tudo que eu escuto normalmente. Alguém deu risada aí.
1: Janaína e Fernando, não fui eu.

0: tem esse tempo.
1: Que, meu? Tô ouvindo, eu gostei.
2: Depois daquele show, você nunca mais foi a mesma. Você tá tão solta.
1: Eu tô o quê? Solta?
2: Solta, você tá tipo, não, tá artista total.
1: Eu adorei, gente. Me chama... Desde criança eu sou assim, me dá um pau com o microfone. Eu tô aqui por quê, você acha, hoje em dia?
2: Floresceu, floresceu.
1: É.
2: Ó, antes de falar um pouquinho mais, ó, eu ganhei um presentinho. Você que tá aí na nossa tela, né, que tá vendo. Tem um chaveiro. Olha que divertido. Tatiana, Nando e ouvinte, você que está aí assistindo na Globoplay ou no YouTube, você liga aqui, ó, aí ele toca, ó, um chaveiro, hein? Olha lá.

0: Que pena.
1: Que é um isso?
0: Cada pad desse vem uma batida, né? Uma caixa, um bumbo, um sample e tal. E ele tem 7 notinhas aqui. E você vai fazendo música para incomodar as pessoas do seu lado. No...
2: Maravilha. Tá boa, sua cara.
0: Ó. Isso aí.
1: Ó, tem um pessoal aqui dizendo que curte o West Side Cowboy. O Ivan tá dizendo que tá na trilha sonora da série Origin. Olha. A Miriam dizendo, maneiro, João, West Side Cowboy. Gosto muito.
0: Caramba, agora eu não sei como é que eu faço pra agradar as pessoas.
1: Ué. Mas assim como a mim, você surpreendeu várias outras pessoas que não conheciam e curtiram e tal.
0: Pô, que legal.
1: Sobretudo a segunda, a Aline tá dizendo que parece a Billie Eilish com velocidade 3.
0: É verdade, né?
1: Adoro a Billie Eilish.
0: Você gosta mesmo?
1: Gosto. Curto. Acho uma mina legal.
0: Bastante. Olha, quando eu faço pesquisas para surpreender vocês, eu passo por músicas que eu penso, se eu mandar isso aqui para a rádio, não tem palavrão, nada disso, é o som. Olha, isso aqui é perturbador, pode realmente atrapalhar o trânsito, realmente. Assim. Músicas, é interessante ver que tem pessoas que vão numa direção com a sua música, né? Portanto, há músicas feitas por determinadas pessoas que... não sei exatamente o que elas procuram, porque é muito distante de qualquer tipo de conexão possível, assim, instantânea, a não ser que sejam iniciados. Então, as baterias fragmentadas, os beats acelerados demais ou super lentos.
2: Então, será que não tem a ver com monetização, João? De querer ganhar um pouquinho a mais para ser diferente, ser rápida, não sei. Tem a ver, não?
0: Olha, eu acho que hoje em dia talvez, Nando, mas assim, historicamente, esse tipo de música mais experimental, eu sempre gostei, mas eu passei a ouvir muito quando convivi com o Miranda, né? Nosso querido e saudoso produtor musical. E ele, faz Eduardo Miranda, e ele ouvia de tudo, assim, né? Então, o que eu aprendi lá é que eram iniciativas que não estavam preocupadas exatamente com o número, né, de cópias vendidas, mas em estabelecer uma cena, ou um selo, um elenco de pessoas que juntas daria ali algo. Mas era sempre já sabendo que a vida ia ser dura, né? Que você ia excursionar em umas condições mais duras, né? Nos festivais, né? O transporte, van e tal, cuidando de si. Hoje em dia, eu acho que tem isso um pouco que você falou, pensando nisso agora aqui ao vivo. Acho que 100 mil lançamentos por dia hoje, a gente fica pensando como se destacar, né? Como acrescentar algo seu para você ser percebido. Então, é sempre uma busca, né? Agora, muitas das coisas que são extremamente exóticas e não têm sucesso comercial num determinado momento, acabam inspirando outros artistas, eles utilizam isso e acabam atingindo grandes sucesso, né? Que o caso da pessoa de sucesso que mais experimentou, assim, né, no mundo contemporâneo, nosso querido Prince, ouvia Cocteau Twins, ouvia coisas que não eram comercialmente de muito sucesso, mas acabou aprendendo. O que importa, né, é manter acho que a criatividade e a curiosidade acesas, né? Mas sim, né, o pessoal tenta, vou fazer de tudo para chamar sua atenção. Hoje, para encerrar, eu quero a Victoria Monet, pedir pro DJ com aquele sonzinho gostoso, lembrando que é sexta-feira.
2: O videoclipe é maravilhoso, ótima. João, a gente tava olhando aqui. Demais. Meio Madonna.
1: É
2: legal, né?
1: Com uma coreografia, bastante gente dançando, eu curto.
2: Victoria
1: também.
2: Monet. Vamos lá, DJ.
0: O barman faltou, mas tudo bem. Depois
2: ele chegou atrasado.
1: Isso é muito legal. O Daniel vai falar, quando eu ponho, vocês reclamam.
2: Mas é que a gente deixa.
0: Ô Daniel, você não entendeu? O nosso negócio é reclamar.
1: É te contrariar, Daniel.
0: Aproveita que é estéreo. Num lado você põe silêncio, do outro lado você põe o drink. Aí quem quiser, ouve do lado.
1: Quem quiser se serve, tá aqui no balcão.
0: Muito obrigado.
1: Eu adorei, tá? Hoje, com 3 músicas bem diferentes entre si, com vasta com vasta, um vasto cardápio para gostos variados.
0: Eu acho que sim. Lembrando que é o West Side Cowboy, uma banda nova de Manchester. Nunca pensei que eu fosse falar essa frase, uma banda nova de Manchester. E I Hate Iara. Iara com Y, pessoal.
1: Muito bom. Um beijo pra você, muito João. Obrigado. Bom fim de semana. Segunda é nós, né?
2: Tchau, João.
0: Opa!
1: Ah. Produção do Estúdio CBN da Janaína Barros, trabalhos técnicos do Daniel Garçom Mesquita.
3: Apresentação, Tatiana Vasconcelos e Fernando Andrade.
1: Bom fim de semana, Fê. Igualmente. Até segunda. Até. Você, bom fim de semana. Descanse, não vai esquecer. Divirta-se também. A gente volta a se falar na segunda-feira, às 2 da tarde. Até lá.

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0: Sexta-feira, 11 de setembro de 2026. O ministro Alexandre de Moraes do Supremo Tribunal Federal votou para manter a condenação do ex-deputado a Eduardo Bolsonaro pelo crime de coação no curso do processo. Ele foi condenado a 4 anos de prisão por tentar interferir no processo criminal do STF que julgava o pai, o ex-presidente Jair Bolsonaro, por tentativa de golpe de Estado em 2022. Moraes votou por rejeitar o pedido da defesa de Eduardo, que solicita a rejeição da acusação e redução de pena. O julgamento ocorre no plenário virtual do STF e está pautado para seguir até a semana que vem. O avanço de um ciclone extratropical aumenta o risco de tornados para as regiões centro-oeste, sul e sudeste do país. O fenômeno pode atingir o Paraná, Santa Catarina, São Paulo, Mato Grosso do Sul. O Paraná já registrou 2 tornados entre quarta e quinta-feira. O IMET mantém os alertas de tempestade para 8 estados, com possibilidade de chuva intensa, granizo e rajadas de vento acima de 100 km por hora. A seleção brasileira feminina de vôlei lidera o pré-olímpico sul-americano e volta à quadra neste sábado contra o Chile. A equipe conquistou a 3ª vitória quando venceu a Colômbia por 3-7-0 e manteve a invencibilidade da competição. O campeão do torneio garante vaga antecipada nos Jogos Olímpicos de Los Angeles em 2028. No horário de Brasília, 5:04.
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1: Olá, muito boa tarde. Seja bem-vinda, seja bem-vindo ao Ponto Final CBN desta sexta-feira, 11 de setembro de 2026. Hoje nós vamos juntos e juntas até às 18h30 da noite. Hoje tem Vera Magalhães com o Viva Voz aqui dentro do Ponto Final a partir das 18h, trazendo um resumo da semana. E que semana, Carolina Moran? Boa tarde.
2: Não acaba nunca, Débora. Boa tarde para você, também para os ouvintes, todo mundo aqui na expectativa, né, pela suspensão do sigilo de todos os documentos do caso Master. Até agora nada, mas estamos atentas. Vamos nessa, sextar, assim, com emoção.
1: E é sobre isso que a Isa Stassiarini traz informações diretamente de Brasília. Oi, Isa, boa tarde.
3: De Carol, também aos ouvintes, olha, a liberação apenas de uma parte da investigação, né, do caso Master gerou uma disputa e uma troca de acusações entre as duas alas do Supremo Tribunal Federal, especialmente do grupo ligado ao ministro Alexandre de Moraes, que alega vazamento seletivo de informações. A avaliação é de que o relator, o ministro André Mendonça, manteve o sigilo de materiais relacionados a algumas autoridades, o que acabou desencadeando mais uma disputa interna em torno desse assunto. Portanto, Moraes deu uma decisão em que fala em omissão de 180 documentos que foram mantidos em sigilo e considerou que Mendonça fez uma escolha seletiva dos materiais que liberou. No despacho, o ministro Alexandre de Moraes pediu ao presidente do STF, o ministro Edson Fachin, que o plenário também analise a atuação de Mendonça na condução dos casos Master e das fraudes do INSS, e não apenas o relatório da Polícia Federal que revelou troca de mensagens entre o banqueiro Daniel Vorcaro e Alexandre de Moraes. O ministro ainda alegou que Fachin já tem conhecimento da conexão desses dois assuntos. A pressão também veio do ministro aliado a Moraes, Cristiano Zanin, que hoje pediu a Fachin acesso aos dados brutos encontrados no celular de Vorcaro para que consiga fazer a apreciação necessária e completa do relatório da Polícia Federal que vai ser julgado na terça-feira. Em meio a essas disputas, portanto, o presidente Edson Fachin atendeu a um pedido da Procuradoria-Geral da República, que também falou em uma ideia equivocada de transparência ao liberar parte da investigação. E, portanto, hoje, no início da tarde, Fachin deu prazo de 24 horas para que Mendonça encaminhe tanto à presidência quanto ao gabinete de todos os ministros todo o documento relacionado à investigação do Banco Master. O material precisa ser liberado em um HD e Fachin determinou o levantamento do sigilo dos procedimentos vinculados a todos esses processos. E aí manteve em sigilo apenas diligências em andamento ou aqueles casos que a revelação ou a divulgação possa prejudicar a investigação. Lembrando que essa decisão atende ao pedido do vice-procurador-geral da República, que falou nessa transparência apenas de parte do processo relacionado ao Banco Master. A manifestação ocorre também da PGR, depois que Fachin pediu a Mendonça o envio aos demais ministros do Supremo dos procedimentos relacionados a toda a investigação do caso Master. E aí há uma expectativa em torno também do rito dessa sessão da próxima terça-feira. O Supremo Tribunal Federal indica que essa sessão não vai ser secreta, porque hoje divulgou um credenciamento de jornalistas, mas lembrando que ainda não está definida se essa sessão vai ser totalmente pública ou se o acesso vai ou não ser restrito. Fato é que até o momento não há nenhuma informação sobre uma eventual transmissão pela TV Justiça, como ocorre nas sessões plenárias habituais da Suprema Corte. Débora.
1: Obrigada, Isa Stassiarini, pelas informações. Agora, Carol, apesar do ministro Fachin ter tomado as rédeas da situação, a gente vê claramente ainda essa disputa que continua no STF, entre ministros, entre grupos. Com relação à sessão extraordinária da semana que vem, não está claro ainda, não está fechado o que exatamente vai ser julgado na sessão. e qual vai ser o formato, a expectativa, pelo que a Isa nos trouxe, de que seja uma sessão aberta, e não teria cabimento diante dessa crise toda e dessa briga escancarada que a mais alta corte do país, que é composta por homens, afinal de contas, homens públicos que deveriam resguardar, né, a lei. Não é possível que eles façam uma sessão fechada, distante dos olhos da sociedade. Seria até uma contradição frente ao pedido de que houvesse a queda do sigilo das ações, além de que passaria a impressão de uma operação abafa do ponto de vista político e também do ponto de vista corporativo. Todo mundo deve se lembrar da forma como o tribunal conduziu a saída do ministro Dias Toffoli da relatoria do caso do Banco Master. Foi uma sessão fechada, gerou um forte desgaste institucional. A corte foi alvo de duras críticas, tanto de juristas quanto da opinião pública, por ter feito uma sessão secreta, que no fim das contas acabou vazando, né? E todo mundo ficou sabendo o que tinha acontecido lá. E
2: claramente com aquele cheiro de acordo, né? Porque todos os ministros manifestaram confiança no ministro Dias Toffoli, né? Ele deixou a relatoria, mas com essa manifestação, com esse voto de confiança dos seus colegas, dizendo que não havia nada que desabonasse. Bom, a gente vai seguir falando desse assunto, Débora, porque o diretor-geral da Polícia Federal se manifestou hoje ao Supremo Tribunal Federal. Ele tinha um prazo, né, para se manifestar naquela decisão que tinha afastado André Rodrigues do cargo, depois ele foi reconduzido. O Igor Cardim nos conta o que o Andrei disse nessa manifestação. Ele negou o monitoramento do ministro André Mendonça, né, Igor? Boa tarde.
4: É isso, Carol. Muito boa tarde para você. Boa tarde também a Débora e aos ouvintes. O diretor-geral da Polícia Federal, Andrei Rodrigues, negou ao presidente do Supremo Tribunal Federal, ministro Edson Fachin, que a corporação tenha monitorado ilegalmente o ministro André Mendonça ou o advogado-geral da União, Jorge Messias. Na manifestação enviada hoje, atendendo à determinação do pedido de informações em 48 horas, Andrei afirmou que os relatórios questionados são análises regulares de inteligência e não resultaram de ações de vigilância, coleta clandestina de dados ou qualquer medida invasiva. Segundo o diretor-geral, os documentos foram produzidos a partir de informações e interações institucionais conhecidas pelos policiais no exercício das funções. Andrei afirmou ainda que não existiu em absoluto qualquer monitoramento ilícito de ministro do Supremo Tribunal Federal e tampouco o da AGU. A manifestação também diz que os relatórios de inteligência não se confundem com investigações criminais. Segundo Andrei, esse tipo de documento não acusa, não imputa e não é capaz de restringir direitos, porque tem como objetivo informar autoridades sobre cenários e riscos. O diretor-geral também contestou a classificação dos documentos como apócrifos. Afirmou que eles têm autoria institucional, foram produzidos por setores identificáveis e registrados no sistema da PF. A ausência do nome do analista assinando ali esse documento, segundo ele, foi necessária para proteger os profissionais da área de inteligência. Sobre o envio dos relatórios ao STF, Andrei afirmou que a PF agiu estritamente em cumprimento de ordem judicial expedida no inquérito das fake news, então sob relatoria do ministro Alexandre de Moraes. Por fim, a defesa também questionou a legitimidade do Partido Novo em abrir essa ação e pedir o afastamento cautelar e concluiu que não há fundamento para a adoção de medidas contra o diretor-geral. Débora e Carol.
2: Obrigada, Igor. Lembrando que o André Rodrigues segue no cargo, né, Débora? Porque as duas decisões foram anuladas pelo presidente do STF, ministro Edson Fachin. Tanto a decisão da André Mendonça, que tinha afastado o André Rodrigues do cargo, quanto a do Flávio Dino, que o reconduziu depois.
1: E a permanência de André Rodrigues deve ser um dos casos, uma das ações analisadas na sessão da próxima terça-feira, do dia 13. A Samantha Klein, também em Brasília, tem a manifestação do candidato do PL à presidência da República, Flávio Bolsonaro, em relação ao fato de estar sendo investigado no caso Dark Horse. Essa informação também veio a público após a liberação do sigilo de parte das ações. Oi, Samantha, boa tarde.
5: Oi, Débora e Carol. Eu acho que vale a pena a gente até trazer um pouquinho desse contexto, porque há uma grande expectativa pela quebra de sigilo das demais petições envolvendo o caso Master, incluindo a investigação sobre o financiamento do filme. A Polícia Federal afirmou que Flávio não foi um mero terceiro, mas um interlocutor direto do banqueiro Daniel Vorcaro na negociação do financiamento do filme. O presidenciável nega essas irregularidades, diz que os recursos foram privados, vem reforçando essa tese. O relatório da Polícia Federal também mostra que o senador teria se encontrado com Daniel Vorcaro ainda antes daquela troca de mensagens que foi revelada pelo Intercept. Esse encontro presencial teria ocorrido no dia 20 de agosto de 2025. E aí também colide com aquela versão de Flávio Bolsonaro de que o último encontro com Daniel Vorcaro teria sido para interromper a relação e o pedido por financiamento do filme. A solicitação da PF e um parecer da Procuradoria-Geral da República também levaram o ministro André Mendonça a abrir esse inquérito específico para investigar o senador Flávio Bolsonaro. Ele negou qualquer irregularidade e hoje defendeu a quebra de sigilo de todo o caso Master.
6: Eu peço ao ministro André Mendonça, tira o sigilo de tudo, mostra tudo para o povo merece saber e diferenciar quem está certo, que é o meu caso, de quem está errado, que é o caso do governo. Então, eu não tenho nada a reclamar sobre isso, eu acho que tem que dar transparência e tudo que vou encontrar, é o que eu sempre disse, gente. Eu não tenho nada a esconder, que o filme é totalmente legal.
5: Um outro ponto importante também dessa investigação é que a PGR afirmou que o ex-deputado federal Eduardo Bolsonaro orientou a gestão dos recursos do filme Dark Horse nos Estados Unidos, falou em aporte ilícito do dinheiro enviado por Daniel Vorcaro, justamente para o Dark Horse, e essas declarações da Procuradoria-Geral da República estão também nos autos do caso Master, ou seja, dá um indicativo, ou pelo menos uma possibilidade desses recursos terem supostamente também custeado parte da permanência de Eduardo Bolsonaro nos Estados Unidos. Com vocês.
1: Obrigada, Samantha Klein, pelas informações. Você fica agora com o noticiário da sua região. Já já tem mais Ponto Final CBN para falar sobre esse e outros temas.

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4: Com 13% e Calil com 11%. No segundo turno, Cleitinho bateria tanto Calil quanto Patrus. Na simulação com o pedetista, o senador aparece com 54% das intenções de voto, contra 29% do adversário. Já se a disputa de voto fosse com Patrus Ananias, do PT, Cleitinho marcaria 59% ante 24% do ex-prefeito. O nome do atual governador não foi testado em Minas Gerais.
5: Tem dados também do Rio de Janeiro. Débora, aqui no Rio, o ex-prefeito Eduardo Paes segue na frente na corrida pelo governo, mas a diferença dele para o candidato do PL, Douglas Ruas, caiu 4 pontos percentuais. O Eduardo Paes está com 43%, eram 41% no dia 21 de agosto, e o Douglas Ruas subiu de 19% para 25%. Em terceiro lugar está o Antony Garotinho, ex-governador, candidato do Republicanos, com 10%, também subiu um ponto, lembrando que ele teve o registro de candidatura indeferido pelo TRE, mas está recorrendo, então continua ainda em campanha. Em Pernambuco, a governadora Raquel Lira lidera com 47% das intenções de voto. Em seguida, vem o ex-prefeito do Recife, João Campos, do PSB, com 42% das intenções de voto. Temos também números do Distrito Federal. A governadora Celina Leão continua liderando com 40%. Ela é do PP. Antes eram 30%. Cresceu também bastante aqui a Celina Leão. Nessa última pesquisa, José Roberto Arruda, ex-governador do PSD, está com 17%, antes ele tinha 28%, então caiu de 28% para 17%. Em terceiro lugar, o Leandro Grass, do PT, com 16%, na pesquisa anterior ele tinha 11%.
6: O Datafolha ouviu 1.610 eleitores em cidades paulistas, de oito nas cidades, né? Não só do estado de São Paulo, mas dos estados em que foram feitos os levantamentos, entre 8 e 10 de setembro. A margem de erro é de 2 pontos percentuais para mais ou para menos, e o índice de confiança de 95%. A pesquisa está registrada no TSE com números diferentes, né? Cada estado tem o seu número, posso trazer daqui a pouquinho o número de cada estado, e foi contratada pela Folha e pela TV Globo. Você fica com o noticiário da sua região.

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0: Devem ficar atentos a interdições parciais em pontes, conforme alerta do Departamento Nacional de Infraestrutura de Transportes, o DENIT. O órgão programou bloqueios para serviços de manutenção e revitalização das estruturas. Na BR-156, uma das interdições ocorre no quilômetro 89, na ponte sobre o rio Água Branca. A rodovia também terá bloqueios nas pontes sobre os igarapés Pirativa e do Lago, nos quilômetros 239,1 e 231,8, respectivamente. As intervenções acontecem entre esta sexta-feira, dia 11 e 18 de setembro, das 8 da manhã ao meio-dia, com duração aproximada de uma hora, conforme o andamento dos serviços. Nesta semana, nossa equipe recebeu vários vídeos de condutores preocupados com as condições desse trecho. Na BR-210AP, a interdição ocorre no quilômetro 151, na ponte sobre o rio Cupixi, em Porto Grande. O bloqueio começou nesta quarta-feira, dia 9, e vai até dia 19 de setembro, nos horários de 8 da manhã ao meio-dia e de 14 horas às 17 horas. Controladores de tráfego vão estar nos locais para orientar os motoristas. O órgão também recomenda atenção aos trechos em obras e respeito à sinalização. 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

0: Sexta-feira, 11 de setembro de 2026. Uma mensagem atribuída ao ex-deputado federal do PL, Eduardo Bolsonaro, afirma que seria problemático enviar do Brasil o dinheiro para financiar o filme Dark Horse e que o ideal seria já haver recursos nos Estados Unidos, onde ele mora desde 2025. Segundo a Procuradoria-Geral da República, o ex-deputado coordenou a gestão de valores no exterior para a cinebiografia do pai e ex-presidente Jair Bolsonaro. A investigação apura transferências que somaram US$12.300.000 em 2025 para um fundo sediado no Texas. O inquérito também investiga o papel do candidato à presidência, Flávio Bolsonaro, do PL, no financiamento da produção. Trabalhadores dos Correios de todo o país aprovaram uma greve por tempo indeterminado. As paralisações foram decididas em assembleias realizadas nesta quinta-feira. A categoria pede mudanças no plano de saúde, que não foram atendidas em conversas com o Tribunal Superior do Trabalho. Os Correios ainda não se manifestaram sobre a greve. Termina hoje o prazo para a entrega do estudo encomendado pela FIFA sobre a possível expansão da Copa do Mundo de 48 para 64 seleções a partir da edição de 2030. A proposta foi apresentada pela Conmebol no ano passado. O estudo considera benefícios comerciais, mas também riscos, como queda na qualidade da competição e calendário mais apertado. A Copa de 2030 será disputada principalmente em Espanha, Portugal e Marrocos, com partidas de abertura na Argentina, no Paraguai e no Uruguai. Um trem com 180 passageiros descarrilou na região da Normandia, no norte da França. Segundo o balanço inicial divulgado pelo Ministério dos Transportes, cerca de 20 pessoas ficaram feridas. Uma equipe de 140 bombeiros foi enviada ao local para prestar atendimento aos passageiros e feridos. Horário de Brasília, 5h35.
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0: Gustavo Ferreira já está com a gente. Tudo bem, Gustavo? Ele que é editor assistente do Valor Invest. Boa tarde.
1: Alô, alô, Débora, Carol, ouvintes. Boa tarde a todos.
2: Boa tarde.
0: Gustavo, você vai trazer para a gente um resumo da semana do humor do mercado, certo?
1: Pois é, Débora, semana que terminou com realização de lucros na Bolsa, lucros conquistados nos últimos dias, mesmo com dois riscos e tanto no pano de fundo: as eleições brasileiras e a guerra no Oriente Médio. Investidores têm tomado coragem, apesar, inclusive por causa da crise no STF. A turma sonha com troca de governo, menos risco fiscal, menos inflação, menos juros. Se lá fora a alta do petróleo assusta, por aqui não tem virado inflação. Pelo contrário, foi divulgada hoje uma deflação e o caminho para a Selic continuar caindo parece aberto, ainda que a queda seja a conta-gotas. Mas os riscos estão por aí, são elevados e a turma colocou hoje o burro na sombra. Depois da queda de 0,56% de hoje, o Ibovespa, principal índice da Bolsa do Brasil, reduziu os ganhos semanais a pouco mais de 1%. O dólar fechou hoje praticamente estável em relação à sexta-feira passada, nos R$ 5,12. Débora.
0: Obrigada, Gustavo. Falamos mais na segunda-feira. Até.
1: Até lá e, como sempre, convido a acessarem o valorinvest.com. Bom fim de semana.
2: Bom fim de semana. Débora, a gente tem repercussão com os presidenciáveis, comentando aí a quebra de sigilo parcial do caso Master e a determinação do ministro Fachin para que esse sigilo caia completamente, né? O Matheus Leite nos conta. Oi, Matheus, boa tarde.
3: Oi, Carol, boa tarde a você e também aos ouvintes. O candidato do Avante à presidência, Augusto Cury, defendeu que a sessão plenária do Supremo Tribunal Federal, na próxima terça-feira, seja televisionada para todo o país. Fachin marcou uma sessão no dia 15 para que os ministros decidam se autorizam a abertura de inquérito contra Alexandre de Moraes, após revelações de mensagens em que o ex-dono do Banco Master pedia ajuda para que o ministro intervisse nas investigações contra ele. Já Renan Santos, do Missão, afirmou em sabatina ao UOL e à Folha de São Paulo que, caso eleito, não vai cumprir decisões de Alexandre de Moraes e Dias Toffoli. Os dois são citados nos inquéritos que apuram o esquema de fraudes financeiras do banco de Daniel Vorcaro. O ex-governador de Minas Gerais, Romeu Zema, do Partido Novo, disse que há uma gangue de ministros do STF, mas elogiou a retirada do sigilo do caso Master nesta sexta-feira. Zema disse que planeja acompanhar de Brasília a sessão do Supremo da próxima terça, que vai analisar as conversas entre Moraes e Vorcaro. Ronaldo Caiado, do PSD, continua internado em São Paulo, após ser diagnosticado com pneumonia. Pelas redes sociais, o ex-governador de Goiás disse que a queda do sigilo de parte dos inquéritos do Master escancarou que o escândalo vai muito além das especulações. O candidato ainda defendeu a derrubada do sigilo das investigações sobre as fraudes no INSS. Carol.
2: Obrigada, Matheus.
0: Você fica com o noticiário da sua região.

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0: Olá, você que acompanha a programação da CBN Amazônia. Eu sou Gabriel Moraes e a partir de agora você acompanha as principais notícias do dia aqui do estado do Amapá. O Ministério Público do Estado está investigando o desmatamento de uma área de floresta na zona sul de Macapá. Com base em vídeos gravados por moradores da região, o desmatamento foi paralisado. O promotor de justiça Marcelo Moreira, em entrevista à Rede Amazônica, falou sobre o assunto. Acompanhe.
1: O meu colega doutor Afonso Pereira iniciou a investigação, fez várias oitivas. Nós já fizemos uma inspeção técnica feita pelos técnicos que atuam na promotoria, identificação do dano por imagem de satélite. Essa é a primeira inspeção do promotor. No caso, eu vim constatar pessoalmente o que a gente tem. A gente tem três situações distintas. A gente tem o primeiro grande empreendimento que todos acompanhamos aqui em Macapá. Ele foi devidamente licenciado, a área com corte e aterro foi feito com a devida licença. Em relação a ele, a gente investiga ainda dois pontos. O plano de gerenciamento dos resíduos da construção, ou seja, chamado bota fora, se foi feito para outro local ou se foi feito no terreno próximo, que é o terreno que a gente está agora. Então a gente busca ver essa conexão. E o segundo elemento que a gente investiga é o caminho da drenagem das águas pluviais. Se vai sobre impactar o que já existia e de que maneira isso se comporta. Então, são os dois pontos que investigamos. E acabamos vendo que uma área de entorno do proprietário que vendeu o terreno a essa empresa foi completamente desmatado sem licença ambiental. A gente não identifica a licença. O empresário ouvido na promotoria também não apresentou a licença. E um terceiro elemento, um terceiro terreno e um terceiro proprietário, esse que a gente está agora, em que a gente detectou, bom, o aterro propriamente dito, esse bota-fora, eles têm uma licença, mas não tem expertise, é isso que a gente analisa, e por trás de tudo a gente vê se aterro e degradação de um área de preservação permanente. Isso aí realmente nem a licença ambiental poderia suprimir, e a gente averigua esses elementos nesse conjunto de empreendimentos imóveis às margens dessa APP, hoje bastante degradado em mais de 2,5 hectares. Realmente não houve, não há licença para esse desmate e aterro, e mesmo as áreas as APPs, elas não podem ser licenciadas, porque como o próprio nome diz, o nome legal da nossa área de ressaca, é a área de preservação permanente.
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1: 5 horas 46 minutos agora, após a suspensão do sigilo de boa parte das ações relativas ao Banco Master, foi possível confirmar o que as investigações já sinalizavam, né, Igor? De que Daniel Vorcaro sabia, tinha recebido informações sobre a investigação antes de ser preso.
2: Exato, Débora, os documentos do Master que foram liberados pelo STF mostraram justamente que o banqueiro Daniel Vorcaro sabia com antecedência da Operação Compliance Zero e, segundo a Polícia Federal, tentou deixar o país antes de ser preso pela primeira vez em novembro de 2025. Após ser alertado sobre a iminência da operação, ele teria articulado com urgência a contratação de um jato em Guarulhos com destino aos Emirados Árabes. A PF também aponta que Vorcaro monitorava nomes de agentes federais e buscava informações sobre a proximidade deles com o juiz responsável pelo caso. A investigação indica ainda que Vorcaro tinha acesso a informações sigilosas do Ministério Público Federal por meio de Luiz Felipe Machado de Moraes Mourão, que é conhecido como Sicário. Segundo a PF, o Sicário dizia ter acesso total e ilimitado aos sistemas do Ministério Público Federal e fazia consultas sobre investigações envolvendo o Banco Master e o BRB. Em julho do ano passado, após uma busca com os termos BRB e Master, Vorcaro pediu tudo e determinou atenção total. Em outra consulta feita com o CPF do banqueiro, foram localizados 15 procedimentos, sendo 11 sigilosos. Os relatórios também apontam que Vorcaro mantinha aliados dentro do Banco Central. Dois servidores afastados, Paulo Sérgio Neves de Souza e Beline Santana, são apontados como consultores informais do banqueiro, com orientações sobre supervisão bancária, revisão de documentos e informações internas. Segundo a PF, Vorcaro tinha feito pagamentos aos dois. Em outubro de 2024, Beline teria recebido cerca de R$ 760 mil. Paulo Sérgio também teria orientado Vorcaro a comprar o Wellbank, a aquisição que foi realizada em 2024. Na véspera do mandado de prisão, Vorcaro ainda teria usado servidores do Banco Central para tentar forçar uma reunião virtual com a diretoria da instituição. A PF afirma no relatório que dias depois de uma reunião entre policiais federais e diretores do BC sobre o Master, o banqueiro registrou no celular os nomes dos agentes que participaram do encontro. Os investigadores também apontam que ele divulgou uma transação fictícia com o grupo Victor para criar um álibi antes de tentar fugir do país. Débora.
1: Obrigada, Igor, pelas informações.
3: Débora, deixa eu registrar aqui uma decisão do TSE a respeito da candidatura do Pablo Marçal. O TSE formou maioria hoje para rejeitar o registro da candidatura do Pablo Marçal, do PRTB, à presidência da República. O julgamento acontece no plenário virtual da Corte. A relatora do caso é a ministra Estela Aranha. Ela propôs a rejeição do registro diante da inelegibilidade de Marçal. O voto foi seguido pelos ministros Nunes Marques, André Mendonça e Ricardo Vilas Boas Cueva. O Ministério Público Eleitoral pediu que a rejeição do registro, tinha pedido, né, a rejeição do registro da candidatura e maioria formada, portanto, no TSE.
1: São 5 horas e 50 minutos agora. O Luiz Fernando Figliage, em São Paulo, tem mais detalhes sobre os 25 anos dos atentados de 11 de setembro. Oi, Luiz Fernando, boa tarde.
4: Oi, Débora, boa tarde. Boa tarde aos ouvintes. Atos em Nova York e Washington nesta sexta-feira marcaram os 25 anos dos atentados de 11 de setembro e homenagearam as vítimas dos ataques terroristas de 2001 que mudaram o curso da história e mataram quase 3 mil pessoas. O principal ato foi organizado no Marco Zero, local onde ficavam as torres gêmeas do World Trade Center, que colapsaram após serem atingidas por dois aviões sequestrados por terroristas da Al-Qaeda. A cerimônia, que contou com familiares lendo os nomes de todas as vítimas dos atentados, contou com a presença do vice-presidente J.D. Vance e de quatro ex-presidentes dos Estados Unidos, Joe Biden, Barack Obama, Bill Clinton e George W. Bush, presidente na época dos ataques. O presidente Donald Trump não esteve em Nova York e ficou em Washington. Fez um pronunciamento no Pentágono, que também foi alvo do atentado, sendo atingido por outro avião sequestrado, deixando quase 200 mortos. No discurso, Trump exaltou o heroísmo americano e relacionou a data com a guerra em curso contra o Irã, dizendo que o país continua sendo testado até hoje.
5: We will never, ever
6: Nós nunca, nunca vamos esquecer, e é por isso que lutamos hoje. Não temos escolha, só pode haver vitória. Lutamos forte e para vencer. Não podemos esquecer aquele mal imenso e terrível que ocorreu neste mundo, determinado a destruir tudo o que é bom.
4: Débora, com você.
1: Obrigada, Luiz Fernando, pelas informações. Você fica agora com o noticiário da sua região.

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0: Boa tarde, Débora. Boa tarde, Carol. Boa tarde, ouvintes. O Gabriel pergunta por que o aumento do número de contratos de derivativos em aberto envolvendo ativos brasileiros no exterior indica uma valorização da Bolsa no Brasil. Gabriel, os contratos de derivativos são instrumentos financeiros vinculados ao desempenho de um certo ativo. Um exemplo típico é uma opção de compra. Esse contrato dá o direito ao comprador da opção comprar um certo ativo por um preço pré-estabelecido para fazer o pagamento no futuro. O vendedor da opção de compra, por sua vez, recebe um prêmio à vista para garantir esse direito e se compromete a vender o ativo naquele preço estipulado na data fixada. Se no futuro o ativo estiver mais valorizado, o comprador da opção vai exercer o seu direito. Se o ativo se desvalorizar, o comprador perde o valor que desembolsou para garantir esse direito. Algumas operações com derivativos só fazem sentido se uma das partes estiver apostando numa alta de preços. Agora, existem outras estratégias possíveis envolvendo derivativos, que não necessariamente dão lucro somente com a valorização dos ativos. Portanto, apesar de ser um fator positivo, para os ativos brasileiros o fato de o número de contratos de derivativos em aberto ter aumentado, isso não significa necessariamente que a expectativa generalizada é de alta na Bolsa. Até a próxima e continue mandando as suas perguntas para cbndinheiro@cbn.com.br.
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0: Sexta-feira, 11 de setembro de 2026. O diretor-geral da Polícia Federal, Andrei Rodrigues, afirmou ao presidente do Supremo Tribunal Federal, Edson Fachin, que a corporação não monitorou ilegalmente o ministro André Mendonça ou o advogado-geral da União, Jorge Messias. Na manifestação, Andrei defendeu os relatórios de inteligência da polícia ao dizer que são análises regulares, que não tinham o objetivo de coletar dados de forma clandestina ou invasiva. Ele afirmou ainda que o envio dos documentos ao ministro Alexandre de Moraes foi um cumprimento de ordem judicial. Andrei tinha até essa sexta-feira para se manifestar, caso quisesse, após ministros do STF questionarem a permanência dele no cargo na Polícia Federal. A nova pesquisa Datafolha, no cenário de disputa pelo governo de São Paulo, mostrou que o governador e candidato à reeleição Tarcísio de Freitas, do Republicanos, tem 49% das intenções de voto. Já Fernando Haddad, do PT, recebeu 29%. O levantamento foi encomendado pela Globo e pela Folha de São Paulo. Foram entrevistadas mais de 1.600 pessoas entre os dias 8 e 11 de setembro. A margem de erro é de 2 pontos percentuais, para mais ou para menos, e o nível de confiança é de 95%. O número de registro da pesquisa é SP04189/2026. Horário de Brasília, 6 e 2.
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3: Vera Magalhães, muito boa noite, tudo bem?
4: Oi, Débora, boa noite para você e para a Carol, boa noite para os ouvintes, também para quem assiste o Ponto Final.
3: Oi, Vera. Vera, vamos começar a falar pela expectativa que todos nós estamos, né? Porque o ministro Edson Fachin deu 24 horas para o ministro André Mendonça tornar públicos todos os documentos do caso Master. A maior parte deles já havia tido o sigilo levantado nessa madrugada, então muita coisa veio à tona hoje, mas ainda tem muita coisa para vir. O que originou essa decisão do ministro Edson Fachin?
4: Pois é, começaram a surgir alertas de várias direções de que esse material cujo sigilo foi levantado a partir da madrugada não estava completo, Débora. Então, o vice-procurador-geral da República foi um dos que soaram o alarme, o ministro Alexandre de Moraes também o fez num requerimento direto ao presidente Edson Fachin, apontando, inclusive, o número de documentos que haveriam sido suprimidos, mais de 180 documentos, e pedindo que o ministro reiterasse ao André Mendonça a necessidade de tornar tudo público. Com isso, se inverteu um pouco a situação, e o ministro André Mendonça ficou num dia um pouco mais complicado. Se ficar claro que entre esse material que pode ter sido excluído daquilo que foi tornado público, há coisas comprometedoras para aqueles que são mais ligados ao ministro André, a situação dele se complica às vésperas da decisão da terça que vem a respeito de uma série de encrencas envolvendo aí os magistrados da Suprema Corte. Então, o ministro Alexandre de Moraes deu uma trucada, tentou trazer de novo o ministro André para o mesmo julgamento que ele. O Fachin ainda não respondeu sobre esse pedido, mas o que eu apurei é que é mais provável que ele diga que não, que essa sessão do dia 15 vai analisar a pauta que ele já tinha previsto antes e anunciado, e que depois do dia 21, que é o prazo que ele deu para o ministro André explicar as coisas, aí sim possa ser marcada uma outra sessão igualmente aberta, igualmente televisionada, para se decidir alguma coisa em relação ao Alexandre de Moraes.
3: Ô Vera, a situação do senador Flávio Bolsonaro também se complicou com essas informações que vieram à tona hoje, né?
4: Se complicou sim, Carol, ele vinha surfando essa onda, tentando escapar incólume do caso Master, parecia que nem era com ele. Nas duas últimas semanas, o discurso dele foi todo na linha de que Alexandre de Moraes não tem mais condição de ficar na corte, fez isso inclusive na Avenida Paulista, no ato do 7 de setembro, E agora voltou à baila o caso Dark Horse com a quebra desse sigilo, porque ali ficamos sabendo que já existe um inquérito aberto para investigar o Alexandre de Moraes. O Flávio Bolsonaro por uma série de suspeitas de crimes, lavagem de dinheiro e outros tantos. E até aqui ninguém sabia da abertura desse inquérito. Diversas vezes no Viva Voz eu cobrei, mas por que que, diante de tudo que já se sabe do caso Dark Horse, não se abre um procedimento específico para o presidenciável Flávio Bolsonaro? Falei isso nesses nossos microfones muitas vezes. E, no entanto, desde julho já está aberto esse inquérito. É um inquérito com um potencial de desgaste muito grande para ele, porque ele é candidato à presidência da República. Ser diretamente investigado no Supremo Tribunal Federal é algo pelo que ele tem de responder, e ele mesmo hoje tentou negar, a assessoria dele deu uma série de negativas esquisitas a esse respeito. E mais, a Polícia Federal, nos documentos que vieram a público hoje, aponta também que o responsável por gerir no exterior os recursos do filme Dark Horse era o deputado Eduardo Bolsonaro, que ele determinava e ele gerenciava o dinheiro que ia para o exterior. Então, a semana se complicou, sim, para o clã Bolsonaro, principalmente depois da publicidade desses documentos relativos ao caso do Dark Horse.
3: Vera, hoje também saiu pesquisa da Datafolha com intenções de votos para os estados. O que que você destacaria?
4: Débora, o que mais me chamou a atenção foi o quadro aí no Rio de Janeiro de Carolina Moran, porque um crescimento significativo do Douglas Ruas na contramão dos reveses pelos quais o grupo político dele passou nas últimas semanas. O Alexandre de Moraes tornou público todo o inquérito envolvendo o ex-governador Cláudio Castro, também o fez em relação a toda a investigação do empresário Magro, que é ligado a eles, e isso tinha respingado na campanha do Douglas Ruas ao longo da semana. O Eduardo Paes também carregou nas tintas, começou a bater mais no Douglas. A campanha ganhou algum tom a mais de agressividade no Rio de Janeiro, e a despeito disso tudo ele cresceu, vem crescendo consistentemente na região metropolitana do Rio de Janeiro, na Baixada, e isso prenuncia possibilidade de haver um segundo turno. Tudo bem que a situação judicial no Rio ainda está indefinida, não se sabe se o garotinho vai ser ou não candidato, se essa candidatura vai se manter, e a saída dele, que tem 8% ali no Datafolha, pode impactar para lá ou para cá e pode aumentar ou reduzir a chance de uma vitória direta do Paes já no primeiro turno. Mas em caso de segundo turno, a situação fica mais dramática do que o Paes podia querer e podia imaginar, porque ele já enfrentou eleições duras contra a direita num passado recente, perdeu para o Wilson Witzel em 2018, então ele precisa e gostaria, construiu toda a sua estratégia de campanha para ganhar no primeiro turno. Então foi o quadro que mais me chamou a atenção. Também achei significativo que, mesmo com aquela indefinição inicial, o Cleitinho tenha aberto a vantagem dele em Minas e não seja ameaçado por ninguém, nem à esquerda, nem à direita. Então, tem muitos candidatos, um perfil, um leque ideológico ali muito amplo em Minas Gerais, e, no entanto, ninguém cresce, só cresce ele, o que mostra que vai haver um segundo turno entre ele e alguém, e essa segunda vaga segue bastante indefinida, porque ainda tem possibilidade, por exemplo, do governador crescer ou de outros brigarem por esse segundo lugar. E, a depender de quem for contra ele, muda tudo em termos de alianças no segundo turno. Então, uma eleição muito emocionante no estado mais importante, mais simbólico para a disputa nacional. Então, são os dois que mais me chamam a atenção. Em São Paulo, me parece que está muito definido que deverá haver uma vitória do governador Tarcísio de Freitas já no primeiro turno, que para o Lula é preocupante, porque desmobiliza o PT desmobiliza a campanha para um segundo turno em que ele precisa aumentar a sua votação em São Paulo. Então, esse Sudeste concentrando aí as emoções da eleição nesse primeiro turno, quando a gente olha para a eleição, porque a gente praticamente só tem olhado para o Supremo Tribunal Federal.
3: Bom, ainda sobre a crise no STF, informação de agora, tá? O ministro André Mendonça disse ao ministro Edson Fachin que os dados do celular de Vorcaro estão lacrados no gabinete e que ele divulgou tudo que estava disponível. Diz que não foi seletivo, só divulgou o que estava disponível.
4: Bom, o ministro Alexandre de Moraes faz uma menção direta a 180 documentos que teriam sido suprimidos. Então, acho que essa disputa aí vai ser uma preliminar importante da reunião da terça-feira, que está tudo certo para que seja aberta. A não ser que alguém recorra e peça para o presidente fechar a sessão, ela vai ser aberta até o credenciamento de imprensa já foi feito, já foi aberto nessa sexta-feira.
3: Vera Magalhães, muito obrigada. Bom fim de semana para você. Até segunda.
4: E para vocês também. Até lá. Tchau.
3: Beijo, Vera. Tchau, tchau. Você fica agora com o noticiário da sua região.

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11: Oi PVC, boa noite, tudo bem?
12: Tudo bem, Débora, e você? Tudo bem, Carol?
13: Oi, PVC.
11: Tudo certo. Vamos falar da rodada de fim de semana do Brasileirão?
12: Vamos. Tem o Flamengo contra o Corinthians no domingo. O Flamengo que venceu ontem bem o Independiente Del Valle fora de casa. Não foi um jogo brilhante, mas foi um jogo muito competitivo. Foi um jogo valioso do Flamengo. 2-0. Está com dois pés nas semifinais da Libertadores pela quinta vez nas últimas 8 edições de Libertadores. E tem Palmeiras e São Paulo no sábado às 18h30 no Nubank Park, no campo do Palmeiras. Se o Palmeiras vencer no sábado, ele joga a pressão para o Flamengo, porque o Palmeiras reassume a liderança provisoriamente e vai obrigar o Flamengo a ganhar ou empatar com... Não, vai obrigar o Flamengo a ganhar para voltar à liderança no domingo à noite. Mas a rodada começa às 4 da tarde de sábado com Grêmio e Vasco, Atlético e Fluminense. O Fluminense não levará Hulk à Arena MRV por causa da questão contratual. O Hulk não pode jogar pelo Fluminense contra o Atlético. Às 17 horas de sábado, Chapecoense Internacional em Chapecó. Um risco aqui é que o Guilherme Dias Camilo Bandeirinha estava em Cusco ontem e vai para Chapecó amanhã. Precisa torcer para não ter tornado, nem chover muito, senão o avião não desce e não tem bandeirinha no jogo. Entendeu? Substituem a bandeirinha, mas a escala está perigosa. Às 18h30 de amanhã, Palmeiras e São Paulo. Palmeiras não terá Abel Ferreira no banco de reservas, porque o STJD confirmou e ampliou a punição dele por chutar o microfone. Ele vai ficar 3 jogos fora do banco de reservas. Às 20h30 de amanhã, sábado, Botafogo e Bragantino. Às 21h, Santos e Cruzeiro na Vila Belmiro. O Santos sem Neymar, que está machucado, sem Gabigol, porque o Gabigol tem contrato com o Cruzeiro, não pode jogar contra o Cruzeiro. Então, por isso, ele tomou o terceiro cartão amarelo na semana passada. No domingo, só 2 jogos. Mirassol e Vitória. Flamengo e Corinthians às 17h30. É o grande jogo da rodada. Flamengo talvez escale algumas reservas, mas o time reserva do Flamengo é muito forte. E o Corinthians vai ter que mesclar também por causa da decisão da Libertadores na quarta-feira. Importante, a rodada começa hoje. Daqui a pouquinho, 21 horas, Atlético, Coritiba e Atlético Paranaense, Atletiba. Pela primeira vez, um jogo oficial, houve 2 amistosos, numa sexta-feira, entre os 2 maiores clubes do Paraná, Coritiba e Atlético Paranaense, 21 horas, no Couto Pereira. E a rodada vai se fechar na segunda-feira, 20 horas, com Bahia e Remo, na Fonte Nova.
11: Valeu, PVC. Beijo. Bom fim de semana.
12: Bom fim de semana, Débora. Bom fim de semana, Carol.
11: Tchau, PVC. São 6 horas e 22 minutos. A Isa está saindo em Brasília. Tem mais detalhes sobre a manifestação do ministro André Mendonça em relação ao restante das ações, o que tem envolvimento com o Banco Master. Oi, Isa.
14: Débora, olha, num novo despacho feito nesse momento, o ministro do Supremo Tribunal Federal, André Mendonça, afirmou que retirou o sigilo de todos os documentos que poderia ter sido tornados públicos e negou qualquer seletividade alegada pelo ministro Alexandre de Moraes. Ele afirmou que os materiais que ainda estão em sigilo se devem em razão de uma análise prudente e responsável, considerando a existência de investigações em andamento e a necessidade de zelar pela preservação de dados pessoais das pessoas investigadas. E o ministro cita que isso incluiria aqueles documentos que se referem à quebra de sigilo de dados bancários e fiscais e que isso jamais poderia vir a público, a totalidade desses procedimentos relativos à investigação. Lembrando que essa foi uma resposta ao ministro Alexandre de Moraes, que mais cedo alegou seletividade e disse que 180 materiais estariam pelo menos ainda em sigilo no gabinete do ministro André Mendonça. Em um outro despacho, Débora, André Mendonça cita que o celular do banqueiro Daniel Vorcaro está com a Polícia Federal e que o gabinete dele tem apenas a cópia lacrada do conteúdo, ou seja, afirmou que o celular apreendido não está no gabinete, mas sim sob a custódia da Polícia Federal. Esse posicionamento foi feito depois que o ministro Cristiano Zanin pediu ao presidente Edson Fachin acesso a tudo que está no celular de Daniel Vorcaro, para que ele possa ter elementos para analisar e votar na sessão da próxima terça-feira, que vai apreciar o relatório da Polícia Federal. Débora.
11: Obrigada pelas informações, Estaciarina. E como chamou a atenção a Vera, que mais cedo no Viva Voz, parte desse material que não foi divulgado tem relação com pessoas próximas ao ministro André Mendonça. Você fica agora com o noticiário da sua região.

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0: Sexta-feira, 11 de setembro de 2026. Mensagens obtidas pela Polícia Federal detalham como o ex-banqueiro Daniel Vorcaro acionava um grupo particular ligado a policiais chamado A Turma, para intimidar adversários e obter informações sobre investigações. Segundo a PF, o grupo era formado por 6 integrantes que recebiam cerca de R$400 mil por mês e tinham acesso a procedimentos sigilosos. A investigação também aponta que o grupo era usado para levantar dados sobre processos envolvendo o banqueiro, familiares dele e empresas. O Tribunal Superior Eleitoral formou maioria para rejeitar a candidatura de Pablo Marçal, do PRTB, à presidência. A relatora do caso, ministra Estela Aranha, justificou a decisão ao citar a inelegibilidade do influenciador, que está proibido de concorrer a algum cargo público até 2032. O Tribunal Regional Eleitoral de São Paulo manteve por unanimidade a condenação de Marçal por uso indevido dos meios de comunicação durante a campanha eleitoral de 2024. Nova pesquisa Datafolha, no cenário de disputa pelo governo de Minas Gerais, mostra o senador Cleitinho Azevedo, do Republicanos, com 37% das intenções de voto no primeiro turno. Na sequência, aparecem os ex-prefeitos de Belo Horizonte, Patrus Ananias, do PT, com 13%, e Alexandre Calil, do PDT, com 11%. O levantamento foi encomendado pela Globo e pela Folha de São Paulo. Foram entrevistados mais de 1.200 eleitores de 16 anos ou mais entre os dias 8 e 10 de setembro. A margem de erro é de 3 pontos percentuais para mais ou para menos. O nível de confiança é de 95%. A pesquisa foi registrada na Justiça Eleitoral sob o número MG01611/2026. No horário de Brasília, 6h34.
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1: Oi, oi. Oi, oi. Boa noite. Tô aqui. Cheguei. E aí, gente, boa noite. Como vocês podem perceber, isso aqui não é o fim de expediente que vocês conhecem. É um fim de expediente mais maduro, mais calmo, mais tranquilo. O Ender Stalles se posiciona aí, que eu vou te usar bastante. A gente vai ouvir hoje Tchaikovsky, Stravinsky e no segundo bloco, Mahler. Os dois caras que fazem o programa comigo estão no chinelinho aí, não sei o que eles estão fazendo. Parece que eles estão fazendo sauna, estão no spa. Mas eu chamei um homem interessantíssimo aqui para compensar tudo que está acontecendo aqui. Um convidado que, vou te falar, Milton Jung. Vou te falar que talvez você tenha superado, porque é um terno, é um corte, é uma camisa, é uma gravata. É um nível muito alto para você, Milton. Bom, boa noite a todos. Estamos começando o fim de expediente pela CBN, no Dial. Você pode ouvir pela internet, onde você estiver. Pode ouvir depois em podcast em qualquer lugar do mundo, qualquer hora. E aí, vamos ver se os meus colegas já apareceram. Estão todos aí, de barba feita, todos vestindo roupão, né? Aquela coisa, pantufas.

0: Lateco, tá por aí?
1: Pois é, tudo bem? Tô aqui, tô pronto aqui. Vamos bater um papo com o Tim, o britânico, né? A gente espera que ele esteja elegantíssimo, né?
0: Ele está, pode apostar. Fala, Dan Stuber, tá por aí?
2: Tô aqui sim, Zé. Tudo bem? Tudo bem? Boa noite para todos. Bom dia, boa tarde, boa noite para todo mundo que nos ouve no mundo inteiro. Tô aqui, tô em São Paulo. Cheguei da gravação, fiquei aqui em casa porque hoje é Rosh Hashanah, né? Ano Novo Judaico. Vamos ter um jantar aqui na minha casa. Então, já vou emendar, vou ver o que vou cozinhar para alegria e tristeza dos presentes. Então, vai ser divertido. Boa noite a todos.
0: Maravilha. Vocês querem ter algum destaque, alguma coisa antes de eu apresentar o nosso super convidado aqui?
2: Ah, tem muitos destaques do. Acho que o Tim vai poder falar sobre isso também. A gente hoje de manhã mesmo eu falei, ponto negativo da semana é a vitória do partido de extrema-direita na Alemanha e o que isso significa. As confusões entre aspas, né? Os malabarismos de todas as maneiras aí do STF, do que a gente tem vivido aqui no Brasil semana após semana, novos vazamentos de mensagem, novos vazamentos de dados, algumas que a gente já imaginava, outras que não. Vilões virando mocinhos, mocinhos virando vilões a cada minuto. Eu acho que e as pesquisas eleitorais, né? A gente até agora, no, antes do programa começar, quer dizer, cada cidade deve estar ouvindo a sua, as pesquisas vão já definindo um pouquinho mais, vão mudando, né? Até para minha surpresa, o que a gente vinha, tanto em questão de Estado quanto em questão da presidência. Então, acho que então, esses assuntos são os que passaram aí pelo meu timeline dentro do caos da minha vida atualmente.
0: E você, até com algum destaque?
1: Ah, além de tudo isso que o Dan falou, só para não deixar passar, teve o PISA, né, que saiu essa semana mostrando que o caminho é longo, e teve a convocação do Ancelotti para o começo do trabalho de 2030, mostrando que o caminho é muito mais do que longo, né?
0: O Ancelotti,
2: Ele deixou
0: claro.
2: alguns melhores de fora. A gente já não tem tantos, ele deixou de fora, né? Mas enfim, a gente vai falar sobre isso, o time melhor do que a gente.
0: O Ancelotti, claramente, ele é bem coerente, né? O time com mais convocados foi o Corinthians, né? Claramente ele não tá entendendo o que está acontecendo, né? Eu não sei quais são os parâmetros dele. Mas chega de papinho, vamos falar com o nosso convidado de hoje. Estou aqui com o Tim Vickery, esse maravilhoso jornalista inglês brasileiro. Você tá vendo os rapazes ali, se quiser, Tim. Boa noite, Tim. Obrigado por aceitar nosso convite.
3: Grande prazer. Eu desculpo para as bobagins que eu vou falar durante a próxima hora. Como
0: Bom, você
3: estamos?
0: está no lugar certo para falar bobagem, que
3: Legal.
0: aqui a gente é especialista nisso. Vocês querem começar por aí, para perguntar para o Tim aqui? A gente tem muito assunto aí para explorar com o Tim hoje.
2: Tinha, bom, primeiro, boa noite, obrigado por você estar aqui com a gente, né? Eu queria que você contasse para quem eventualmente não te conhece, quer dizer, você é jornalista esportivo, está radicado no Brasil há quanto tempo? E a minha curiosidade pessoal é onde o olhar do estrangeiro se diferencia? Minha família é toda estrangeira, eu tive esse olhar estrangeiro na minha casa o tempo inteiro para esse país, mas queria te ouvir a esse respeito, onde o olhar estrangeiro se diferencia do olhar local. O que é que um estrangeiro consegue ver que os locais às vezes têm tanta dificuldade de perceber?
3: Bem, eu acho que talvez as minhas bobagens são bobagens diferentes, né? Eu discordo da coisa que tem uma visão brasileira e uma visão estrangeira. Eu acho que tem muitas visões dentro do Brasil e muitas visões fora também, né? A divisão do mundo entre brasileiros e gringos é uma coisa de fascismo light do Brasil de metade do século passado, né, que não passa de uma grande mentira. Bem, eu acho que o olhar estrangeiro em geral, com todas as limitações disso aí, no futebol brasileiro, normalmente passa por três coisas. Um é a seleção durante a Copa do Mundo, que ainda, apesar das frustrações recentes, ainda é uma grande notícia. Dois, os craques do futuro, né? Quem é o novo Vinícius Júnior? Quem é? Três, as coisas exóticas e absurdas que acontecem. Que eu luto com pouco sucesso. Mas a gente está condenado a fracasso, né? Eu luto para tentar colocar na pauta histórias sobre os clubes, porque eu acho que tem tantos, né? E tem tanto história social que você pode... Se você quer entender qualquer país, um grande lugar para iniciar é estádio de futebol, porque você nem precisa falar a língua para... A minha mulher brasileira, eu levei ela para vários estádios na Inglaterra, sem falar inglês, ela pode entender, pode sacar diferenças. Eu acho que tem tantas histórias fascinantes. O Zé, Corinthians, por exemplo. Uhum. Que história fascinante. Uhum. Né? Inspirado num visito de um clube amador inglês. E você tem um fenômeno social que cresce junto com a cidade de São Paulo. Na medida que é muito difícil contar a história de crescimento de São Paulo sem falar sobre a história de Corinthians. Uhum. É impossível falar da história de imigração brasileira sem falar sobre a Palmeiras. Porque, se não me engano, o São Paulo é a cidade no mundo com mais descendentes italianos. Sim. Mais do que a Roma ou Milão. Uhum. Impressionante isso aí, uhum. Né? Através da história de Palestra Itália e Corinthians, a gente consegue contar essas histórias aí. Então, é isso que eu procuro fazer.
4: Legal. E aí, Teco, o que você quer saber do Tim?
1: Oi, Tim, boa noite. Prazer falar com você. Acho que nós três somos seus fãs e tem muita coluna sua que eu me lembro, assim, semanalmente dela, porque eu acho todas muito boas, muito geniais e muito diferentes, apesar de você ter dito que tem muita coisa parecida, mas eu acho que você tem um olhar muito bom sobre o que acontece aqui, às vezes é uma luz assim para quem gosta de futebol em especial. Eu queria saber se você acha que o torcedor brasileiro é uma coisa que pelo menos eu como torcedor me peguei achando outro dia, me incluindo nessa conta, se você acha que, apesar da gente amar futebol, na média geral o brasileiro entende pouco de futebol, ou se a gente entende muito de futebol. Porque acho que esse último clamor sobre o Neymar, por exemplo, coloca um ponto de interrogação se a gente está entendendo o que está acontecendo, que jogo a gente acompanha, se a gente é só paixão e pouco entendimento.
3: Talvez isso faz parte um pouco de armadilha do sucesso, né? Que aquelas três Copas em quatro que o Brasil ganhou entre 58 e 70, narrado com genialidade por Nelson Rodrigues, uhum. Mas com pouco apuro, né? Eu adoro o Nelson, né? Eu acho sensacional.
4: É mesmo.
3: Mas também eu acho sobre o futebol. Tem grandes sacadas. Mas também uma fábrica de bobagens. É porque que ele sabe, ele está ciente, uhum, disso. Né? Ele era um criador de mitos.
4: Um provocador, né?
3: Isso.
4: Um polemista. Né?
3: Isso. Ele escreve, não sei se você conhece a coluna, Godoy, ele escreveu uma coluna sobre um incêndio que acontece numa cidade pequena.
4: Não, né? Me lembro.
3: Um jornalista inventa uma história de um pássaro numa jaula que vai cantando até a morte dele com incêndio. Uhum. É. Ele fala, eu inventei. Mas não existe jornalismo sem o pássaro. Né? Os mitos que o Nelson criou é que basta o craque brasileiro entrar no estádio de graça. É. Não, obviamente, ele está escrevendo para a audiência de brasileiros. Né? Uhum. Ele nunca explica porque esse suposto estado de graça não pode ser atingido por um jogador de outro país. Né? Porque a realidade das conquistas do Brasil entre 58 e 70 tem muito trabalho duro. Muito. Tem muito trabalho nos bastidores. Um incrivelmente aberto para preparação. Estava experimentando com um psicólogo em 58. Era um idiota, mas só o mero fato que está aberto a esse tipo de coisa. Um grande trabalho tático, grande trabalho tático, passando por décadas 40 e 50, com contribuições enormes de Ondino Vieira, que eu vejo com o cara que inventou 4-2-4, foi Martin Francisco que correu com isso depois, que foi assistente dele, mas um uruguaio dentro do futebol brasileiro que inventou isso, com necessidade de defender contra Ademir Eguia, né, artilheiro dos 50, que era rápido, batia com os dois.
4: Ademir de Menezes.
3: Sim, sim. Isso. Ademir Menezes, não de Guia. Sim. Grande trabalho de técnicos húngaros, inclusive Bela Gutmann. Mazel Tov para a lembrança dele, né? Porque muitos esses eram judeus perseguidos. A contribuição deles para o futebol sul-americano é enorme. Então, tinha um trabalho muito consistente, é muito grande, é muito mente aberto. Uhum. E tudo isso foi esquecido. Virou uma coisa natural. Com o brasileiro não há quem possa. Né? Isso é a grande armadilha do sucesso, porque sucesso é sempre um processo. E quando você esquece o processo e acha que sucesso é uma coisa natural, você deixa de ser sucesso. Eu acho que... Então, por isso, eu vejo hoje em dia a torcida brasileira, especialmente da seleção, é uma mistura de mal acostumado e frustrado. Porque ele mal acostumado, porque ele tem a lembrança, mesmo que ele não viveu aqueles momentos, ele tem a lembrança folclórico de sucessos, e Brasil ser um país de futebol, e Pelé e tal, e ninguém como brasileiro não é quem possa. Ele tem a frustração nos últimos 20 anos de isso não acontecendo no campo. Aí veio o Ancelotti. Ainda eu estou tentando entender o que aconteceu durante a Copa, quando parece que ele acabou sequestrado pelo seita que você está referindo, né? E como isso aconteceu? Realmente não entendo. Eu vou procurar uma oportunidade para, talvez com esse assistente dele, para, olha, como vocês foram sequestrados por uma seita? Como? Mas as pressões no Brasil são fortes, né? A seita foi muito forte. E a seita engloba pessoas muito, muito inteligentes.
4: Essa coisa que você falou, né, a gente tem uma tendência de valorizar muito a espontaneidade e pouco trabalho, né, porque isso dá sempre aquela explicação de que é meio ungido pelos deuses, né, ele pegou, sim, o violão e fez aquela música que mudou a canção brasileira, sim, o outro já nasceu fazendo tudo dentro de campo, isso. Então isso a gente sempre está escondendo o trabalho, realmente é uma questão muito forte na cultura brasileira. Uhum. O Ancelotti, para mim, a minha teoria é muito clara, assim, ele como estrangeiro, pouco habituado ao país, ele se escorou em pessoas em quem ele confiava, só que na CBF as pessoas são de um nível muito baixo. Então os interlocutores, aliás, como a gente vê muito na política do Brasil, os interlocutores e os assistentes, ou aqueles que dão a suporte, as informações, sempre são de um nível muito baixo, e eu acho que ele foi muito ingênuo ouvindo essas pessoas e fez o que fez. Acho que o trabalho foi muito abaixo do que a gente esperava, e o início aí dessa convocação achei fraquíssimo. Ô Tim, uma coisa que eu sempre fico pensando, né, na tua trajetória, né? Você está há 32 anos aqui, né?
3: Mais do que metade de minha miserável vida, sim, verdade. Nunca imaginava.
4: Adoro essas frases de inglês aqui. Você veio para cá e tal. Você chega no Brasil, né? O Brasil era campeão do mundo, né? 94,
3: sim,
4: né?
3: Sim.
4: Campeão do mundo.
3: Cheguei logo depois, sim.
4: Os times brasileiros, é claro, a gente pode falar que os europeus não ligavam muito, mas o São Paulo tinha acabado de ganhar do Milan e do Barcelona, sim, na final de Tóquio.
3: Posso garantir que ninguém viu na Inglaterra. Ninguém nem sabia.
4: Mas ganhou, né? Sim. Ganhou, sim. Era um time muito forte.
3: Sim.
4: E hoje a gente... Eu não sei se você compartilha da mesma opinião. Eu ligo a TV para ver o Campeonato Brasileiro. É que no caso do meu time tá pior, porque o nível é muito baixo mesmo. Mas sem ser o Corinthians jogando... Assistindo o Campeonato Brasileiro, a Libertadores, e depois assistindo, sim, Premier League ou Champions, a diferença para mim é colossal, assim. Como que você viu? São realmente dois momentos muito diferentes, ou a gente aqui no Brasil tá fantasiando também isso?
3: Eu acho que até talvez o nível melhorou nos últimos anos pela chegada dos técnicos portugueses. E o impacto nisso nos técnicos brasileiros, eu vejo isso como uma coisa saudável. Eu acho que os times hoje está mais compacto do que 5 ou 6 anos atrás. Uhum. Eu acho que isso talvez um dos motivos pelo fracasso de Tite quando ele volta para o futebol de clubes. Né? Eu acho que o futebol de clubes no Brasil, em 16, quando ele largou o futebol de clubes para ir para a seleção, em 16 foi uma coisa, E quando ele voltou, tipo 24, 23, 24, já melhorou o nível coletivo, a compactação. É, mas com a exceção de Flamengo, que eu acho que... Flamengo está crescendo além de futebol sul-americano. Uhum. Né? Você olha a profundidade do elenco. Uhum. Né? Uhum. É, os jogos da Libertadores. Né? Quando é Flamengo, a qualidade do jogo é muito parecido com um dos maiores da Europa. Fora disso, os jogos são muito mais brigados do que jogados.
4: Não, eu acho assim, eu vejo jogos. Você acha mesmo assim? Você acha que num Mundial de Clubes, esse grande Mundial que agora que a FIFA faz, o Flamengo teria chance de chegar numa final?
3: Sim,
4: você acha?
3: Sim, sim. Especialmente porque muito depende do nível de preparação. Né? Eu vou te dar o exemplo da Copa das Confederações. Né? O Brasil, incrivelmente, fez o mesmo equívoco 3 vezes. Pensar que a Copa das Confederações era equivalente à Copa do Mundo.
4: Sim, sim.
3: O nível de preparação é totalmente diferente. Né? O Copa das Confederações era amistosos glorificados. Né? Basicamente amistosos. E o Brasil ganha e acha que está preparado para ganhar a Copa do Mundo. Quando o nível de preparação é outra coisa. É, aquele Mundial de Clubes, os clubes europeus não prepararam para. Se eles vão preparar para, eu não sei porque é difícil no calendário, né? O objetivo dos grandes clubes europeus é chegar na auge março, abril.
4: Uhum.
3: Porque isso define a Liga dos Campeões e os campeonatos domésticos. Quanto gás eles vão ter ainda em junho, julho, no calor, não sei. Então eles foram lá para ganhar dinheiro.
4: Uhum.
3: E tem muito dinheiro. Se esse dinheiro vai estar na mesa na próxima vez, não sei. Porque tudo veio da Oriente Média.
4: Uhum.
3: É, o que vai acontecer naquele parte do mundo, a gente não sabe. Isso é indefinido. Não sei o que você viu, o que aconteceu com o golfe lá.
4: Uhum.
3: Tinha um campeonato saudita, agora despencou totalmente. É, mas eu acho que, em níveis de futebol, eu acho que o Flamengo tá chegando lá. Eu imagino que uma saída disso, eu não sei logisticamente como conciliar isso, mas vai ser no longo prazo uma coisa pan-americana, com o Flamengo jogando contra os grandes do México, os grandes os cada vez mais grandes dos Estados Unidos também, porque a Libertadores, eu amo a Libertadores, mas está virando um Copa do Brasil 2, né?
4: Até mais fraca, né?
3: É,
4: em muitos sentidos.
3: Sim.
4: Vamos dar um giro aqui, gente. Wender, chega junto aí, porque eu quero você falar o WhatsApp, a participação dos ouvintes. Não sei se o Teco e Dan podem ajudar aí em rede social, dar uma olhada em Twitter, em e-mail, para chamar o ouvinte. Wender, chega aí no microfone para passar para o WhatsApp, para o nosso ouvinte.
5: Beleza, boa noite, Zé.
1: Passamos endereço, boa noite.
2: Fala, Wender, tudo bem? Boa noite.
5: Boa noite, Dan, Teco, Tim. Boa noite para os nossos ouvintes. Quem quiser participar do programa, é só mandar mensagem de texto para o número 11 99911 9981, texto ou áudio, né? Repetindo, 11 99911 9981, lembrando que áudios de até 30 segundos.
4: Maravilha. E aí, vocês têm alguma coisa? E-mail, Twitter?
2: E-mail, findeexpediente@cbn.com.br, findeexpediente@cbn.com.br, e no X, que é @FDECBN. A gente sempre, acho que todo mundo sabe, a participação é sempre grande, mas é bom repetir. Então, findeexpediente@cbn.com.br e o @FDECBN no X. Fala, Teco.
1: Ó, Zé, o Luiz Cláudio aqui, nitidamente flamenguista, faz uma pergunta que o Tim deve receber 704 vezes por dia, todo dia. Em que lugar o Flamengo ficaria na Premier League hoje? E se o Pedro não é melhor que quase todos os centroavantes que jogam campeonato inglês?
3: Com Pedro, eu acho que definitivamente não. É, por isso ele não jogou ontem, né? Porque o Jardim entendeu que nas condições de altitude era um jogador de luxo. Ele é fascinante, ele me fascina, Pedro, né? Porque o que ele faz bem, ele faz maravilhosamente bem, mas não é rápido, não é muito forte. Eu adoraria ver ele jogar no outro time que não seja Flamengo. Uhum. Né? Jogar no Flamengo para ele é coisa melhor e coisa pior no mesmo tempo. É coisa melhor porque o time dele é dominante em quase todos os jogos, ele tem muitas oportunidades.
4: Uhum.
3: Coisa pior é que ele não desenvolve o lado mais fraco dele, né? Lembra a Copa de Catar?
4: Uhum.
3: ele entrando em lugar de Richarlison, machucado, foi triste, porque você não notou ele, você não percebeu ele no jogo, é outro nível de exigência física. Então, tecnicamente brilhante, mas futebol é... Então, Pedro chegou aos 29 anos de idade e até agora, ninguém sabe, nem ele, se ele é capaz de desequilibrar num alto nível. E até agora ele não fez.
4: É muito bom isso, muito boa observação essa. É engraçado que eu vi ele aparecendo no juvenil do Fluminense.
3: Sim.
4: E eu vi alguns jogos, porque eu via bastante jogo na Gávea. E quando jogava o Fluminense lá, era impressionante como ele era bom já, assim, em termos de aquela virada, jogar de costas pro gol, virar, e era, ele, a definição dele, a capacidade de definição, muito acima da média.
3: Sensacional para finalizar.
4: Muito acima da média, assim. Mas é, eu tô com você, ele não foi testado, né, para saber se ele pode.
3: Mas quando ele foi testado, não deu certo.
4: Sim.
3: Felipe Luiz não gostava dele, claro, claramente. É, Mundial de Clubes, ele não jogou contra o Bayern, né? Contra Chelsea ele entrou no último minuto. Ele entrou. Felipe Luiz achava que contra o zagueiro mais forte, rápido, eles vão engolir ele, né? Como eu sei que ele não estava, ele estava longe de 100%, mas ele entrou no banco contra o Paris Saint-Germain e fez nada. Para um jogador assim, uma oportunidade assim, você tem que pegar aquela oportunidade quando tu tá jogando contra os melhores, porque isso não acontece cada semana no futebol brasileiro.
4: E qual que seria a posição do Flamengo na Premier League? Estaria na frente do seu Tottenham, né?
3: Ah, sim, isso seria muito fácil. Seria fascinante. Seria fascinante, especialmente.
4: Não, pode seguir que o pessoal é animado mesmo com esse cumprimento.
3: Especialmente com... Porque no Premier League ia ter dinheiro do Premier League. Aí a gente vê Flamengo em outras situações. Porque a gente não enxerga o Flamengo dominado. Mas teria jogos quando o Flamengo vai ser dominado. Mas eu acho que o elenco é muito forte e cada vez mais forte. É, como eu falei, eu acho que tá crescendo além de futebol brasileiro e sul-americano. Realmente, é impressionante.
4: Eu tenho, assim, para mim vai ser muito improvável o penta do Flamengo não chegar na Libertadores esse ano, assim. A diferença dele para os outros times também está muito grande. Wender, não sei se você concorda comigo, se você não concordar, você é o chefe, eu acato, tá? Mas eu estou pensando em fazer o repórter CBN, depois fazer um intervalo, para depois voltar com o Tim. E quando a gente voltar com o Tim, a gente vai tocar o Brad Mehldau, assim, uma música maravilhosa desse pianista extraordinário. Tá bom assim pra você, Wender? Senão eu mudo tudo, cara.
5: Mentes brilhantes pensam igual, Zé. Concordo, vamos lá.
1: Então, só pra dizer que eu discordo, né? Tem o Corinthians no caminho do Flamengo, hein?
4: Ah, não vai dar nem pro cheiro, não sei se vai passar do Estudiantes. Mas fica pro próximo bloco, vamos pro Repórter CBN.
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0: Sexta-feira, 11 de setembro de 2026, o ministro André Mendonça do STF afirmou que retirou o sigilo de todos os documentos públicos que poderia do processo do Banco Master e negou qualquer seletividade. O despacho foi uma resposta a uma solicitação do ministro Alexandre de Moraes. Ele pediu ao presidente da corte, Edson Fachin, acesso completo aos documentos. Segundo Moraes, pelo menos 180 arquivos ainda são mantidos em sigilo. Mendonça afirmou que os arquivos ainda em sigilo consideram investigações que estão em andamento e a necessidade da preservação de dados pessoais dos investigados. Nova pesquisa Datafolha no cenário de disputa pelo governo de Pernambuco mostra Raquel Lira, do PSD, com 47% das intenções de voto. O ex-prefeito de Recife, João Campos, do PSB, tem 42%. O levantamento foi contratado pela TV Globo e pelo jornal Folha de São Paulo. Foram entrevistadas mais de 1.200 pessoas entre 8 e 10 de agosto. Margem de erro é de 3 pontos percentuais para mais ou menos. Nível de confiança, 95%. Número de registro da pesquisa é PE 04411/2026. No horário de Brasília, 71.
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0: Ainda na rede CBN, informações direto de Brasília com o Igor Cardinho. Oi, Igor, boa noite.
2: Oi, Juliana, boa noite. Boa noite aos ouvintes. O ministro Gilmar Mendes, decano do STF, pediu ao presidente, ministro Edson Fachin, que adie o julgamento marcado para terça-feira e assuma a relatoria do caso envolvendo o ministro Alexandre de Moraes e o banqueiro Daniel Vorcaro. Gilmar defende a reunião dos elementos ali de prova e também dos dois casos relatados por André Mendonça, conduzidos por Fachin, para que os procedimentos sejam instruídos e delimitados antes de uma análise do plenário. No ofício, Gilmar afirma haver dúvidas sobre a própria natureza do processo e diz que ainda não estão definidos o investigado, o objeto da apuração, o rito e a questão concreta que deveria ser julgada. Para o decano, a tramitação separada dos procedimentos com fatos e provas em comum pode gerar decisões inconciliáveis e desordem processual. O outro ministro do Supremo Tribunal Federal, ministro Cristiano Zanin, também encaminhou um ofício ao presidente do STF, reivindicando que a íntegra dos dados extraídos do celular do ex-banqueiro Daniel Vorcaro seja compartilhada com todos os ministros. André Mendonça informou que o celular original não está à disposição do gabinete e que a PF entregou um envelope lacrado com uma cópia de segurança dos dados. Juliana.
0: Obrigada. Informações do Igor Cardinho, agora que são 7:03.
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0: Estamos de volta aqui na CBN. Está ouvindo o Brad Meldown. Liberou as duas primeiras faixas do disco novo dele, que sai agora em novembro. Tremendo pianista, e acho que talvez seja o melhor nome que junta jazz e improviso e música erudita hoje no mundo todo aqui. Estamos aqui no fim de expediente. Hoje a gente tem o prazer de receber o Tim Vickery, jornalista em inglês, muito tempo radicado aqui no Brasil. Esse olhar, esse duplo olhar sobre o futebol. Comigo, Dan Stubach, em algum lugar tranquilo da sua casa, desaparecido da tela. Não sei se ele foi pegar um queijo na geladeira, reapareceu. O Teco Medina, que também pelo quadro atrás percebe que está na sua casa, no bem bom. E eu estou aqui dando sangue, como toda semana. Bom, gente, ô Dan, aproveitando aqui antes de voltar ao papo com o Tim, conta aí a colossal repercussão da sua cena na novela essa semana. Como foi para você?
1: Eu fico feliz, cara. Eu digo assim, eu tava ouvindo o Tim quando ele fala que o sucesso é processo. Essa novela, para mim, ela é resultado de diversos processos, né? Assim, do que eu acredito de interpretação, do jogo, de fazer uma novela que é uma coisa que você fala para todo mundo, para o Brasil todo, e você tratar de um assunto que é importante para o Brasil, que é importante para provocar a sociedade, então daí nada melhor do que estar na televisão para isso. Ah, de um bando de gente que quer fazer o melhor possível, e subir o nível o máximo que consegue para um capítulo que só vai passar um dia. O que é algo raro na teledramaturgia de folhetim no mundo todo, que eu acho que é muito específico da nossa. E fiquei feliz, eu acabo falando de um personagem que eu fiz também há 22 anos atrás e que ainda repercute, que as pessoas lembram, né? Quando a gente pensa na teledramaturgia brasileira, isso é algo bastante tem relevância, que eu não consigo nem entender direito, né? Da dimensão para isso, mas eu fiquei bem feliz, cara. Foi uma repercussão das maiores, e também tô olhando para frente, né? Porque todo dia tem cena para fazer. Uhum. Então, isso que é o bom, e do meu trabalho é meio isso, né? Todo dia você começa, e todo dia começa uma cena do zero, e pode ser ruim, né? Então, ou pode ser muito bom. Então, eu fico feliz, você sabe bem, que o Teco também, de que hoje é um dia diferente para mim, pelo falecimento da minha mãe recente. Isso é uma festa de família. E eu sempre penso nesses momentos, sem querer pesar muito o clima do programa, o quanto eu gostaria que ela estivesse vendo tudo isso, sabe? Uhum. Então eu penso nas pessoas que nos amam, que torcem pela gente, que a gente conhece e não conhece. E a televisão é um bando de gente, no bom sentido, que não me conhece e torce por mim. Então é muito legal chegar nessas pessoas de um modo amoroso. E é um monte de gente que torce por mim há bastante tempo, que eu conheço, vocês, por exemplo, e que eu sei que ficam felizes, porque eu sou aquele cara, aquele moleque que escolheu fazer uma coisa da vida e que continua fazendo esse troço até hoje, sabe? Entre altos e baixos, vontade de parar e de continuar, entre novos entendimentos, muitos, muito novos e diferentes do que era quando eu comecei agora, e os motivos diferentes, mas que continua fazendo sentido para mim. A resposta foi gigante, mas obrigado pela oportunidade de acabar falando isso.
0: Nossa, eu tenho que falar, porque você é um fato da semana, e esse programa cuida dos fatos da semana.
1: É.
0: A gente faz uma agenda da semana, e você é personagem fundamental dessa semana.
1: Foi o recorde, né? Recorde de não de audiência, mas de repercussão na internet, quando junta tudo e tal. Então tá tudo certo.
0: Parabéns para você e para todo mundo aí, a Mariana Ximenes também, que mandou muito bem, e todo mundo que trabalhou aí para o resultado, né, Tim?
1: O Henrique Barreira, uhum. Direção da Natália Ribas e da Mora Maltner e toda a equipe.
0: Maravilha. Fala, Teco, pergunta pro Tim aí, vamos voltar o papo com o Tim aqui.
2: Tim, depois que a gente espinafrou os torcedores, vamos falar dos seus colegas. O que tem de melhor, o que tem de pior, o que tem de diferente da cobertura esportiva brasileira da Inglaterra?
3: Ah, eu aprendi tanta coisa com jornalismo brasileiro. Das radialistas, eu aprendi a fluência diante do microfone, que é sensacional. Às vezes, entonação, o uso da voz, técnicas até de à toa, né? Então, eu acho que a sua escola histórica de narradores, a criatividade deles é sensacional, a fluência diante do microfone tem sido sempre uma grande aula para mim. Do jornalista de imprensa escrita, caraca, jogos 9h45 da noite são um desafio. Um desafio, né? O cara, eu tô voltando para a época quando a imprensa escrita tinha mais peso, tinha mais importância. O cara que está escrevendo sobre o jogo para o jogo para o dia seguinte, ele tem que trabalhar, ele tem que chegar na essência do jogo de uma forma muito, muito rápida. Isso é grande aprendizagem para mim. Então, aprendi muita coisa boa. Tem sido um privilégio até ser aceito nesse mundo. Tem coisas que me preocupam hoje em dia? Tem. Especialmente isso é um produto da mídia social, do fato que quem grita mais alto na mídia social normalmente é o desequilibrado, né? E futebol transforma todo mundo em desequilibrado de vez em quando. Mas eu acho que tem um problema atualmente de ser pautada pelo desequilibrado. Então, aquelas discussões eternas sobre se foi pênalti, não foi pênalti, o juiz está roubando o nosso time, o dossiê, isso é insuportável. Eu acho que a gente tem que tentar manter uma linha contra os desequilibrados, né? É cada vez mais difícil até. Mas eu acho que isso é importante. É importante que a gente manter a essência de jornalismo. Mas eu aprendi tanta coisa da imprensa esportiva brasileira. Tem tantos monstros que são uma grande influência para mim.
0: Muito bom.
2: Tem essa discussão se foi pênalti ou não foi pênalti, que fica o dia inteiro aqui na segunda-feira, existe na Inglaterra em alguma situação?
3: Está começando a existir. Antigamente não existia tanto, mas o que aconteceu aqui, aconteceu lá também um pouco, a televisão virou rádio, né? Tem muito espaço para preencher, mas eu sempre acho que tem assuntos mais interessantes para debater, sempre. Uhum. Né? A mídia esportiva inglesa também, eu acho que está sendo contaminado por essas coisas de mídia social. Uhum. Mas eu acho que a grande paixão é mais forte aqui, que pode ser positivo, mas muitas vezes é negativo. Então, às vezes chega a ser deprimente. A mídia social é... Se lembra quando iniciou as coisas de internet, a gente achava que isso é uma força democrática pelo bem. Uhum. E a gente sabe quem controla, né? A gente sabe que o algoritmo é feito para fomentar conflito. Uhum. E sempre vai dar mais voz para quem está gritando mais alto. Eu acho que é importante que jornalismo não seja contaminado por isso aí.
0: Mas está, né? Eu acho que a gente está num momento muito difícil para o jornalismo esportivo. Apesar de eu acho que a diversidade dos meios, né? A gente tem hoje jornalismo espalhado em 1000 plataformas. Eu acho que tem gente muito talentosa fazendo, mas é mais difícil encontrar o talento porque essa gritaria é tão grande que a gente fica até meio... A gente cansa e não tem a paciência de procurar onde tem alguma coisa de uma qualidade maior, assim. Indo um pouco nesse papo, assim, você não tem um pouco de receio que o dinheiro acabe com o futebol, se é que já não acabou, com o futebol como a gente acha que deveria ser, no sentido de ser uma competição, um esporte, e se tornar só um grande business de dinheiro que a gente não sabe bem de onde vem, com controladores que não tem nada a ver com esporte?
3: O futebol profissional sempre anda numa corda bamba entre cultura e negócios. Uhum. Sempre. E sempre tem o perigo de cair excessivamente no lado errado. Eu detesto ver os grandes clubes virar brinquedos de bilionários. Uhum. Detesto isso aí. Até eu vivo em conflito com isso, porque eu acho que o nacionalismo é uma força muito perigosa. Mas hoje em dia eu acho que curto mais Copa do Mundo do que qualquer outra coisa, né? Uhum. Foi fascinante. Eu adorei trabalhar nessa Copa aí. Eu me achei no meio de um fogo cruzado, eu acho que mais intenso do que eu risivelmente chamo da minha carreira, sobre o comportamento de Paraguai e Argentina. Eu participei nas transmissões da BBC, dos jogos de Paraguai contra a França, jogos contra a Argentina. E o pessoal na Inglaterra revoltado com o comportamento deles. Revoltado. Então, por um lado, do lado público britânico, foi taxado como defensor desses, você é defensor desses antijogos e tal. Pelo lado aqui, porque eu não gosto muito de antijogo, claro, quem gosta? Né? Eu recebo críticas. Você está tentando ensinar a gente como a gente deveria jogar, seu colonista, filho da mãe, né? vai embora. Muita agressividade, mais agressivo do que nunca durante a Copa. Mas, embora eu não curto muito o antijogo, tipo o Paraguai, tem alguma coisa espiritual lá, né? O recuso de aceitar a derrota. O conceito de vergonha, eu acho fascinante isso aí. Porque, vamos olhar pela perspectiva de Paraguai. Perdeu 1-0 para a França. Né? O jogo anterior de França ganhou, se não me engano, 3-0 de Suécia. Suécia tem alguns bons jogadores. Aceitou a derrota tão pacificamente. Eu imagino os paraguaios assistindo isso, pensando, isso é vergonha. Perder assim é vergonha. A gente pode perder, talvez a gente vai perder, mas a gente não vai perder assim. E tem uma qualidade quase espiritual, né, que a gente vai representar nosso povo. Qualquer coisa que eu gosto, né, seja futebol, seja as coisas importantes, né, o que é importante: futebol, música e roupa e filmes. São as coisas importantes. Para mim, tem que ter um conteúdo espiritual. Eu tenho medo que, em transformar num brinquedo de bilionários, muito futebol de clubes vai perder essa coisa espiritual e só virar geradores de conteúdo, criadores de conteúdo. Eu não quero isso. Eu quero uma ligação mais espiritual com o que está acontecendo.
0: Acho que todos nós queremos, né? Ô Dan, eu vou dar um intervalo às 7h24, porque agora a gente tem 6 minutos por conta do negócio eleitoral aí. Mas aproveita esse minuto que a gente tem lá para dar uma dica aí. Não sei se você não deve estar fazendo nada a não ser apanhar na novela, mas tem alguma coisa que você gostaria de compartilhar?
3: Fala posso aqui. Fazer uma pergunta para
0: claro,
3: Dan?
0: Pode.
3: Quero saber se você já contracenou, imagino que sim, com o Augusto Madeira, Gugu Madeira, né, que está em todos. A pergunta é porque, mais que 30 anos atrás, eu jogava bola com ele. Jogava bola com o Gugu. Né, a gente apanhava toda semana. Né, e a gente jogava no espaço que hoje em dia já foi engolido pelo Projac, lá na Jacarepaguá. Então, eu espero, eu tenho certeza absoluta, porque qualquer filme brasileiro ele está lá, né? Muito, muito melhor como ator do que jogador de futebol. Então, você já contracenou com ele?
1: Já fizemos um curta juntos com a direção do Kiko Meirelles, filho do Fernando, e é realmente um ator que eu assisti muito, né? Vi muita coisa. Deve estar nos ouvindo agora, vou até mandar uma mensagem, se ele não tiver, vou falar que você mencionou o nome dele, que a gente está falando dele aqui. Pessoa extremamente carinhosa, grande ator, né? Grande. E é um pouco parecido com você, eu acho, também.
3: Nunca fui tão ofendido na minha vida, mas tudo bem.
1: O grande Gugu, eu não quero estourar seu tempo, Zé. Você está tão organizado, deu 7h24, eu volto com uma dica. Tem boas dicas hoje pra gente trocar. Eu quero ouvir do Tim, inclusive, quais são as coisas que ainda seguem encantando ele no futebol e fora do futebol. Mas acho que a gente tem que esperar o intervalo pra ouvir isso.
0: Beleza, vamos pro intervalo então, depois repórter CBN, depois mais Tim Vickery e tudo mais. Até já.
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0: Lembro, a margem de erro é de 2 pontos percentuais para mais ou menos. Nível de confiança é de 95% e o número de registro no TSE é o BR01833/2026. Parlamento do Reino Unido rejeitou o projeto de lei que legalizava a morte assistida na Inglaterra e no País de Gales. O projeto visava a permitir que pacientes com expectativa de vida inferior a 6 meses tivessem acesso à assistência médica para morrer. Com a rejeição, o Reino Unido se distancia de países como Bélgica, Suíça, Uruguai e Canadá, que aprovaram o direito à morte assistida. Horário de Brasília, 7h33.
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0: Ainda na rede CBN, temos informações direto de Brasília com a Isa Stassiarini. Oi, Isa, boa noite.
2: Oi, Juliana, boa noite a você e a todos que nos acompanham. Em mais um capítulo, né, da crise política do Supremo Tribunal Federal, o ministro Alexandre de Moraes deu um despacho em que alega agora que o relator do caso Master, o ministro André Mendonça, faz uma liberação de documentos para favorecer e proteger determinado grupo político. Ele reafirma que há um levantamento seletivo e direcionado de documentos sob sigilo para proteger determinado grupo político. Essa foi uma resposta feita ao ministro André Mendonça, que disse que todos os documentos relativos ao processo do Banco Master já tiveram seus sigilos levantados e estão disponíveis de forma integral ao gabinete de todos os ministros. Portanto, para Moraes, existe um favorecimento a determinadas autoridades políticas. E Moraes também cita que há a necessidade de liberar o material apreendido no celular do banqueiro Daniel Vorcaro, celular esse que já esteve no gabinete de André Mendonça e que hoje está na Polícia Federal. Moraes cita que o que foi salientado por Mendonça não cabe, ou seja, cabe ao ministro relator escolher quais os documentos são acessíveis ao colegiado para realizar o seu julgamento e que por essa razão pediu ao presidente do Supremo a imediata disponibilização da íntegra de tudo que foi apreendido no celular do banqueiro Daniel Vorcaro. Juliana.
0: Obrigada. Informações da Isa Stassiarini, agora 7h35.

0: Esse é o fim de expediente, estamos voltando aí com o Oasis. Você não foi o privilegiado como Teco Medina que os viu pessoalmente ao vivo na turnê recente. Você pode ver no cinema desde ontem, a turnê virou filme, está à disposição aí dos fãs aí no seu cinema mais próximo. Esse é o fim de expediente, comigo hoje Teco Medina e Dan Stubach, em algum lugar do, dentro da internet, que eu não sei qual. O maravilhoso convidado de hoje é o Tim Vickery. E é isso, gente. Ô Dan, palavra contigo aí. Quer dar dica? Quer conversar com o Tim? Você manda.
1: Posso dar dica e já converso com o Tim. A dica, só reforçando a participação, né? fimdeexpediente@cbn.com.br é o e-mail, @fdcbn é no X. E de dica, eu vou dar. Bom, para quem tá no mundo e não está na Europa e Estados Unidos, não perca a turnê fantástica que o Steve Wonder vai fazer agora. 50 anos do disco, né? Ele vai tocar o disco inteiro e vai ser fantástico. Do Songs in the Sky, lá do Songs, me ajuda.
2: Songs in the Key of Life.
1: Aquele lá que é uma. Thank you very much. Porque é um espetacular, vem em várias cidades da Europa. A venda começou hoje, ou começou ontem, hoje nos Estados Unidos. E pra cá. Eu vou dar uma dica para os jovens que é acompanhar o perfil do Gustavo Scarpa, já que a gente está falando de futebol. O Gustavo Scarpa só fala de livro no perfil dele. É um jogador meia, que já foi um meia sensacional, hoje é um meia

0: mais ou menos, talvez precisando de um pouco mais de estímulo na vida, tá lendo muito, né, Zé? Tá trabalhando a angústia.
1: Tá pensando muito, né? Tem que
0: Então, ele tá um
1: jogar, né?
0: pouco. Exato. E o perfil é muito interessante, ele está sempre divulgando livros para quem tiver interesse. E eu, a minha pergunta para o Tim, que eu estava terminando, eu ia fazer uma pergunta e mudei tudo por conta de uma coisa que ele mesmo falou, que o que vale na vida, né? Então eu queria te perguntar, Tim, o que é que está valendo na vida, o que é que está te chamando a atenção de jogadores, de pessoas do futebol e de fora do futebol?
1: Eu acho que a coisa mais forte no mundo é sempre descobrir, sempre, né? Apaixonar, por exemplo, é descobrir uma pessoa. É ficar apaixonando é descobrir outros aspectos de uma pessoa. Então, sempre eu estou procurando qual é a próxima coisa que eu vou descobrir. O próximo, tipo, Estevão, por exemplo, no campo de futebol, que eu acho que tem um. Para mim é o mais talentoso que surgiu no futebol brasileiro nos últimos 15 anos. É um novo pedaço da música, um novo filme, né? Eu escrevo para tipo revista sobre vagamente sobre estilo. Eu escrevi agora sobre um filme francês de início de década de 60, chamado Adieu Félapin, de Jacques Rosier. Dá para ver no YouTube. É maravilhoso. É, para mim, talvez a coisa mais pura de novel vague francês. Quase ninguém conhece, que torna a coisa melhor ainda. Então, descobrir isso me empolga. Descobrir então, eu sempre tô aberto para a próxima grande descoberta da minha vida.
2: Maravilha. Acho que todos nós, né? Ou ainda, você falou que
0: Dos
2: tem.
0: jogadores do futebol, perdão, Zé. Do universo do futebol, Estevão é o jogador que te encanta no momento no cenário mundial, ou tem algum outro?
1: Sim, não, sem dúvida, ele, né? Porque é diferente quando você veja a coisa desde o início. Eu lembro a estreia dele para Palmeiras, né? Primeira vez que ele entrou como titular. Eu adoro esse aspecto de. Talvez eu acho que o ponto alto naquilo que eu risivelmente chamo da minha carreira, eu fui para Colômbia, início de 2005, para Sul-Americano Sub-20. O Argentina tinha um jogador 17 anos, metade do tamanho dos outros jogadores. Ninguém sabia nada sobre ele. Ele tinha feito um amistoso com Barcelona, né? E nem a Argentina conheceu ele muito bem. Sabia que a Espanha estava atrás. Então, vamos pegar para nós. Olhando para esse jogador, tu pensa, sem qualquer possibilidade. Olha ele. Ele parece aquele filho que não deu certo. Olha para ele. Aí, vendo ele, né? 21 e meio anos atrás, obviamente estou falando de Lionel Messi. Caraca, caraca. Não era somente a maneira que a bola estava colada com o pé esquerdo dele, né? Ele pode assistir o Dan na novela É Mudar de Canal para um filme com Dan enquanto ele está driblando, porque a bola. Não era somente isso. Era o fato que ele, desde já, ele entendeu o espaço. Ele sabia onde ir, quando ir. Eu lembro ele fazendo o gol da vitória contra o Brasil, né? É aquela qualidade, o entendimento de espaço, que permitiu que com 39 anos ele fez a Copa que fez. Eu estava lá no início. Isso é sempre maravilhoso. Então, isso é o maior privilégio que o futebol sul-americano e brasileiro me dá. A oportunidade de, igual ir para cinema ver os trailers, acompanhar os primeiros passos. Isso é sempre. Aí, infelizmente, né, os caras chegam a 18 anos, tu tem que ir para o aeroporto. Tchau, tchau. Cuida bem dele, Chelsea. Não está cuidando muito bem dele, não.
2: Não.
1: Então, tem que curtir enquanto dá. Mas eu lembro quando eu cheguei, o primeiro jogo que eu vi, um time de São Paulo apanhando, um time chamado Corinthians, apanhou 5-2 de Flamengo, o primeiro jogo que eu vi no Maracanã. O Sávio foi sensacional. Eu pensei, como eu não conheço esse cara? E semana seguinte veio o Palmeiras, Roberto Carlos, ninguém. Rivaldo, né? Jogadores, Edmundo estava com aquele time. Caraca, eu encontrei um mundo encantado, desconhecido. Então, cada vez que eu vou para um estádio, eu tenho, eu acho que duas emoções contraditórias. um, tipo, no maraca, você sabe que mesmo um maraca diferente, você está respirando o ar de tantos gênios de futebol. Então, tem aquela ligação com a história.
2: Uhum.
1: Mas tem também aquela ligação com o futuro, porque você sempre vai na esperança que tu vai ver alguém hoje desconhecido, que daqui a 5 anos vai ser conhecido no mundo inteiro.
2: É incrível isso mesmo. Eu tenho essa mesma sensação, às vezes. Até no Rio, acho que isso tem um pouco mais, assim, não sei. É, em São Paulo não tinha tanta essa sensação, apesar que jogador bom aparece em qualquer lugar, né? O Ender, você falou que você tinha pergunta de ouvinte aí, de áudio, quer soltar?
3: Temos sim, temos a participação aqui do Gilmar Araújo de Vitória no Espírito Santo.
4: Espírito Santo, vocês não acham que o nível da Libertadores caiu muito em função do poderio econômico dos clubes brasileiros que tira os melhores jogadores dos clubes sul-americanos e por isso a Libertadores está muito, muito, um nível técnico muito abaixo? Porque na verdade os clubes das outras regiões querem fazer negócio com o Brasil e entregam seus melhores jogadores. E esses jogadores vêm para o Brasil, muitos são titulares, outros não, mas no caso enfraquece muito o campeonato. O que vocês acham?
1: Concordo totalmente. Cada venda enfraquece o campeonato local e fortalece o campeonato brasileiro. Talvez o exemplo maior disso aí vem de ano passado, né? Maior clube de Colômbia, Atlético Nacional. O campeonato colombiano deveria ser muito forte. Uhum. Deveria. Colômbia tem a maior população de América do Sul, com exceção do Brasil. É um país muito descentralizado. Tem muitos centros urbanos e futebol e jogo da cidade. E também é uma população que amante do futebol.
2: Uhum.
1: Mas clubes no Colômbia são negócios. A única coisa que eles querem fazer é vender jogadores. Então, fase de grupo da Libertadores, ano passado, tinha um jogador artilheiro do maior clube de Colômbia, Atlético Nacional. O nome desse jogador é Viveros. Uhum. Né? Ele trocou fase mata-mata da Libertadores para a segunda divisão no Brasil. Então não tem como competir, não tem como os outros países competir. O Brasil agora está tirando os melhores futebol argentino até.
2: É.
1: Então ficou, eu concordo completamente. Antigamente eu assisti muitos jogos dos campeonatos sul-americanos, muitos. Hoje em dia a qualidade caiu muito.
2: É, não, o jogo do Corinthians essa semana, pra mim, foi um exemplo, assim, do baixo nível, assim. Okay. Aliás, os dois jogos, né, do Fluminense e do Corinthians, os dois enfrentaram os times argentinos que sobraram, e os times são fraquíssimos.
1: Tem garra, é pouca coisa, né?
2: É só energia mesmo, mas não tem talento ali, quase nenhum. Fala, Teco, faz a última pergunta do bloco, depois a gente vai voltar com o bloco de dicas, aí, com mais tempo.
5: Sim. Tinha uma pergunta simples para você. Daqui a 3 anos ou 4 anos, você vai ter a chance de decidir sozinho se você verá em loco a Inglaterra ganhar uma Copa do Mundo ou o Tottenham ser campeão da Premier League. Só pode um. O que você decide?
1: Fala a verdade, eu sou um torcedor muito meia-bomba. Né? O meu pai, ele era aquele tipo jogador de quase. Ele jogou no nível que hoje em dia seria semi-profissional. Uhum. Na época dele era amador. Eu era primeiro filho. Eu cresci com a obrigação de realizar os sonhos dele. Eu sabia de, tipo, 6 anos de idade que não ia fazer isso, porque ele ia me assistir balançando a cabeça. Mas ele nunca conseguiu enxergar futebol com os olhos de torcedor. Nunca. Ele olhava com olhos de jogador. Eu herdei um pouco disso. Então, quem ganha, para mim, é cada vez mais importante. Desculpa. Quem ganha é cada vez menos importante. Uhum. Para mim. Eu gosto que a coisa acontece. Né?
2: Uhum.
1: Então, se eu estou pensando com a própria bolsa, eu vou ganhar mais com o quê? Não sei. Talvez Tottenham ganhe alguma coisa na vida, porque é o menos provável.
2: Você acha que a Inglaterra pode ganhar a Copa? Porque
1: Sim.
2: Eu não queria levantar esse assunto doloroso, mas para mim
1: o
2: segundo tempo da Inglaterra contra a Argentina, para mim, foi uma das coisas mais medíocres que eu vi em futebol esse ano. Cara.
1: Isso não é impressionante?
2: É.
1: Os dois países com técnicos estrangeiros, muito com currículos sensacionais, foram os dois países onde aqueles técnicos fizeram substituições bizarras. Difícil entender isso. Uhum. Para mim não é nem doloroso nem um pouco, porque uhum. a Argentina indo para o final, eu ganhei mais. Então, menor problema.
2: Maravilha. Ô, Ender, eu vou chamar o...
0: Olha só, o Augusto Madeira deixou um recado.
2: Ah,
0: é que não vai dar tempo, né, Zé? Porque tem que dar o intervalo. Mas não, depois eu mando o um recado pro Tim. Ele falou que eram praticamente um time formado por por professores de inglês que bebiam muito na sexta-noite e tinham que jogar no sábado de manhã. O time que o Tim Vickery falou que jogou.
1: Sim. Com muita cerveja dentro da barriga.
0: Manda um grande
1: ainda.
0: Abraço.
1: Isso explica nossas derrotas.
2: Eu muita acho. Gente pedia pra sair nos 10 do segundo tempo, né? Tipo, não tava dando mais. Maravilha. É, vou chamar o intervalo então. Na volta, a gente volta com um bloco maior de dicas, que é o povo adora essa parte.
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É isso aí, estamos de volta aqui com o Fim de Expediente, último bloco, bloco de dicas. Já começo dando dica aqui com a música, o novo disco da Erykah Badu. Mais de 15 anos sem gravar, tá voltando agora, fez um disco, saiu, tá no stream desde o final de agosto. Tô trazendo pra tocar aí hoje um pedacinho dela com um DJ, produtor, The Alchemist. Toca mais um pouquinho aí pra gente.

0: Comigo aqui hoje está com Medina, Dan Stubach, Tim Vickery, nosso convidado, jornalista em inglês, radicado no Brasil. Não perderia mais tempo, vamos às dicas da semana.
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0: Quer começar, Teco, que depois vamos ter longas dicas pela frente. Vai.
2: Vamos. Ó, uma série boa para ser uma série de padrão Sessão da Tarde, aquela série que você põe sem compromisso e toca a sua vida. É, eu já vi, estreou a Magnatas do Crime 2. É tipo a primeira, boazinha, entrega o que promete, mas não promete nada. Então, vale ver. A outra, quinta temporada de Falda, uma pancada, uma paulada, um soco no estômago. A série é boa, é difícil, né? Não é para primeiro encontro, não é para um domingo de chuva, mas a quinta temporada talvez seja melhor do que as últimas duas, três ali. Espetacular, com o amigo do Dan, o Doron.
0: Manda, Dan.
3: É, dentro do universo do Guy Ritchie, que ele acabou de falar do Magnatas do Crime, tem Mobland. Mobland vai estrear a segunda temporada daqui a pouco. Acho que é na Paramount. Eu acesso pelo Prime, não sei o que vocês fazem.
0: É Paramount.
3: E
0: é.
3: Falando de futuras. Paramount, né?
0: Isso.
3: Eu acho uma ótima série Mobland com a Helen Mirren. É uma série bem, bem bacana. É, eu quero falar rápido para o Tim falar mais. E o Slow Horses é a estreia da semana também, né? Falando de estreias, estreia a próxima temporada do Slow Horses. E dentro do meu tempo de espera, eu tô revindo filmes e relendo coisas. E eu vi o Boogie Nights essa semana. Acho um filme bem legal. Tá lá no Prime também, para quem quiser assistir.
0: Do
3: e acho que essa dica que o Tim deu de ver filmes pelo YouTube, tem um canal de YouTube só de filmes italianos, tem muita coisa legal no YouTube de filme pra ver.
0: Bom, Boogie Nights do Paul Thomas Anderson, maravilhoso, hein? Ganhou recentemente o Oscar, né? E aí, Tim, o que você tá lendo, vendo, ouvindo, além de coisas da novela vaga francesa no YouTube?
4: Eu tô apaixonado pelo cinema italiano da década de 50 e início de 60, né? Il Sorpasso de Dino Risi, talvez um filme preferido. Mas, para quem quer curtir filmes antigos, aqui no Rio, no Estação, em Botafogo, tem uma temporada agora de filme noir.
0: Ah, que legal.
4: É, aqueles filmes dos Estados Unidos, década de 40, 50, preto e branco, normalmente com um detetive, é um fatal, e cria um ambiente do suspenso. Tem uma grande temporada acontecendo lá agora. Não sei, eu acho que não vou poder curtir hoje, mas talvez domingo eu vou estar lá.
0: Que legal, muito bom. Ó, bom, para cinema, eu vi o Pressão.
4: Ah, oh, Pressão é sensacional.
0: Achei ótimo o filme.
4: Sensacional, sim.
0: Eu achei assim, cara, às vezes faz falta, né? A gente tá vendo, é tanto filme de gente se vestindo de colan, né? Que de repente você vê um filme com atores e atrizes se vestindo normalmente, com fala, com roteiro, com história. Achei ótimo, elenco ótimo com Andrew Scott e o Brendan Fraser, um meteorologista ali da Segunda Guerra, antes do dia D ali, e a importância que esse cara vai ter, né?
4: Aquele papo que a gente estava tendo sobre sucesso como processo.
0: Exato.
4: Você veja o processo que conduziu à vitória na Segunda Guerra Mundial.
0: Exato.
4: Né?
0: É fascinante fazer um filme em cima disso, né? Porque meteorologia é um negócio assim, para quem está de fora, um pouco, né? Não é exatamente excitante para quem está de fora, né? Para os meteorologistas deve ser, né? Mas é incrível como o filme trabalha isso muito bem.
3: Andrew Scott.
0: Fala, Dardan.
3: Ele é um dos favoritos a ser indicado para o Oscar no ano que vem, com o filme Elsinor, que conta a história de um ator que estava com AIDS e decide fazer Hamlet até enquanto conseguir. Todo mundo diz que o filme é maravilhoso.
0: Para quem quer uma coisa mais levinha, tem o Dispersão, que está no filme, né? Que estreou na Netflix, para quem gostava do seriado, meio cômico francês, é bem divertido. Só lembrando que domingo vai ter o Emmy, a gente deve falar dele no Hora do Expediente da segunda-feira. E o Emmy fez uma coisa bem louca esse ano, ele já saiu dando um monte de prêmio já antes da premiação. E eu vou falar de alguns caras que foram premiados que estariam na programação normal, né? Até o ano passado. Já foi a premiação de melhor elenco em série limitada. Ganhou aquele Love Story do Kennedy Jr. Melhor elenco em série de comédia ganhou Widow's Bay, que eu acho que vai ganhar um monte de prêmio agora no domingo. Melhor elenco em série dramática ganhou The Pitt. Melhor ator convidado em série dramática ganhou o Ernest Harden Jr. pelo The Pitt. E a Shailene Woodley ganhou por Paradise como coadjuvante em série dramática. É isso, Tim Vickery. Agradeço
5: essa
0: a sua participação.
5: É,
0: eu também acho, mas tem gente que gosta.
4: Obrigado por me aturar.
0: Obrigado, Tim. Espero que te se veja em breve aí para mais um papo bom aqui que a gente teve hoje. Obrigado, Dan Stubach. Parabéns pelo trabalho na novela. Obrigado, Teco Medina. Obrigado, ouvinte. Obrigado, Wender. Parabéns aí pela produção. Aqui os trabalhos. Estava com o Paulo, nosso querido Paulo, sempre com a gente, querido. É, Paulo Roberto, a Juliana também aqui no estúdio, Juliana Prado em São Paulo, não sei quem tá, mas manda um abraço também, quem é? Ó, oh, Henrique Dias aí, um abração pro Henrique Dias, Henrique Dias do Recife, Henrique Dias, torcedor do Náutico Cabibaribe, só para provocar ele. Ele é do torcedor do esporte, tô sacaneando, só é isso, até semana que vem, abraço a todos, valeu.
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0: Sexta-feira, 11 de setembro de 2026, o ministro Gilmar Mendes do Supremo Tribunal Federal pediu ao presidente da corte, Edson Fachin, para adiar o julgamento que está marcado para a próxima terça-feira. Ele solicitou ainda que Fachin assuma a condução do processo envolvendo os ministros Alexandre de Moraes e André Mendonça. Mendes defende que o plenário do Supremo analise em conjunto os dois casos. A sessão convocada por Fachin prevê discutir o relatório da Polícia Federal que apontou a relação entre Moraes e o ex-banqueiro preso Daniel Vorcaro. Uma petição com mais de 110 mil assinaturas, incluindo parentes das vítimas do atentado de 11 de setembro, pediu que o prefeito de Nova York, Zohran Mamdani, não participasse das homenagens de 25 anos no Marco Zero. Apesar da pressão, o primeiro líder muçulmano da cidade compareceu à cerimônia nesta sexta-feira. Horário de Brasília, 8:03.
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0: E ainda na rede CBN, informações direto de Brasília com Igor Cardinho. Oi, Igor.
2: Juliana, o ministro André Mendonça acaba de derrubar o sigilo de casos ligados ao banqueiro, ex-banqueiro Daniel Vorcaro e também ao caso Master. O ministro decidiu derrubar as investigações relacionadas ao filme Dark Horse, ao ex-governador do Rio de Janeiro, Cláudio Castro, ao senador Ciro Nogueira e também a investigações correlacionadas a esses casos, incluindo o ex-deputado Eduardo Bolsonaro. As informações e também os documentos, todo o conteúdo probatório ainda não está disponível, está sendo divulgado pelo Supremo Tribunal Federal, mas há já a confirmação, então, da derrubada do sigilo desses inquéritos, incluindo o do senador Ciro Nogueira e também do senador Jax Wagner, além do ex-governador Cláudio Castro e também do todas as investigações relacionadas ao filme Dark Horse. Além disso, o ministro André Mendonça defendeu agora há pouco a manutenção do afastamento do diretor-geral da Polícia Federal, Andrei Rodrigues, e do diretor de inteligência policial. Em uma manifestação ao Supremo Tribunal Federal, Mendonça rejeitou o pedido da União para suspender a decisão que determinou o afastamento preventivo dos dois. Ele sugere essa medida, diz que não invade a competência do presidente da República para nomear e exonerar integrantes da cúpula da PF. O ministro afirmou que o Supremo tem jurisprudência que permite o afastamento cautelar de servidores públicos e que, no caso da Polícia Federal, a medida está prevista na legislação disciplinar diante de indícios de infrações. Mendonça também rejeitou o argumento de que a saída dos dois dirigentes provocaria uma grave desorganização na Polícia Federal. Juliana.
0: Tá certo, obrigada. Informações de Igor Cardim, direto de Brasília.
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1: Muito boa noite a você, amigo e amiga, ouvinte em campo. Sejam todos muito bem-vindos. Vamos juntos até as 9 horas da noite. Muito obrigado a você que se liga no nosso podcast, você que acompanha o programa nas mais diversas plataformas digitais. Hoje, dia 11 de setembro.
0: Escalação.
1: Gabriel Dudziak, tudo bem, Dudes? Boa noite.
2: Tudo bom, Éboli? Boa noite.
1: Rafael Prates, fala Prates, boa noite.
3: Alô, Éboli, boa noite, ouvintes da CBN.
1: Rodrigo Bittar, tudo bem, Bittar? Boa noite.
2: Tudo bem, Éboli, boa noite para você e para quem tá ligado com a gente.
1: Paulo Alberto Xavier.
0: Primeiro tempo.
1: É, olha o futebol brasileiro aí, hein? Ensaiando limpar o trilho nas semifinais da Libertadores da América. No caso, das quartas de finais e ocupando todas as vagas nas semifinais. Será? Será? Ontem o Flamengo teve, na minha opinião, um resultado gigante, né? Aliás, o tamanho desse resultado, ele se explica com uma simples informação. Foi a primeira derrota do Independiente Del Valle jogando em casa no mata-mata de Libertadores. Então tinha um histórico de resultados extremamente positivo, mas ontem até teve chances. Não tantas assim, mas teve volume, teve domínio. Diria que no primeiro tempo o Flamengo sentiu a altitude, sentiu a atitude do Del Valle, não teve a bola, saiu da sua zona de conforto, mas o jogo terminou 0-0. E no segundo tempo o Flamengo teve mais a bola e também teve o contra-ataque. E aí eu diria que o Del Valle sentiu a maior qualidade do Flamengo. Placar final, 2-0, uma baita vantagem, Prates. A maior vantagem de um brasileiro para o jogo da volta nas quartas de final?
3: É a maior vantagem, sim. Porque essa vantagem, primeiro que ela foi fora de casa, né, Éboli? E a gente comentava durante a semana que dos 4 adversários dos brasileiros na Libertadores da América, o que tinha mais qualidade, o que tem mais qualidade é o Independiente Del Valle. Só que ele enfrentaria o melhor time dos brasileiros também. Então, isso também apareceu um pouco ontem nessa vitória do Flamengo em Quito. O Flamengo, para mim, vai jogar semifinal da Libertadores, né? Um 2-0 fora de casa. Isso tem um peso, é um resultado expressivo que o Flamengo levou ontem do Equador. Claro que se a gente parar para pensar, o Fluminense fez 2-0, mas jogou em casa contra o Platense, né? E os outros jogos aí mais apertados em relação à Copa Libertadores da América. Então, assim, é o mais expressivo, é o de grande vantagem e é o que vai ajudar a colocar o Flamengo na semifinal da Copa Libertadores da América. Éboli.
1: Concorda, Dudes? E o que você destaca nessa atuação de ontem do Flamengo, o resultado principalmente?
2: Acho que não tem nem o que contestar, né? Além da maior vantagem, né, tal qual a do Fluminense, é decisão em casa, né? Então não tem nada para contestar dessa afirmação de que é a maior vantagem. A gente imaginava que o Flamengo fosse sofrer alguma coisa assim. Trouxemos ontem mesmo na nossa projeção do jogo que era um Flamengo aí mais para contra-ataque, de repente, para se defender mais atrás e jogar nos momentos em que o Del Valle não tivesse a bola. E mal e mal foi isso que aconteceu, né? E apareceu a qualidade do Flamengo nesses lances nos quais teve o espaço a seu favor. Só queria destacar uma breve reflexão que a gente até fez na preleção de hoje, né? Sobre a capacidade desse time sob o comando do Leonardo Jardim, que é justamente para esses cenários, né? De repente se defender mais, jogar no contragolpe, ter essa capacidade de definir o jogo em poucos lances, algo que talvez fosse diferente, né? Com o Felipe Luiz, com a questão da forma como ele vê o futebol, da forma como ele deseja ver o time dele em campo. Talvez sofresse mais o Flamengo, né, tendo bola ou buscando ter bola num jogo fora de casa. Acho que o Flamengo aí que o Leonardo Jardim quer para ele, né, é justamente para momentos como esse, né, jogando fora de casa, defendendo com qualidade e contra-atacando com qualidade também.
1: Eu acho que teve uma viradinha de chave nesse processo de construção da equipe por parte do Leonardo Jardim. que eu acho que teve uma influência dos jogadores. Eu coloco ali o jogo contra o Vitória, meio que um divisor de águas, em que eu comecei a ver um Flamengo de novo mais preocupado em ter a bola, ou mais confortável em ter a bola, mas também adaptado ao que pensava o treinador no que diz respeito ao contra-ataque. E o que eu ando observando nesses últimos jogos do Flamengo é um híbrido, né? É um Flamengo que, somente quando joga em casa, é um Flamengo que joga no campo do adversário, que joga com a bola, que joga querendo sufocar o adversário, tanto é que sempre faz gol no primeiro tempo. E aí no segundo tempo, tem aquela lógica de o adversário vai para cima e ele usa o contra-ataque. Então é um time que também está ganhando esse gosto, dependendo do contexto do jogo, em usar o contra-ataque, porque tem jogadores com esse tipo de característica. Isso dá uma versatilidade grande ao Flamengo para as mais diversas situações de jogo. Porque ontem eu vi um Flamengo bem desconfortável no primeiro tempo. Bem desconfortável. Acho até que ele flertou ali com um resultado ruim no primeiro tempo. E faltou foi competência, na minha opinião, do Independiente Del Valle. Mas com a redução de intensidade do Del Valle no segundo tempo, aí o Flamengo foi para a sua zona de conforto, que hoje é ter mais a bola, mas também usar o contra-ataque, e matou o jogo. É um Flamengo que vai se construindo com mais opções, e no mata-mata essas opções aparecem com mais facilidade, né? Essas vertentes de jogo, elas aparecem com mais facilidade. Bitar, qual é a leitura que você faz desse resultado de ontem do Flamengo?
4: Acho que é a mesma de vocês, Eboli. É a hora ideal, realmente, os jogadores grandes e os clubes grandes e os treinadores grandes, eles crescem nessa hora, né? A hora do mata-mata, a hora da decisão, e o Flamengo está repleto disso, né? O Flamengo é o maior campeão entre os brasileiros na Libertadores da América, tem um treinador que sabe comandar muito bem e adaptar, como você vinha falando muito bem, né, de acordo com as situações que o jogo se apresenta, e tem jogadores que são decisivos. E aí, ontem a gente falava, né, por que o Bruno Henrique, por que não o Pedro? Porque o Bruno Henrique, porque sim, porque ele é jogador de jogo grande, porque ele joga bem na altitude, porque ele tem história com o Flamengo, porque ele pode ser decisivo, porque ele não desaprendeu a jogar bola. Então é esse tipo de situação aí que ajuda demais um time como o Flamengo, que, como vocês falaram, né, apesar da vantagem ser de 2-0, ser a mesma do Fluminense, você tem o fator casa na próxima partida, que é o único visitante que venceu nesse duelo de quartas de final da Libertadores da América, né? Então, pesa muito, porque o Flamengo era favorito com relação ao time do Del Valle. Seria favorito se tivesse perdido por 2 gols de diferença, um pouquinho menos, mas seria. Seria favorito se tivesse perdido por 1 gol de diferença, se tivesse empatado, então nem se fala. E como venceu e por 2-0, pode se dar até o luxo de perder por 1 gol de diferença que fica com a vaga, né? Então, e eu não acho que isso vai acontecer, tá? E é um resultado tão importante, Éboli, que ele mexe no Campeonato Brasileiro, porque se o Flamengo quiser, ele pode colocar o que tem de melhor à disposição para esse duelo contra o Corinthians no fim de semana, para manter a liderança do Brasileirão, enquanto o Palmeiras, a gente não sabe ainda exatamente como que vai ser, mas a gente não sabe se vai poder se dar esse luxo de colocar todo o elenco à disposição, porque semana que vem vai para o jogo na altitude, só com uma vitória por 1-0. Então, é uma vitória muito interessante, muito grande, e que mexe para além da Libertadores da América.
1: Você tocou num ponto muito importante, Bitar, e a gente vai explorar um pouquinho isso, como que as estratégias vão ser movimentadas em função desses jogos de ida, e já teremos os jogos de volta na próxima semana, como é que cada clube, né, cada time deve lidar, ou cada treinador deve lidar com o negócio como é que vai usar o jogo do final de semana, é mais importante, é menos importante. Você tem situações diversas aí. Bacana você ter tocado nesse ponto. Agora, só para a gente amarrar aqui esse momento da Libertadores, amigos, nenhum brasileiro em desvantagem para a volta, né? Pode pintar aí semifinais totalmente brasileiras. Isso nunca aconteceu. Já tivemos aí várias finais brasileiras. Aliás, de 19 para cá, só River e Boca frequentaram decisões, né? Tirando os dois, só times brasileiros, né? Confrontos de Flamengo e Palmeiras, Flamengo e Atlético Paranaense, né? E Atlético e Botafogo. Então está pintando uma situação inédita, que se acontecer, o Prats, aí é o ápice desse domínio do futebol brasileiro no continente, para preocupar ainda mais a Conmebol ou não?
3: É, mas mesmo que não aconteça, vai continuar sendo o ápice, viu, Éboli? A gente tem visto uma Copa Libertadores da América cada vez mais previsível. A Sul-Americana até um pouco menos, né? Agora a Libertadores muito previsível em relação aos brasileiros que chegam, né? É, pode mudar quem disputa a final, quem chega à final, mas é o domínio amplo dos brasileiros, né? A gente já conversou aqui algumas vezes, e eu não sei se a curto prazo a Conmebol tem alguma preocupação com isso. Eu acho que isso joga contra o campeonato, né? Se a gente parar para pensar em competitividade, em alternância, em dificuldade, mas a realidade que se colocou na América do Sul é essa. A Copa Libertadores da América é uma Copa Libertadores da América para clubes brasileiros. O que muda às vezes é o clube que vai ganhar, ou o clube que vai disputar, né? Se bem que Flamengo e Palmeiras têm aí uma certa hegemonia do continente nos últimos anos, né? Quase na última década, nos últimos 7, 8 anos. Tem uma final Botafogo e Atlético, enfim. Tem o Fluminense campeão em 23 também. Mas é um domínio amplo dos brasileiros. Eu acho que mesmo que na semifinal, por exemplo, três brasileiros chegarem e uma outra equipe for de um outro país, não vai diminuir o domínio brasileiro, né? Então me parece que quem consegue chegar a uma semifinal e não é brasileiro, vira quase que assim uma resistência, né? Um patinho feio e um domínio que é muitos brasileiros. Eu não sei se a curto prazo, pelo menos não me parece que a curto prazo isso vai ter alguma mudança, né? A não ser que você faça sorteio dirigido, que a gente caia na Libertadores antigamente como era, de que brasileiro teria de se enfrentar antes, argentino também, uruguaio também,
1: por aí podia vai. Não podia chegar à semifinal, não é isso?
3: Exato,
1: não,
3: exato.
1: Não podia ter semifinal você do tinha, mesmo
3: você
1: país.
3: Tinha, você tinha ali
1: ou
3: uma...
1: quarta de
3: tinha,
1: final.
3: É, você era dirigido, né? Então, se havia uma possibilidade de brasileiros chegarem à final, antecipava...
1: Mas eram menos participantes também, né?
3: Menos participantes. É uma outra Libertadores já há algum tempo, e eu acho que a curto prazo, quando eu digo a curto prazo, 5, 6, 8 anos, isso não vai mudar muito de cara, não, de figura, mesmo que não cheguem os 4 na semifinal semana que vem.
1: É, o que eu vou dizer que me chama a atenção, mesmo não causando grande surpresa, é que as figuras estão mudando, né? As camisas mudam, como disse o Prato, o Dudes. Quer dizer, você tem hoje, representando a Argentina, a Platense. Aí representando o Equador, aí é quase que uma mesma situação, ali Independiente del Valle, LDU, ok. E você tem, aliás, Platense e Estudiantes, né? Boca e River, esse ano, sequer participaram da Libertadores da América. O Boca está ainda na Sul-Americana, o River já foi eliminado da Copa Sul-Americana. Então, quer dizer, as camisas vão mudando, representando as escolas, mas com pouquíssimo impacto, né? Porque se a gente analisar os desempenhos de LDU, Platense, Estudiantes, Independiente del Valle, nesses primeiros jogos de quartas de final, desempenhos fracos, pobres. Então, assim, a perspectiva não é das melhores para algum tipo de mudança, sem dúvidas.
2: Não, não é. A gente tem uma situação que ela é essencialmente financeira. É, os clubes brasileiros têm muito mais recursos para montar bons times na comparação com os clubes argentinos, equatorianos, uruguaios, chilenos, peruanos e todos os demais. É, e isso está se refletindo cada vez mais. Além de os clubes brasileiros terem a capacidade de contratar jogadores de nível futebol europeu, como foi agora o caso, né, do Palmeiras com o Vitor Roque, tirar o centroavante do Barcelona, do Flamengo com o Lucas Paquetá, que sim, estava no West Ham, mas poderia estar num time melhor, né, se assim quisesse. Nós temos também os clubes brasileiros pensando nos clubes sul-americanos algumas das principais revelações desses clubes. Ou mesmo atletas que estão assim, voltando também para cá, né? Sei lá, até gente que é da Europa, como o Saúl, por exemplo. Então, o poderio financeiro é muito desigual, todo mundo já sabe disso, a gente fala sobre isso o tempo todo. E não tem escapatória, né? Não tem escapatória. Você tem que ter, por exemplo, como tem o Independiente del Valle, um projeto muito bem estabelecido, de muitos e muitos anos, baseado na revelação de atletas e proposta de jogo, para você ter a capacidade de, quem sabe, chegar longe na competição. Só que aí você tem um jogo como o de ontem, no qual a qualidade faz diferença. Até recentemente, né, o Independiente del Valle perdeu um de seus destaques para o futebol europeu, janela de meio de ano. O Flamengo não perdeu ninguém. Flamengo
1: Angulo,
2: escolhe,
1: né? Jovem Angulo, 18 isso. anos, né?
2: Exato. Flamengo escolhe, né, quem sai. Por exemplo, um Wallace Yan sai porque não tem espaço. Não é porque tem uma proposta irrecusável. Nada é irrecusável para o Flamengo. E estou citando o Flamengo, poderia citar Palmeiras também. Ah, o Alan, é, Palmeiras se quisesse rejeitar, rejeitava. Não, não quer, entende que é o momento de vender. Faz parte aí do modelo de negócio do Palmeiras. Mas enfim, então assim, é muito desigual, é muito difícil, é impossível concorrer. Só se você conseguir realmente ter a tempestade perfeita. Então, num ano em que, de repente, os melhores brasileiros não vão para Libertadores por algum motivo, ou caem muito cedo, ou você conseguiu juntar um grupo de jogadores fantásticos, sendo de outros países, né? Só assim mesmo que você consegue. E só para encerrar a reflexão, na segunda-feira a gente estava fazendo lá do B da Bola, né, e o Prats, e começou a Liga dos Campeões da África. E a África, claro que não tem comparação com o futebol sul-americano, mas eu só queria trazer esse componente, porque o campeonato continental deles é bem diferente dos outros, porque, primeiro, você não tem uma superpotência, você não tem um país muito superior aos outros, como, por exemplo, deveria ser a Inglaterra em âmbito europeu, ou como é a Arábia Saudita em âmbito asiático, ou como é o México em âmbito da CONCACAF. Lá não tem. Os egípcios normalmente chegam nas decisões, mas não são tão acima dos outros. E os associados, né, são 54 associações, eles só podem mandar, no máximo, dois times para o torneio continental. Isso faz com que seja muito difícil de prever o que vai acontecer no torneio, porque, para além disso, a mata-mata, para chegar na fase de grupos, todo mundo disputa mata-mata, então pode cair antes da fase de grupos, e na fase de grupos são quatro grupos de quatro, e aí você já vai direto para quartas de final. Então, assim, eu estou citando esse exemplo porque esse é um exemplo de modelo de competição que favorece competitividade. O modelo adotado pela Conmebol, o modelo adotado pela UEFA hoje, só para ficar nas duas, porque o da UEFA está sendo copiado também pelo da Ásia, é um modelo baseado em comercialização de jogos. É da parte comercial. Eles conseguem vender mais jogos. Antes, cada equipe da Liga dos Campeões da Europa fazia 8 jogos, né? Fazia 6 jogos no seu grupo, porque eram grupos de 4. Agora você tem cada equipe fazendo 8 jogos. Você tem uma fase prévia às oitavas de final. E depois você chega nas oitavas de final. Lá foi moldado para ter muitos jogos. Aqui, nós aumentamos o número de participantes para colocar todos os brasileiros e todos os argentinos possíveis para valorizar direitos de transmissão. Enquanto esse for o objetivo, a competitividade se perde. A única forma de voltarmos a ter alguma competitividade entre países e não intra-país será no momento em que nós limitarmos de novo o número de times brasileiros e o número de times argentinos. No caso, só brasileiros, né? Ou então, puxarmos brasileiros e argentinos para fases prévias, para que eles se matem antes da chegada nos grupos. Mas, de fato, acho que não é esse o objetivo da Conmebol.
1: Não, não é. Legal, legal essa troca de reflexões que a gente está fazendo, porque é olhar macro, né? Aquela coisa de deixar de olhar para o próprio umbigo, porque pode satisfazer o ego de muita gente. Não, o Brasil está pisando em todo mundo. Cara, mas para ver semifinais só com brasileiros, eu vejo Copa do Brasil, com todo respeito. Eu acho que desconecta um pouco a essência da competição continental, se isso acontecer. Nada contra os envolvidos, aqui tem a regra é essa, está pisando a competência, mas eu acho que pode, como disse o Dudes, buscar alternativas para que a essência do jogo no continente, o futebol no continente, seja novamente valorizado. Bitar, também quero a tua opinião.
4: Éboli, acho que eu vou na mesma linha aí dos companheiros, né? Sempre é muito delicado quando você tem só um país. E eu não acho até que, claro que tem uma chance boa disso acontecer, mas não duvidaria, por exemplo, de o Corinthians ser eliminado por Estudiantes. Acho que é a eliminação mais provável aí dentre os brasileiros nessa fase da competição. Mas é delicado porque você está falando de um torneio continental que as surpresas acontecem normalmente na Sul-Americana, não acontecem na Libertadores. E vou além, né, com o que o Dudziak falou, inclusive, né, sobre a limitação. quando a gente está falando de Copa Sul-Americana, a gente está falando de brasileiros e argentinos entrando já na fase de grupos. Os outros se matam na fase anterior com equipes do mesmo país, o que cai pela metade a quantidade daquelas equipes que foram classificadas para a competição. Então, é claro que a gente entende do nível técnico dos times brasileiros e, num segundo momento, até dos times argentinos, mas se fosse assim, se fosse pegar só pelo nível técnico, aí a gente colocava 15 vagas aí para o Campeonato Brasileiro e deixava uma para cada campeão só para falar que tem. E acho que não deveria ser assim, deveria ser distribuído um pouquinho melhor. Algumas competições podem até ser enxugadas, o que melhoraria a questão do calendário também. Se a gente está falando de uma Sul-Americana um pouquinho mais enxugada ou até de uma Libertadores um pouquinho mais reduzida, isso pode mexer na questão do calendário, mas aí a gente vai bater numa tecla que é a já citada de questão financeira, e isso a Conmebol nunca vai a favor de diminuir a competição, porque ela vai ganhar menos e não é isso que ela quer. Então, eu acho que é um caminho sem volta, ou que para dar essa volta algo vai ter que persistir, e a persistência seria realmente final brasileira atrás de final brasileira, porque desde que virou uma final única, temos praticamente só final entre brasileiros, né? Então, acaba sendo uma questão delicada. Você vê raramente um equatoriano chegando, e olha que tem bons times no Equador. Você vê raramente um time da Colômbia chegando, e olha que tem bons times na Colômbia. Uruguaios, que vivem uma fase tenebrosa lá, dificilmente vão chegar. Peruanos, venezuelanos, bolivianos, que tem investimento menor, então fica muito mais delicado, e aí quem perde num todo assim é a competição. E se a gente for colocar, né, o que seria o ideal, é o que acontece na Sul-Americana, que acontece muitas vezes porque os brasileiros não dão a importância que ela deveria ter, que é uma competição que, além de um título ser uma competição continental, vale a mesma vaga para Libertadores da América do que o Campeonato Brasileiro, e a depender da posição que você ficar no Campeonato Brasileiro, vale muito mais a pena você ter a vaga direta, né, na fase de grupos diretamente, porque é o que o título da Sul-Americana dá direito, e acho que isso mexe bastante aí com a competição, que não acontece na Libertadores.
1: E a gente pode ter, nesse ano, o que não é comum, como disse o Bittar, três brasileiros, né? Estão brigando aí. Um já está certo, Atlético ou Santos, e o Santos tem uma ampla vantagem, mas Vasco e São Paulo também podem chegar às semifinais da Copa Sul-Americana. Aí teríamos três brasileiros, dos quatro possíveis representantes na semifinal. Mas não, esse cenário, três brasileiros nas semifinais da Sul-Americana e na Libertadores, quatro brasileiros nas semifinais. Que loucura. Vamos fazer um intervalo? Um primeiro intervalo comercial, daqui a pouquinho a gente volta.
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11: TF Alexandre de Moraes disse que Mendonça realiza um levantamento seletivo das informações do caso Master e faz uma proteção ostensiva de determinado grupo político. A nova pesquisa Datafolha no cenário de disputa pelo governo do Rio de Janeiro mostra o ex-prefeito Eduardo Paes, do PSD, com 43% das intenções de voto no primeiro turno. Em seguida, Douglas Ruas, do PL, apenas aparece com 25%. Na comparação com a pesquisa anterior, de 21 de agosto, Ruas apresentou um crescimento de 4 pontos percentuais. O levantamento foi contratado pela Globo, pelo jornal Folha de São Paulo. Foram entrevistadas mais de 1.200 pessoas entre os dias 8 e 10 de setembro. A margem de erro é de 3 pontos percentuais para mais ou para menos. O nível de confiança é de 95%. O número de registro da pesquisa é RJ09217/2026. No horário de Brasília, 8h36.
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11: Muito bem, segundo tempo de jogo aqui no 4 em Campo com Rodrigo Bittar, com Rafael Prats, com Gabriel Dudziak. Olha aqui, eu nunca sei, gente, a janela fechou, não fechou, tem uma do fuso horário, ela tá fechando, na última volta do ponteiro sempre aparece alguém. Ô Prats, você que é bom de janela, fechou ou não fechou?
12: Fechou. Pra clubes brasileiros contratar,
11: tá
12: fechou.
11: Fechada.
12: Qual é a exceção aí, Éboli? Quem não tem contrato. Então, se por exemplo, um clube contratar um jogador que está sem contrato, aí pode contratar amanhã, depois de amanhã, segunda, terça, quarta. Agora, para transferências, né? Aí ela está fechada. A janela está cerrada em relação a clubes que querem contratar
11: muito
12: jogadores
11: bem
12: no Brasil.
11: Então foi aquele último dia para as últimas negociações, sempre apareceu um nome aqui, outro ali. A pergunta que eu faço para vocês é a seguinte. Qual a maior contratação? Alguma realmente impactante nessa janela de transferências para o futebol brasileiro, Série A, Brasileirão, hein, o Dudes?
13: Algumas. Assim, você tem potenciais e algumas que já se mostram na prática, né? Pelo menos na minha avaliação. Então eu separei aqui 4 nomes por enquanto. Eu acho que uma já se mostra na prática, que é a do Thiago Silva. Não foi exatamente uma transferência, mas foi agora, né, no meio de ano, após a Copa. Eu acho que o Fred já teve um impacto, mas é muito cedo, né, o jogador do Atlético Mineiro. Vamos ver como é que vão ser os próximos jogos dele.
11: Verdade.
13: Aí eu acho que tem um potencial também, um imediato já bom, porque ele

0: foi o motor da classificação às semifinais da Copa do Brasil. Isso por si só já é muito, mas de repente pode ser ainda mais. E eu acho assim que, por potencial, a chegada do Arthur ao Santos é uma boa. É uma boa, mas é muito cedo ainda. E uma que, para mim, não era grande coisa, mas já está sendo, na minha visão, é a do zagueiro Domingos Duarte para o São Paulo. Não esperava uma adaptação tão rápida e uma liderança em campo como está sendo esse jogador português que veio lá do Getafe da Espanha. Eu colocaria essas, assim. Tem outras, né, mais badaladas, né, como, por exemplo, o Hulk, né, no Fluminense. A gente pode lembrar também assim, do Wesley agora no Cruzeiro, né, mas jogou muito pouco ainda, do Gabriel Peck, que se machucou muito rapidamente no time do Cruzeiro, né, que foi naquela entrada do zagueiro do Inter. Quem mais? Acho que a gente
1: os dois argentinos do Vasco
0: também.
1: Eles estão dando um encaixe legal, o Sosa e o Colídio, né?
2: Me parece que tem um potencial acima dos dois,
1: né?
2: Viu?
1: Lescano, né? Tem essa do Lescano,
0: ser uma boa também.
1: Gera expectativa, né? Não foi colocado em prática ainda, porque foi agora anunciado agora. Aliás, por falar em Vasco, o Richarlison não vem. O Vasco esticou a corda, que ele entendia que era o máximo ali em termos de proposta, mas o que pegou foi o tempo de contrato. Richarlison, staff, aí tem toda uma orientação de empresários, não tinham a ideia de permanecer muito tempo, de fazer um contrato longo no Brasil. Acho que a ideia era se revalorizar, pegar um novos ares, mas ir de repente daqui para outro mercado, né? Você tem aí outras áreas que oferecem, outras regiões que estão oferecendo muito dinheiro, né? Aquela história toda, mas não rolou o acordo, então não, Richarlison não vai rolar para vestir a camisa do Vasco da Gama. Prats, você, o que você destaca nessas transferências?
2: Eu quero corroborar com os nomes citados pelo Gabriel Dudziak. Todos, assim, é claro que alguns ainda em um impacto muito inicial, porque tem poucos jogos, né? E o Fred do Atlético se encaixa nisso. Fred não foi bem contra São Paulo e Santos, mas foi decisivo para o Atlético eliminar o Cruzeiro na Copa do Brasil, né? E me parece que ainda vai ser muito importante para o Atlético até o final do ano, nesse final de temporada que o Atlético tem para jogar, né? Com Copas ainda, com Brasileirão também. E colocaria só assim como perspectiva, ou boa perspectiva, o Lescano no Vasco e o Everton Cebolinha no Santos. Mas os nomes citados pelo Gabriel Dudziak são os que eu citaria também.
1: Você, Bitar?
3: É difícil fugir dessa linha, né, Éboli? Eu acho que, somados os nomes aí que o Dudziak e o Prats falaram, os que você citou também, que o Colídio e o Sosa, né? E se a gente for colocar, ampliar um pouquinho mais a nossa visão, né, as chegadas de jogadores para um time que estava descartado por muitos aí nesse Campeonato Brasileiro, a Chapecoense fez uma janela de Iago Felipe, Dylan Borreiro, são jogadores que alguns já entraram, já vestiram a camisa, já estão ajudando em campo a essa tentativa de reação da Chapecoense, né, com duas vitórias depois da Copa do Mundo, mas que está numa situação difícil, mas que ainda tentam dar um respiro. E só para chamar a atenção de um jogador que eu acho que é muito bom, e que vai ser o futuro aí desse meio campo do Cruzeiro, Zé Lucas, jogador formado na base do Sport, volante, muito bom de bola, foi convocado novamente para a seleção sub-20 do Brasil, é o futuro não só do Cruzeiro, mas acredito que esse seguir nessa linha aí do futebol brasileiro também.
1: Aliás, só rapidamente sobre o Richarlison, né? Porque ele se colocou à disposição do mercado, não só para negociar com o Vasco, mas de uma certa maneira à disposição do mercado brasileiro, né? E a condição era fazer a negociação definitiva, né? Não havia possibilidade de empréstimo por uma regra da Premier League e não rolou então esse contrato com o Vasco. E aí eu fiquei com uma coisa na cabeça que o Francisco Ela me falou. Cara, eu quero a opinião de vocês. O Chico me falou o seguinte: olha, o Richarlison, ele seria um belo investimento para qualquer time brasileiro. E ele colocou que diz o seguinte: o Richarlison seria titular em 18 times do Brasileirão. As únicas exceções, Flamengo e Palmeiras. Eu fiquei pensando nisso. Será? Richarlison seria titular em 18 dos 20 clubes que disputam a Série A? Seria, Prats?
2: Boa pergunta essa. E a gente tem de pensar nos 18. No Atlético Paranaense hoje não. Por exemplo.
1: Não, Viveiro já. Viveiro
2: então
1: daria vaga
2: para
1: ele,
2: 17.
1: Não.
2: No Cruzeiro seria.
1: Caio Jorge daria vaga para ele?
2: Não, acho que não. É, mas seria em 70% dos times, seria, né, Éboli? É, a gente chegou a falar sobre o Richarlison na semana, né? Seria uma boa contratação para melhorar o nível do ataque do Vasco, de quem o contratasse. Mas é longe de ser assim um grande craque, um jogador acima de qualquer suspeita. Está no momento ruim, tem jogado pouquíssimo e quase nem, talvez nem jogue pelo Tottenham até agora, ou agora até o final do ano, pelo menos. É, mas seria titular na maioria dos times, Éboli. Não sei se em 18 dos 20, mas em uns 14, 13 dos 20 seria.
1: A questão é o custo, né? Aí tem que ver a relação custo-benefício pelo que ele vem jogando. É. Mas vai nessa linha também, Dudes?
0: Talvez menos times, viu? Não ando curtindo o futebol dele, não. Desde 2022 pra cá, muito pouco, assim. Mas, claro, a gente sempre tem a dúvida, né? Quando o cara volta pro Brasil, se ele deita aqui ou não. Vitor Roque teve momento que sim, momento que não. Felipe Anderson, a gente achou que ia deitar aqui porque veio da Europa. Não sai do banco do Palmeiras. Não consegue sair do banco
2: William
0: do Palmeiras.
2: William Foguetinho também, com um grande até, verdade. Uma história mais bonita que a do Richarlison na Premier League, também não aconteceu nada, né, Gabriel?
0: Verdade, bem lembrado. Entre outros, né? Mas o que eu queria só citar, para além dessa avaliação, assim, que bobagem que fez o Richarlison, né? Ele se meteu numa enrascada grande agora, porque ele começou a pré-temporada com o Tottenham, ele, salvo engano, fez o primeiro jogo com o Tottenham na Premier League, e aí ele e mais dois jogadores do Tottenham disseram que não queriam mais ficar no clube. Não queremos mais trabalhar com Roberto De Zerbi. E aí, eles foram afastados, né? Ó, tá bom, vocês não querem jogar, não vão jogar. Os outros dois, que é o Danso e o Pape Matessar, eles conseguiram transferências antes do fechamento da janela de transferências. O Richarlison não. E aí ele não conseguiu ir para a Turquia, que era a opção primordial. Ele não conseguiu a transferência para o Everton, que era outra possibilidade. O Everton não teve as condições financeiras, salvo engano, para trazer ele de volta. E aí fechou a janela europeia, né, geral, fechou a janela turca, sobrou a brasileira. O Vasco falou, beleza, venha. E aí ele falou assim, não, você vai me comprar e eu vou assinar um contrato curto. Não, para com isso, né? Imagina gastar 20 milhões de euros e assinar um contrato de 6 meses, ou um ano, não sei quanto que ele queria. Então eu gasto 20 milhões de euros.
1: Lógico.
0: Pra você ficar 6 meses ou um ano e sair de graça? Então eu perco esse dinheiro porque já você tá assinando pré-contrato. É claro que não. E aí ele falou, tá bom, não vai dar. E agora ele faz o quê? Ou ele arranja um dos vários clubes sauditas que pode ainda contratá-lo. Ou ele, sei lá, vai, não sei se dá para Major League Soccer em algum momento aí. Ou é isso. Ou fica treinando afastado até janeiro.
1: Que loucura, hein? Bitar, quero te ouvir também. Onde é que o Pombo vai arrumar milho?
3: Ah, boa pergunta, viu, Éboli? É uma situação bem, bem difícil aí que ele se arrumou. É por isso que às vezes a gente tem que tomar bastante cuidado com o que fala, com o que deseja. Esse tipo de coisa, assim, né, Éboli? Porque agora ele falou pra todo mundo, né? Quero sair, não quero trabalhar com esse treinador, aqui é melhor não, eu preciso achar um outro lugar, e agora ficou sem opção, né? Então, realmente é muito difícil, e aí pesa um pouco, às vezes, a teimosia, se não dele apenas. Eu tava vendo há pouco, né, o vídeo que ele colocou nas redes sociais e tudo mais, falando que foi por detalhes. Ele parece triste, né, enquanto ele tá falando, porque é torcedor do Vasco, quer jogar no clube do coração, até aí é extremamente compreensível. Mas, às vezes, falta compreensão do lado dele ou dos agentes dele, né? Eu entendo que tem uma carreira e tudo mais, mas acho que o Dudes pegou o ponto perfeito aí da história, que o clube precisa pensar em si. Ele tem que pensar na saúde financeira. É um clube que está vivendo uma situação delicadíssima já há anos, né? Tentando encontrar uma SAF que, de fato, seja uma SAF de verdade, né? Que não traga mais problemas, que a instituição não precisa disso. E, infelizmente, não chega. Acho que seria bom para os dois, tá? É claro que a depender da forma que fosse realizada. A forma que o Richarlison queria não seria bom para os dois, seria bom para ele. Só que aí numa negociação tem o outro lado da história, ele tem que ser respeitado também.
1: Vamos fazer mais um intervalo? Daqui a pouco a gente volta pra dar uma geral aí na rodada do final de semana. Jogo pra caramba no sábado, daqui a pouquinho tem clássico, hein? É, daqui a pouquinho, 9 horas da noite, tem o Atletiba. Aí jogo pra caramba no sábado, dois joguinhos ali no domingo, um na segunda rodada que vem aí.
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1: Muito bem, de volta aqui com o 4 em Campo. Vem aí mais uma rodada do Brasileirão. E aquele negócio, é a rodada espremida entre jogos de ida e volta das competições continentais, né? E aí aquela pergunta: quem é que deve priorizar o Campeonato Brasileiro? Entre ida e volta de Sul-Americana ou ida e volta de Libertadores da América? Por exemplo, Atlético Fluminense, aqui tem Sul-Americana contra Libertadores. Grêmio Vasco, Vasco tem Sula. Palmeiras e São Paulo, tem Libertadores contra Sul-Americana. Santos e Cruzeiro, você tem aí Sul-Americana com Santos. Flamengo e Corinthians, Liberta contra Liberta. E aí, Bitar, quem deve priorizar o Brasileirão nesse momento?
2: Eu acho que a única opção aí, viu, Éboli, acho que tá mais pro Galo mesmo, tá? Porque é difícil de reverter se o Santos fizer um jogo tão competitivo como fez na ida. E o Galo não vai ter a questão da viagem, né? Mesmo que para São Paulo, viagem curta e tudo mais, mas não vai precisar disso. Então tem um jogo amanhã, depois vai jogar só na quarta-feira, tem tempo aí para recuperar o time, para respirar bem e tá forte nesse duelo. O Fluminense vai jogar fora de casa, na minha visão não faz sentido. O time do Vasco viaja para Porto Alegre, depois volta para o Rio de Janeiro para fazer o jogo. Palmeiras e São Paulo estão em situações bem complexas e acho que de titulares mesmo certos, Gustavo Gomes e Caleri, que estão suspensos na Libertadores e na Sul-Americana. O Santos, por conta do resultado, pode até focar no Brasileirão, mas acho que é um duelo muito difícil de competir contra o Cruzeiro. E aí Flamengo e Corinthians, o Corinthians tem que poupar e o Flamengo é outro que pode usar sim time titular, porque vai jogar em casa e pela situação de tabela é uma boa focar no Brasileirão. Então acho que Flamengo, e respondendo a sua pergunta, né, Flamengo e Galo.
1: Acho que o Vasco, eu botaria o Vasco nessa também. Acho que o Vasco tem que priorizar o Brasileirão de qualquer maneira para tentar sair do rebaixamento.
2: Pelo desespero, né? Faz sentido.
1: Desespero, né? Bem, o planejamento do Vasco é esse,
3: jogo
1: inclusive.
3: Jogo pesado, né, Boli? O Vasco
2: comprou direto, né? Vai
3: ficar muito a situação do Grêmio se ganhar.
1: E esse foi o planejamento. Grêmio. Esse é o planejamento do Vasco. Ele botou time reserva contra o Santa Fé para justamente priorizar o Brasileirão.
4: Eu estava vendo aqui no Grêmio, até falaram hoje aí o Everton, goleiro, né, e o zagueiro Wallace, falaram lá na arena do Grêmio, pedindo presença do torcedor, pedindo clima de decisão. Então, assim, não é mais um jogo para o Grêmio, definitivamente não é. É assim, olha, aqui é um confronto direto, aqui nós somos mandantes, tem que frear qualquer tipo de ascensão do Vasco no campeonato agora, né, lembrando que com uma vitória, o Vasco iguala a pontuação do Grêmio, iguala o número de vitórias do Grêmio, e aí fica a questão do saldo de gols, que dificilmente vai ser revertida, né? Porque o Grêmio tem menos 6 e o Vasco menos 13. Mas seria uma situação de igualdade de pontuação se o Vasco vencesse aí o Grêmio, se o Vasco vencer o Grêmio em Porto Alegre.
1: E para você, Dudu, assim, nos outros, quem é que tem que ficar? Quais times precisam ficar realmente atentos ao Brasileirão e nesse momento não olhar tanto para o que pode acontecer no meio de semana?
4: Eu acho que o Bitar fez um bom resumo, né? Eu só queria sempre colocar aquela minha questãozinha, né, que eu sempre falo quando é esse tema, que o ideal é mesclar, né? Eu acho assim que é impossível que 11 estejam cansados e 11 descansados, né? Cada jogador é um jogador, cada um tem o seu nível físico, cada um tem o seu próprio processo fisiológico de recuperação. Então, assim, o ideal seria quem está bem para o jogo. E aí a gente faz 6 titulares, 5 reservas, 7 reservas, 4 titulares, né? Coisa do tipo. Mas a nossa cultura de futebol, pelo nosso calendário, que é ruim mesmo, isso eu preciso conceder, faz com que a gente trate assim: esse jogo precisa ser completamente esvaziado, do contrário haverá pressão. Então, assim, eu acho que Corinthians tem que poupar, acho que até Santos tem que poupar, São Paulo e Palmeiras tem que poupar, o Atlético Mineiro tem que poupar, e acho que é por aí.
1: Você, Prates.
3: Se pudesse escolher, todo mundo jogaria com todo mundo que tem à disposição aí, viu, Éboli? O Campeonato Brasileiro, é claro que depois tem mais 11 rodadas, mas ele não permite, assim, que você quase que abra mão de algumas rodadas, que rife alguns jogos, contando com vitórias em outros. Isso aí é bem traiçoeiro, um campeonato duríssimo como é o brasileiro. Mas é, os amigos falaram muito bem, o Atlético Mineiro tem uma condição de meio de tabela, ele olha para o brasileiro, ele não vai ser campeão, ele talvez, sim, com uma grande arrancada, fique ali num G5, que é a vaga da Libertadores, mas também não corre risco de rebaixamento. Fora isso, mesmo quem tem 33, 32, pode ter uma rodada que você tem uma impressão que está cômodo ou mais folgado em relação à briga para o rebaixamento, uma derrota e uma vitória de alguns concorrentes ali que estão mais próximos, você de 7 pontos vem para 4, para 3, para ficar na zona de rebaixamento.
1: É.
3: Volta o sufoco todo, né? Então não dá para abrir mão, não. Eu acho que talvez o Atlético Mineiro seja uma exceção aí, os outros nem tanto, quase nenhum pode pensar em rifar, entre aspas, uma rodada do brasileiro por causa de jogos meio de semana pelas competições internacionais.
1: Quando você menos espera, vem a tempestade. Esses dias estão assim.
3: É, não, porque de 5% de risco para não cair, para virar 38% ou 57%, é um pulo. Uma rodada muda tudo.
1: Um pulo. Amigos, foi um prazer e uma satisfação. Bom final de semana para todo mundo, de muito futebol, de muito trabalho. Valeu, Bitar. Abraço, Dudes. Abraço,
2: valeu.
1: Prats.
2: Tchau, tchau.
3: Boa noite.
1: Boa noite.
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1: Sexta-feira, 11 de setembro de 2026. A Polícia Federal identificou indícios de que o candidato à presidência, Flávio Bolsonaro, do PL, se encontrou pessoalmente com o ex-banqueiro Daniel Vorcaro pouco antes de começar a cobrar do banqueiro os repasses para o filme Dark Horse. A PF afirma que Flávio aparece como interlocutor direto de Vorcaro nas tratativas sobre o financiamento da cinebiografia do ex-presidente Jair Bolsonaro. O material também mostra que um fundo nos Estados Unidos recebeu $12.300.000 a pedido de Vorcaro em possíveis transferências de recursos para o longa. O relatório veio a público depois que o ministro Supremo, André Mendonça, retirou o sigilo do caso nesta sexta-feira. A nova pesquisa Datafolha no cenário de disputa pelo governo do Distrito Federal mostra a candidata Celina Leão, do PP, com 40% das intenções de voto no primeiro turno. Na sequência, aparecem Arruda, do PSD, com 17%, e Leandro Graz, do PT, com 16%. O levantamento foi contratado pela Globo pelo jornal Folha de São Paulo. A pesquisa ouviu mais de 900 pessoas entre os dias 8 e 11 de setembro. A margem de erro é de 3 pontos percentuais para mais ou para menos. O nível de confiança é de 95%. Os números de registro da pesquisa são DF 06055/2026 e BR 04623/2026. No horário de Brasília, 9:01.
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0: 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As notícias do governo federal que movimentaram o país no dia de hoje.
1: Olá, boa noite.
2: Boa noite para você que nos acompanha em todo o país.
1: Sexta-feira, 11 de setembro de 2026.
2: Vamos ao destaque do dia.
1: Inflação de agosto fica negativa em 0,32%, segundo o IBGE.
2: Redução do índice foi impulsionada por setores de habitação, transportes, alimentação e bebida.
1: Conab aponta queda de valor de produtos da cesta básica, Graziele Bezerra.
3: Os maiores descontos ficaram com a batata inglesa, cenoura, cebola, tomate, ovo de galinha e café moído.
2: Dia do Cerrado.
1: Dados do DETER mostram queda de 19% do desmatamento no mês de agosto em relação ao mesmo período do ano passado.
2: E o levantamento aponta que 51% do Cerrado é considerado prioritário para a segurança hídrica do Brasil. Gabriela Noronha. E educação.
1: Estudantes do ensino médio têm até 15 de setembro para se inscrever na Olimpíada Nacional de Empreendedorismo. Natália Koslick.
4: A competição começa no dia 18 de setembro com uma prova online. As questões envolvem raciocínio lógico, inovação e empreendedorismo com situações do cotidiano.
2: Hoje, na apresentação da Voz do Brasil, eu, Mariana Jungmann e Nazi Brum.
1: E acompanha a gente ao vivo.